0: seis meses.
1: Os dados são do Ministério da Saúde. Natália Koslick.
2: Até agora, mais de 1.200.000 doses da vacina contra bronquiolite foram aplicadas no país.
0: Você vai ouvir também prova de vida.
1: Quem precisa fazer comprovação no INSS está recebendo aviso do governo federal.
0: Fique atento, a mensagem não solicita dados do cidadão. Márcia Fernandes.
3: Não são enviados links, nem são solicitados dados como CPF ou endereço.
1: E ainda, novas regras de publicidade para bets começam a valer sexta-feira.
0: Está proibida a veiculação de análises sobre eventos esportivos que induza a realização de apostas.
1: Também está vedada a divulgação para crianças e adolescentes. Nazi Brum.
4: Entre as principais regras da portaria publicada no último dia 10, está a divulgação de advertências ao apostador sobre os riscos de apostas online.
0: Hoje, na apresentação da Voz do Brasil, Mariana Jungmann e Luciano Seixas.
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0: A vacinação de gestantes no SUS contra bronquiolite reduziu pela metade os casos graves da doença em bebês.
1: Os dados foram publicados esta semana pelo Ministério da Saúde.
0: Essas e outras vacinas presentes no esquema vacinal das gestantes ajudam a evitar internações e óbitos de mães e de seus bebês.
2: A vacina contra o vírus sincial respiratório, principal causador da bronquiolite, protege o bebê ainda durante a gestação até os primeiros meses de vida. É esse o período em que o risco de complicações respiratórias é maior. A obstetra Michele Egídio explica como funciona o mecanismo de imunização nessa fase da vida.
5: Vai passar anticorpos para a criança, mas não necessariamente ela vai conseguir impedir que a criança não tenha doença, mas vai impedir as formas mais graves, as que exigem internação. Então a criança já vai ter algum tipo de imunidade ao vírus, então vai ter uma doença um pouco mais leve do que normalmente ela teria se a mãe não tivesse se vacinado.
2: Disponível na rede pública desde dezembro, a vacina contra bronquiolite é indicada a partir da 28ª semana de gestação. Assim que completou o tempo necessário, a técnica de enfermagem Fernanda Larissa da Silva compareceu a uma unidade básica de saúde para garantir sua proteção e de sua bebê.
6: Essencial, tanto para mim quanto para a criança. Não ter que ficar indo direto ao hospital e a saúde dela está íntegra, a minha também.
2: Até agora, mais de 1.200.000 doses da vacina contra bronquiolite foram aplicadas no país. De acordo com dados publicados essa semana pelo Ministério da Saúde, a vacinação de gestantes no SUS levou à redução de 52% dos casos graves da doença entre bebês com menos de 6 meses. O calendário vacinal de gestantes contém ainda outros imunizantes, como destacou a diretora substituta do Departamento do Programa Nacional de Imunizações, Ana Catarina de Melo Araújo.
7: Nós temos a vacina DPTA, que é a vacina que protege para coqueluche. Ela deve ser realizada a partir da 20ª semana de gestação. A vacina hepatite B, que é uma vacina que nós fazemos desde a infância, mas existem ainda algumas gestantes que não receberam. Então é importante receber a vacina contra a influenza, que ela é anual, e a vacina também da Covid-19. Então são doenças que, quando acometem as grávidas, elas têm um comprometimento importante, levando à internação e óbito.
2: Caso a gestante tenha perdido alguma das doses no tempo recomendado ou tenha quaisquer outras dúvidas, basta procurar a unidade de saúde mais próxima de casa com a caderneta em mãos para verificar sua situação junto aos profissionais de saúde. Reportagem Natália Koslick.
1: E neste mês, a saúde bucal também está em pauta.
0: É o Júlio Neon, que alerta para os cuidados diários e prevenção de doenças bucais.
1: O Sistema Único de Saúde oferece atendimento básico e especializado.
8: O Júlio Neon chama a atenção para a importância dos cuidados com a saúde bucal e da prevenção de doenças. Entre as principais recomendações estão escovar os dentes com creme dental fluoretado pelo menos 3 vezes ao dia, usar fio dental diariamente, reduzir o consumo de alimentos com alto teor de açúcar, evitar o uso de produtos derivados do tabaco e moderar o consumo de bebidas alcoólicas. Também é indicado procurar atendimento odontológico sempre que houver sinais, como dor persistente, feridas na boca que não cicatrizam, sangramento nas gengivas ou dificuldade para mastigar. Pessoas que utilizam próteses dentárias devem manter a higienização adequada e realizar acompanhamento periódico. Quem precisar de atendimento odontológico pelo SUS deve procurar a unidade básica de saúde mais próxima de casa. Quando necessário, o paciente será encaminhado para atendimento especializado, conforme a organização da rede de saúde do município. Graziela Mendonça, para a Voz do Brasil.
0: Você já ouviu falar em soroterapia? A técnica consiste na aplicação de vitaminas e outras substâncias diretamente na veia de pessoas saudáveis.
1: E é usada em casos de desidratação ou em casos em que a pessoa não consegue receber nutrientes pela alimentação.
0: Mas tem gente buscando tratamento para aumentar energia e até rejuvenescimento.
1: Cuidado com essas promessas milagrosas de detox ou imunidade instantânea que aparecem na internet.
0: Anvisa alerta, nenhuma evidência científica comprova esses benefícios.
9: A Agência Nacional de Vigilância Sanitária, Anvisa, alerta que a soroterapia não substitui tratamentos médicos nem oferece benefícios comprovados para aumentar a imunidade, rejuvenescer, promover desintoxicação ou melhorar o bem-estar de pessoas saudáveis. O procedimento só deve ser realizado em casos com indicação clínica e sob orientação de profissional habilitado. A soroterapia consiste na aplicação de vitaminas, nutrientes e outras substâncias diretamente na veia. Segundo a Anvisa, esse tipo de tratamento é indicado apenas em situações específicas, como pacientes desidratados, internados ou que não conseguem receber nutrientes pela alimentação. A agência também chama a atenção para os riscos do excesso de vitaminas, que pode provocar náuseas, vômitos, dores de cabeça e alterações no funcionamento do fígado e dos rins. A Anvisa esclarece que não existe cosmético injetável. Produtos aplicados por injeção devem ser aprovados como medicamentos ou dispositivos médicos. Claudimário Carvalho, para a Voz do Brasil.
1: A Previdência Social vai realizar atendimentos em todo o país nesse fim de semana.
0: O serviço será destinado à realização de perícias médicas e avaliações sociais, etapas obrigatórias para concessão de benefícios.
1: Ao todo, são 20.900 vagas em todo o país.
0: Para ser atendido, o cidadão precisa agendar pelo site ou aplicativo Meu INSS ou por ligação para a Central 135.
1: Mais informações em gov.br/INSS.
0: Vamos falar agora de um dos serviços do INSS, a prova de vida.
1: Ela é feita de forma automática por meio de informações das bases governamentais.
0: Mas os beneficiários que não foram identificados estão sendo informados por meio de mensagens de WhatsApp enviadas diretamente pelo governo federal, que precisam fazer a comprovação de vida.
1: E um aviso importante: o Instituto não envia mensagens solicitando CPF, telefone, reconhecimento facial ou qualquer outro dado pessoal para a realização da prova de vida.
10: A prova de vida do INSS é um procedimento para confirmar que o beneficiário de aposentadoria, pensão ou outro benefício continua vivo. Com isso, são evitados pagamentos indevidos. Hoje em dia, a prova de vida é feita de forma automática, cruzando a base de dados. Mas se o beneficiário não for identificado nesse cruzamento, ele é avisado que deve fazer a prova de vida por meio de mensagem de WhatsApp. A autenticidade da informação é garantida por um selo azul de conta verificada. O banco que paga o benefício também envia notificação pelo aplicativo ou pelo extrato bancário. Mas é preciso ter atenção. A mensagem enviada apenas comunica da necessidade da realização da comprovação de vida. Não são enviados links, nem são solicitados dados como CPF ou endereço. Como ressalta a presidente do Instituto Nacional do Seguro Social, INSS, Ana Cristina Silveira.
11: O INSS não liga, não envia servidores à casa dos beneficiários e nunca solicita dados pessoais, senhas ou qualquer tipo de pagamento para realizar a prova de vida. O Instituto também não pede CPF, endereço, dados bancários, nem envia links para atualização cadastral.
10: Para fazer a prova de vida, basta comparecer à agência bancária, onde recebe o benefício, levando um documento oficial com foto. Não é preciso ir numa agência do INSS. Em caso de dúvida, procure os canais oficiais, no telefone 135 ou pelo site meu.inss.gov.br. Reportagem Márcia Fernandes.
0: Começou hoje o pagamento do sexto lote do abono salarial.
1: Saiba quem tem direito e como consultar o benefício.
12: Cerca de 4,3 milhões de trabalhadores podem receber, a partir desta quarta-feira, 15 de julho, o sexto lote do abono salarial referente ao ano base de 2024. O valor do benefício varia de R$ 136 a R$ 1.621, de acordo com o número de meses trabalhados com a carteira assinada em 2024. Tem direito ao abono quem está inscrito no PIS/PASEP há pelo menos 5 anos, recebeu remuneração média de até R$ 2.766 por mês em 2024, trabalhou com carteira assinada por no mínimo 30 dias no ano base e teve os dados corretamente informados pelo empregador no E-Social. Os trabalhadores podem consultar se têm direito ao benefício, o valor e a forma de pagamento através da Carteira de Trabalho Digital ou no portal gov.br. O valor ficará disponível para saque até 30 de dezembro de 2026. Por decisão judicial, trabalhadores dos municípios mineiros de Juiz de Fora, Ubá e Matias Barbosa também recebem o benefício nesta quarta-feira. Em caso de dúvidas, o atendimento pode ser feito pelo telefone 158 na Superintendência Regionais do Trabalho e Emprego ou pelos canais oficiais do Ministério do Trabalho e Emprego. Thaís de Araújo para a Voz do Brasil.
0: O setor de serviços atingiu 1,9% de janeiro a maio deste ano, frente a igual período do ano passado.
1: É o que mostram dados divulgados hoje pelo IBGE.
13: Esse indicador mostra o ritmo de atividades no dia a dia do país, como serviços de transporte, tecnologia, restaurantes e hotéis. Na comparação com maio do ano passado, o crescimento foi de 0,4%. No acumulado de janeiro a maio, na comparação com o mesmo período do ano passado, o resultado mostra um avanço de 1,9%. Nesse mesmo indicador, acumulado de janeiro a maio, o destaque positivo ficou com o setor de informação e comunicação, que subiu 6,2%. Já o acumulado nos últimos 12 meses ficou em 2,6%. E na comparação direta de maio com o mês anterior, o segmento de tecnologia não teve variações, mas outras atividades conseguiram crescer e ajudaram a assegurar o ritmo do setor, como detalha o gerente da pesquisa mensal de serviços, Rodrigo Lobo.
14: No campo positivo, os profissionais administrativos e complementares lideraram os ganhos, impulsionados pela parte de agenciamento de espaços de publicidade, serviços de engenharia e locação de automóveis. O segundo impacto positivo em termos setoriais ficou com os serviços prestados às famílias, que avançaram 0,2%, impulsionado pela parte de restaurantes.
13: O volume de serviços no Brasil recuou 0,4% em maio, após ter registrado alta de 1,1% em abril. Reportagem Luciana Colares de Holanda.
0: A projeção de crescimento da economia brasileira para este ano se manteve em 2,3%, segundo o novo boletim macrofiscal apresentado hoje pelo Ministério da Fazenda.
1: Dentre os fatores externos que devem contribuir para a projeção estão a retomada dos conflitos entre Estados Unidos e Irã e a instabilidade dos preços do petróleo e a possibilidade de novas pressões sobre a inflação global.
0: A equipe econômica também revisou a expectativa para a inflação deste ano.
1: A estimativa passou de 4,35% para 5,1% em 2026, enquanto a projeção para 2027 foi ajustada de 3,5% para 3,6%.
0: De acordo com o boletim, a principal pressão continua vindo da alta dos alimentos e do setor de serviços.
1: A secretária de Política Econômica, Débora Freire, destaca como a instabilidade no mercado externo impacta a atividade econômica brasileira.
15: Basicamente, continuamos no cenário de desafio global da crise do petróleo, que tem gerado aí impactos generalizados sobre inflação e crescimento. Para o cenário de PIB, estamos mantendo a projeção de crescimento em 2,3%.
0: Estão abertos até amanhã editais da Conab para aquisição de alimentos destinados à população em situação de insegurança alimentar e nutricional.
1: São produtos como açúcar, arroz, café, carne bovina, feijão, fubá, óleo e farinha.
0: Ao todo, serão adquiridas mais de 800 toneladas de alimentos.
1: Esse volume será disposto em cestas, para então ser entregue à população, como explica Ana Rita da Costa Pinto, superintendente de abastecimento social da Companhia Nacional de Abastecimento.
16: Por meio desses editais, a Conab vai receber propostas de organizações da agricultura familiar que tenham interesse em fornecer esses alimentos. Com o recebimento dessas propostas, será possível montar mais de 37 mil cestas de alimentos nas unidades armazenadoras da Conab em Mato Grosso, Mato Grosso do Sul, Rio Grande do Sul, Santa Catarina e Paraná. E também vamos conseguir adquirir cestas já montadas, mais de 21 mil cestas já montadas.
0: As compras serão executadas pela plataforma Contrata Mais Brasil, com resultado previsto ainda para este mês.
1: A portaria que regulamenta a publicidade das casas de apostas online, as bets, entra em vigor no próximo dia 17.
0: Entre as mudanças está a proibição de utilizar estratégias ou análises sobre eventos esportivos para induzir a realização de apostas.
1: Também está vedada qualquer divulgação direcionada a crianças e adolescentes.
0: A fiscalização será feita pela Secretaria Nacional do Consumidor, do Ministério da Justiça e Segurança Pública.
17: A portaria conjunta dos Ministérios da Fazenda e Justiça e Segurança Pública é voltada para os agentes operadores de apostas de cota fixa, ou seja, as casas de aposta online, as chamadas bets. A norma estabelece que a publicidade das bets, autorizadas a funcionar no país, deve seguir os princípios do jogo responsável. Ficam proibidas a divulgação de prognósticos e a exibição de apostas premiadas que sugiram a obtenção de lucro fácil, bem como a apresentação da aposta como suposta fonte de renda, como esclarece o secretário nacional de direitos digitais, Vitor Oliveira Fernandes.
18: A partir de agora fica claro que são proibidas veiculações publicitárias que induzam os consumidores a apostarem, que emitam palpites técnicos como se o ato de aposta fosse uma ciência ou se houvesse algum tipo de estratégia por trás do ato de apostar. Além disso, também fica vedado qualquer tipo de publicidade direcionada ao público de crianças e adolescentes que não podem ter acesso a esses produtos, já que apostas de cota fixas no Brasil são proibidas, terminantemente proibidas para menores de idade.
17: Antes da publicação de qualquer anúncio, as plataformas de internet deverão verificar se a empresa de aposta é autorizada a funcionar no país. O secretário nacional do consumidor, Ricardo Morishita, afirma que a portaria traz segurança jurídica a todos.
19: É importante porque torna claro aquilo que é ilegal, como a gente pode combatê-la e também a publicidade abusiva e a prática abusiva. É uma forma tanto da gente comunicar melhor, mas ao mesmo tempo trazer mais segurança jurídica.
17: Entre as principais regras da portaria publicada no último dia 10 está a divulgação de advertências ao apostador sobre os riscos de apostas online. As penalidades para as bets que descumprirem as regras incluem multa de até 20% do faturamento da operadora, suspensão das atividades por 180 dias e, em casos de reincidência, a cassação definitiva da licença para operar no Brasil. Reportagem Nazi Brum.
1: Restauração ecológica e produtiva da bacia do Rio Doce em Minas Gerais.
0: Estão abertas até 31 de agosto as inscrições para a seleção de projetos de recuperação ambiental na região, após os danos causados pelo rompimento da barragem do Fundão.
1: Os investimentos são do Banco Nacional de Desenvolvimento Econômico e Social, o BNDES, em parceria com o Ministério do Meio Ambiente e Mudança do Clima.
20: O edital Restaura Rio Doce está recebendo propostas até o fim de agosto. Conduzido pelo BNDES, o Banco Nacional de Desenvolvimento Econômico e Social, em parceria com o Ministério do Meio Ambiente e Mudança do Clima, o edital vai selecionar instituições para executar e coordenar projetos de restauração ecológica e produtiva em 12.500 hectares na região da bacia do Rio Doce. O objetivo é reparar e compensar danos causados pelo rompimento da barragem de Fundão Cidadão, ocorrido em 2015, em Mariana, Minas Gerais. Serão destinados ao edital 618 milhões e 750 mil reais do Fundo Rio Doce. O gerente institucional do Fundo Rio Doce no BNDES, Guilherme Tinoco, detalha as ações que deverão ser desenvolvidas pelas instituições selecionadas de acordo com o edital.
3: Ele prevê a implementação de ações integradas de restauração ecológica e produtiva, associadas à recuperação de áreas degradadas, à conservação do solo e da água e ao fortalecimento da cadeia produtiva da restauração na bacia do Rio Doce. A restauração ecológica deverá ser realizada através da recomposição da vegetação.

0: solidária.
1: A iniciativa oferece vagas de voluntariado em projetos sociais de diversas áreas e, em alguns casos, prevê apoio financeiro aos participantes.
2: Jovens com idades entre 16 e 29 anos interessados em atuar como voluntários em projetos sociais, fiquem atentos. As inscrições para a plataforma Juventude Solidária estão abertas até o dia 20 de julho. A iniciativa incentiva o trabalho voluntário em projetos que beneficiam comunidades de todo o país, especialmente em regiões mais vulneráveis. As vagas são em áreas como educação, cultura, esporte, saúde, assistência social, segurança alimentar e meio ambiente. Dependendo da vaga e do perfil do participante, pode haver apoio financeiro conforme as regras do edital. Quem fala sobre a ação é a secretária nacional de Juventude, Vitória Genuíno.
3: A gente selecionou 1000 projetos por todo o país e você pode ter a oportunidade de se engajar numa ação social que está acontecendo no território. E os temas são diversos: saúde, comunicação, tecnologia, cultura, direito à cidade. A oportunidade de você se engajar numa ação e, se tiver uma ideia jovem, pode receber uma ajuda de custo de R$300 durante 6 meses, que é o período do edital. E também todo mundo recebe um certificado de participação que vai te ajudar aí no seu currículo, na sua vida profissional.
2: Para participar, basta acessar o portal Brasil Participativo, entrar na página da plataforma Juventude Solidária e preencher o formulário de inscrição. Jovens de 16 e 17 anos precisam de autorização do responsável legal. Reportagem Luciana Vasconcelos.
0: Atenção, estudantes que participaram do processo seletivo do programa Universidade para Todos, o ProUni.
1: Já está disponível a lista de pré-selecionados na primeira chamada para o segundo semestre de 2026.
0: Os estudantes aprovados devem apresentar documentação diretamente na faculdade escolhida.
1: Nesta chamada, o ProUni ofertou mais de 471 mil bolsas de estudos, cerca de 220 mil bolsas integrais e mais de 251 mil parciais.
0: O resultado pode ser consultado no portal de acesso único ao ensino superior.
1: O prazo para comprovar as informações da inscrição começa hoje e vai até o dia 24 desse mês.
0: E essas foram as notícias do governo federal.
1: Uma realização da Secretaria de Comunicação Social da Presidência da República.
0: Com produção da empresa Brasil de Comunicação.
1: Fique agora com o Minuto do TCU. Em seguida, as notícias do Poder Judiciário e do Congresso Nacional. Boa noite.
0: Boa noite para você e até amanhã.
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5: 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Você vai ouvir agora notícias do Poder Judiciário.
7: Presidente do STF recebe ministro da Fazenda para tratar de regulamentação das PETs.
8: STJ afasta uso capião familiar sobre parte de imóvel com área total superior a 250 metros quadrados.
7: TSS reúne com empresas de pesquisas eleitorais para discutir aprimoramentos para 2026.
8: Boa noite, eu sou Arthur Filho.
7: E eu sou Walter Lima.
8: Nesta quarta-feira, o presidente do Supremo Tribunal Federal, ministro Edson Fachin, recebeu na sede da corte o ministro da Fazenda.
7: A reunião foi uma articulação institucional para combater a lavagem de dinheiro e o avanço de facções criminosas no mercado de apostas eletrônicas clandestinas. Pablo Lemos.
9: No encontro, o ministro da Fazenda, Dário Durigan, apresentou as ações do governo para a regulamentação do setor. O presidente do Supremo Tribunal Federal, ministro Edson Fachin, reforçou a preocupação do judiciário com o mercado de apostas eletrônicas clandestinas e ressaltou

0: algumas decisões do STF sobre o tema.
1: Decisões importantes já foram proferidas na ambiência cautelar, inclusive de proteção de benefícios sociais e proteção de pessoas vulneráveis, especialmente no tocante a mecanismos de publicidade para proteger crianças e adolescentes, bem assim os consumidores e, obviamente, os apostadores.
0: O encontro entre o presidente da Suprema Corte e o ministro da Fazenda antecede o julgamento no segundo semestre de ações que questionam especificamente a validade da lei das bets.
2: Para o Superior Tribunal de Justiça, o usucapião familiar não pode ser reconhecida quando o imóvel urbano possui área total superior a 250 metros quadrados, mesmo que o pedido seja apenas sobre parte do bem.
3: A usucapião é a aquisição da propriedade de um bem móvel ou imóvel em razão do uso por determinado prazo, sem oposição do dono e de outras condições legais. Fátima Uchoa.
4: Em divórcio litigioso com partilha de bens, uma mulher alegou exercer posse exclusiva sobre 250 metros quadrados do imóvel que habitava, embora a área total fosse maior. O Tribunal de Justiça de Minas Gerais negou o pedido. A quarta turma do STJ manteve a negativa, considerando que o limite previsto no Código Civil de, no máximo, 250 metros quadrados é requisito objetivo ao usucapião e deve considerar a metragem total do imóvel. O relator foi o ministro Antônio Carlos Ferreira.
2: O presidente do Tribunal Superior Eleitoral, ministro Cássio Nunes Marques, se reuniu com representantes de 16 empresas de pesquisas eleitorais.
3: O encontro teve como objetivo debater regras para registros e pesquisas nas eleições. Lidiane Reis.
5: O ministro Cássio Nunes ressaltou que a reunião buscou ampliar a transparência, a segurança jurídica e a confiança pública nesse importante instrumento da democracia.
6: Pretende-se, na realidade, o fortalecimento de um ambiente permanente de cooperação, no qual seja possível compartilhar experiências, esclarecer aspectos técnicos e identificar oportunidades de aperfeiçoamento que contribuam para a ampliação da confiança pública, assegurando, ao mesmo tempo, maior segurança jurídica às entidades e às empresas de pesquisa.
5: Agora, as empresas poderão enviar propostas de melhorias referentes às pesquisas eleitorais ao Tribunal Superior Eleitoral até a próxima sexta-feira, dia 17 de julho.
2: Tribunal Superior do Trabalho mantém indenização a trabalhador que teve dados de ação divulgados na intranet da empresa.
3: A exposição foi considerada discriminatória. Marla Lacerda.
7: O trabalhador teve o nome, o número do processo e o valor da ação trabalhista divulgados na rede interna da empresa onde ele ainda trabalhava. Para a terceira turma do TST, a divulgação extrapolou a finalidade administrativa, violou a privacidade do empregado e o expôs a constrangimentos e retaliações no ambiente de trabalho. Diante disso, o colegiado manteve a condenação ao pagamento de R$5.000 por danos morais.
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2: A você uma boa noite.
3: E até amanhã.
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10: Eu sou Paula Groba.
11: E eu sou Humberto Pinheiro.
10: E estes são os destaques de hoje do Jornal do Senado, que começa agora.
11: Senado endurece penas para crimes contra profissionais da saúde e da educação.
10: Aprovado o uso de emendas para atendimento pré-hospitalar dos bombeiros.
11: Avança projeto que aumenta a pena para o chamado estelionato amoroso.
10: Boa noite.
11: Boa noite.
10: Quem agredir ou ameaçar professores e profissionais da saúde no exercício da função poderá receber penas mais severas.
11: O Senado aprovou um projeto que endurece a legislação para crimes como lesão corporal, desacato, ameaça e homicídio. Repórter Pedro Pincer.
12: O plenário aprovou o projeto da Câmara dos Deputados que aumenta as penas do crime de homicídio praticados contra profissionais da saúde e da educação no exercício de suas funções. O texto também classifica como hediondo o homicídio e a lesão corporal de natureza grave ou seguida de morte praticados contra profissionais da saúde. O projeto ainda amplia as penas para crimes como lesão corporal, ameaça, incitação ao crime, desacato e outros delitos, quando praticados contra profissionais dessas áreas. O relator, senador Dr. Irã, do Progressistas de Roraima, defendeu o aumento das penas como forma de proteção à integridade dos trabalhadores.
13: Eles terminam recebendo toda essa carga, às vezes, de incompreensão, às vezes de... agonia das pessoas quando procuram atendimento no Sistema Único de Saúde, e muitas vezes, por sobrecarga de trabalho, essas pessoas são submetidas a esse tipo de constrangimento.
12: Como foi alterado no Senado, o texto voltará à Câmara dos Deputados para a nova análise.
10: Avançou no Senado o projeto que endurece a punição para adultos que utilizam crianças e adolescentes na prática de crimes.
14: A proposta inclui no Código Penal uma nova circunstância agravante para aumentar a pena de quem explora menores na ação criminosa. Repórter Bruno Lourenço.
15: O projeto altera o artigo 62 do Código Penal para estabelecer que a pena de um crime será agravada sempre que o agente cometer a infração com a participação de um menor de 18 anos. A medida, explicou o relator, senador Wilder Moraes, do PL de Goiás, visa combater uma prática recorrente de organizações criminosas e delinquentes adultos que aproveitam a inimputabilidade penal e recrutam adolescentes para execução de roubos ou transporte de drogas e armas.
16: Ao estabelecer uma penalidade mais severa para aqueles que se valem de menores em suas ações criminosas, o Estado envia uma mensagem clara: explorar a vulnerabilidade jurídica e social de adolescente não serão tolerados. Esses agravantes funcionariam não apenas como punição, mas também como medida preventiva, desincentivar adultos e envolverem jovens em atividades ilícitas.
15: A proposta seguiu para a Comissão de Constituição e Justiça.
10: Senadores da Comissão de Direitos Humanos aprovaram também o aumento da pena para quem comete estelionato contra mulheres em relacionamento afetivo.
14: A proposta ainda inclui golpes amorosos pela internet. Repórter Patrícia Oliveira.
17: A pena do crime de estelionato, que é de 1 a 5 anos de reclusão e multa, poderá ser aumentada de 1/3 até o dobro quando o golpe for praticado contra mulher em contexto de violência doméstica e familiar ou de relação íntima de afeto. A proposta da senadora Damaris Alves, do Republicanos do Distrito Federal, aprovada na Comissão de Direitos Humanos, busca combater o chamado estelionato amoroso, quando o golpista conquista a confiança da vítima ou simula um relacionamento para conseguir dinheiro, bens ou outras vantagens financeiras. A regra também vale para relacionamentos mantidos exclusivamente pela internet, em redes sociais, aplicativos ou outros meios digitais. O projeto recebeu parecer favorável do relator, senador Hermes Klan, do PL de Santa Catarina.
18: O estelionato sentimental é uma violência que vai muito além do prejuízo financeiro. Ele destrói a confiança, a dignidade e a segurança emocional das vítimas, especialmente das mulheres.
17: O relator também substituiu a expressão relação amorosa por relação íntima de afeto, termo já adotado pela Lei Maria da Penha. A proposta segue para a Comissão de Constituição e Justiça.
10: E aplicativos de relacionamento podem passar a ser obrigados a informar sobre doenças sexualmente transmissíveis.
14: É o que determina um projeto aprovado hoje pela Comissão de Ciência e Tecnologia. A reportagem é de Márcio Maturana.
19: Informações sobre doenças sexualmente transmissíveis deverão ser claras, objetivas e didáticas em todos os aplicativos e plataformas de relacionamento, segundo o projeto aprovado pela Comissão de Ciência e Tecnologia, que segue para a votação final na Comissão de Assuntos Sociais. Será uma conscientização sobre sintomas, riscos à saúde, formas de transmissão, medidas de prevenção e possibilidades de tratamento, como informou o senador Esperidião Amin, do PP de Santa Catarina.
20: A plataforma digital, a internet, passou a ser um instrumento de intermediação de, digamos, de troca de mensagens afetivas, e daí há um passo seguinte de um relacionamento mais íntimo. Portanto, essa medida preventiva vem socorrer a sociedade num momento em que este meio de intermediação passa a ser mais popular.
1: A mim, leu o relatório do senador Everton, do PDT do Maranhão, que incluiu 4 emendas ao projeto apresentado pelo senador Fabiano Contarato, do PT do Espírito Santo. Uma das emendas busca evitar um excesso de notificações que possam reduzir a efetividade da medida. Outra impede que os avisos possam ser bloqueados nas configurações das plataformas. A terceira emenda substitui a expressão sites e aplicativos de relacionamento pela denominação aplicações de internet destinadas à intermediação de relacionamentos ou de encontros. E a quarta emenda obriga as plataformas a divulgarem relatórios periódicos sobre alcance, engajamento e efetividade dos avisos, sempre preservando os dados pessoais dos usuários.
10: O Senado aprovou um projeto que prorroga a autorização para que recursos do FGTS sejam aplicados em linhas de crédito específicas.
21: A medida poderá ser aplicada a entidades hospitalares, filantrópicas e a instituições sem fins lucrativos atuantes no âmbito do SUS. Repórter Douglas Castilho.
22: Implementada em 2019, essa política viabilizou até o ano de 2022 um total de R$3 bilhões a cerca de 140 hospitais filantrópicos. Os recursos são usados para que essas instituições substituam suas dívidas mais caras e imediatas por crédito a ser pago no longo prazo com juros menores. Médico, o relator da proposta, senador Nelsinho Trade, do PSD de Mato Grosso do Sul, defendeu a medida, lembrando sua atuação na Santa Casa de seu estado.
23: Lá no meu estado, a Santa Casa é a quarta maior do Brasil. Eu trabalhei 17 anos lá e eu posso ver dia após dia a dificuldade daquele hospital e manter o bom atendimento.
22: O projeto também alcança as instituições sem fins lucrativos que atuem no atendimento de pessoas com deficiência. Pelo texto que segue para a sanção presidencial, fica suspensa a cobrança de eventual tributo de instituição filantrópica suspeita de não cumprir os requisitos de imunidade até decisão final de processo administrativo instaurado para esse fim, independentemente da data de ocorrência do fato gerador.
10: E o atendimento pré-hospitalar feito pelos corpos de bombeiros militares poderá receber mais recursos. O Senado aprovou um projeto que autoriza o uso de emendas parlamentares para financiar esse tipo de serviço nas ações públicas de saúde.
21: Com a mudança, estados e municípios poderão destinar verbas para a compra de ambulâncias, equipamentos, materiais e para a estruturação do atendimento prestado pelos bombeiros em situações de urgência e emergência. A legislação exige que pelo menos metade das emendas individuais sejam para a saúde. Pelo texto, apenas despesas que cumprirem requisitos a serem definidos pelo Ministério da Saúde poderão receber recursos de emendas. A indicação de emendas direcionadas ao Corpo de Bombeiros será facultada ao parlamentar. O texto base aprovado teve 65 votos a favor e 2 contrários. Com a edição de Paulo Groba e trabalhos técnicos de Eliseu Caires, o Jornal do Senado fica por aqui. Acompanhe agora as notícias da Câmara dos Deputados. Boa noite.
10: Boa noite e até amanhã.
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25: Câmara limita a possibilidade de recurso do Superior Tribunal de Justiça.
26: Audiência pública reafirma a defesa do limite de 20 anos para patentes.
25: Deputados divergem sobre votação do projeto que combate a misoginia.
26: Boa noite. Sargento Gonçalves, do PL do Rio Grande do Norte, critica o projeto sobre misoginia. O congressista acredita que o texto pode abrir margem para criminalizar manifestações públicas de fé e interpretações de textos religiosos.
25: Sargento Gonçalves argumenta que o país deveria concentrar esforços no combate ao crime organizado e aos crimes contra as mulheres. Para ele, o projeto não contribui para a proteção feminina e pode restringir o direito de cidadãos expressarem suas convicções religiosas.
26: Nicolas Ferreira, Vieira, do PL de Minas Gerais, diverge do projeto que tipifica crimes relacionados à misoginia. O deputado acredita que a proposta pode restringir a liberdade de expressão ao criminalizar críticas e manifestações de opinião.
25: Nicolas Ferreira também associa o projeto a uma tentativa de censura. Na avaliação do deputado, o Congresso deveria priorizar medidas de combate a crimes como estupro, pedofilia e violência praticada por organizações criminosas.
26: Júlia Zanatta, do PL de Santa Catarina, declara que vai votar contra o projeto que tipifica o crime de misoginia. Segundo a deputada, a proposta pode restringir a liberdade de expressão e ser utilizada para limitar críticas a agentes públicos.
25: Júlia Zanatta também reprova o governo federal por, segundo ela, substituir o termo mulher em documentos oficiais por pessoa que gesta. Para ela, a prioridade das políticas públicas voltadas às mulheres deve ser o combate à violência e o fortalecimento da segurança pública.
26: Jandira Fegali, do PCdoB do Rio de Janeiro, avalia que a tipificação do crime de misoginia busca combater o discurso de ódio e a incitação à violência contra as mulheres. Segundo a deputada, a medida contribui para o enfrentamento do feminicídio.
25: Na opinião de Jandira Fegali, o projeto contra a misoginia não fere as liberdades de expressão, de fé ou de culto, asseguradas pela Constituição. Para ela, incitar a violência contra as mulheres é um crime grave que precisa ser combatido em todos os ambientes, inclusive nas redes sociais.
26: Alencar Santana, do PT de São Paulo, repudia a fala de colegas da oposição que, segundo ele, desmerecem a pauta de proteção feminina. O deputado alerta que o Brasil vem observando índices elevados de feminicídio.
25: De acordo com Alencar Santana, discursos de parlamentares que menosprezam as mulheres legitimam novas formas de agressão. Para o parlamentar, agressores e feminicidas devem ser punidos com rigor.
26: Benedita da Silva, do PT do Rio de Janeiro, refuta argumentos religiosos usados contra a proposta que criminaliza a misoginia. Segundo a deputada, o projeto é uma resposta ao aumento da violência contra as mulheres.
25: Benedita da Silva lamenta a falta de um diálogo produtivo com a oposição sobre a pauta feminina. Para parlamentar, criminalizar a misoginia é uma medida essencial para poupar vidas e defender a dignidade das famílias brasileiras. 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
24: Justiça.
26: A Câmara dos Deputados aprovou um filtro para recursos possíveis ao Superior Tribunal de Justiça. A repórter Daniele Lessa explica como deve funcionar.
0: A Câmara dos Deputados aprovou o projeto que regulamenta uma nova regra para análise de recursos especiais enviados ao Superior Tribunal de Justiça, o STJ. O projeto foi apresentado pelo senador Davi Alcolumbre, do União do Amapá, e altera o Código de Processo Civil. O recurso especial é usado quando uma das partes de um processo pede ao STJ que examine se uma decisão judicial aplicou corretamente uma lei federal. Pelo texto aprovado, quem apresentar esse tipo de recurso terá que demonstrar que a questão discutida é relevante do ponto de vista econômico, político, social ou jurídico e que o caso ultrapassa o interesse apenas das partes envolvidas no processo. Na prática, o objetivo é permitir que o STJ concentre seus julgamentos em temas mais importantes para a interpretação das leis federais e não apenas em casos individuais sem maior impacto. Relator da proposta em plenário, o deputado Ranieri Paulino, do Republicanos da Paraíba, defendeu que o novo filtro ajuda a racionalizar a análise de recursos e melhora a eficiência da justiça.
2: Justiça tardia não é justiça. Só esse ano, o STJ recebeu mais de 260 mil processos. Será que isso facilita a avaliação e as decisões do STJ ou cria ainda mais dilatação de prazo para as partes que querem uma solução jurídica.
0: Segundo o relator, o acesso à justiça não ficará comprometido, pois para que o STJ deixe de analisar um recurso por falta de relevância, será necessária a manifestação de 2/3 dos integrantes do órgão responsável pelo julgamento. Quando a relevância for reconhecida, o relator poderá suspender em todo o país o andamento de processos individuais ou coletivos que tratem da mesma questão. Essa suspensão poderá durar 6 meses, com prorrogação por mais 6 meses, se houver necessidade de audiência pública ou participação de terceiros no processo. Deputados ligados ao PT, PCdoB e PSOL votaram contra o projeto, argumentando que a mudança prejudica os mais pobres, sendo benéfica apenas para quem tem recursos para contratar grandes escritórios de advocacia, como disse o deputado Chico Alencar, do PSOL do Rio de Janeiro.
3: Quem não tem recursos para contratar grandes bancas vai ficar prejudicado. Isso aqui não é justiça para os pobres. Os direitos sociais, previdenciários, consumistas dos pequenos, políticas públicas em geral, podem ter dificuldade nesses recursos.
0: O deputado Pedro Uczay, do PT de Santa Catarina, defendeu que o texto fosse alterado para permitir que continuem sendo aceitos recursos que tratem de direitos fundamentais ou coletivos, ações de execução penal e ações que envolvam grupos com mais de 1.000 pessoas, mas o plenário rejeitou essa sugestão. O projeto que regulamenta o critério de relevância para recursos especiais ao STJ será enviado para a sanção presidencial e pode virar lei. Da Rádio Câmara de Brasília, Daniele Lessa.
4: Eleições.
25: Otone de Paula, do PSD do Rio de Janeiro, critica a condução política de Flávio Bolsonaro. O deputado acredita que o senador assumiu o risco de expor o ex-presidente Jair Bolsonaro a novas restrições judiciais ao divulgar uma carta escrita por seu pai.
26: O parlamentar avalia também que a atitude consolidou Flávio Bolsonaro como porta-voz do pai, evidenciando uma disputa pela liderança do campo conservador. Otone de Paula defende que a direita busque uma alternativa política para as próximas eleições.
4: Saúde.
25: Participantes de audiência na Câmara dos Deputados defenderam a manutenção do limite de 20 anos para patentes para garantir acesso à saúde. A repórter Noelle Nobre acompanhou o debate.
5: A Comissão de Defesa do Consumidor da Câmara dos Deputados realizou uma audiência pública para discutir a manutenção do prazo de 20 anos para a vigência de patentes no Brasil. O debate reuniu representantes do governo e da indústria nacional que defenderam que o limite atual, contado a partir da data do pedido, é necessário para a sustentabilidade do SUS, o Sistema Único de Saúde, e para a competitividade de medicamentos genéricos e biosimilares. O presidente da Comissão de Defesa do Consumidor, deputado Clodoaldo Magalhães, do PV de Pernambuco, lembrou que existem projetos de lei no Congresso que buscam restabelecer mecanismos de extensão de prazos que haviam sido extintos pelo Supremo Tribunal Federal em 2021. O parlamentar reforçou que a inovação deve estar associada ao acesso à saúde pela população.
6: Toda essa inovação para que vai servir se não a vida humana? Então, os custos dos sistemas de saúde não vão enfrentar esses custos de patentes a este tamanho.
5: Clodoaldo Magalhães disse agora aguardar a sanção do projeto de lei que garante a autonomia do Brasil na produção de medicamentos, vacinas, equipamentos e insumos médicos. A proposta, já aprovada pela Câmara e pelo Senado, cria a Estratégia Nacional de Saúde. Da Rádio Câmara de Brasília, Noelle Nobre.
4: Ciência e tecnologia.
26: Inácio Arruda, do PCdoB do Ceará, defende o fortalecimento da ciência e das instituições de pesquisa. O deputado destaca ainda a contribuição dos pesquisadores brasileiros para áreas como saúde, energia, agricultura e tecnologia.
25: Além disso, Inácio Arruda convida pesquisadores, estudantes e cidadãos a participarem da reunião anual de número 78 da Sociedade Brasileira para o Progresso da Ciência. Ele informa que o evento da SBPC vai acontecer em Niterói e deve reunir instituições de pesquisa de todo o país.
4: Transportes.
26: Comissão aprova autorização para pessoa com deficiência visual usar óculos biópticos para obter carteira de motorista. A repórter Paula Bittar nos conta como funcionam esses aparelhos.
7: A Comissão de Constituição e Justiça da Câmara aprovou uma proposta que autoriza pessoas com deficiência visual a utilizarem tecnologias assistivas, como óculos biópticos com lentes telescópicas, no processo de obtenção da Carteira Nacional de Habilitação, a CNH. Os sistemas biópticos combinam os óculos normais com um pequeno sistema telescópico. Enquanto a lente dos óculos fornece à pessoa a visão geral do ambiente, o telescópio auxilia na rápida localização de detalhes. O dispositivo pode ser fabricado para um ou para ambos os olhos. O texto estabelece que o Conselho Nacional de Trânsito, CONTRAN, deverá regulamentar o uso desses equipamentos no processo de habilitação de candidatos. O relator na CCJ, deputado Alfredo Gaspar, do PL de Alagoas, ressaltou que o projeto se harmoniza com o sistema constitucional de proteção e promoção dos direitos das pessoas com deficiência. Ele também disse que a proposta está de acordo com a Convenção Internacional sobre os Direitos das Pessoas com Deficiência e seu protocolo facultativo, que integram o ordenamento brasileiro com hierarquia equivalente à de emenda constitucional.
8: Isso é uma harmonização de convenção com a Constituição e o Estatuto da Pessoa com Deficiência, dando garantias e direitos para que elas possam acessar meios de transporte e terem direito a conduzir esses meios de transporte mediante o uso desse óculos biópticos, que nada mais é do que uma lente especial que tem uma profundidade maior, é tipo um binóculo olhando para determinado aspecto do óculos para que possa ter uma acuidade maior visual.
7: O projeto que autoriza pessoas com deficiência visual a utilizarem tecnologias como óculos biópticos com lentes telescópicas no processo de obtenção da carteira de motorista já pode seguir para análise do Senado, a menos que haja recurso para votação antes pelo plenário da Câmara. Da Rádio Câmara de Brasília, Paula Bittar.
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11: Trabalho.
25: Governo defende projeto que prorroga a vigência de acordos e convenções coletivas de trabalho até nova negociação. Entenda na reportagem de Silvia Munhato.
12: Em audiência na Comissão de Trabalho da Câmara dos Deputados, o governo defendeu o projeto que prorroga a vigência de acordos e convenções coletivas de trabalho até que haja nova negociação. É a chamada ultratividade. Esses acordos e convenções têm hoje vigência máxima de 2 anos. Antes da reforma trabalhista de 2017, a validade permanecia após o fim do prazo estabelecido, até que um novo acordo fosse firmado. Diante das manifestações dos sindicalistas presentes, a deputada Érica Cocai, do PT do Distrito Federal, autora da proposta, disse que vai solicitar ao presidente da comissão, deputado Marcos Tavares, do PDT do Rio de Janeiro, a definição imediata de um relator para o projeto.
13: Quando você tem conquistas, muitas vezes, ano após ano, conquistas de décadas, que estão incorporadas já no cotidiano do trabalhador e da trabalhadora, e essas conquistas passam a não vigir mais quando chega o processo de database, você estabelece um processo de pressão imensa.
12: Em 2022, o Supremo Tribunal Federal considerou inconstitucionais as decisões da Justiça Trabalhista a favor da ultratividade. O projeto que permite a validade de acordos e convenções coletivas após o seu prazo de vigência, até que uma nova negociação seja feita, precisa ser aprovado na Comissão de Trabalho e na Comissão de Constituição e Justiça para ser enviado para o Senado. Da Rádio Câmara de Brasília, Silvia Minhato.
24: Meio Ambiente.
26: Deputados aprovaram urgência para um projeto que reduz a área de proteção do Pantanal de Mato Grosso. O repórter Antônio Vital explica a questão.
11: A Câmara dos Deputados aprovou o regime de urgência para projeto que susta a ampliação da estação ecológica de Taiamã, em Mato Grosso, localizada nos municípios de Cáceres e Poconé, no Pantanal. Decreto do governo publicado em março ampliou a área da reserva de 11 mil para 68 mil hectares, com base na importância ambiental da área e com o argumento de que não há conflitos de terra na região, que tem quase 70% de vegetação natural preservada. De acordo com o Instituto Chico Mendes de Conservação e Biodiversidade, o ICMBio, a estação ecológica possui um berçário de peixes vital para o Pantanal, é um corredor ecológico para espécies ameaçadas e está localizada em área alagável, sem atividade econômica consolidada. O projeto que susta o decreto de ampliação da área foi apresentado pela deputada Coronel Fernanda, do PL de Mato Grosso. Ela alegou que o aumento da área protegida ocorreu sem que os produtores rurais e a população local fossem ouvidos.
14: Essa reserva, ela já existia, ela é cuidada, ela é preservada pela população de Cáceres. E o governo federal, fazendo a sua mídia social, como sempre, dentro da sua ideologia, aumentou essa reserva em tamanho inadmissível, sem trazer nada para ofertar à população, sem dar condições para aquela população continue preservando, sem dar condições para aqueles produtores que estão lá continuem fazendo o que eles sabem fazer bem, trazendo recurso e riqueza para o estado de Mato Grosso. Para o Brasil.
11: Estações ecológicas têm uso restrito, não podem ser exploradas economicamente e são destinadas apenas a pesquisas e conservação. Nessas áreas estão proibidas atividades agropecuárias ou de turismo comercial. O regime de urgência permite que a proposta seja analisada diretamente no plenário da Câmara, sem passar pela análise das comissões permanentes da Casa. O deputado Tadeu Venere, do PT do Paraná, criticou o regime de urgência e justificou a necessidade de proteção do Pantanal, um dos biomas mais ameaçados do país.
15: O Pantanal é uma das áreas, se não a maior, uma das áreas maiores áreas úmidas do mundo. Nós estamos vivendo uma crise climática sem precedentes. Eu acredito que todos, mesmo aqueles que acham que a Terra é plana, sabem que a crise climática é algo que está acontecendo de fato. E nós ampliarmos áreas como essa, e houve o debate, e depois disso votarmos aqui um projeto que dispensa inclusive que nós possamos ouvir as comissões dessa casa, nos parece extremamente perigoso, precipitado e inócuo, até porque nós sabemos que haverá depois contestações.
11: Ainda não há data para votação no plenário da Câmara do projeto que susta a ampliação da estação ecológica de Taiamã, no Pantanal de Mato Grosso. Da Rádio Câmara de Brasília, Antônio Vital.
24: Desenvolvimento Regional.
25: Paulo Guedes, do PT de Minas Gerais, é favorável à criação da região integrada de desenvolvimento do litoral norte de Pernambuco e Paraíba. A ideia, segundo o deputado, é que União, estados e municípios se articulem para promover ações de desenvolvimento no local.
26: Paulo Guedes afirma que a criação da RID amplia também investimentos em infraestrutura e geração de empregos. Ele ressalta, por fim, que a integração favorece o planejamento compartilhado e a redução das desigualdades econômicas e sociais na região.
25: Termina agora o Jornal Câmara dos Deputados, produzido pela Rádio Câmara, com trabalhos técnicos de Wellington Teles, apresentação de Márcio Aquilissardi e Tércia Guimarães. Boa noite para você.
26: Uma boa noite, a Voz do Brasil volta amanhã.
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2: Passa pelo sinal vermelho, entrarão em funcionamento neste mês em Porto Alegre. Tempo seco na capital, agora faz 14 graus. Amanhã o dia começa com sol e temperaturas agradáveis na maior parte do estado. O tempo começa a virar entre a tarde e a noite, com risco de temporais na fronteira oeste, na campanha e no sul. Nestas áreas, há risco de granizo e as rajadas de vento podem chegar a 90 km por hora. 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
2: Trânsito que flui bem pelas ruas da capital e também na região metropolitana, sem registros de ocorrências no momento. Nas rodovias federais gaúchas, não foram informados acidentes em atendimento.
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2: Pronto atendimento de Alvorada registra aumento de 30% na procura 10 dias após ampliação de horário.
3: De saúde de Alvorada passou a funcionar 24 horas por dia em 6 de julho. Na primeira semana, a unidade realizou 2.595 atendimentos, cerca de 30% a mais do que no período anterior à ampliação do horário. Segundo a prefeitura, também foi percebida uma discreta migração de pacientes que antes buscavam atendimento no Hospital de Alvorada. De acordo com a direção do hospital, antes da abertura do novo serviço, a instituição vinha registrando uma curva constante de aumento na procura por atendimentos de urgência e emergência. Nesta primeira semana, houve uma estabilização desse movimento, o que pode representar um primeiro impacto positivo na rede de atendimento do município. Da redação, Roxane Carvalho.
2: O Tribunal de Contas do Estado decidiu suspender o certame da parceria público-privada que prevê reforma de 98 escolas da rede estadual, proposto pelo governo do Rio Grande do Sul. O leilão estava marcado para o dia 23 de julho na B3, em São Paulo. Uma medida cautelar foi publicada hoje pelo conselheiro Estilac Xavier, após representação de duas empresas envolvidas no certame. No despacho, Estilac pontua uma série de falhas no texto do edital e aponta que o governo não deixa claro quais obras serão executadas em cada instituição. Foi estipulado o prazo de 30 dias para que a Secretaria da Educação preste esclarecimentos. 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Da redação, Maria Regina Eichenberg.
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5: Olá, muito boa noite. Vamos começando o Estúdio Gaúcha desta quarta-feira, hoje dia 15 de julho. Agora faz 14 graus aqui em Porto Alegre, aqui na esquina da Ipiranga com a Érico Veríssimo. Tempo parcialmente nublado já nesse final de noite. Nas próximas duas horas, nós vamos aí trazendo para você as principais notícias de agora, ampliando essas notícias por aqui, mas também repercutindo o que foi destaque ao longo do dia de hoje. Vamos falar da Fena Doce, que abriu os portões hoje em Pelotas, no sul do estado. Também vamos falar que a Unesco está avaliando nesta semana os geoparques da Quarta Colônia e também de Caçapava do Sul, na região central. Uma visita que faz parte aí da revalidação do título conquistado em 2023 e pode definir a permanência do reconhecimento internacional para essa região. Também quero pedir a participação de você que vai acompanhar aqui o programa, porque a gente vai falar ao longo aqui do Estúdio Gaúcha sobre essas questões, né? Os sintomas que costumam aparecer nessa época do ano, né? Dor de garganta, má tosse, febre, e muita gente aí recorre àquela famosa farmacinha de casa, né? Tem quem toma, inclusive, antibiótico por conta própria, que guardou de uma outra vez que precisou tomar. Quem peça indicação no balcão da farmácia, usa corticoides e anti-inflamatórios sem orientação médica. Só que a gente não sabe até que ponto isso tudo é seguro. A gente vai falar desse assunto, sobre a automedicação, com um pneumologista aqui no Estúdio Gaúcho. Se você tiver alguma dúvida, já pode mandar aqui para o 996995218. Em seguidinho a gente vai tratar desse assunto. E também vamos trazer a última informação, né, de agora. Os Estados Unidos oficializaram um novo aumento de impostos sobre produtos brasileiros. O presidente Donald Trump prometeu e cumpriu. Decidiu cobrar uma taxa extra de 25% sobre parte das mercadorias exportadas pelo Brasil. Essa é uma decisão resultado de uma investigação, como disse o governo americano, que alega que algumas regras e políticas brasileiras, como o PIX, prejudicam a concorrência das empresas dos Estados Unidos. Mesmo assim, mais cedo, já prevendo essa nova taxação extra, o Ministério da Fazenda tinha avaliado que o impacto da medida na economia brasileira deveria ser pequeno. Tudo isso a gente vai atualizando para você a partir de agora, aqui no Estúdio Gaúcha, que tem a produção da Maria Fernanda Freire, nos trabalhos técnicos o Fabrício de Carvalho, Gilmar Silva, o André Borges, a Eduarda Brum, William Jardim e também o Fabrício Correia. E a gente começa trazendo as informações da Fena Doce, que abriu os portões hoje com um movimento tranquilo e uma expectativa aí de aumento nas vendas ao longo dos próximos dias, né? A feira que aposta nas novidades dessa edição e também na programação recheada, né, de eventos, de cultura, para atrair justamente cerca de 300 mil visitantes até o encerramento, que é lá no dia 2 de agosto em Pelotas. Direto da Zona Sul, Frederico Feijó tem as informações. Fred, boa noite.
6: Boa noite, Viviana, boa noite a todos. Está aberta a 32ª edição da Fena Doce aqui em Pelotas, esse que é considerado o maior evento aqui do sul do estado. A feira abriu os portões às 14h e enquanto os primeiros visitantes percorriam os corredores do centro de eventos aqui em Pelotas, alguns expositores ainda faziam os últimos ajustes e nas bancas de doces. A expectativa, principalmente por parte das doceiras, é de um aumento no número de vendas em relação ao ano passado. Lembrando que no ano passado foram mais de 1.100.000 doces vendidos. Tradicionalmente, o doce mais vendido é o quindim, junto do bombom de morango. A Fena Doce, que continua durante todos os dias, esse ano com uma novidade, especialmente para os moradores de Pelotas. De segunda a quarta-feira, é meia entrada, no valor de R$10, mediante a apresentação de comprovante de residência. Para o público em geral, para os turistas, a Fena Doce tem o custo de R$20 de segunda a quarta-feira e R$22 de quinta a domingo, com direito a um doce. Estacionamento custa R$16 por veículo. Fena Doce que continua durante esses próximos dias, também com uma programação cultural. A expectativa da feira é oferecer shows gratuitos durante todos os dias, durante parte da tarde e também da noite. Fena Doce que também tem a casa da RBS com as ativações do grupo da Atlântida, da RBS TV e também da Rádio Gaúcha. Teremos por aqui, no dia 25, a apresentação do programa Super Sábado. Então, Viviana, muito doce pela frente até o dia 2 de agosto aqui em Pelotas, deixando nosso sul do estado mais doce nos próximos dias.
5: Que delícia, obrigada, Frederico Feijó. Que bonito, né? É um evento maravilhoso. A gente vai continuar a falar sobre a Fena Doce, as novidades dessa edição, porque está com a gente agora o conselheiro, gestor do evento da Fena Doce, o Daniel Centeno. Daniel, boa noite, obrigada por nos atender.
7: Boa noite, Viviana, é um prazer estar conversando com vocês. Boa noite aos ouvintes, boa noite, Fred. É uma emoção muito grande estar aqui com vocês nesse primeiro dia de feira aí, que já está sendo um sucesso.
5: Eu queria que tu falasse um pouquinho, né? O Fred comentou de como foi, né, esse movimento no primeiro dia, porque a gente sabe que a Fena Doce, ela já é um evento tradicional do calendário aqui do Rio Grande do Sul. um bom público esperado para a edição desse ano. Imagino que as vendas também devem superar aí as expectativas, Daniel.
7: É, hoje, sabe, Viviana, que eu trabalho na comissão da FENA anos já. E todos os anos eu me surpreendo quando a gente abre os portões numa quarta-feira às 14 horas e tem fila de gente para entrar para dentro dos pavilhões. E hoje, mais uma vez, eu fui surpreendido novamente com o número de pessoas que estavam nas portas do pavilhão para entrar, muita criança também. Hoje a gente recebeu escolas, bastante gente já de fora. Para nós, assim, da organização, é um orgulho muito grande tu fazer uma feira do tamanho da Fena Doce, uma feira de 19 dias que a gente trabalha o ano inteiro para que ela aconteça, e tu abrir os pavilhões no primeiro dia e já ter esse movimento, essa aceitação do público, né? É uma feira, como tu diz, ela não é mais da Zona Sul, ela é do calendário do Rio Grande do Sul. Então, uma feira de grande importância para a economia da região sul, né? E ela acaba respingando para diversas cidades do estado o movimento que a gente faz aqui no sul.
5: Ela movimenta muito a economia da região, né, Daniel? Isso não há dúvidas. E imagino que também a questão dos hotéis, da gastronomia da cidade, tudo isso acaba sendo impactada não só de Pelotas, né, mas como tu disseste ali da região.
7: Sim, toda a Zona Sul, na verdade, aqui todas as cidades em torno de Pelotas se beneficiam no momento da Fena Doce, né? Porque a cidade não comporta o número de turista que acaba recebendo. E o pessoal já aproveita que está vindo. Eu tenho muitos amigos de Porto Alegre que vêm para passear para ir na Fena Doce, já vão no cassino, vão na Praia de São Lourenço, vão na fronteira. Então já aproveita que está vindo para cá e já dá uma passeada no nosso interior aqui, toma um café colonial aqui na nossa região da volta. Então as outras cidades acabam se beneficiando bastante disso, né? Ainda ontem eu conversei com um proprietário de um restaurante, na segunda-feira, se eu não me engano, me encontrei com eles. Ah, tô louco que comece a feira de uma vez, porque o meu restaurante aumenta muito o movimento. A partir do café da manhã eu já tenho movimento todos os dias, café da manhã, almoço do pessoal que já está circulando na cidade. Isso, a gente ouvir esse retorno de uma pessoa que não está ligada à feira, do centro da cidade, é muito importante para nós, para a gente entender, né? E um outro detalhe muito importante: a feira, esse ano, ela tem 89 expositores da agricultura familiar, que são de 43 cidades. E essas 43 cidades, a gente tem muitas cidades que estão aqui da nossa região, mas tem muitas cidades que estão do centro do estado, da serra. Então a gente também está movimentando a economia dos outros municípios, o que está expondo aqui. Porque a agricultura familiar, tu sabe que é movida por pai, mãe, filho, filha, tão familiar que está aqui e está levando dinheiro lá para sua cidade, está mexendo a economia dele em outro lugar, né? Então é uma feira que ela acaba mexendo com a economia de diversos municípios aí do estado.
5: São pequenos produtores e empreendedores, né, Daniel, que participam. Sim. Desse espaço da agricultura familiar. Tem o Festival da Gastronomia também, que vem ganhando espaço. Imagino que ele agrega, né, a Fena Doce, ao turismo gastronômico também aí da região, né?
7: Sim, a agricultura familiar é um ícone da Fena Doce, né? Todos os anos eles batem recordes de faturamento, ano após ano. E ali tem de tudo, né? Salamito, queijo, alfajor, doce de leite da nossa região de Santa Vitória do Palmar. É bem interessante de visitar a agricultura familiar, né? O que tu fala da gastronomia, que isso. É o pavilhão da FEComércio. Todos os anos é uma crescente ali, são 19 dias de oficina gastronômica, né? Então todos os dias vai ter chefe de cozinha, chefe de fora da nossa região, de fora do estado, e eles trazem gente de tudo que é lugar, e ali vai ter hambúrguer, tem tudo que é tipo de coisa ali que vai acontecer para quem quer aprender, quem tá na feira e quer realmente aprender com um chefe de cozinha a fazer algum tipo de prato. Só o pavilhão da FEComércio, senta e vai assistir, e depois ainda tem a degustação que sempre eles servem, né? Então, temos 19 dias de oficina gastronômica acontecendo durante a feira, e ano após ano o setor da FEComércio é um sucesso atrás do outro, todos os anos. Hoje pela manhã, na hora que abriu a feira, eu fui lá conversar com o pessoal, tá um processo de terminando, assim, tá todo mundo dando os retoques finais dos seus estandes, né? Hoje que é o primeiro dia, e já tava tudo feliz já com as coisas que estão acontecendo. A gente já conversou bastante sobre os projetos que eles vão botar em prática. Então, todos os anos é um sucesso aquele setor ali também.
5: Que bacana. Vamos falar um pouquinho dos doces, né? Porque todo mundo gosta dos doces da Fena Doce.
7: Sim.
5: Sempre existe uma curiosidade, né, Daniel? São quantas doceiras que participam? Quantos doces, em média, são produzidos ou vendidos durante o evento? Para a gente ter uma ideia, assim.
7: A gente tem uma média de 1.100.000 doces, né? 100.000 doces, né? Então, essa questão do doce é uma incógnita, né? A gente vai conseguir bater o recorde, se vai conseguir vender a mesma coisa, porque está muito ligado ao público que vai vir, de pessoas, quem é o público que vai acessar o pavilhão. Quanto mais visitantes a gente tiver de fora, mais doce vai ser vendido, porque hoje eu estava lá e eu também estou expondo, e tinha um rapaz lá que era de Bento Gonçalves, e ele disse para mim: não, tem que ir embora, vou ter que levar uns doces, né? Minha mulher está lá, Deus livre, chegar em casa e tem doce de Pelotas. Vai lá e compra doce. Então, não tem como tu vir aqui e não levar doce, tu vai arrumar confusão em casa, né? A gente que é daqui, quando vai para Porto Alegre ou para outro lugar, a gente já sofre encomenda, então todo mundo que vem aqui acaba tendo que levar.
5: O próprio Frederico, quando ele vem aqui para Porto Alegre, ele tem que trazer as caixinhas de doces aí de Pelotas.
7: Ah, o mínimo. É o mínimo, né? Que a gente espera que ele faça, né? É o mínimo, né? Isso aí tem que levar. Eu sou livre, ele ia aí não levar doce daqui, né?
5: Por que o doce daí, Daniel, é tão diferenciado, é tão bom? Quer dizer, o que faz o doce de Pelotas ser diferente do doce produzido no restante do estado?
7: A questão, isso aí tá ligado lá no passado, né? Porque o doce de Pelotas, ele começou na época das charqueadas, e como Pelotas não tem açúcar, e naquela época nós mandava o charque daqui lá para cima e vinha açúcar em troca, né? E como demorava muito tempo para esse açúcar voltar de volta para a região, naquela época se usava uma quantidade menor de açúcar, porque pelo tempo, pela demora, então as doceiras acabavam diminuindo a quantidade de açúcar no nosso doce daqui. Então esse doce tradicional de Pelotas, ele leva uma quantidade menor de açúcar e ele tem um sabor diferenciado. A receita é daquela época e se manteve. Então a base do doce nosso é esse, né? O doce tradicional de Pelotas é um doce que vai ser só produto natural, né? Que é ovo, figo, ameixa, coco, né? São só produtos da natureza, né? A gente não tem produto industrializado. E não tem, assim, a gente que está acostumado com o nosso doce, quando tu come um quindim em Pelotas, ele tem um outro sabor. Quando tu come fora daqui, a gente percebe que tem uma diferença muito grande, né? Hoje, por acaso, eu peguei um quindim para comer na feira e não tem o doce, o quindim de Pelotas é bem diferente.
5: Não, é um absurdo de bom, né, Daniel?
7: É um absurdo de bom.
5: Tu arriscaria dizer qual é o melhor doce? Tem como a gente elencar, bah, esse aqui para mim é o melhor doce?
7: É difícil.
5: Claro que cada um tem um gosto,
7: né? O doce mais vendido, cada um tem um gosto, né? Hoje, esse rapaz que eu tô te falando, de Bento Gonçalves, eu vou levar um... Como é que é o nome daquele doce? Agora me faltou o nome. É um doce mais antigo, assim. Eu disse: ah, isso é pra tua sogra que tu tá levando, né? Ele disse: ah, como é que tu sabe? Esse é o doce de sogra, porque na verdade é um doce. Como é que é o nome? Não vou me lembrar. Pastel, alguma coisa. Não é pastel de Santa Clara. Era outro docinho, assim. Não é um doce tão conhecido pelo pessoal mais novo. Então eu disse: isso é pra tua sogra. Eu perguntei pra ele: disse, como é que tu sabe? Ele disse: ah, esse é o doce de sogra. Então, assim, eu não sei te dizer qual é o doce que... E o doce mais vendido ano após ano sempre é o quindim, né? O quindim é sempre que ganha, sempre, todos os anos. Porque, não sei, o quindim é uma coisa que... E as doceiras aqui, elas inventam outros sabores de quindim, né? Tem quindim de café. Se eu não me engano, duas Fena Doce atrás foi lançado o quindim de café. E também foi um sucesso, né? O ano passado a gente teve a questão do como é que é o nome daquele negócio de morango que teve, que foi um estouro nacional, que não é o bombom de morango, é o morango do amor.
5: Morango do
7: que aconteceu. O morango no amor teve uma febre nacional e aconteceu aquela febre nacional no mesmo período da Fena Doce, né? Claro, então o morango do amor acabou dando uma estremecida no quindim, assim, ele perdeu um pouco o reinado dele, mas acabou se recuperando no final da feira depois, né? É que deu acaso de acontecer o morango do amor no mesmo período da feira, né?
5: E são muitas pessoas que trabalham com doces aí em Pelotas, Daniel, pra gente ter uma ideia, né? Porque a gente vai e visita Pelotas, a gente sabe que tem as fábricas, né? Tem os locais que produzem os seus doces durante todo o ano. Quer dizer, é uma parte importante da economia de Pelotas a produção de doces?
7: É uma parte importante, com certeza. É uma indústria, né? As doceiras são uma indústria que se move o ano inteiro, né? A gente estima que a Fena Doce em si emprega em torno de 3.500 pessoas no ano, na produção de doce, na produção da Fena Doce, no andar da feira, que a gente gira a economia em torno de 3.500 pessoas. É bastante dinheiro que gira, gira muita economia, porque o doce, a Pelotas ganhou o título de capital nacional do doce, né? Com a ajuda da imprensa, de vocês, a gente está levando cada vez mais a Fena Doce para outros estados, para... No Rio Grande do Sul em si, praticamente não tem gaúcho que não tenha ouvido falar na Fena Doce, né? Mas a gente está chegando longe, assim, com o nome da feira em outros estados. Então, cada vez vem mais gente passear. E agora Pelotas, que está ligado com São Paulo através do aeroporto, a gente percebe um aumento de pessoas de outros estados, ano após ano, que estão vindo de longe passear para ver a feira. E movimenta essa economia do doce praticamente o ano inteiro, né? Porque tem muita doçaria em Pelotas que tem movimento o ano inteiro. E aí, pra gente que é daqui, tu vai tomar um café à tarde, vai passar, as doçarias estão sempre com movimento de pessoas. E de tudo que é lugar, né? Que tá vindo passear aqui, tá movimentando a economia através do doce, né?
5: Que bacana. Tem um ouvinte que disse aqui que trouxe uma sugestão, Daniel, pra gente encerrar. Que a gente podia montar, a gente não, né? Porque eu não tenho acesso aos doces. Mas montar uma cesta com os doces de Pelotas e mandar pro Messi, porque ele merece. A mensagem do nosso ouvinte Alberi, lá de Santiago. Que tal, hein? A ideia do...
7: Que tal essa... Mandar essa ideia pra doceira, né?

0: todos aí da rádio, né? Claro que a gente sabe que a Rádio Gaúcha e o Grupo RBS está sempre presente com a gente.
1: Estaremos
0: mas
1: aí.
0: Mas o pessoal de Porto Alegre está um pouco mais longe, né? Mas se pudesse fazer presente, a gente fica muito feliz em receber vocês aqui na nossa feira.
1: Que bacana. Daniel, obrigada, viu, por mais um ano conversar com a gente aqui, né? E trazer as informações da feira. A gente sempre se diverte bastante falando de doces, né? Quem não gosta, afinal, de um docinho de vez em quando?
0: Quem não gosta, né? Não tem como estar de dieta, né? As dietas estão todas quebradas agora por 19 dias, estão tudo por água abaixo.
1: Estão suspensas agora nesse momento, Daniel.
0: Estão tudo suspensas, é isso aí. Eu que agradeço o convite de vocês, tá? Quero deixar um convite ao pessoal que está nos ouvindo, que venha passear na feira, feira muito familiar. A gente pensou uma feira bem lúdica, voltada ao público infantil. Nós lançamos esse ano um livro contando a história da Fena Doce. E a gente está dando vida ao livro nos palcos da feira, todos os dias, às 15 horas e às 19 horas. Os personagens da Fena Doce dão vida ao livro no palco da Praça de Alimentação. Eu deixo meu convite a todos que estão nos ouvindo para vir visitar a feira, dá tempo ainda, recebeu o primeiro dia, a gente tem até o dia 2 de agosto para esperar todos vocês.
1: Obrigada. Daniel Centeno, que é conselheiro gestor da Câmara de Dirigentes Lojistas, a CDL de Pelotas, e integrante também da comissão organizadora da Fena Doce, falando um pouquinho dessa 32ª edição da feira, que começou hoje à tarde lá em Pelotas e que vai até o dia 2 de agosto no Centro de Eventos Fena Doce. E olha só, né? Os ingressos custam R$20 de segunda a quarta e R$22 de quinta a domingo. Detalhe, né? Tu paga o ingresso, tem direito a um doce já de Pelotas. Que delícia! 10h24. 14 graus a temperatura aqui em Porto Alegre. A gente vai aproveitar, né, que falamos de cultura, de evento, para seguir nessa levada agora aqui no Estúdio Gaúcha, porque a Tailine Manganelli vai trazer mais detalhes sobre a avaliação que a Unesco realiza nessa semana nos geoparques da Quarta Colônia, ali na região central do estado, e também de Caçapava do Sul. É uma visita que faz parte da revalidação do título que foi conquistado lá em 2023 e que pode definir, então, a permanência do reconhecimento internacional. A Tailine explica esse processo e por que que ele também é tão importante aqui para o Rio Grande do Sul. Tailine.
2: Autores da Organização das Nações Unidas para Educação, Ciência e Cultura, a Unesco, chegaram à região central do estado para visitar dois territórios reconhecidos como geoparques mundiais. A agenda começou na noite desta quarta-feira, na Quarta Colônia, e envolve 9 municípios. Já no domingo, a missão segue para Caçapava do Sul. Ambos locais receberam certificação em 2023 e a cada 4 anos precisam passar por uma avaliação para revalidar o selo. Geoparque é uma área reconhecida pelo seu valor em patrimônio geológico e pela promoção do desenvolvimento sustentável. No Brasil são 6. A passagem pelo Rio Grande do Sul terá 2 avaliadores indicados pela Unesco, uma mulher portuguesa e um homem francês. Os locais que serão visitados foram escolhidos pela gestão dos geoparques, que fez um roteiro a partir de relatórios que registraram tudo o que foi produzido e o que mudou na região de 2022 até agora. Eles vão passar por geossítios, centros de pesquisa e educação, além de empreendimentos, podendo até visitar moradores. Como explica a professora Maria Medianeira Padoim, que é vice-coordenadora do Comitê Científico do Geoparque Quarta Colônia.
3: Nós tivemos que, no mês de janeiro, fazer um relatório. Já em dezembro eles fizeram algumas perguntas. No mês de janeiro nós tivemos que produzir um relatório que tem uma planilha da Unesco e do programa Geoparque, que a gente tem que informar várias questões, tá? E a partir dessa planilha, eles pegam esse relatório e eles vêm analisar. Então, eles vêm exatamente ver nos locais e principalmente conversar com as pessoas. Então, nós procuramos escolher, dentro daqueles aspectos do relatório de exigência que eles fazem, questões representativas, e tem que ser tudo bem cronometrado. Dentro do roteiro e dos horários, a gente fez, né? Vamos num sítio arqueológico. num sítio paleontológico, vamos em restaurante, vamos em pequenas propriedades, empresas que têm produtos que valorizam a questão natural e que é típico daqui.
2: Os 9 municípios da Quarta Colônia que serão visitados entre quinta e sábado são Agudo, Dona Francisca, Faxinal do Soturno, Ivorá, Nova Palma, Pinhal.

0: Grande, Restinga Seca, São João do Polesine e Silveira Martins. Já em Caçapava do Sul, a missão começa no domingo e segue ao longo da próxima semana. A partir dessas visitas, será feito um relatório técnico e encaminhado à Unesco. Os territórios podem receber o cartão verde, que representa a manutenção do título de Geoparque Mundial, o cartão amarelo, quando são indicadas melhorias e ajustes necessários, ou o cartão vermelho, que pode resultar na perda do certificado internacional. A nova certificação deve ocorrer no primeiro semestre do ano que vem. De Santa Maria, Tailine Manganelli.
1: Obrigada, Tailine. 10:27. E agora, a Isadora Garcia vai contar uma história bem curiosa, que tem a ver aqui com a capital. É que Porto Alegre tem uma, digamos assim, irmã no Japão há quase 60 anos. E essa relação fez com que um laçador fosse parar em um parque japonês, isso mesmo. E uma lanterna de pedra passasse a fazer parte do Parque Moinhos de Vento, o Parcão, aqui em Porto Alegre. É, aqui na capital, inclusive, uma rua também ganhou um nome em homenagem a essa irmandade. E aí a Isadora traz os detalhes, então, dessa história, no mínimo curiosa, entre Porto Alegre e o Japão. Isa, boa noite.
2: Boa noite, Viviana e ouvintes. Um decreto de 1967 declara o vínculo entre Porto Alegre e a cidade japonesa de Kanazawa. A proposta de aproximação entre as regiões surgiu em um momento voltado ao estreitamento de laços internacionais e à promoção da paz. O responsável pela união foi um oficial de chancelaria da Embaixada do Brasil no Japão, Luiz Carlos Lessa Vignoles, músico e poeta natural de Pelotas. Ele queria que essa relação não fosse só sobre negócios, mas também cultura. Anos antes, ele que fez Pelotas e a cidade japonesa de Suzu se tornarem cidades irmãs. Depois, com a repercussão, a ideia foi unir então Kanazawa, que é a capital da província de Ishikawa, com Porto Alegre, que é a capital do Rio Grande do Sul. Em 1968, uma rua em Porto Alegre foi batizada de Estrada Kanazawa. Na placa está lá escrito até hoje: Cidade do Japão, Irmã de Porto Alegre. Até então, ela se chamava Estrada Velha de Belém Velho. À época, o então prefeito Célio Marques Fernandes disse que a escolha do local se relacionava à ligação que a estrada fazia de, abre aspas, bairros onde se acha concentrada a maioria da laboriosa e simpática colônia japonesa em nosso município, fecha aspas. Em 1995, Porto Alegre deu uma figura do laçador para Kanazawa, em um momento em que a cidade japonesa estava montando um parque voltado às cidades irmãs. Na verdade, o presente está na entrada de um centro de treinamento hoje, junto a um informativo que destaca a relevância dos clubes Grêmio e Inter na capital gaúcha. Mas uma espécie de réplica desse presente é mais conhecida por quem visita Kanazawa e fica justamente nesse parque voltado às cidades irmãs. A reportagem procurou a família de Antônio Caringe, autor da obra Monumento ao Laçador. Antonella Caringe, que é porta-voz do legado do avô, ressalta que as obras dele não estão em domínio público e que a família não foi consultada na época ou depois para que fosse produzida uma obra em referência original. Apesar disso, ela pontua que erros do passado devem servir de exemplo para mudanças no presente e no futuro. Para fechar essa história toda, em 2017, em comemoração aos 50 anos de Irmandade, Porto Alegre recebeu um cotô de touro, um tipo de lanterna de pedra que é símbolo de Kanazawa. Essa estrutura está no Parque Moinhos de Vento, o Parcão, perto do lago, e remete ao cotô de touro existente em um dos principais jardins do Japão.
1: Obrigada, Isadora Garcia. Quem quiser conferir, né, a reportagem da Isadora está lá em GZH, tem vídeos, imagens. Muito bacana essa reportagem da Isa, que conta, né, essa história curiosa do fato de Porto Alegre ter uma, digamos assim, irmã no Japão há quase 60 anos. Bom, agora 10:31, a gente vai falar da previsão do tempo. Tem muitos ouvintes, né, ainda questionando essa questão do tempo, questionando a questão do tempo é bom, né? Mas perguntando informações sobre nos próximos dias, porque nós temos alertas do Instituto Nacional de Meteorologia para temporais aqui no Rio Grande do Sul, já a partir de amanhã em algumas regiões. E aí o final de semana deve ser de chuva, chuva forte, muita chuva nos próximos dias em todo o Rio Grande do Sul. Cleocum está chegando aí para atualizar então a previsão para as próximas horas e também para os próximos dias, Cleo.
3: A previsão está indicando para o Rio Grande do Sul uma situação para esta quinta-feira ainda de tempo seco na maior parte do estado, ainda de temperaturas baixas, de frio de manhã cedo em todo o estado do Rio Grande do Sul. Depois de tarde, as temperaturas estão subindo, sobe um pouco mais do que subiu na quarta, mas enfim, não dá para a gente dizer que é quente, mas as temperaturas já ficam mais elevadas, não por causa da entrada propriamente dita de ar quente, mas principalmente pela saída do ar frio, pela saída do ar seco, porque a gente tem dentro da quinta-feira uma entrada maior de umidade e talvez isto acabe chamando mais a atenção do que propriamente o ar frio. Por que isso? Porque quando a gente tem uma entrada maior de ar quente, de uma maneira geral se faz um efeito estufa e isso acaba segurando um pouco as temperaturas. Então, a temperatura vai subir à tarde, vai, e vai segurar um pouco durante a noite, vai perder radiação da madrugada, mas essa camada fina de nuvens ainda vai segurando um pouquinho. Então, essa é a expectativa que a gente tem. Vai ter chuva na quinta, vai, na fronteira com o Uruguai. Mais pro meio da tarde, principalmente pra noite, essa fronteira com o Uruguai tem chuva. Por quê? A chuva vem da Argentina e do Uruguai, chega à região de fronteira e fica por ali. Não avança muito sobre o estado ainda na quinta. Pega a fronteira oeste, mas aí pega mais aquela área que vai da Barra em direção à Uruguaiana, de Uruguaiana até Itaqui. Tá difícil da chuva chegar a São Borja. Talvez chegue em Alegrete. Então o pessoal tem esta situação ali pela fronteira oeste, pela parte sul da campanha e no sul da área do litoral sul, ter alguma instabilidade. Nas outras áreas, a chuva vai ser mais depois ali, de quinta para sexta-feira. Quinta, a chuva já está pegando essa parte sul, mas é na sexta que ela avança em direção ao centro, que ela avança em direção a Porto Alegre. E sábado para domingo é que ela vai tomar conta de todo o estado do Rio Grande do Sul, deixando um tempo muito quente no sábado. Antes da chuva.
1: Obrigada, Cleocum. 10h34. A Sônia mandou uma mensagem pra gente dizendo que tá em Nova York agora, escutando a Gaúcha. Ela diz: por aqui calor e fumaça das queimadas no Canadá e na Califórnia. Temos que usar máscara. A Sônia, que é de Carlos Barbosa, né? Também trazendo o relato do tempo agora nos Estados Unidos. Quem mais mandou mensagem aqui? O Eduardo, ele queria saber como é que vai ser, queria saber se no Litoxo, por exemplo, Capão da Canoa, o El Niño também vai atuar. A previsão é de que sim, Eduardo, pelo menos o que indicam aí os prognósticos. Quem mais mandou mensagem por aqui? A Rosalva, que está sempre nos acompanhando, né, Rosalva? A gente falou sobre os doces de Pelotas e ela lembrou dos doces de Minas Gerais, os doces mineiros, que também são muito bons. Quem tá na escuta da gente é o Christian, também lá de Garibaldi, dele Grêmio. Opa, um gremista aqui, acompanhando aí também o Estúdio Gaúcha. Meu nome é Rafael, moro no bairro Cristal. Vai chover amanhã ou não? A previsão para amanhã aqui em Porto Alegre não tem chuva, viu? Tem chuva aí lá no final da sexta, no sábado, algumas pancadas, mas de forma mais constante na madrugada do sábado para o domingo. Dito isso, vamos para o intervalo e daqui a pouquinho a gente volta para falar um pouco mais sobre riscos da automedicação. Nessa época do ano, né, que aumenta aí as doenças respiratórias, as gripes, isso acaba fazendo com que a gente, né, nos leve para a gaveta de medicamentos em casa, né? Aquela farmacinha caseira. E aí eu vou conversar com um pneumologista aqui para a gente saber se, até que ponto, né, isso é recomendado, não é, que medicamento a gente pode tomar, quando que a gente precisa procurar um atendimento médico, tudo isso então em seguidinha, logo depois do intervalo.
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0: minutinhos, faltando agora para as 11 horas da noite. 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A gente já vai falar sobre essa questão envolvendo os potenciais riscos, né, da automedicação, porque antes o Ayrton Lemos tem informações sobre um caso que a gente tratou aqui na Gaúcha também, que teve desdobramentos. É que a justiça tornou réu o vereador que é suspeito de matar um cão comunitário a tiros no litoral norte. Ayrton, boa noite.
1: Boa noite, Viviana. O vereador de Cidreira, Everton Oliveira da Costa, do PL, virou réu pela morte de um cão comunitário no litoral norte, em Cidreira. A justiça aceitou a denúncia apresentada pelo Ministério Público contra o parlamentar. O animal, conhecido pelos moradores como Alemão e Branquinho, foi morto a tiros no dia 12 de junho no bairro Parque dos Pinos. À época, a Brigada Militar foi chamada depois que moradores relataram ter ouvido disparos de arma de fogo. A decisão foi confirmada nesta quarta-feira pelo Tribunal de Justiça do Rio Grande do Sul. A denúncia foi recebida pela Vara Regional do Meio Ambiente. Com isso, então, começa a fase de instrução do processo, quando vão ser produzidas provas e ouvidas as testemunhas. O caso, Viviana, tramita ainda em segredo de justiça. O vereador Everton já havia sido indiciado pela Polícia Civil no início deste mês, conforme registrou a reportagem da Rádio Gaúcha. De acordo com a investigação, uma suspeita contra o parlamentar foi sustentada por imagens de câmeras de vigilância, depoimentos de testemunhas e provas materiais. Durante a chamada Operação Alemão, realizada no dia 24 de junho, a polícia apreendeu munições de calibre 9 milímetros, celulares e uma arma airsoft em endereços ligados ao parlamentar. Conforme a polícia, também foram considerados na investigação o laudo de maus tratos elaborado pelo Instituto Geral de Perícias e também as imagens registradas no dia do crime. A defesa afirmou que o vereador vai apresentar seus argumentos durante o processo e diz estar convicta de que ele vai ser absolvido, Viviana.
0: Obrigada, Ayrton. Lemos mais detalhes lá em GZH. 10h43, e eu estou lendo também as mensagens dos ouvintes, né? Nós estamos em um período aí de muitas mudanças de temperatura. Ainda nós vamos chegar aos 30 graus nessa semana, que já teve temperatura de 8, 9. E aí é um período do ano que a gente costuma, né? Ou pelo menos alguns sintomas aparecem. Dor de garganta, uma tosse ou uma febre. E aí normalmente a gente sabe, né? Recorre àquela famosa farmacinha de casa. Tem inclusive pessoas que acabam tomando antibiótico por conta própria, quem acaba pedindo indicação no balcão da farmácia, ou use corticoides e anti-inflamatórios sem orientação médica. Mas será que isso é seguro? Quando a automedicação pode aliviar os sintomas e quando ela pode esconder uma doença mais grave ou até piorar o quadro? Bom, para falar sobre esse assunto, eu converso agora com o médico pneumologista, o Dr. Leandro Fritscher, que é do Hospital São Lucas, da PUC, aqui de Porto Alegre. Dr. Leandro, boa noite. Obrigada por nos atender.
2: Oi, Viviana. Boa noite. Obrigado pelo convite.
0: Dr. Leandro, vamos começar pela automedicação, né? Ela realmente pode ser perigosa em casos de gripe ou resfriado?
2: Sim. Na verdade, o que acontece? Tem dois fatos importantes na automedicação, né? Existem muitas doenças, né, que são quadros virais leves e que não precisariam nenhum tipo de medicação e que a medicação só traz, muitas vezes, efeitos colaterais, né? E existem quadros também aí de doenças que são potencialmente mais graves e que ficam mascaradas, né, pelo uso de medicações ou, às vezes, o diagnóstico fica retardado na tentativa do paciente se tratar em casa.
0: Eu citei até no início aqui, né, doutora, essa questão do antibiótico. Tem gente, inclusive, que precisou, né, fazer uso do antibiótico, consultou, teve a receita, tomou antibiótico, sobrou um pouco e guarda esse antibiótico. E aí depois faz uso dele. Isso, imagino, não seja aconselhável, né?
2: É, isso é um problema. Felizmente, a venda de antibióticos, desde 2010 ou 2011 no Brasil, ela passou a ser feita apenas com o uso de receitas, né? Antes se podia comprar livremente nas farmácias, né? Isso, então, minimizou um pouco esse hábito, né?
0: Sim.
2: O problema do uso indiscriminado de antibióticos, nesses, como tu citaste, que às vezes sobrou ou o paciente recebeu de alguém, né? É que muitas vezes eles são utilizados em quadros virais, né? Onde o antibiótico não tem nenhum efeito. Então, a gente vê nessa época do ano, como você mencionou, os quadros virais, eles são muito frequentes, né? E não adianta a gente tratar com antibiótico um vírus, né? O antibiótico tem ação para as bactérias.
0: Agora tem um outro remédio que é muito comum, né, a gente usar nessa época do ano, que é o corticoide. Uhum. É, às vezes aqueles remédios, spray para o nariz, a gente tem muita rinite, essas coisas alérgicas. Agora, por que com o corticoide a gente tem que ter um pouco mais de cuidado, né? Pelo que eu li, leiga que sou, né? Existem alguns riscos, né? Quando a pessoa faz uso de corticoide por conta própria.
2: É, nós temos que dividir um pouco o corticoide tópico, esse que se usa no nariz, né? Para quem tem rinite, o corticoide inalatório, para os pacientes que têm asma, do corticoide oral, né? Que tem uma absorção sistêmica e é propensa a muito mais efeitos colaterais, né? Então, o corticoide, ele praticamente não tem uma ação na grande maior parte das infecções respiratórias, nem para as virais e nem para as bacterianas, com algumas exceções, tá? Então, o corticoide, ele reduz a resposta inflamatória, e essa resposta inflamatória, ela muitas vezes é importante até para a gente conseguir eliminar com as nossas próprias defesas o vírus que muitas vezes está por trás, né? E o corticoide, apesar de ser uma medicação fantástica para muitas coisas, ele tem bastante efeito colateral, tá? Ele é uma medicação que pode aumentar o açúcar no sangue, quem é diabético, pode aumentar a pressão arterial, ele pode diminuir a resposta imunológica, tá? Ele diminui, né, a capacidade que a gente tem, às vezes, de responder algumas infecções.
0: Bom, tem uma questão também, às vezes a gente tem um leve quadro de febre, acaba tomando remédio, a gente costuma dizer, bom, a febre baixou com remédio, então eu tô melhor. Isso é um erro? O medicamento pode mascarar uma doença que vai ser, talvez, pode ser mais séria? O que o senhor teria a falar sobre isso também?
2: Eu acho que assim, quando a pessoa tem febre, né, ela deve usar um antitérmico, né? Acho
0: Sim.
2: que é uma medicação adequada, né? O que a gente tem que estar atento, especialmente assim, uma febre que não melhora com antitérmico, né? Ou uma febre que é muito alta e fica persistente, isso é um sinal de alerta que pode existir uma doença mais grave por trás, e daí a pessoa deveria procurar atendimento médico e não ficar, né, assim, aumentando ou somando medicamentos sem benefício, né? E tu mencionaste o anti-inflamatório antes também, essa isso. outra medicação super assim, importante, porque ela também é uma medicação de fácil acesso, e essa é outra medicação que tem inúmeros efeitos colaterais, né? São medicamentos que podem trazer alteração da função renal, muitas vezes podem trazer quadros de gastrite ou mesmo de úlcera com sangramento digestivo. Então, são medicações que também não deveriam ter uso assim indiscriminado, porque elas têm um risco razoável de ter efeitos bem complicados.
0: Bom, tem uma outra questão aqui que às vezes costuma também gerar dúvidas, né? Aquele famoso coquetel que a gente às vezes faz de remédio para gripe, será que faz sentido mesmo? Ou ele pode até talvez aumentar o risco de algum efeito colateral, né? O senhor falava que muitas vezes passou o ciclo, você vai se recuperar normalmente, né? Não precisa tomar tanta medicação, né, doutor?
2: Exatamente. É. Os quadros virais, né, na maior parte das vezes, eles são autolimitados. Então, assim, se a febre e a dor são sintomas que estão incomodando, o analgésico é uma ótima opção. Às vezes, algum desses antigripais, eles têm descongestionantes, que são interessantes também quando existe muita congestão nasal junto. Mas nós temos que prestar atenção, porque às vezes esses fungos aí contêm anti-inflamatórios, esses fungos contêm corticoides, que podem trazer esses malefícios que a gente tinha falado há pouco.
0: O Giovanni traz uma questão aqui, ele pergunta, até tem mais ouvintes falando sobre isso, aquela tosse seca, que não para nunca, que vai por dias, o que pode ser, uhum. o que, né, como é que a gente pode nem sei se vou usar esse termo, né? Mas se automedicar, acho que não é a ideia, né, doutor?
2: Essa tosse seca, depois de um quadro viral, tá? Na maior parte das vezes é uma tosse pós-infecciosa. Mas esse é um dos cenários que eu acho que a gente tem que estar atento, e esse talvez seja uma das indicações que o paciente deve procurar o atendimento médico, né? Sim. Porque uma tosse persistente, ela pode também ter outras causas, né? Ela pode indicar uma pneumonia que surgiu depois do quadro viral, ela pode ser uma exacerbação de uma doença crônica que o paciente tenha, tá? Ela pode ser uma sinusite, tá? Que também foi uma consequência do quadro viral. Então, é muito difícil a gente generalizar, porque as causas para uma tosse pós-viral, elas são muito diversas.
0: Outra questão aqui, que também surgiu dos ouvintes, né? A gente falou muito de gripe, resfriado, mas quem tem asma ou bronquite? E aí a pergunta, se tem que agir de uma forma diferente quando surgem os primeiros sintomas respiratórios?
2: Sim, isso é uma ótima pergunta, tá? E a resposta é que o asmático é um paciente que tem uma doença crônica e a gravidade da asma é muito variável, né? Muitas vezes os quadros virais são gatilhos para os sintomas da asma aparecerem, né? Então, pacientes que fazem uso de medicamentos preventivos para asma, eles muitas vezes já têm o que a gente chama de um plano de ação. Eles já têm uma orientação de que eles devem aumentar, por exemplo, o uso da medicação inalatória preventiva, ou se eles começarem a ter chiado no peito, começar a ter falta de ar, eles podem usar aquela bombinha, né? Isso. Que todo mundo conhece, a bombinha do aerolinho, do bronchodilatador, que traz um alívio dos sintomas. Assim também como eles têm que estar orientados, que caso os sintomas não melhorem com essas medidas adicionais, eles têm que procurar um atendimento médico, porque a asma, às vezes, é uma doença que pode evoluir de forma grave. Então, esse é o cenário que, às vezes, até o corticoide mesmo pode entrar como uma opção interessante, mas é o caso que o paciente daí precisa ser visto e ser avaliado.
0: Uma outra questão aqui, que é de ouvinte também, mais de um questionamento com relação a isso, a questão das vitaminas, né? A gente tem muitos, acho que até dá para dizer que são kits imunidade que a gente vê por aí nas farmácias, e aí vitamina C, zinco, será que realmente ajudam a evitar ou curar uma gripe, digamos assim, doutor?
2: Bom, curar certamente não, né? De novo, como os quadros virais são autolimitados, né? O uso de vitamina ou de qualquer outra medicação às vezes se associa com a melhora, mas é uma melhora que ela ia acontecer de qualquer forma, né? E existem alguns trabalhos mostrando, dando respaldo para o uso de vitamina C a longo prazo como algo que poderia prevenir algumas doenças infecciosas, mas nenhuma delas teria uma ação assim no quadro atual, assim, em termos de reduzir tempo de sintomas.
0: Então não tem um efeito prático aí.
2: Não tem um efeito prático, né? E outra coisa que eu acho que é importante a gente diferenciar, né? Especialmente esse ano, né? Que a gente está tendo de novo, assim, uma incidência de quadro de influenza muito importante, né? Sim. O quadro de influenza tem que ser diferenciado de um quadro de um resfriado comum, tá? Porque realmente, assim, o vírus da influenza, tá? Ele é um vírus que tem um risco maior de ter complicações. E ele é uma doença que determinados pacientes, se começar um antiviral, que é uma medicação específica para a influenza, ela pode trazer benefícios bem importantes em termos de reduzir tempo de sintomas e reduzir risco de complicações em pacientes que tiverem um risco aumentado para isso.
0: A gente tem que ter um olhar também nessa época do ano um pouco maior com crianças, idosos, doutor Leandro?
2: Sim, né? As tantas crianças, especialmente as menorzinhas, as recém-nascidas e os idosos, eles têm ainda, as crianças ainda não desenvolveram a sua imunidade de forma plena, e os idosos, eles já estão numa fase em que o sistema imunológico, ele já não tem aquela capacidade de reação do que antes. Então, são os grupos de mais risco onde esses quadros virais podem trazer, às vezes, na carona, uma infecção bacteriana, né? Uma das complicações mais comuns e, de certa forma, mais temidas pelo pneumologista, pelo clínico, pelo emergencista, é justamente a pneumonia bacteriana, que vem na sequência de quadros virais. A pessoa começa com um quadro viral, tá? E a influenza talvez seja o vírus que mais faz isso, e a bactéria entra como se fosse na carona do vírus e faz uma pneumonia. A pneumonia bacteriana é uma situação sempre de um risco maior.
0: E para a gente encerrar, doutor Leandro, até tem uns ouvintes falando da questão da importância de tomar bastante água, né, de se hidratar. Isso realmente ajuda a recuperar mais rápido de uma gripe ou resfriado, quer dizer, a fazer com que a gente se sinta um pouco melhor, né? Aliviando um pouco os sintomas?
2: Sim, eu acho que tem duas coisas. Uma, a pessoa quando está num resfriado, num quadro de gripe, né? Ela tende a se alimentar menos, ela tende a se hidratar menos, né? Ela fica mais inapetente. Então, por si só, isso já tende a trazer o quadro de desidratação. E muitas vezes a febre vem junto, que é outra maneira da gente perder líquido. Então, o repor líquido ajuda bastante, especialmente nos pacientes idosos, né, e nas crianças pequenas, que são mais propensos a ter esse tipo de complicações.
0: Tem mais um questionamento aqui do Juliano, que agora até me lembrou os tempos de que eu era criança. Ele pergunta aqui se benzetacil ainda é eficaz nos dias de hoje. Ninguém quer lembrar de tomar uma benzetacil, né? Porque dói que pra caramba, pelo menos do que eu me lembro, né? Não sei se é comum hoje ainda se usar benzetacil, doutor?
2: Não. O benzetacil é um tipo de antibiótico que faz por dose única, por via intramuscular. Mas, de novo, assim, ele é associado, é uma medicação que dói bastante, né?
0: Sim.
2: E ela tem uma ação muito restrita a algumas bactérias. Então, assim, a maior parte das bactérias que a gente tem, né, como causadora das pneumonias, por exemplo, ela não responde bem a antibióticos como benzetacil. Então, benzetacil tem uma ou outra indicação bem precisa, mas para a grande maior parte das vezes não é a melhor opção.
0: Tá certo. Bom, doutor Leandro, muito obrigada, viu? Teríamos várias outras questões aqui, mas acho que oportunidade não vai faltar para a gente falar desse assunto, né? Agora, eu falei, né? A gente teve frio, vai ter calorão e essa é uma época do ano aí bem complicada para essas questões respiratórias. Então, muito obrigada e até uma próxima oportunidade, doutor Leandro.
2: Eu que agradeço a oportunidade, né? E realmente, esse nosso clima aí, não nos ajuda muito, né?
0: Não.
2: Mas é o que nós temos, então temos que estar preparados para enfrentar o que vier pela frente.
0: Bom trabalho, doutor.
2: Obrigado, uma boa noite para vocês.
0: Doutor Leandro Fritscher, que é pneumologista do Hospital São Lucas da PUC, aqui de Porto Alegre. 3 minutinhos faltando agora para as 11 horas da noite. Vamos trazer mais informações também em seguidinha aqui no programa sobre as comportas que Porto Alegre vai instalar ligadas ao arroio dilúvio para evitar o retorno da água pelos bueiros durante as cheias. E essas estruturas vão ser colocadas em 2 pontos aqui da Avenida Ipiranga e devem ser concluídas até o fim de agosto, né? A gente está falando muito dessa questão dos impactos do El Niño. A gente sabe que aqui para o Rio Grande do Sul isso significa muita chuva. Já vamos ter um primeiro teste, digamos assim, já a partir dos próximos dias, né? Quando nós vamos iniciar a chuva. E aí, com uma quantidade bem significativa, né? Em alguns pontos, até 300 milímetros de chuva aqui no Rio Grande do Sul. Então, a gente vai ter quinta, sexta, sábado, domingo, segunda, terça, quarta, 7, 8 dias... de instabilidade de forma ininterrupta aqui no Rio Grande do Sul. É claro que as previsões indicam que o El Niño mesmo, o Super El Niño, a gente vai sentir com os impactos maiores lá no mês de outubro. Mas agora a gente já vai ter uma primeira ideia, né, de como ele vai nos afetar trazendo, né, essa grande quantidade de chuva, inclusive temporais e tudo que vem com essa mudança no tempo. O Cássio está nos ouvindo no bairro Fragata, em Pelotas. Obrigada pela audiência. Em São Nicolau, quem está ouvindo o programa é o Carlos. Hoje o clima está bem agradável por aqui. Um abraço para todos. O Altamiro, lá de Canela, também está ouvindo a Rádio Gaúcha. O Ivonir, que é de Frederico Westphalen, mas está passando agora por São Cepé, na região central. Temperatura de 14 graus nesse momento. O nosso ouvinte é Toquinho, lá de Formigueiro, que também está na audiência. Está pedindo para a gente mandar um abraço para o amigo dele, o Quinol, que também ouve muito a Gaúcha. Mais do que eu, inclusive, diz o Toquinho aqui no nosso WhatsApp. Obrigada aí pelas mensagens. Teve uma outra mensagem aqui até que me chamou a atenção, de um ouvinte dizendo que eu já entrevistei este ouvinte. Ah, procurei o Flávio. Boa noite, Viviana. Tu já me entrevistou algumas vezes na Baixada Melancólica, quando trabalhava na Rádio Imembuí. Hoje sou presidente do ATC aqui em Santa Maria, do ATC, é o Avenida Tênis Clube, é isso, Flávio? Que legal, né? A Baixada Melancólica é o estádio do Internacional de Santa Maria. Que boa lembrança, obrigada, viu, Flávio? Um abraço para ti e também te agradeço aí a audiência e a companhia. Notícia na hora certa e a gente volta em seguida.
3: 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Tribunal de Contas do Estado suspende leilão de 98 escolas da rede estadual e aponta falhas no certame. Pronto Atendimento de Alvorada registra aumento de 30% na procura 10 dias após início da operação 24 horas. Presidente do Senado, Davi Alcolumbre, indica que vai segurar promulgação da aposentadoria especial para agentes comunitários de saúde. Ele atendeu ao pedido do governo e deve aguardar uma conversa com o presidente Lula. Tempo seco em Porto Alegre, agora faz 14 graus. Amanhã o dia começa com sol e temperaturas agradáveis na maior parte do estado. O tempo começa a virar entre a tarde e a noite, com risco de temporais na fronteira oeste, campanha e no sul. Nestas áreas pode ter granizo e as rajadas de vento podem chegar a 90 km por hora. 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Trânsito fluindo bem nesta noite na capital e região metropolitana. Nas rodovias federais gaúchas, a polícia rodoviária não informa ocorrências em atendimento.
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3: Justiça torna réu vereador suspeito de matar cão comunitário a tiros em Cidreira, no litoral norte.
1: O vereador de Cidreira, Everton Oliveira da Costa, do PL, virou réu pela suspeita de matar a tiros um cão comunitário em junho. A justiça aceitou a denúncia apresentada pelo Ministério Público. A Polícia Civil indiciou o parlamentar após analisar imagens de câmeras, depoimentos e um laudo do Instituto Geral de Perícias. A defesa afirma que o vereador vai apresentar seus argumentos no processo e está convicta de que ele vai ser absolvido. Da redação, Ayrton Lemos.
3: Os Estados Unidos oficializaram hoje a aplicação de um novo tarifaço sobre produtos brasileiros. O presidente Donald Trump acatou a recomendação do escritório do representante comercial do país e decidiu impor alíquota adicional de 25% sobre uma série de produtos brasileiros. A alegação do órgão é de que o governo brasileiro prejudica empresas americanas. O prazo para oficializar a decisão terminava hoje. Segundo o representante Jameson Gear, representante do comércio dos Estados Unidos, a lista de produtos afetados será publicada nesta noite. Ele adiantou, porém, que café e carnes estarão isentos. Conforme o auxiliar de Trump, as ações poderão ser revistas caso haja retaliação do lado brasileiro. 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Da redação, Maria Regina Eichenberg.
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4: Muito bem, 11:06. De volta aqui com o Estúdio Gaúcha. 14 graus é a temperatura nesse momento aqui em Porto Alegre. Deixa eu dar uma girada, né, pelo interior do estado também, para a gente ver como é que tá a temperatura em outras cidades. Aliás, aqui não tá mais 14, né? Tá 13, na esquina da Ipiranga com a Érico Veríssimo. Vamos lá. 13 graus também em Caxias do Sul e em Pelotas. Faz 14 agora em Rio Grande e em Passo Fundo. 18 graus em Santa Maria e 16 em Santa Rosa. Até ontem eu conversava, né, aqui no Estúdio Gaúcha com o meteorologista do IMET, Marcelo Schneider, e agora lembrei de Santa Maria, né? Ele falava que a gente vai ter a presença do vento norte muito forte em Santa Maria nesses próximos dias, né? E aí depois, claro, a gente vai ter toda a mudança do tempo. E me chamou a atenção que ele falou também que esse vento norte a gente vai sentir em praticamente todo o estado. Você imagina, né? A temperatura máxima prevista, para a gente ter uma ideia, aqui em Porto Alegre, né? Vou pegar aqui em Porto Alegre, na sexta-feira, 31 graus. 31. Nós estamos agora com temperatura, gente, de 13 graus. Vamos para 31. E sábado, 29. Amanhã já vai estar mais calor, né? 26 graus a máxima aqui em Porto Alegre, né? Não tem como a gente não ter uma mudança bem significativa no tempo. E a preocupação, claro, é que essa previsão da meteorologia realmente se confirme e nós tenhamos aí, além do grande volume de chuva, vento, granizo e aí tudo que essas condições climáticas nos causam por aqui, né? Queda de árvores, problema na energia elétrica, em estradas e tudo isso, né? Então, uma condição do tempo aí bem severa pros próximos dias. Dito isso, 11, vamos falar um pouco agora sobre o déficit previsto nas contas do estado no ano que vem, que deve ser um dos principais desafios aí para o próximo governador, né? A gente tem eleições agora em outubro também para governador. São de queda na arrecadação, né? Rodrigo Lopes já entra no radar dos candidatos agora, que estão disputando essa eleição de outubro. Boa noite.
5: Viviana, boa noite aos ouvintes. Pois é, a Lei de Diretrizes Orçamentárias, a LDO, foi aprovada ontem pela Assembleia Legislativa aqui do estado e esse projeto agora vai à sanção do governador Eduardo Leite. E é uma espécie de lei que define as metas e prioridades para o orçamento do ano seguinte, ou seja, é uma espécie de guia, digamos assim, para o executivo construir o orçamento que será levado ao legislativo em novembro e dezembro deste ano. Comparando, e a gente estava dando uma olhada aqui, comparando a LDO para 2026, o ano em que estamos, que foi aprovada no ano passado, a notícia é boa, havia uma previsão de déficit aí de 5,2 bilhões de reais no ano passado e agora a previsão é de déficit de 4,8 bilhões de reais. Estamos falando de 400 milhões de reais, cerca de 8% a menos. Tudo isso pode mudar, claro, até dezembro, porque a LDO, ela costuma usar o cálculo do déficit primário e na lei orçamentária anual, o cálculo do orçamento inclui uma diferença simples entre receita total e despesa total. Agora, vamos considerar que esta é uma boa notícia, um déficit menor, mas é uma diferença pequena, bastante modesta. No ano passado, o debate central era sobre as despesas na reconstrução pós a nossa tragédia de 2024, o uso do fundo da reconstrução, o FUNRIX, e neste ano temos os fatores estruturais em questão, transporte, educação e saúde, por exemplo. Vamos às boas notícias. A LDO aprovada tem algumas emendas. Uma delas prevê recursos para duplicação da RS-118 entre Gravataí e Viamão, trecho extremamente perigoso. Eu transito por ali com frequência e aquele trecho é muito, muito ruim, é com poucas áreas para ultrapassagem. Então, assim, uma obra urgente que, felizmente, está como emenda na LDO. Ponto 2, aplicação de 0,5% da receita de impostos no desenvolvimento do ensino superior público e a preferência na destinação de 3 bilhões do Fundo da Reconstrução para obras em rodovias dos blocos 1 e 2, que são aqueles blocos em concessão, lembrando as estradas da região metropolitana, Litoral Norte, Serra e Vale do Taquari, além, claro, do norte do estado. A oposição não conseguiu garantir no orçamento a aplicação mínima dos 12% dos recursos para a saúde, é o mínimo constitucional, a gente lembra, e o governo fechou no ano passado um acordo com o Ministério Público que prevê chegar a esse percentual lá em 2030. Resumo da ópera. Estamos prestes a começar uma campanha eleitoral. O eleitor, o nosso ouvinte, tem que ficar de olho nas promessas que virão aí dos candidatos ao governo do estado, ao Piratini. Teremos promessas que não param de pé, porque não tem lastro financeiro. Será um ano, o ano que vem, muito desafiador, até porque três elementos vão coincidir. Um deles, o fim da suspensão da dívida com a União, lá em maio, com a retomada dos pagamentos, a assinatura efetiva do contrato do Propag, e será um ano de transição. Afinal de contas, teremos aí uma eleição que depois teremos a posse em janeiro, ou seja, o próximo governador vai assumir exatamente no momento em que a conta da dívida voltará a chegar depois de anos de alívio por conta da tragédia que a gente viveu. Então, ano de atenção, ano de desafios, e a gente tem que ficar atento, sobretudo, às promessas dos candidatos ao governo do estado. Viviana.
4: Obrigada, Rodrigo. Estamos de olho, todos. 11 e 13, governo federal que anunciou um acordo com a bancada do agro para renegociação das dívidas rurais e pela proposta, né, Matheus Chu, poderão aderir os produtores que comprovarem pelo menos duas perdas por problemas climáticos ou queda de renda. Traz os detalhes. Boa noite.
6: Ah, boa noite a todos que nos acompanham aqui no Estúdio Gaúcha. Pois é, foram muitos meses de negociação para o anúncio do acordo nesta quarta-feira. O ministro da Fazenda, Dario Durigan, que coordenou toda a discussão pelo lado do governo junto à bancada do agro, anunciou após uma reunião na residência oficial do presidente da Câmara, Hugo Mota, as principais linhas deste programa de refinanciamento que começa a valer a partir da publicação de uma medida provisória. Os produtores rurais e cooperativas de produção que tiveram perdas entre 2019 e 2025, tanto perdas relacionadas a eventos climáticos, como também perda de renda em função de variações de preço, poderão renegociar os contratos desde que eles comprovem estas perdas. No caso de duas safras ou mais, com perda, com redução na renda bruta de 30%, as linhas de crédito prevêm até 8 anos de parcelamento, com 2 de carência e valores por CPF de até R$4 milhões. Para quem conseguir comprovar 3 perdas, com 40% de redução de renda, como é o caso de muitos agricultores no Rio Grande do Sul, vítimas da estiagem ou também em alguns casos pontuais do excesso de chuvas, aí o prazo de parcelamento será maior, de 10 anos com 2 de carência, e o valor a ser renegociado por CPF pode chegar até R$8 milhões no caso dos grandes produtores. As taxas de juros para quem comprovar perdas de 40% em 3 safras serão de 5% para Pronaf, 8% para o Pronamp, né, no caso dos médios produtores, e 11% para os demais. No caso da renegociação geral, 2 perdas, 6% Pronaf, 9% Pronamp e 12% para os demais produtores. Um ponto importante é que não será necessária a entrada, pagamento de entrada, né, que é o que constava lá numa das primeiras propostas do Ministério da Fazenda e gerava muita crítica dos produtores. E também um ponto importante que é a apresentação de garantias, segundo o ministro Dario Durigan, as garantias que foram dadas pelos agricultores nos primeiros contratos poderão agora ser consideradas pelos bancos para a renegociação. As instituições financeiras já estão sendo comunicadas destas novas regras para seguirem, portanto, a orientação do Ministério da Fazenda de atender ao pedido dos agricultores. Outras duas questões importantes, que eram pleitos dos produtores que foram atendidos pelo governo. As CPRs, Cédula de Produtor Rural, entram na negociação, estas que são dívidas não bancárias. E outro ponto também é a dívida com cooperativas de crédito. Essas dívidas estão dentro do programa também. A Frente Parlamentar da Agropecuária, por meio de alguns dos seus representantes, senadora Tereza Cristina, de Mato Grosso do Sul, deputado Arnaldo Jardim, de São Paulo, eles deram aval ao acordo, disseram que não é o texto ideal, porque não atende a todos os produtores, mas atende a maioria, portanto, é o texto que foi considerado possível pela Frente Parlamentar da Agropecuária e que tem o apoio, portanto, desta frente. Viviana.
4: Obrigada, Matheus Chuia. A gente fala ainda sobre essas questões que envolvem o agronegócio, né? O Rio Grande do Sul bateu um novo recorde na produção de azeite de oliva. Safra aí que ultrapassou 1 milhão de litros, muito impulsionada pelo clima favorável, também pela maturidade dos pomares e pelo avanço no manejo. Carolina Pastel, boa noite.
7: Exato, Viviana, boa noite para ti, para os ouvintes. Os olivais gaúchos nunca produziram tanto. E isso depois de 2 anos, né, marcados por frustrações. A safra de 2026, então, levou o Rio Grande do Sul a um novo patamar. Foram 1.170.000 litros de azeite de oliva produzidos, volume mais do que dobrou do antigo recorde, né, na relação com o antigo recorde de 580.000 litros registrado lá em 2023. Os números foram apresentados pelo Ibroliva, o Instituto Brasileiro de Olivicultura, e também mostram que o Brasil alcançou a maior produção da sua história também, com 1.400.000 litros. Aí dá para ver que o Rio Grande do Sul sozinho responde por mais de 80% desse total. Além do tempo, Viviana, que colaborou então com essa safra recorde, o amadurecimento da tecnologia desenvolvida para adaptar a cultura às condições gaúchas, né? Vale lembrar que as oliveiras, elas são uma cultura muito produzida na Europa, Itália, Espanha, Grécia, enfim. Então, as variedades que foram trazidas para cá são de lá, houve a necessidade de adaptar. Então, além do tempo, o amadurecimento dessa tecnologia também aí é mais um ponto que ajuda a explicar esse número recorde. Somado a isso, tem também a entrada em produção de pomares que foram plantados nos últimos anos e que agora começaram a atingir a chamada fase de maior rendimento. Atualmente, o estado possui 6.500 hectares cultivados com oliveira e aí desse total, aproximadamente 20% ainda não atingiram o potencial máximo de produção, já que muitas árvores ainda têm menos de 10 anos. Então, aí desse cenário que a gente pode depender que há ainda margem para crescimento dessa produção. Vale lembrar também que esse recorde simboliza a consolidação de uma cadeia, né, Viviana, que começou a ser estruturada há pouco tempo, mais um pouco mais de 2 décadas somente. O desenvolvimento também ocorreu de forma organizada, envolveu produtores, pesquisadores, entidades do setor e também o poder público. E aí permitiu com que o estado se consolidasse como referência nacional hoje, então, com mais de 80% da produção de azeite de oliva vindo do Rio Grande do Sul.
4: Obrigada, Carolina Pastel, 11:19. Mais mensagens aqui também dos nossos ouvintes. O Silmar de Santa Vitória do Palmar, sempre na audiência, obrigada. O Agenor, lá do Bojoru, em São José do Norte, também nos acompanhando. E antes eu falava, né, da mensagem que o Flávio me mandou por aqui, que ele disse que eu tinha entrevistado ele algumas vezes no estádio do Inter de Santa Maria, lá em Santa Maria, porque na época, né, eu trabalhava com jornalismo esportivo, e ele disse que estava me acompanhando, disse que hoje ele é presidente do Avenida Tênis Clube em Santa Maria, e me lembrou aqui que sexta-feira o clube completa 109 anos, né, um clube extremamente tradicional, não só de Santa Maria, mas da região central do estado. Então, um abraço para ti, Flávio, e para toda a família aí do ATC. Boa noite, aqui é a Carla, falando de Novo Hamburgo. Obrigada pela incansável companhia que nos fazem de manhã, tarde, noite e madrugada. Um beijo para vocês. Obrigada, Carla, um beijo para ti também. A Erondina, eu também sempre ouço vocês, estou agora também já ligadinha, bem deitada, boa noite, obrigada. E a Rose, lá de Canela, ouvindo a Gaúcha, como é que tá o clima aí na Serra? Hein, Rose? Tá friozinho aí por aí ainda? É, em Rodeio, Santa Catarina, o Ademir, ligadinho aqui no Estúdio Gaúcha, muito obrigada. É, pela companhia de vocês, né? E pelas mensagens, né? Na verdade, a gente vai se fazendo companhia nas noites aqui da Gaúcha. Vamos adiante, trazer mais informações agora. A Maria Fernanda Freire tem mais detalhes sobre essa questão ainda envolvendo o plano diretor aqui de Porto Alegre. Ontem, inclusive, a gente tratava desse assunto aqui no Estúdio Gaúcha, porque o prefeito Sebastião Melo sancionou o novo plano diretor com alguns vetos. E o Ministério

0: Só que o que acontece? Ontem, como a gente trouxe aqui, os dois projetos de lei que autorizam o plano diretor foram sancionados pelo prefeito Sebastião Melo. Depois dessa aprovação, a prefeitura se defendeu no processo, alegando que, como os projetos de lei foram sancionados, só poderiam ser questionados no Tribunal de Justiça do Rio Grande do Sul, ou seja, na Justiça Estadual e não mais na Justiça Federal, onde atualmente tramitação. O Conselho de Arquitetura questiona essa argumentação. O órgão afirma que o fato de o prefeito ter sancionado os projetos de lei não invalida o processo judicial. Isso porque a entidade argumenta que a ação já continha um pedido expresso para suspender os efeitos de uma eventual sanção da lei. Os ouvintes podem conferir mais informações sobre o tema no site de GZH, na matéria do repórter Gabriel Jacobsi.
1: Obrigada, Maria Fernanda Freire, que também está na produção aqui do Estúdio Gaúcha. Agora o Iatan Bara vai trazer mais detalhes sobre essas comportas ligadas ao Arroio Dilúvio que Porto Alegre vai instalar. É para evitar o retorno da água pelos bueiros durante as cheias. Essas estruturas, segundo a prefeitura, vão ser colocadas em dois pontos da Avenida Ipiranga e devem ser concluídas até o final de agosto. Os detalhes, Ian, boa noite.
2: E Viviana, o bairro da Zenha vai ter comportas na sua rede de drenagem urbana para evitar alagamentos e o retorno da água dos bueiros em épocas de cheia. Dois pontos da Avenida Ipiranga vão receber essas estruturas ligadas diretamente no Arroio Dilúvio até o final do mês que vem. O primeiro trecho a receber as intervenções fica próximo do cruzamento com a Avenida Érico Veríssimo, onde passa uma galeria com 600 milímetros de diâmetro. Obras já foram iniciadas nas últimas semanas, já tem causado bloqueios parciais. Quem passa por ali já deve ter percebido. Depois vai ser a vez da esquina com a Avenida João Pessoa, junto do Hospital Ernesto Dornelles. Esse serviço é de responsabilidade do DEMAI, que aponta que o objetivo principal visa impedir o retorno da água do dilúvio pelas tubulações durante episódios de cheia. O sistema funciona por meio da instalação de uma comporta na tubulação que liga a rede de drenagem no Arroio Dilúvio. Uma condição normal, essa estrutura permanece aberta, como agora, por exemplo, e aí permite que a água da chuva escoe naturalmente para o arroio. Mas, quando o nível do Arroio Dilúvio sobe durante uma cheia ou, por exemplo, numa chuva de grande volume, a comporta é fechada para impedir que a água retorne pelas galerias pluviais e provoque alagamentos nas áreas mais baixas. Como o fechamento da comporta interrompe o escoamento natural da água da chuva, vem aquela dúvida: para onde que vai essa água? Aí o DEMAI prevê a construção de pontos de acesso para a instalação de bombas móveis. Elas vão ser acionadas sempre que necessário para retirar a água acumulada da rede e lançar diretamente no Arroio Dilúvio. Essa alternativa é considerada, por enquanto, temporária, até a construção de novas estações de bombeamento. O diretor de proteção contra cheias e drenagem urbana do DEMAI, o Alex Zanotelli, explica como que vai ser essa solução definitiva de fato.
3: O que é a solução definitiva para isso? A solução definitiva para isso são tu pegar todas essas redes que desaguam diretamente no dilúvio, onde a Ipiranga faz parte do sistema de proteção, e destinar para uma das casas de bombas que estejam no entorno. Casas de bombas 14, 15, 16 a 19 também, tá? Então, todas essas casas de bombas, elas bombeiam água de dentro do bairro para o dilúvio de volta, porque ali a Ipiranga é uma barreira, né? É um dique de proteção contra cheias. A gente já tem recurso captado, tá? Já tem estudo de concepção em andamento para captar, né? Interceptar todas essas redes que ligam diretamente no dilúvio e vão direcionar essas águas para as casas de bombas, e aí sim as casas de bombas bombeiam por cima do sistema de proteção.
2: Atualmente, projetos para conexão definitiva dessas redes nas estações de bombeamento, as EBAPs 12, 13, 14, 15 e 16, estão em fase de elaboração de projeto. A previsão é de que as licitações para contratar os projetos executivos das obras sejam abertos até o fim do primeiro trimestre de 2027. O investimento estimado é de até 155 milhões de reais.
1: Obrigada ao Iatan Bara. Vamos agora então com as informações do interior do estado. Começando pela Serra Gaúcha, onde uma mulher foi presa em Caxias do Sul por vender medicamento para emagrecimento de marca proibida no Brasil. Bruno Tomé, boa noite.
4: Boa noite, Viviana. Boa noite aos ouvintes. Essa mulher de 41 anos que foi presa é gerente de um estabelecimento de Caxias do Sul que foi alvo de mandado de busca e apreensão da Polícia Civil na última terça por comercialização ilegal de substância utilizada para

0: controle da diabetes e obesidade. Foram apreendidas 48 ampolas sem procedência contendo tirzepatida da Lipoles, uma marca paraguaia que tem venda proibida no Brasil pela Agência Nacional de Vigilância Sanitária, a Anvisa. Essa mulher de 41 anos foi presa em flagrante. Ela foi autuada por falsificação, corrupção e adulteração de produto destinado a fins terapêuticos ou medicinais. Os agentes da Polícia Civil recolheram ainda 168 marmitas com data de validade vencida que estavam armazenadas em um freezer. A suspeita relatou à polícia que os produtos seriam para consumo próprio. O alimento estragado foi descartado. Essa ação aconteceu após denúncia e em conjunto com a Vigilância Sanitária, que também verificou o uso de 4 câmaras de bronzeamento artificial para fins estéticos, outra atividade que é proibida. Esse estabelecimento fica no bairro San Vito, em Caxias do Sul, e foi interditado pelas equipes da Secretaria Municipal da Saúde e também recebeu um auto de infração sanitária. Essa empresa pode recorrer. Viviana.
1: Obrigada, Bruno Tomé. E agora a Bruna Schaefer vai trazer mais informações da região norte do estado, porque uma fiscalização encontrou irregularidades em 4 estações de esgoto em Passo Fundo. Boa noite, Bruna.
2: Boa noite, Viviana. O Comando Ambiental da Brigada Militar identificou irregularidades em 4 estações de esgoto operadas pela Corsan em Passo Fundo. As estruturas fiscalizadas ficam nos bairros Operária, Petrópolis, Santa Maria 2 e Valinhos. De acordo com o Batalhão Ambiental, esgotos sem tratamento e transbordamento de dejetos foram encontrados nos locais. Os resíduos chegaram a alcançar cursos d'água em áreas próximas às estações e até terrenos de imóveis vizinhos. Também foram identificados descumprimentos de condições previstas nos licenciamentos ambientais. A operação foi realizada no mês de junho. Um boletim de ocorrência foi elaborado e um relatório técnico foi encaminhado ao Ministério Público. Em nota, a Corsan afirmou que cada ocorrência deve ser analisada de forma individual para identificação de causas e adoção das medidas cabíveis. A companhia ainda ressalta que apresentou defesa administrativa dentro do prazo legal.
1: Obrigada, Bruna. 11:30, intervalo, e a gente volta em seguidinha aí para falar de futebol. Que foi esse jogo da Argentina e da Inglaterra hoje, hein, meus amigos? Pois é, agora é Argentina e Espanha na final da Copa do Mundo. Vamos falar também da dupla Grenal em seguidinha, logo depois do intervalo. 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
1: Quatro de volta aqui com o Estúdio Gaúcha, 13 graus a temperatura em Porto Alegre. A gente vai falar de Copa do Mundo. Rodrigo Oliveira trazendo as informações direto dos Estados Unidos. Agora é Argentina e Espanha na final. Rodrigo, boa noite.
2: Boa noite, Viviana Fronza. A Argentina está mais uma vez em uma final de Copa do Mundo. O técnico Lionel Scaloni, o atacante Lionel Messi e os jogadores que falaram conosco após a partida exaltaram o aspecto mental, o emocional, a fibra da Argentina, a capacidade do time de crescer nos momentos de dificuldade, muito mais do que questões táticas. Essa foi a tônica do pós-jogo da Argentina. O Messi disse que o dia de hoje foi incrível, foi especial, que sobre a polêmica envolvendo a rivalidade com a Inglaterra e a questão das Malvinas, o objetivo do vestiário sempre foi tratar o confronto como uma partida de futebol, que o desejo era vencer e dar uma alegria ao povo argentino. Ele projetou a final contra a Espanha, que ele conhece bem, né? Por ter jogado bastante tempo no Barcelona, classificou a Espanha como uma seleção enorme, com grandes jogadores, diz que conhece bem o estilo espanhol, que isso vai ser importante na preparação da Argentina para essa grande final do domingo contra os espanhóis, até porque ele já jogou contra vários dos jogadores espanhóis ao longo da carreira. Valorizou a capacidade de união do grupo e disse que a Argentina cresce em momentos decisivos e foi o caso hoje. O técnico Lionel Scaloni também falou pouco sobre tática e muito mais sobre questões emocionais. Diz que é difícil explicar em palavras o que é o grupo argentino. Destacou o poder de luta, a recusa em se entregar, afinal foi uma vitória de virada por 2-1. Disse estar emocionado com os jogadores, fez menção aos jogadores que não atuam regularmente, disse que as trocas que ele faz no time que fez hoje, ele fez também na última Copa do Mundo, e analisou a Espanha. Disse que a Espanha é uma equipe muito difícil de se enfrentar, elogiou o adversário, mas disse que já tinha mapeado a seleção espanhola na finalíssima, que acabou não acontecendo. Finalíssima é a nova competição criada pela UEFA, pela Conmebol, do campeão da Copa América contra o campeão da Eurocopa, seria entre Argentina e Espanha, acabou não ocorrendo porque seria no Catar, e aí teve a guerra no Irã, o jogo acabou sendo cancelado, garantiu que a Argentina está preparada para enfrentá-la. E a Argentina é um time que vinha sendo contestado pelas atuações e que está crescendo na hora certa. Quero destacar agora o lado derrotado, a Inglaterra, do técnico Thomas Tuchel. Ele foi muito criticado pela imprensa inglesa, está sendo, por ter recuado o time. A Inglaterra vencia por 1-0, dominava o jogo, e as substituições do técnico Thomas Tuchel recuaram a equipe e trouxeram a Argentina para o campo de defesa. Ele demonstrou abatimento na entrevista coletiva, mas negou arrependimento pelas trocas. Ele admitiu que a equipe recuou excessivamente, mas não atribui isso às substituições. Afinal, ele disse que seria possível controlar a posse da bola mesmo com uma linha de 5 defensores. Disse que o time passou a perder as disputas pelo alto e a segunda bola, e que deixou de ter a posse da bola, não conseguindo manter o nível apresentado antes de sofrer o primeiro gol. Diz que o time foi muito bem pelos primeiros 55 minutos. Diz que recuou não, mas que colocou uma linha de 5 porque havia muitos espaços para os jogadores da Argentina. Diz que a Argentina foi para o tudo ou nada e que ele achava importante melhorar o jogo aéreo, mas assumiu a responsabilidade pelas decisões. O atacante Harry Kane disse estar devastado por ele, pelos jogadores, pela comissão técnica, pela torcida, disse que a derrota foi dolorosa, ressaltou o esforço feito para chegar até a semifinal e reconheceu que a Inglaterra pareceu tentar apenas administrar a vantagem e disse que a Argentina passou a pressionar o gol inglês depois dessa postura e reconheceu também que a Inglaterra não conseguiu acompanhar o aumento da intensidade argentina. Enfim, esse foi o rescaldo, essa foi a repercussão do jogo para ingleses e argentinos. Agora a Inglaterra enfrenta a França na decisão de terceiro lugar e na grande final, e isso, a decisão de terceiro lugar em Miami no sábado, e na grande final a Argentina vai jogar contra a equipe da Espanha, um jogaço que a Rádio Gaúcha vai acompanhar e a gente estará lá no MetLife no domingo para acompanhar tudo isso. 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Viviana.
1: Obrigada, Rodrigo Oliveira. Então, domingo tem Argentina e Espanha na grande final da Copa do Mundo. Vamos para a dupla Grenal? Para quem, Maria Fernanda Freire?
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1: E hoje a gente começa com as informações do Internacional. O Lucas Arruda, o Rocher, foi novamente ausência no treino de hoje. O que está acontecendo com ele, hein, Arruda? Boa noite.
4: Boa noite, Viviana. Boa noite para quem nos acompanha na Rádio Gaúcha. Era a principal expectativa do treino desta quarta-feira no CT Parque Gigante pela manhã, saber se o Rocher estaria ou não presente na atividade. E pelas informações que nós buscamos hoje, o Rocher mais uma vez foi ausência dos trabalhos com bola no gramado, ou seja, os trabalhos com o restante do elenco. O Rocher, desde que ele chegou da Copa do Mundo, ele fez apenas os chamados trabalhos individualizados na academia. O Inter estabeleceu, Viviana, uma espécie de pré-temporada dentro da intertemporada para o Rocher e também para o Félix Torres, que estava na Copa, além do Maripan, que chegou do futebol europeu. Mas o fato é, o Rocher não trabalhou nesta quarta-feira e o Inter está aguardando o jogador para a próxima semana. O que que as informações apontam nesse momento? O Rocher teria um problema de hérnia nas costas, o que impede o jogador de trabalhar e de estar também à disposição para o jogo da próxima semana contra o Cruzeiro. O Inter está monitorando essa situação, porque também desperta a atenção do torcedor o fato de o Rocher no Inter ter dificuldades para jogar e na seleção atuar ou estar à disposição com mais frequência.
1: Isso realmente chama bastante a atenção, tanto que isso chama a atenção não só do torcedor, mas também do próprio Inter, né? Uhum. Que foi atrás de contratar um outro goleiro, né? Quando é que o Matheus Cunha vai estar à disposição?
4: Pois é, o Matheus Cunha deve chegar a Porto Alegre nos próximos dias para fazer os exames de rotina e para assinar o contrato logo na sequência, um empréstimo de um ano junto ao Cruzeiro até a metade de 2027. E ele ainda tem um contrato longo com o clube de Minas Gerais, mas chega exatamente para fazer uma sombra maior ao Rocher e para tomar a posição, né, o lugar que o Antony tem nesse momento, porque ele não consegue desempenhar quando é acionado. Sobre a questão do Rocher ainda, eu fiz um levantamento hoje que o Rocher, desde que chegou ao Inter, Viviana, lá em julho de 2023, atuou em basicamente 96 jogos de 187 possíveis. Ou seja, a matemática aponta que o Rocher jogou basicamente 50% das partidas desde que chegou ao Internacional, o que é um número muito baixo. Na seleção uruguaia, por sua vez, foram 38 jogos da Celeste nesse período e o Rocher esteve à disposição em 28, jogando ou no banco de reservas, mas em condições de jogo. E isso representa 73%, ou seja, há uma diferença grande nos aproveitamentos dos dois fatores, Inter e Seleção do Uruguai.
1: É, ainda falando do Rocher, quando é que ele deve voltar a trabalhar, hein? Porque não sei se é uma hérnia, vai melhorar de hoje para a semana que vem?
4: É, o Inter não fez questão de esconder nessa semana, pelo menos em um dia, esses trabalhos que ele está fazendo na academia, né? Trabalhos, vamos lá, de reforço e de fisioterapia. O que eu recebi de uma fonte hoje, à tarde, foi o seguinte: a expectativa é ter o Rocher na semana que vem no campo. Então a gente pode projetar, imaginar que na segunda-feira ele já esteja na companhia dos seus colegas para fazer as atividades, mas isso diminui significativamente as chances do Rocher jogar contra o Cruzeiro.
1: É, eu já ia te perguntar isso, que o jogo é na quarta-feira,
4: na,
1: né?
4: Quarta-feira que vem. E qual é o problema disso? O Matheus Cunha chega e pertence justamente ao Cruzeiro. Então ele não pode jogar também, né? A tendência é que isso esteja em cláusula do contrato. E aí, mais uma vez, o Antony será o goleiro. A tendência é essa, por enquanto, na volta do Brasileirão.
1: É, a gente vai ter que aguardar. Tem outras informações também, Arruda, que vocês apuraram hoje. Uma delas aí é que o Bruno Tabata foi embora, né? Já deixou o Beira-Rio, deixou o Inter.
4: Isso, o Bruno Tabata, ele sai do Inter por empréstimo nesse momento com uma opção de compra, tá? Até tem uma divergência sobre a opção e a obrigação de compra, né? São coisas diferentes ao final do término do contrato. Mas a informação é que nesse momento o Qatar SC, que é o clube que quem contratou o Bruno Tabata agora, tem a opção de compra depois de um ano de empréstimo. Então ele volta para o Qatar, é o clube que ele já jogou anteriormente, na passagem anterior, antes de chegar ao Internacional. E o contrato ainda se estabelece com o Inter até o final de 2027. Então o Tabata vai voltar, ainda com tempo de contrato no estádio Beira-Rio. Mas é mais um movimento dentro da ideia de enxugar a folha salarial. Ou seja, se livrar de quem está no clube e não está rendendo e usar esses recursos para buscar outros jogadores na janela.
1: Ou também aproveitar um pouco mais quem está na base, né? O Inter renovou hoje o contrato com o volante Benjamin.
4: Perfeito, isso é um bom ponto, viu? Porque o Inter aposta muito nesse menino para o segundo semestre. O Benjamin começa o ano no gauchão, claro, com o time recheado de garotos, mas ele é o destaque, ele é o principal nome, e o Inter renova esse contrato por mais 4 temporadas. Importante que se diga, Viviana, a procura do Inter, né, pelo staff do jogador, pelo clube de Gana, para que o jogador renovasse o contrato, foi antecipada, né? Então o Inter já projeta uma valorização interna do atleta. A comissão do Pezzolano também quer dar mais minutos para ele. Ele vai entrar na rotação de meio-campo com Bruno Henrique, com Paulinho, com Thiago Maia. E a tendência é que ele jogue mais vezes e que se desenvolva dentro do time. Só que tem um porém aqui: o Inter ainda tem parcelas em atraso com o clube de Gana. E isso pode, nos próximos dias, nas próximas semanas, atrapalhar o Inter em relação a um possível transfer ban. São 4 parcelas de $17.500 cada, ou seja, cerca de R$100.000 cada, dentro de um negócio que o Inter fez pagando R$800.000 por metade dos direitos econômicos do jogador.
1: Bom, tem mais alguma informação aí, Arruda, pra gente fechar, né? Muito cedo aí pra falar da retomada do Campeonato Brasileiro. Tem sexta-feira ainda tem esse jogo treino com o Caxias, né? Tá confirmado, né?
4: O jogo será realizado à tarde no estádio Beira-Rio, mais uma atividade fechada, sem a presença de torcida e da imprensa. Mas assim, o que a gente pode destacar ainda é que a busca pelo centroavante segue forte no estádio Beira-Rio. O Inter, vamos lá, ele não quer contratar qualquer jogador pra posição. Tem que ser alguém que chegue, desempenhe e dê retorno em gols, né? Algo que faltou muito ao Internacional. E para isso, o clube está disposto a investir um pouco mais, né? Botar dinheiro para que o jogador seja um atleta de nome e que venha para preencher de fato essa lacuna que o time do técnico Paulo Pezzolano teve ao longo do primeiro semestre.
1: Tá certo. Bom descanso então, Arruda.
4: Valeu, Vivi. Boa noite.
1: Obrigada, Lucas Arruda. Agora a gente vai falar de Grêmio, Jason Lisboa. O Grêmio, afinal, fechou ou não a contratação do lateral do Goiás, o Diego Caíto? Boa noite.
2: Tudo bem, Viviana? Boa noite para você, para quem tá ligado no Estúdio Gaúcho. Uma reviravolta nesta quarta-feira envolvendo esta negociação. Ontem nós falávamos sobre a dificuldade, o Goiás não estava aceitando o modelo proposto pelo Grêmio, no entanto, o Grêmio decidiu fazer aquele famoso recuo estratégico. Falava sobre isso, né? O Grêmio vai fazer o seguinte, vai fazer um recuo estratégico. Já que o Goiás não tá aceitando, desiste de forma momentânea do negócio e espera. Essa espera não foi muito longa. A informação de hoje é de que, de fato, o Goiás aceitou os termos propostos pelo Grêmio, que está oferecendo 5 milhões de reais para comprar metade aproximadamente do passe do Diego Caíto e paga 3 milhões à vista, mais 2 milhões até a metade de 2027.
1: A perder então... de vista, como a gente brinca.
2: É, pode ser também a perder de vista, né? Mas é uma negociação que está aí avançando para sua conclusão e o Grêmio próximo de ter mais um, de forma oficial, mais um reforço para a sua galeria, né? Para o seu elenco, né? O elenco do técnico Luiz Castro, Diego Caíto, lateral direito de 22 anos de idade, que vem do Goiás. Além do Diego Caíto, né? O Giovani Cabral, atacante que vem de Cabo Verde, disputou a Copa do Mundo pela seleção de Cabo Verde, né? E tem o argentino também, que falávamos ontem, né? O zagueiro que atua na Fiorentina, ou pertence à Fiorentina, porque não estava jogando no clube italiano, o Nicolas Valentini, 25 anos de idade, que tem aí passagem pelo Boca Juniors. E além desses jogadores, o Grêmio ainda recentemente contratou aí de forma oficial o Wallace e também Matheus Nascimento, né? Vai buscar um meia, está contratando um meia. O nome ainda é guardado a sete chaves, é mistério total. Mas o Grêmio está fechando essas contratações para o segundo semestre. Aí tem uma outra lógica aí, tá, Viviana? Sai um jogador, o Grêmio está tentando repor com um orçamento menor, com valores menores, tá? A ideia é sempre ir assim, né? Você pagava, por exemplo, vamos supor, jogador X ganha 1 milhão, tá saindo, o Grêmio quer contratar um por 300, 250, para tentar diminuir aí o impacto na folha salarial, porque a ideia é um reajuste, né? Importante, o Grêmio gasta muito dinheiro por mês, né? E se pegarmos aí nos últimos anos, tem terminado o Campeonato Brasileiro próximo da zona de rebaixamento, então não dá para gastar muito e ter pouco futebol. O Grêmio tá tentando inverter aí essa lógica para melhorar também o seu desempenho financeiro.
1: Tem uma outra questão que a gente falava ontem, que é com relação ao Gabriel Mack, né? O Grêmio acabou aceitando a proposta, só que o Mack não se decidiu, ou melhor, ele não quer sair, né?
2: É que, na verdade, essa informação, né? A gente já trouxe ela em outros momentos. Sim. Ela não muda, porque ela depende da vontade do jogador.
1: E isso não mudou ainda, gente.
2: Ainda não temos essa informação, tá? E te digo, Viviana, que dificilmente ela vai mudar pro Shakhtar Donetsk, tá? O Shakhtar Donetsk fez uma proposta, a proposta oficial chegou na mesa do Grêmio, o Grêmio olhou a proposta, gostou da proposta, disse pro Shakhtar, ó, por nós, top. Onde é que a gente assina? Manda o documento aí. Só que o jogador não quer jogar na Ucrânia. E fica muito difícil de você convencer o atleta, né? A ideia do Mack é uma primeira prateleira. Eu não vou te dizer aqui que não vai sair esse negócio. Sim. Daqui a pouco o Mack, por ser muito dinheiro, né? Daqui a pouco ele pode aí mudar de ideia e aceitar esse desafio de jogar na Ucrânia. Mas alguns impeditivos, eles se apresentam, né? É uma segunda prateleira da Europa e é um país que está em guerra nesse momento. Então não é fácil também para o Shakhtar seduzir, a não ser que seja pela questão financeira, e aí colocando muito dinheiro na mão do jogador, né? Para tentar seduzi-lo. Então, se não for assim, dificilmente os negócios com o futebol ucraniano, eles acontecem. Nesse caso do Gabriel Mack, tá na mão dele. Depende da vontade dele aceitar.
1: E outra proposta não chegou de algum outro clube?
2: Não,
1: por ele?
2: Não aceitou. Não? Se falou do Hull City, né, clube inglês, que teria feito uma consulta, né, e realmente teve essa consulta, mas pro Grêmio não chegou nada.
1: Sim.
2: E se chegar, o Grêmio aceita. Se vier da Inglaterra, se for o Hull City, um clube menor da Inglaterra, tendo que dispute a Premier League, a primeira divisão inglesa, provavelmente daí o Gabriel Mack vai aceitar essa proposta. Mas tem que ser nesse patamar, né? De primeiro centro, de grande centro da Europa, mercado bom para o Gabriel Mack ir jogar. Agora, se nos próximos dias, se nesta quinta-feira o Shakhtar resolve dobrar a aposta, daqui a pouco pode seduzir o Gabriel Mack, e aí ele entende que tem que ir realmente, vai e aí muda de ideia com relação a ir ou não para a Ucrânia.
1: É um assunto em aberto, então.
2: Mas é um assunto em aberto e uma definição deve acontecer nos próximos dias. Mas repito, o Grêmio não se opõe. O problema está na vontade e que tem que ser respeitada, né, de certa forma, na vontade do jogador.
1: Mais alguma informação aí de Grêmio, Geis? Não sei que o Nacional do Uruguai está tentando contratar o Kike Oliveira, que o Grêmio já tinha emprestado aí para o Bahia, né?
2: Ele está emprestado para o Bahia e tem contrato até o final do ano. A situação ela é muito simples. Está conversando com o staff do jogador, dificilmente é um negócio que vai acontecer. Aliás, te diria que não vai acontecer, porque a proposta, o Nacional não compra, o Nacional quer empréstimo.
1: Sim.
2: E pro Grêmio não há uma vantagem financeira, e a informação que vem da Bahia é de que o Bahia não gostaria de se ver livre do jogador. Então, ele tá lá no Bahia, tem contrato até o final do ano, a tendência é de que permaneça, né, nessa condição até dezembro, e aí para 2027 aí vê se volta para Porto Alegre, se vai ser reaproveitado, ele ainda vai ter mais um ano de contrato com o Grêmio, mas é um jogador que não deixou saudades, passou por aqui, custou caro, né, na época, mas não teve bom desempenho, teve mais polêmicas do que desempenho com bola no pé, né? Então, tá lá no Bahia, vamos ver se ele consegue jogar bem esse segundo semestre e o Grêmio consegue uma venda, ou pro próprio Bahia ou para outro clube, mas um empréstimo nesse momento para o Nacional do Uruguai é algo que é praticamente descartado pelos agentes, pelo entorno do jogador.
1: Fechou então, Jason? Tem mais alguma informação?
2: Bom, o Grêmio, dentro dessa ideia de reformulação, remodelação da folha salarial, o Grêmio teria aí a ideia de realocar alguns jogadores, tá? Jogadores pouco aproveitados pelo técnico Luiz Castro. Eu posso citar aqui João Pedro, Marcos Rocha, William, Dodi. Até o Dodi, eu conversando com o staff do jogador hoje, não tem nenhuma proposta. A tendência hoje é de que ele permaneça e cumpra o seu contrato com o Grêmio, que vai até dezembro. Então vai ficar aí 6 meses sendo muito pouco aproveitado. Se não vier uma proposta agora, que o tire do Grêmio. Se vier uma proposta, o Grêmio não tem problema nenhum.
1: Sim, pode.
2: Se livra do jogador, deixa sair, não tem estresse, tá? Mas não é a tendência, conversando com o staff dele nesta quarta-feira, que me disseram foi que não tem nenhuma chance dele sair, não tem proposta para ele sair, então ele fica o Dodi. O William vai ficar até o final do ano e depois sai, a não ser que alguma proposta chegue aí nos próximos dias. O Amuso é um jogador que no final do ano vai ser liberado também, tem vínculo com o Grêmio até dezembro e vai sair. Então o Grêmio vai reformulando aí o seu elenco, porque a ideia é diminuir o custo mensal, que está muito alto, e o Grêmio sabe que a longo prazo não vai conseguir se manter, né? Não há como, as contas não estão fechando, então precisa existir essa readequação. Por falar em conta, o patrocínio Master, que é um assunto, eu vou dizer assim, um assunto polêmico, né? O patrocínio Master, o Grêmio não vem recebendo desde o final do ano passado, quando tinha a antiga patrocinadora que não estava pagando, né? O Grêmio rescindiu o contrato, Grêmio Inter, né? Com a mesma patrocinadora, rescindiram o contrato. E o que acontece? O Grêmio segue sem esse patrocínio. O Grêmio tem necessidades? Tem, óbvio, a gente está falando sobre a questão financeira, só que nesse momento, Viviana, as propostas que o Grêmio recebeu ficaram muito abaixo daquilo que o Grêmio almeja para o seu patrocínio master. Por exemplo, o Grêmio no ano passado tinha um patrocínio ali de 30, 40 milhões de reais. Não pode pegar um patrocínio abaixo disso, 20, 25 milhões, porque daí você está diminuindo também o seu ativo e são contratos longos. Então, o Grêmio até recebeu algumas propostas, mas que foram abaixo daquilo que almeja o clube. É, por ser um ano de Copa do Mundo, é um ano difícil, porque as empresas, geralmente, elas começam a estabelecer os gastos, os investimentos com publicidade...
1: No começo do ano.
2: Ou no final do ano anterior.
1: No final, é.
2: Né? Por exemplo, agora, outubro, novembro, dezembro, as grandes empresas já começam a se movimentar. Então, não dá para descartar que o Grêmio feche 2026 sem esse patrocínio master, tá? A direção está trabalhando, pode ter novidades aí nos próximos meses. O Grêmio, ao invés de ter o seu patrocínio master, fechou outros vários patrocínios que rendem um bolo interessante, importante e de dinheiro, mas o grosso, né? O patrocínio master, de fato, aquele nome grande que vai na frente da camiseta, não apareceu em 2026 e o torcedor do Grêmio pode aí não se assustar, né? Se de fato fechar a temporada sem esse patrocínio master que é tão importante.
1: Tá certo, Geis. Um bom descanso pra ti e até mais.
2: Valeu, Viviana. Um grande abraço pra você. Até a próxima, Viviana Fronza. A Duda também. Você fala bastante da Duda no Estúdio Gaúcho.
1: A gente fala bastante.
2: Porque os ouvintes mandam mensagens perguntando quem é a Duda? Quem é a Duda? Tem que falar da Duda.
1: Não, mas eu já falei, já expliquei que a Duda é a nossa colega aqui da operação.
2: E ela fica preocupada quando ela ouve as informações da dupla Grenal.
1: Acharam que
2: era apelido?
1: Que era o meu apelido.
2: Não, é apelido. A Duda, ela existe. Ela é uma pessoa, é um ser humano. E tá sempre com a gente aqui.
1: É verdade. Um abraço.
2: Um abraço, Viviana.
1: Bom, e assim nós fechamos o Estúdio Gaúcha de hoje. Vem aí o Rafael Collin com o Esporte Companhia. Obrigada aí pela audiência. A gente se reencontra amanhã, a partir das 10 da noite. Até lá.
5: 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Notícia na hora certa, no sinal, meia-noite. Justiça torna réu vereador suspeito de matar cão comunitário a tiros em Cidreira, no litoral norte. Governo publica proposta alternativa ao projeto de refinanciamento das dívidas rurais. Final da Copa do Mundo será disputada entre Argentina e Espanha no próximo domingo. Tempo seco em Porto Alegre, agora faz 13 graus. A quinta-feira começa com sol e temperaturas agradáveis na maior parte do estado. O tempo começa a virar entre a tarde e a noite, com risco de temporais na fronteira oeste, na campanha e no sul. Nestas áreas pode ter granizo e as rajadas de vento podem chegar a 90 km por hora. 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
5: Movimentação tranquila em Porto Alegre na região metropolitana. Nas rodovias também não há acidentes ou bloqueios reportados pela Polícia Rodoviária Federal.
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5: Mais três radares que multam quem passa pelo sinal vermelho entrarão em funcionamento neste mês em Porto Alegre. Segundo a EPTC, os chamados Caetanos entram em funcionamento em 27 de julho. Os equipamentos vão operar na Avenida Ipiranga com a Zenha, na região central, na Avenida Bento Gonçalves com a João de Oliveira Remião, na zona leste, e na Avenida Baltazar de Oliveira Garcia com Dante Ângelo Pila e Manuel Elias, na zona norte. Os locais estão recebendo pinturas e placas para sinalização. Outros 7 radares entrarão em funcionamento em agosto. O Tribunal de Contas da União decidiu nesta quarta-feira autorizar que o salário e a gratificação por desempenho de função de chefia de servidores da própria Corte, da Câmara dos Deputados e do Senado sejam considerados separadamente. Com isso, os servidores desses órgãos que já têm salários próximos ao teto do funcionalismo poderão, na prática, ficar com o valor total da gratificação. O teto, que equivale ao salário de um ministro do Supremo Tribunal Federal, que está em R$ 46 mil. Porém, algumas categorias recebem mais que isso por conta dos chamados penduricalhos, que são verbas extras. A decisão do Tribunal de Contas da União pode beneficiar mais de 25 mil servidores, com impacto estimado em cerca de R$ 211 milhões por ano. cartórios de protesto, jeito mais eficiente de recuperar uma dívida. 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Da redação, Maria Regina Eichenberg.
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8: Em 1934, pela primeira vez, os participantes da Copa do Mundo foram conhecidos por meio de eliminatórias, não nos moldes atuais. 32 seleções participaram na fase de qualificação, sendo 22 europeias e outras 10 de outros continentes. No Mundial, foram 16 participantes, 12 da Europa e 4 de fora, sendo eles Brasil, Argentina, Estados Unidos e Egito. Esse sendo a primeira seleção africana a participar de uma Copa.
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1: Então tá, né, tchê? Tá definida a final da Copa do Mundo. E a final da Copa do Mundo fala espanhol. Espanha e Argentina. Que maravilha, que espetáculo que a Argentina fez hoje. A virada diante da Inglaterra. A Espanha na terça-feira venceu a favoritaça França. E Espanha ou Argentina, uma dessas seleções, um desses países, vai erguer a taça da Copa do Mundo de 2026. Que Copa, hein? Vamos falar em seguidinha sobre o jogo que aconteceu nesta quarta, projetar a grande decisão com meu convidado especial. Durante a semana ele já tinha dito que voltaria aqui para conversar, né? Depois das semifinais. 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Acesse Rossol Urologista nas redes sociais. 12:10, conosco na mesa de áudio, grande Murica Matos. Na central técnica, o Rubem Silva. Também nas gravações conosco, Fabrício Corrêa e a Eduarda Brum. Na produção, a Camila Nunes e a Helena Brum. Por gentileza, meu amigo Murica Matos, apresenta para nós o cartão de visitas da trilha sonora de hoje.

0: ainda é cedo aí nos Estados Unidos, né, gigante? Cedo pra ir dormir, depois de tudo que aconteceu nesta quarta-feira. Então vem pra resenha com o Barão, que tem muita gente aí que tá nos ouvindo pra falar da finalíssima da Copa. Fala, gigante!
1: Tudo bem, Colin? Bom dia pra ti aí, já 11:12 aqui, 00:12 no Brasil, ao vivo. Estamos aqui ainda nesta quarta-feira, né? Não viramos para quinta, então ainda estamos no dia da grande vitória de virada da Argentina, 2-1 em cima da Inglaterra. Impressionante, hein, Colin? A Argentina passou maus bocados aí contra Cabo Verde. Aliás, Cabo Verde não perdeu para as finalistas, vamos sublinhar isso nessa abertura. Exato. De conversa. É. Depois, ganhou do Egito de virada, ganhou da Suíça de virada e ganhou da Inglaterra de virada. Acho que é autoexplicativo, né? Os caras têm culhão, os caras jogam com vontade, tem qualidade, tem um Messi que faz aquele cruzamento ali com a perna direita para decidir o jogo, Colin. Então, pode acontecer, né? De tudo. A Espanha é um ótimo time também, mas a Argentina, depois da vitória de hoje, já chega com uma moral para decidir tudo no domingo, Colin.
0: Pois é, cara, pois é. Conversávamos lá na terça, se não me falha a memória.
1: Isso.
0: E não só no papo contigo, mas no papo com outros colegas, com amigos, com ouvintes. Entre os quatro semifinalistas, França, Espanha, Inglaterra e Argentina. Eu tava com um palpite de que daria França e Inglaterra, cara. E que numa semifinal tava, assim, praticamente uma final antecipada. Mas, assim, só estavam duas seleções que na Copa estavam jogando mais, França e Espanha. E no outro lado, até pelas informações que eram trazidas daí, o Rodrigo Oliveira trouxe muito isso. Acho que o próprio treinador da Inglaterra disse que o time não estava tão bem assim e tal. E a Argentina, em alguns momentos, mostrava, assim, um desgaste, prorrogação. E de repente, a Argentina vira, parece que tá todo mundo 100% fisicamente para virar esse jogo de hoje. E aí deu uma final que vai falar espanhol.
1: É, Colin, mas lembra do papo da terça-feira que a gente teve no programa? Que a gente falou, né? Que a França era favorita e a Inglaterra vinha melhor na Copa do que a Argentina, que vinha, né, sofrendo para passar, mas que Copa do Mundo é um jogo só. E isso abre muita coisa, abre muito flanco para daqui a pouco o time que não é o melhor conseguir atingir o objetivo. Eu acho que ainda acho que dos quatro, o melhor time é o da França. Mas a Espanha foi muito competente contra a França. Amarrou a França e eliminou o time francês. E hoje, bom, hoje era o jogo mais parelho. A Argentina tem o Messi, que é o fora de série, que é o extraterrestre. E ele que poderia fazer a diferença. E ele até fez, né? Porque a jogada do gol é dele. E ele participou do primeiro gol. Mas a Argentina teve duas bolas na trave, ainda do McAllister. E com todo o respeito à Inglaterra, foi um time cagão no segundo tempo. Depois que fez o gol, não jogou mais. Então, assim, ó, juntou a fome com a vontade de comer. Se de um lado tu tem o time que briga até o final, que tem resiliência como a palavra principal do acervo do dicionário, contra um time que cria uma vantagem e joga por ela... E daí o técnico, o senhor Tuchel, depois da entrevista coletiva, falou: ah, fomos bem 55 minutos do jogo. Sim, mas o jogo tem 100 minutos. Se pegar acréscimo, o que adianta? Não adiantou nada. A Argentina, depois que saiu perdendo, foi para cima e virou o jogo. E não fez mais porque bateu na trave, porque o goleiro até fez uma defesa ou outra que acabou fazendo a diferença. Então, assim, a Inglaterra não pode reclamar. Amarelou, pipocou. A Inglaterra pipocou e a Argentina foi a Argentina que a gente conhece. E que eu falei lá atrás, no jogo contra o Egito, que o Brasil tinha que pegar o vídeo do jogo e mostrar para os jogadores do Brasil. Agora já vai ter mais vídeos, vai ter o do Egito, vai ter o da Suíça e vai ter o de ontem. Ou seja, o seu Ancelotti, que está de férias, deve estar separando aí todo esse material já para mostrar para os queridinhos jogadores brasileiros, porque a Argentina faz história e os jogadores do Brasil fazem stories.
0: É.
1: Essa é a diferença.
0: O Vini Júnior
1: está preocupado em aparecer com a Virgínia. Está preocupado em aparecer com a Virgínia. O seu Neymar só quer jogar pôquer.
0: É.
1: O Brasil. Tem. Nem seleção, porque eles não têm vontade, né? São omissos na seleção. No clube eles são os leões. Na seleção eles são plastas jogando. E claro, a Argentina hoje, o que eram os jogadores da Argentina depois do jogo chorando copiosamente, emocionados, vibrando? Por favor, né? E outra coisa, não aguento mais aquele movimento de amarelo, que não me venha na próxima Copa. Não me apareçam na próxima Copa. Porque aquilo ali é torcida de modinha. Torcida de modinha. Torcida de modinha. Porque eles não torcem porcaria nenhuma no estádio. Não se ouve barulho deles no estádio. E eu estava aqui no estádio no jogo contra a Noruega. E estava no estádio no jogo contra Marrocos. Não faz nenhuma diferença. É fraco, movimento fraco. Aprendam com a torcida da Argentina como é que se torce no estádio de futebol. Então, assim, olha, a Copa deixa lições para o Brasil. Sei que o Brasil já não é mais assunto, foi eliminado, incompetente, está em casa. Quer dizer, os caras estão de férias. O Vini Júnior está com a Virgínia lá curtindo e postando e não sei o quê. O Mbappé também já está de férias, né? Mostrou ali ele antes de férias, aproveita, vai jogar ainda, mas cabeça já fora. Terceiro lugar não existe disputar terceiro lugar também, nem precisava ter esse jogo. Mas assim, o Brasil tem que aprender, ver a Copa, ver, ler o que aconteceu, para aprender um pouquinho. E a Argentina deu aula de como se jogar, tem qualidade do Messi, no mais é um time que tem bons jogadores, mas eu acho que é muito mais a questão do elenco do que propriamente a qualidade individual, tipo o Depol, que é um grande jogador, teve que ir pro banco ontem. Uhum. E o time até foi bem sem ele, com o Simeone jogando.
0: Uhum.
1: Então assim, o Messi é o cara maior que Maradona. Os argentinos podem me xingar, mas já é maior que Maradona, mesmo que não ganhe a Copa, porque além de tudo o Messi tem comportamento. O Maradona infelizmente não tinha, né? Infelizmente, porque era um talento monstruoso, do talento monstruoso que o Maradona. Mas isso é outra história, outra discussão. O que fica é o seguinte: a Copa está em aberto, a Argentina não ganhou, a Espanha não ganhou, mas vai ser um jogão domingo, isso eu tenho absoluta certeza. Qualquer um pode ganhar, Cole. Qualquer um pode ganhar. Eu acho que até a Espanha tem mais, assim, mais qualidade, assim, daqui a pouco. Mas a Argentina, com essa garra, velho, tirar o título dela vai ser difícil.
0: Tá oscilando um pouquinho o teu sinal, deu para compreender o raciocínio, não chegou ao ponto aí. Não chegou ao ponto de eu parar a conversa.
1: Mas eu tô te ouvindo perfeitamente.
0: Mas
1: deixa eu
0: vamos ver
1: aqui, para aí. Deixa eu olhar, ó. É que essa internet às vezes ela dá umas variadas aqui. Deixa eu conectar de novo. Assim, conexão à internet. Como assim, meu caro Wi-Fi?
0: O som fica um pouquinho robotizado em alguns momentos. Mas posso ir fazendo a minha tese aqui enquanto tu vê aí?
1: Ainda, tô reconectando a internet aqui.
0: Tá, vamos ver. Então vou fazendo uma tese aqui.
1: Agora vamos tem ver que melhorar.
0: Ah, é?
1: Vai lá.
0: Eu acho que melhorou mesmo. Não, assim,
1: agora
0: ó.
1: Agora tem que melhorar aqui.
0: Olha só, tu falou da seleção brasileira e disse assim, até já passou. Não. Vamos continuar nesse ponto pelo seguinte, ó. É o seguinte, o jogo que a gente viu hoje mostrou a distância que estava a seleção brasileira de um momento desses, que seria uma grande zebra, mas uma grande zebra se aquele time que a gente viu ali jogando a Copa do Mundo estivesse numa semifinal. De forma alguma o Brasil faria uma reviravolta como a Argentina fez. É impressionante a qualidade. E outra, cara, puxa vida, nos cobram tanto assim que, tu é comentarista de resultado, várias vezes eu ouço isso. Cara, há muitos anos eu falo, e eu já tomei muito pau por causa disso, que eu sempre bati na tecla. Eu não gosto do excesso de vaidade dos jogadores da seleção brasileira liderados por Neymar. E muitos são assim. É a seleção do cabelinho diferente, do brinquinho, da dancinha, toda hora dancinha depois do gol. E o excesso de stories, que é o que tu falou, e é isso aí, o excesso de vida em Instagram e rede social. Cara, tu olha os jogadores da Argentina, tu olha o Lionel Messi, a descrição dele em muitos momentos, o quanto ele faz questão de ficar fora.

0: Cara, eles poderiam, assim, eles já foram campeões em 22. O próprio Messi conseguiu o que tanto almejava e que tanto era cobrado de ser um gênio da bola, mas de não ter sido campeão do mundo, ele foi. A idade pegou, determinado momento ele chegou a dizer, até acho que foi antes da outra Copa que ele disse, ah, não quero mais jogar na seleção da Argentina, porque de tamanho, o quanto ele estava chateado por não conseguir mais entregar o que cobravam dele, acho que foi antes da Copa mesmo, de 22. Aí ele ganha. Aí ele não. Pô,
1: ele chegou a se despedir, acho que numa Copa América, se eu não estou enganado.
0: Eu acho que sim, eu acho que sim.
1: Não queria mais.
0: E aí ele e essa seleção de irmãos, assim, porque tu vê que um corre pelo outro, um joga pelo outro. Os caras deram um pau no Messi, teve um lance que deram um pau no Messi, mas foi. Só não foi o banco de reserva, porque não pode, mas foi todo mundo pra cima dos jogadores da Inglaterra. Então, assim, é um foco total no jogo, na competição, no enfrentamento. E não tem desvio de foco, não tem outra coisa pra eles, senão o jogo, a partida, a competição. Então aí, com muito mérito, cara, dá gosto de ver essa seleção argentina jogar, dá gosto. Pra quem gosta de futebol, gosta, no meu caso, eu gosto de ver técnica e gosto de ver raça. E os caras são.
1: Tu tem os dois ali?
0: Eles têm os dois, gigante.
1: A jogada da construção do segundo gol, Cole. O Messi, ponteiro direito, de perna direita, cruza na cabeça. Na cabeça do cara pra fazer a gol. Cara, é qualidade isso. É garra, porque o Messi é o velho de 39 anos que correu o jogo inteiro, Cole.
0: Impressionante.
1: E o seu Neymar, não é menino Ney, é o seu Neymar, que, enfim, tá jogando poker, e a gente discutindo se o Neymar tinha que ir pra Copa ou não. Mas que isso, sabe? Que isso, Cole. A gente vê como a gente é trouxa às vezes, eu me coloco no meio dos trouxas ali, que eu perdi tempo discutindo o Neymar, que no dia da convocação dele eu vibrei lá no programa que a gente estava apresentando na Rádio Gaúcha, em Gaúcha Esporte. Mas vai ser burro assim no inferno, né? De acreditar no Neymar, que é um ex-jogador, que só quer fazer story, que só quer jogar pôquer, sabe? Que não tá nem aí pra nada, que é bem mais novo que o Messi. Com quase 40 anos aí, deitando e rolando no campo. Cara, é muita diferença. Isso é quase um tapa na cara da gente. Vocês são trouxa, hein, de acreditar no Neymar, né? Vocês são trouxa de acreditar no Vini Júnior, que daqui a pouco no clube joga com vontade, mas na seleção não tá nem perto do que foi. A gente é trouxa de acreditar no Ancelotti. Olha a postura tranquila do Scaloni quando sai o segundo gol. Não sei se tu viu esse vídeo, Cole.
0: Cara, que cena linda.
1: Tem uma câmera
0: linda
1: que tá só nele. Quando sai linda. O gol, ele não esboça assim, cara, ele fica. Ele parece atônito.
0: Ele só se controla pra não chorar. Não tá ali.
1: É, tu viu? É isso. Mas assim, ele, um cara que é um cara de trabalho, de grupo, ele não quer, ele não é vaidoso, ele não quer aparecer.
0: Isso.
1: Cara, essa é a diferença. Essa é a diferença. Como eu brinquei, isso não foi eu que inventei. Eu vi um dia uma caricatura com vários jogadores da Copa, os protagonistas. Aí tinha um desenho do Haaland, tinha um desenho do Messi, do Cristiano Ronaldo, do Mbappé. Não lembro se tinha mais algum, acho que era
0: Harry
1: esse.
0: Kane.
1: Ah, e do Kane. Do Kane. Daí dizia assim, ó. Esses estão fazendo história. E daí tinha o desenho do Vini Júnior ou do Neymar, não lembro qual dos dois era. E este está fazendo stories. Isso é uma geração, cara, uma geração que pensa só nisso.
0: É.
1: E não é só no futebol, hein? Não é só no futebol que essa turma tá com a cabeça assim. Que acha que o mundo é o mundo do celular. Que é o mundo digital. Aqui é o velho falando aqui. É o velho falando. Tem gente que acha que o mundo se resume a isso aqui. Onde eu tô falando contigo aqui, que é maravilhoso. Que é uma tecnologia bárbara. Que eu tô falando contigo... sei lá quantos quilômetros de distância, parece que eu tô do teu lado. Mas, gente, não é só isso aqui, tá? A vida não é só isso aqui. A vida é de verdade. A vida no dia a dia. A vida é batalha. A vida não é o story. A vida não é o corte. Agora,

0: Tudo é corte. Ah, você vai dar um corte. Isso aqui vai pro corte. Que corte o cacete, Cole. Sabe? Vida é muito mais. A vida é construção. A vida é trabalho. A vida é dedicação.
1: Olho no olho.
0: Tudo na vida da gente tem que ter dedicação. Olho no olho. Então, assim, que a gente aprenda um pouco. A gente, futebol brasileiro. E a gente, imprensa brasileira. A gente aprenda um pouco com tudo isso. A gente não entra em campo, mas a gente pode cobrar. E a gente pode não se enganar e não se iludir. Eu acho que isso é fundamental.
2: É toda uma
0: meio rançoso hoje, né?
2: Não, ô gigante.
0: Tô meio mal-humorado, rançoso. Mas é assim, eu tô pensando muito nas coisas que a gente viveu aqui, Colin. Eu tô feliz pela Argentina. Tá? Tem gente que seca. Eu não seco a Argentina. Eu respeito muito a Argentina. Sabe, admiro os argentinos. Porque é um estilo deles, é o jeito deles. E a gente, nosso jeito é meio bobinho, às vezes meio modinha, meio...
2: Claro.
0: Meio, sabe?
2: É.
0: Movimento verde mágica. Amarelo. A gente é o movimento verde amarelo, assim, é meio bobalhão, assim.
2: Uhum.
0: É... Não é de verdade aquilo ali. Aquilo ali não é de verdade aquilo ali, Cole. Aquilo ali é fake.
2: É. É uma cultura que tem que mudar. É uma cultura, e isso não é fácil. É uma cultura de... É um pensamento de Copa do Mundo que tem que mudar. É, não é essa história de solução mágica. Pá, se criou um clima no Brasil com a convocação do Neymar, que foi um negócio impressionante. Aquilo ali era uma solução mágica que estava se criando. E eu acreditei no Ancelotti até o dia 18 de maio, cara. Eu acreditei, porque ele, pelo que eu fiquei sabendo, ele foi um dos únicos treinadores que não ligou pro Neymar. Pra saber, e aí, cara, como é que tá? Pra quando a gente pode contar contigo? Não, ele foi cozinhando, ele foi dizendo, não, enquanto não tiver bem, não vai. Não aí, de repente, ele convoca o Neymar e fica aquela onda do Neymar pra Copa do Mundo. E outra, tira o Neymar, pra quem tá pensando agora, bah, mas não foi só o Neymar que perdeu a Copa? Concordo. Mas o que o Neymar representa para essa...
0: O Neymar nem perdeu a Copa, vamos combinar.
2: Hã?
0: Ele nem perdeu, porque ele entrou ali pouco tempo. O Neymar, nem dá para dizer que o Neymar participou do processo, tem culpa no processo. Ele tem culpa pelo que ele representa, no sentido que ele representa o cara que não... Que é meio desistente, entendeu? Que
2: é isso. Que não tá nem aí pro jogo. É essa cultura que eu tô falando.
0: Porque ele não entrou no jogo.
2: A cultura do futebol brasileiro, ela tá... ela tem como referência um guri desses, cara. É a cultura do futebol brasileiro. O Vini é fã dele, o Paquetá é fã dele, o cara, tem um monte de cara da própria seleção que é fã, tem uma piazada que é fã dele, e pega um cara desses extremamente vaidoso de que vive dividindo futebol com rede social, com pôquer, com não sei o que mais. Então, assim, o mundo do tá vindo dessa forma, o mundo do futebol, da gurizada que curte jogar uma bola, tá... A referência tem que ser um cara como o Messi, cara. Esse é o cara que tem que ser uma referência. Um cara dedicado como o Cristiano Ronaldo, que ficou vários anos aí no auge, muito perto aí de 1000 gols e com meta em cima de meta. Objetivo em cima de objetivo. Como eu falei antes, o Messi foi campeão em 22, poderia se acomodar. Ele já tá na final de 26. Um negócio difícil pra caramba com a idade que ele tá. É difícil pra caramba. E então é isso. Enquanto não mudar essa cultura, por isso que tua indignação eu assino embaixo, concordo. Mas daqui a pouco o Brasil tá pegando a Austrália. Daqui a pouco o Brasil tá em amistosos caça-níqueis, formando de novo aquele ciclo sem graça, o povo se iludindo com algum joguinho bom aqui, outro ali, e aí quando chega a Copa, não é no mesmo nível dessas seleções aí que chegaram nas semifinais.
0: E outro detalhe, né, vamos bater na mesma tecla, a gente tá sendo chato, né? O técnico do Brasil, ele perdeu a Copa, não veio falar publicamente, assim. A CBF também falha com Isso. Tinha que ter tido uma explicação mais formal, chamar uma entrevista aí no Rio de Janeiro, meio que assim, ó, apresentar o que que aconteceu, ó. Aqui, ó, não deu certo isso, não deu certo aquilo, sabe, meio que uma, enfim, às vezes o governo, quando, qualquer governo, quando completa 100 dias de governo, ele chama a imprensa assim, ó, tá aqui o nosso balanço do que fizemos em 100 dias, tá? Aí fizemos isso, não fizemos aquilo. Por que a CBF não faz isso? Faz um balanço, chama ali todo mundo, faz uma meia-culpa, deixa ser questionado o que foi feito, se estava certo, se estava errado. Jogadores do Brasil, quem é que falou sobre a eliminação, Colin? Eu vi uma postagem do Vini Júnior dizendo, ah, estou muito triste. Bom, bom, só faltava estar feliz, né?
2: É, foram tudo pro meio isso, deles. Assim. Foram tudo pro mercado deles, que é a rede social. Até o Alisson se manifestou em rede social. Rede social, não, eu quero olho no olho, como a gente conversou há pouco aí.
0: É, eu acho que assim, cara, infelizmente os jogadores são muito protegidos, vivem numa bolha, vivem num mundo paralelo, sabe? Vai continuar sendo assim. Não, isso não vai mudar, Colin. Infelizmente não vai mudar. Não vai mudar. Jogador de futebol é muito mimado, em todas as instâncias, não só na seleção, nos clubes também. Nos clubes também, sabe? Então, olha, cara, a gente... Tô rindo aqui. Ai, olha aqui.
2: É. Fala, ouvi. Gigante.
0: Tá ouvindo?
2: Não. Eu não tô ouvindo nada.
0: Tem uma TV, tá? Mas tem um outro som, ouve.
2: Pera aí. Ah, não. É aquele som?
0: Tá bom o nosso papo aqui.
2: Vai de novo, vai de novo.
0: É que tem uma TV. Pera aí. Um tigre aqui do meu lado. Ah. Deixa eu baixar o volume aqui da TV, que tem um pouquinho de volume da TV. Ah,
2: mas ele fez tratamento, hein?
0: O tigre tá atacando aqui.
2: Mas dos últimos 4 anos pra cá, eu acho
0: não,
2: que...
0: Não, mas fosse... é que tá, lutou longe aqui. É que eu tô longe.
2: Ah, é? Piorou? É. Piorou? É.
0: Não sei, mas eu digo que o meu braço tá longe aqui. Ah. Mas é que eu não vou levantar ali. Mas é isso, Colin, então...
2: Tu sacaneia o
0: raciocínio, mas,
2: tu,
0: cara...
2: Tu sacaneia o seu Maurício, hein? Sabe?
0: Tá duro, nós estamos aqui no bom do papo, nem tá prestando atenção, pô, me incomodei agora. Mas pode, é isso, cara, eu acho que a gente tem que aprender muito, cara. A gente tem que aprender tanto, a gente tá tão pra trás em algumas coisas.
2: Pô, que pena, né, cara, é o país do futebol, cara.
0: É, mas a gente tá vivendo de passado, né, Colin?
2: Verdade.
0: A gente tá vivendo de passado, não...
2: Sim.
0: Sabe?
2: Nunca ficamos tanto tempo sem ganhar uma Copa.
0: Na live ontem. É, agora vai ficar bastante tempo, vai ficar 28 anos. Porque até a próxima em 2030, 2002, 28. E eu não sei, Colin, vai ter que melhorar muito pra ganhar uma Copa, né?
2: Com certeza.
0: Vai ter que melhorar muito. Aí tu pega, assim, os caras que estão surgindo, aí tu pega o Hendrick, o Estevão. Cara, eles já começam meio que nesse círculo, vou usar um termo até que não é bom, mas assim... É um ambiente viciado no sentido de, cara, todo mundo chega lá, estrelão, já tá ali marca de material esportivo, já tá brilhando em 700 mil comerciais, já vira estrela, pop. Maurício concordou. Resolve isso? Não resolve, eu acho que tem que ter mais gente pé no chão, mais. Aí tu vai me dizer, mas o Messi também tá. Eu comprei aqui um Doritos, por exemplo. Porque aqui tem tipo Doritos, aqui nem aquele tubinho, sabe? Pequenininho, bem pequenininho. Tem a foto do Messi. O Messi é um cara de marketing, um cara pop, um cara que vende, faz propaganda. Mas não me parece ser o cara midiático que os caras do Brasil, por exemplo, são. Preocupados com mídia, preocupado em aparecer, preocupado em estar na rede social, preocupado em mostrar que comprou um relógio de não sei quantos milhões. Sabe? Aí... Os jogadores do Brasil estão preocupados com isso. E por isso que a gente não consegue. Daí mais uma Copa de frustração. Tu vê uma Argentina que tem o Messi como um extraterrestre. Mas vamos combinar, o time da Argentina é um time bom.
2: Porra.
0: É bom, né?
2: Claro.
0: bons jogadores, qualificados, mas não tem assim, tem um extraordinário e os demais são bons jogadores, ok.
2: Ô gigante, olha o volante dos caras, a paulada que o Enzo Fernandes deu no primeiro gol hoje, gol de cabeça lá contra o Egito também, que foi fundamental na virada. Pô, o cara é volante, cara. E pancada de fora, ou seja, o cara não tá ali só marcando, só abastecendo o Messi, o cara tá pisando na área, tá batendo de fora, fazendo gol, e errou uns outros chutes de fora e depois na hora certa meteu pra dentro. Que baita volante, cara, que baita volante, pelo amor de Deus.
0: É, tu viu uma foto, tu e os ouvintes viram uma foto que tem do Messi, uma foto de 2007, Messi na cabeludo no Barcelona, enfim, participando de uma campanha publicitária dando banho num nenê. Tu não viu isso, pelo amor de Deus, mandar a foto.
2: Não vi.
0: E o Leonardo Oliveira que nos alertou disso, Leonardo Oliveira que teve na Espanha recentemente, morou lá um tempo.
2: Esse cara, nenê cresceu.
0: Aquela foto é o Messi, o nenê, o Lamine Yamal, Colli. E não é IA, e não é sacanagem, e não é mentira. Sério? Eu vou te mandar a foto. Bota no teu celular e procura foto Messi Lamine Yamal. Bota.
2: Tá.
0: E tu vai ver, cara, impressionante. Bota pra tu achar aí. É uma foto do Messi dando um banho na banheira com um nenê. Um nenê. Tá? Era pra uma espécie. Achou?
2: Achei.
0: Eu vou te mandar aqui a foto. Tu achou?
2: Começa dando banho num nenê. Mano.
0: Daí isso é sacanagem. Isso é mentira. Não pode ser verdade. Daí é o seguinte, eu fui aqui no velho bom chat GPT e perguntei se a foto aqui, ó. Essa foto é real? É o Messi e o Lamine Yamal nenê? E a resposta é, a foto é real. Não foi criada por IA. Ela foi tirada em 2007 durante uma sessão para um calendário beneficente. Olha a loucura disso. Organizado pelo jornal Diário Esporte, pela Unicef e pela Fundação Futebol Clube Barcelona. Olha isso, cara. Na época o Messi tinha 20 anos e era jogador do Barcelona. O Lamine Yamal era um bebê de 5 a 6 meses. A família de Yamal foi escolhida por sorteio para participar da campanha solidária e acabou sendo fotografada por Messi. Daí a IA me responde aqui, ó. Na imagem que você enviou, Messi ajudando a dar banho no bebê, enquanto a mãe de Lamine participa da sessão de fotos. O fotógrafo foi Juan Monfort, que anos depois confirmou a autenticidade das imagens. Ali a fonte é a CBS News. É uma consciência histórica impressionante. Quase duas décadas depois, os dois se tornaram protagonistas do futebol mundial, o que fez a foto voltar a viralizar diversas vezes. A notícia que tem do jornal Marca da Espanha. Cara, que loucura. Né?
2: Que legal,
0: eu até agora não tô acreditando ainda.
2: Não, mas imagina, né?
0: Agora, a piada que eu inventei é a seguinte, né? Tu vê que ele tá com um nenezinho ali na banheira, né? Messi dando banho no nenê.
2: Uh-huh.
0: E agora eles vão enfrentar. Agora o nenê vai ganhar a final do Messi domingo. Aí o Messi vai pensar, se eu soubesse, tinha afogado esse bebê na banheira, né?
2: Ou o nenê agora quer dar um banho de bola no outro.
0: Esse bebê vai me ganhar a Copa. O nenê vai dar um banho de bola no Messi.
2: Que legal, cara.
0: Mas,
2: tu vê só, né, coincidência. E teve um momento da Copa que o Lamine Yamal, depois que terminou um jogo, ele abana pra arquibancada e o pai do Yamal tá segurando um irmão, o irmão do Yamal. Mas o guri super fotogênico, cara, mas assim, o guri banando pro Yamal, mas assim, tu vê que o guri também tem essa veia pra propaganda também, porque ele é muito carismático, tem que ver, a imagem é muito legal também.
0: É.
2: E aí tu fica imaginando assim que o Yamal
0: tá
2: também
0: vendo
2: era um gurizinho.
0: Um fenômeno sendo...
2: Hã?
0: É, era um novo, acho que tá surgindo um novo fenômeno da bola aí, Cone. Que tem, obviamente, muito que caminhar, 19 anos, mas assim, ele tem todas as ferramentas para ser um baita craque, né? No futuro aí a gente tá falando muito dele. Então, acho que assim, ele já pode se consagrar nessa Copa, né? porque a gente está falando da Argentina, jogando todo o confete do mundo em cima da Argentina, mas do outro lado a Espanha chegou e chegou bem. Durante a Copa teve ali, né, se atrapalhou um pouco, mas o jogo contra a França, para mim, da Espanha, os dois finalistas chegaram mostrando armas para a decisão. Porque a Argentina foi superior à Inglaterra e a Espanha foi muito superior à França, que era o melhor time até então. Então eles não chegaram por acaso. Eles chegaram, né, com cacife para a final, para decidir. Para decidir tudo aí no domingo. Então, quem não te garante que a Espanha aí não vai fazer um grande jogo domingo e ganhar essa Copa? Não descarto isso. A Argentina tem o Messi, tem a garra, mas a Espanha tem qualidade também, Cole. A gente pegar nome por nome aqui, a gente vai citar vários destaques aí do time da Espanha. Rodri, Pedri, vai juntando, vai botando todos eles aí na... Bom, assim, agora não é ser profeta do acontecido. O que que a gente dizia antes da Copa? Tu participou várias vezes do debate do Show dos Esportes. Prateleira número um.
2: Prateleira, França.
0: Argentina, Espanha e França. Muita gente falou isso. A gente falou isso.
2: É.
0: A gente botava esses três os melhores. E a gente falava, ah, depois tem uma prateleira que tem Inglaterra, que tem Portugal, que até foi pior do que se pensava. A gente, com boa vontade, botava o Brasil junto, né? Porque também te deseja isso mais do que, né, do que analisa. Mas assim, a prateleira número um, dos quatro, a gente acertou três. A gente falava desses três aí. Inglaterra, Espanha, França e Argentina. E a gente botava a Inglaterra logo ali. Então não foi nenhum absurdo aí, Colin, as semifinais.
2: Não.
0: Porque a gente projetava isso.
2: É. E a Alemanha, eu lembro que o Maurício, que tá roncando aí do teu lado, o Maurício dizia, não, a Alemanha não, apesar da camisa, não levo fé na Alemanha nessa Copa aí. E dito e feito, né? Foi muito mal a seleção da Alemanha. E... bom, outra nem veio, né? A Itália nem apareceu mais uma vez, que é uma pena. É. Enfim, cara, os prognósticos, eles foram meio que se confirmando aí, né? Que mais que teve?
0: É, eu acho que a gente não tem grande surpresa. A gente não tem surpresa no quadro final. E se a gente lembrar, vamos lembrar aquele diagrama grandão ali que a gente tem em GZH, que a gente vai botando na tela, em Gaúcho Esportes. Quando começou as 16avos de final, a gente ia pensando, bah, lá na frente, tudo está se desenhando para uma semifinal de um lado, França e Espanha. Deu, né? França e Espanha. Do outro lado, a gente imaginava, bom, a Argentina, se a gente olhasse ali, o emparelhamento dela era bom, né? É. Tipo, a Argentina vai chegar na semifinal. E isso dizer. Que ela veio cambaleando, né? Ela veio com dificuldade, fale.
2: A gente dizia... Ah, ó, o Brasil pode pegar a Argentina lá na semifinal. A gente tentava colocar o Brasil junto nessa história, né?
0: Mas a gente falava, mas a gente também não é louco. A gente falava, bom, tem que passar pela Noruega. Noruega tem o Haaland. Pimba, o Haaland foi lá e nos crau, né? E depois a gente dizia, bom, passando pela Noruega, tem a Inglaterra. Que também não ia ser fácil. Mas é, o caminho da Argentina a gente dizia que ia ser fácil. E era fácil, né? A própria Argentina que teve dificuldade. Contra Cabo Verde primeiro. Nossa, aquele jogo foi um dramalhão argentino, né?
2: É.
0: Na prorrogação, aquele 3-2. Daí depois vai pegar depois a...
2: Egito?
0: O Egito? O Egito vai ser papinha. Tem um cara que trabalha na receita aqui, falei com ele hoje, que eu tava no jogo da Argentina. Ele parou pra falar comigo, até ele brincou, botei ele pra, sentei ele do lado, meu lado ali, que tava rolando o jogo, e ele pediu pra eu gravar ele comentando o jogo, cara. Ele tava secando a Argentina, porque a Argentina ferrou o Egito, né? O Egito tomou uma virada, tava 2-0 pro Egito. E a Argentina conseguiu virar. E a mesma coisa aconteceu com a Suíça, ou seja, a Argentina, ela veio, eu achei que foi de virada também, mas foi o melhor jogo da Argentina. Disparado. Mas a gente sempre acreditou que a Argentina, pelo caminho que tinha, ia chegar na semi. E na final, bom, mediu forças com a Inglaterra e passou, né? Passou e agora, pelo menos é uma final que vai falar espanhol. Isso eu gosto. É o colonizador, Espanha contra o colonizado, nesse caso, a Argentina, né? quem vai ganhar, como diria o professor Rui Carlos Osterman, bola para cá, bola para lá. Bola para cá, bola para lá. Quem vai ganhar? Ah, não sei. Tudo pode acontecer. E não é muro e não é medo de dar palpite. Eu gostaria, sinceramente, que ganhasse a Argentina pelo Messi. Mas eu não vou torcer. Eu vou estar lá trabalhando, vou lá para trabalhar. Enfim, sem envolvimento emocional nenhum. Mas pela história e tudo mais. Mas ia ser muito legal se a Espanha ganhasse e daqui a pouco o Lamine Yamal fosse o pá, o cara da final. Que daí tu vê, bah, futebol aqui tá surgindo aqui, ó, olha só. Porque é o velho e o novo, né? É o velho, o consagrado, que tá fechando o ciclo, e o novo que tá chegando. Vamos ver.
2: A banheira diz tudo, né? A propaganda lá no início dos anos 2000 diz tudo, né? O Messi dando banho no nenenzinho.
0: Cara, isso é muito... Cara, isso aí parece mentira e parece... Mas assim, tantas fontes estão confirmando isso. E quando o Leonardo Oliveira falou, daí eu acredito de vez, né? Mas assim, cara, é muito louco. Porque tu imagina ali, o Yamal era um bebezinho de 5 meses, 6 meses. Nem sonhava em ser jogador, assim, tipo, nem se imaginava que podia jogar futebol na vida. Podia ser médico, advogado, jornalista, padeiro. E o cara foi jogar bola e virou um craque. E quem tava dando banho nele era o outro craque. Que coisa maluca, cara. Pelo amor de Deus.
2: Agora temos meia-noite e 50. Aqui.
0: Os fãs estão ligando pra ele.
2: E ele atende essa hora ou não? Ou ele só desliga
0: e segue? Não, essa hora ele não atende mais, só se for o Gael. Tu atende, Maurício? Deixa eu só pegar aqui. Tu atende essa hora, fã, Maurício?
3: Um beijo pra todo mundo. Era a mãe do Gael ligou faz 5 minutos, eu tava dormindo e agora tem que botar um descansa-olho aqui, um colírio. Mas o Lucianinho tá fazendo brilhar aí, o Rafaelzinho. Beijo.
0: Eu não te botei roncando, tá, Maurício?
3: Mentira.
0: Vagou automaticamente.
3: Depois que tu não tem caráter.
2: Ô, Gigante,
0: vazou,
2: o que
0: eu posso fazer, Maurício?
2: O que é o amor, né? Vale.
0: Isso ligou? Aqui é o Big Brother Brasil. Isso aqui é Big Brother Brasil.
2: Ligou?
0: Não, ele tem que pingar o colírio ali que ele tem, que tá com...
2: Não, e foi alertado pela Dani, é a Dani, né?
0: Pela Dani, isso.
2: Ligou, bota de Canoas pros Estados Unidos, bota o colírio aí. Bota o colírio, não esquece.
0: Boca aberta, não dorme. Foi bem delicado, assim, bota o colírio, boca aberta.
2: Uhum.
0: Mas, cara, assim, esse é o lado da cobertura, que é o momento Big Brother. Isso aqui a Globo não mostra, né? O Big Brother Brasil, né? Porque a gente convive com todo mundo aqui, todos os dias, 24 horas quase por dia, né? E claro que deu os companheiros de quarto é os que convivem mais, né? Mas assim, eu vou dizer publicamente, Maurício é um grande parceiro aqui. Tipo, eu tô gritando aqui, falando, ele não tá nem aí, tá dormindo, descansado. Sabe, eu incomodo muito mais que o Maurício, eu acho.
2: Ô, Gigante.
0: Mas ele dorme aqui tranquilo, eu faço barulho. Não tem...
2: Hoje...
0: Fala, que tu tá te rindo aí, fala.
2: Não, essa eu não posso perguntar, cara. Não, eu ia. Cara, pô, mas por pouco, cara.
0: Essa hora pode perguntar tudo. Deixa eu ver que oração. Deixa eu ver que oração aqui, ó.
2: Não, agora perdeu a graça.
0: Não,
2: perdeu a graça. Agora não. Tinha que ser assim.
0: Todo mundo vai querer saber agora.
2: Tinha que ser de sopetão, assim, ó. Pá! Não, agora não tem mais
0: graça. Mas pergunta, não tem? Comigo não tem ruim, Colin.
2: Não. Deixa assim.
0: Então deixa assim. Tá bom.
2: Meia-noite 52. Depois.
0: Tá, mas depois tu me manda o que tu ia perguntar. Porque agora eu vou ficar curioso.
2: Depois eu te mando aí, cara, o que eu ia perguntar. Meia-noite 52. É isso, né, cara? Agora qual é teu roteiro aí? Hoje é quinta. Reta final, hein,
0: Tchê? Hoje é quinta? Cara, hoje é. Hoje amanhã não tem jogo, né? A gente fica meio desazado aqui sem jogo na Copa, né? Porque, cara, se tu pegar de... sei lá quando vai fechar 40 e tantos dias de Copa, né? Teve jogo, só não teve jogo acho que uns 4 dias. Então a gente fica meio assim, cachorro caiu da mudança, sabe? Mas a programação, sim, obviamente, toda a gente tem que cumprir, né? Eu amanhã tô no Hoje nos Esportes, que é no horário normal, às 5h30 daí, e vai ter um Gaúcha na Copa das 10 à meia-noite. Ah, das 10 às, das 8 às 10. Que seria no horário do show. E eu vi pela escala ali que eu vou participar com o Maurício do RBS Notícias, que era uma entrada que a gente faz de 5, 6 minutos. Então a minha escala amanhã é essa. Tá material, obviamente, pro Diário Gaúcho, pra GZH, enfim. As tarefas normais do dia. Então aqui amanhã o dia pra mim começa um pouco mais tarde. O Maurício, por exemplo, acho que tem o Sala antes, que vai ser meio-dia aqui. O Sala aqui começa no dia, né? Então por isso que eu até tô participando contigo hoje, porque hoje até eu posso amanhã de manhã ficar um pouquinho mais tarde, acordar um pouquinho mais tarde, né?
2: Mas fechou todas.
0: Mas é uma rotina, né, cara? Tu entra já naquele ritmo da rotina. Tu acorda, trabalha, come e dorme. Acorda, trabalha, come e dorme. Né? Uhum. Hoje a gente conseguiu jantar, todo mundo foi junto, 90% da equipe, a meio que só se dividiu quem queria comer uma coisa e quem queria comer outra. A gente foi comer pizza e uma parte foi comer hambúrguer, que é mais perto aqui do hotel, e a gente foi numa pizza que a gente levou o Pedro para caminhar, ele ficou brabo com a gente. Caminhou umas 5 quadras. Mas ele foi, tava boa a pizza, valeu a pena. Então a gente às vezes se divide também entre a equipe, né? Pra fazer as coisas, às vezes não dá pra todo mundo almoçar no mesmo horário. Tipo, a turma do Sala não vai almoçar meio-dia, então eu consigo almoçar meio-dia pra depois fazer o Gaúcha na Copa de tarde. Amanhã hoje, até vai ter um pouco mais de tempo, porque o pro programa é só 4h30 no horário daqui, né?
2: Mas eu tenho certeza que tu tá com saudade daquele pastel com carne de panela, recheio de carne de panela do Gaúcho Sports Bar. Tudo. E nós naquele debate lá da segunda-feira, tudo, da quinta, falando de dupla Grenal.
0: Tudo, feijão, saudade de arroz, feijão, arroz, um bife bem bom, um bife assim, feito em bife mesmo, normal. Porque aqui a comida é muito assim, ou é fast food, ou a gente come, né? Restaurante geralmente não tem muita coisa assim de não chega a ser buffet, mas tipo, tu vai ali, escolhe algumas coisas e come, mas a comida é diferente da nossa, o tempero é diferente, né, Corne? Tirando o hambúrguer e a pizza, que são assim meio universais, uma massa que é meio universal, que o gosto, às vezes usam os temperos aqui um pouco diferentes. Então pra comida do dia a dia, faz um lugar que a gente almoça muito aqui, eu já tô enjoado já da comida. Uhum. E vontade de comer um X, Colin. Comer X. Ah. O hambúrguer é bom, é legal, mas um X prensadinho tem seu valor. E aqui não tem, óbvio, né? Aqui tem hambúrgueres maravilhosos, né? E nem falo das redes essas de fast food que não são os melhores. Tem uma aqui que é o Shake Shack, é o nome, Colin. Que tem várias por aqui. Cara, é muito bom. É muito bom. É um fast food assim, mas ele é um pouquinho gourmetizado, assim, a qualidade é melhor. E a pizza não tem erro, né? A massa não tem erro. Comida chinesa aqui também é legal, às vezes um pouquinho mais de pimenta. Outro dia pedi um frango xadrez aqui, só que veio uma pimenta, Barão. Eu sei que tu não é muito da pimenta.
2: Não sou.
0: Foi difícil comer, tive que tomar aquele refrizinho zero junto assim pra descer, porque tava. Ué. Sabe quando a boca fica ardida da comida, da pimenta, e até perde um pouco o gosto a comida, né?
2: É a pimenta e o uísque.
0: Mas enfim, aqui é um país
2: que deixa os beiços do cara ardendo.
0: Ardendo, é. Mas assim, cara, aqui é New Jersey, Nova York, por tabela, porque aqui é tudo junto, né? A gente atravessa o rio, tá em Nova York. É uma cidade cosmopolita, é do mundo, né? Tem gente do mundo inteiro. Tu olha, todo mundo é diferente de todo mundo, ninguém é parecido aqui. E não tem essa que a gente tem muito no Brasil, de um ficar olhando pro outro. Ah, o cara tá com o cabelo amarelo, o cara fica olhando já, sabe, olhando. O cara tá com a calça rasgada, o cara fica, ah, olha só esse cara. Não, ninguém olha pra ninguém.
2: É normal.
0: Ninguém tá preocupado com o outro, cada um cuida da sua vida. Sabe? É diferente. É um modo de levar a vida diferente. Aqui tem muito indiano, muito asiático, né? Muita gente que vem morar aqui, enfim, trabalhar, estudar. Então, assim, é uma mistura de povos muito legal. É assim, uma cidade do mundo. Exatamente, é uma cidade do mundo. Nova York, New Jersey. New Jersey é um pouco mais light. Mas pagar o mundo do que é em Nova York. Nova York é aquela loucura que a gente vê em filme, né, Cone? Tu vai naquelas avenidas, na Quinta Avenida, tu vai ali na Times Square, aquela loucura de gente, mas gente de tudo que é canto do mundo.
4: Então tá, gigante. 00:58, obrigado mais uma vez pelo papo e boa reta final de Copa.
0: Valeu, Barão. Vamos ver quem vai ficar com essa taça aí. Eu não me arrisco a dizer quem ganha. Se ganhar a Argentina, eu vou achar legal, porque o Messi vai sair daqui consagrado. E se a Espanha ganhar, certamente vai ter o Lamine Yamal aí como o personagem, ou não, né? Porque a gente pega um Merino, que é volante, e ele fez 2 gols nessa caminhada da Espanha. A Espanha tomou só 1 gol na Copa, né?
4: É.
0: Vamos lembrar disso, tomou só 1 gol na Copa. Será que a Argentina consegue fazer mais? A gente vai saber domingo no futebol de Copa da Gaúcha, e vai ser um super domingo de Copa. Eu sei que vai começar, não sei que horas, mas sei que vai acabar, vai até a meia-noite, vai. Pode ter certeza.
4: Uhum.
0: E daí na terça-feira, ó. Terça-feira picamos a mula.
4: Isso aí. Te esperamos aí.
0: Na terça-feira chegamos aí quarta-feira.
4: Abraço.
0: Valeu, Barão. Abraço pra turma da madruga aí.
4: Valeu, gigante.
0: Depois me manda pergunta que eu fiquei curioso aqui.
4: Tá bom.
0: Tchau pra ti.
4: Tchau, tchau. O Marcelo Zucchi, que é goleiro, ele diz assim: na minha opinião, o goleiro da Inglaterra falhou no primeiro gol. Ela não foi lá no ângulo, né? Foi forte, foi uma batida forte, mas não foi lá longe. Poderia tentar chegar na bola, até pela qualidade que tem, né? E tava salvando a Inglaterra até aquele momento, o goleiro. Agora a notícia na hora certa, eu volto em seguida.
5: 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Mais 3 radares que multam quem passa pelo sinal vermelho entram em funcionamento neste mês em Porto Alegre. Homem é condenado a 7 anos de prisão por matar cães em Barracão, no norte do estado. Líder indígena cacique Raoni recebe alta após 1 mês de internação. Tempo seco em Porto Alegre agora faz 13 graus. 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
6: Trânsito.
5: Sem acidentes em atendimento na capital e também nas rodovias da região metropolitana.
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5: Uma mulher foi ferida com um espeto de churrasquinho durante uma briga nas proximidades do Terminal Parobé, no Centro Histórico de Porto Alegre, nesta noite. Conforme informações da Brigada Militar, a discussão foi motivada por ciúmes, já que uma delas estava acompanhada do namorado. A vítima foi atingida no tórax e no rosto e encaminhada, consciente, ao hospital de pronto-socorro. A outra mulher não foi localizada. Os Estados Unidos confirmaram a aplicação de novas tarifas sobre produtos brasileiros. A medida prevê uma sobretaxa de 25% sobre parte das exportações do Brasil e passa a valer em 22 de julho. A lista de produtos afetados ainda será divulgada. Conforme informações preliminares, itens como petróleo, café, carne bovina, aeronaves e celulose ficarão de fora da nova taxação. 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Da redação, Gustavo Gossen.
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0: minutos. Quando a música é boa, eu não tenho pressa de interromper, né? É ruim interromper esse som aí que o Murica coloca pra nós nas madrugadas, mas a pauta é grande, o pessoal quer saber as informações do futebol, Copa do Mundo, dupla Grenal, Campeonato Brasileiro, previsão do tempo, e é a previsão que a gente chama agora com Cléo Kuhn. Fala, Cléo.
1: A previsão está indicando para o Rio Grande do Sul uma situação para esta quinta-feira ainda de tempo seco na maior parte do estado, ainda de temperaturas baixas, de frio de manhã cedo em todo o estado do Rio Grande do Sul. Depois de tarde, as temperaturas estão subindo, sobe um pouco mais do que subiu na quarta, mas enfim, não dá para a gente dizer que é quente, quente, mas as temperaturas já ficam mais elevadas, não por causa da entrada propriamente dita de ar quente, mas principalmente pela saída do ar frio, pela saída do ar seco, porque a gente tem dentro da quinta-feira uma entrada maior de umidade e talvez isto acabe chamando mais a atenção do que propriamente o ar frio. Por que isso? Porque quando a gente tem uma entrada maior de ar quente, de uma maneira geral se faz um efeito estufa e isso acaba segurando um pouco as temperaturas. Então, a temperatura vai subir à tarde, vai, e vai segurar um pouco durante a noite, vai perder radiação da madrugada, mas essa camada fina de nuvens ainda vai segurando um pouquinho. Então, essa é a expectativa que a gente tem. Vai ter chuva na quinta, vai, na fronteira com o Uruguai, mais pro meio da tarde, principalmente pra noite, essa fronteira com o Uruguai tem chuva, porque a chuva vem da Argentina e do Uruguai, chega à região de fronteira e fica por ali, não avança muito sobre o estado ainda na quinta, pega a fronteira oeste, mas aí pega mais aquela área que vai da Barra em direção à Uruguaiana, de Uruguaiana até Itaqui, tá difícil da chuva chegar a São Borja, talvez chegue em Alegrete. Então o pessoal tem esta situação ali pela fronteira oeste, pela parte sul da campanha e no sul da área do litoral, do litoral sul, ter alguma estabilidade. Nas outras áreas, a chuva vai ser mais depois ali, de quinta para sexta-feira. Quinta, a chuva já está pegando essa parte sul, mas é na sexta que ela avança em direção ao centro, que ela avança em direção a Porto Alegre, e sábado para domingo é que ela vai tomar conta de todo o estado do Rio Grande do Sul, deixando um tempo muito quente no sábado. Antes da chuva.
0: Tá bom, obrigado. Cléo Kuhn com a previsão do tempo. Agora temos 1:11. 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É hora da dupla Grenal. O Jason Lisboa traz as informações do Grêmio e o Lucas Arruda as informações do Inter.
2: Fala, Colin, tudo bem? Vamos falar sobre o Grêmio, vamos atualizar as informações do noticiário tricolor e eu começo, Colin, falando sobre Diego Caetó. Bom, a gente já trazia informação de que o Grêmio havia feito uma proposta e o Goiás negou o modelo proposto pelo Grêmio. Só que a quarta-feira foi de reviravolta nesta novela. O Grêmio, na verdade, fez um recuo estratégico, tá? Foi isso que aconteceu, fez um recuo estratégico, fez a proposta, 5 milhões por metade do passe do jogador, o Goiás negou a proposta, mas o Grêmio manteve ela em pé. E o Goiás, nas últimas horas, acabou acenando de forma positiva para o fechamento do negócio. Então, nas próximas horas, quem sabe nesta quinta-feira, o Grêmio deve tratar aí de forma oficial o Diego Caetó como reforço. A proposta é a compra de metade do passe por 5 milhões de reais, com o Grêmio pagando 3 milhões à vista e mais 2 milhões para 2027. Até junho de 2027, o Grêmio saldando essa dívida junto ao clube goiano. Então, Diego Caetó é o mais próximo de ser anunciado como reforço do Grêmio. Isso pode acontecer, quem sabe, já nessas próximas horas. Com relação a outro reforço, o argentino Nicolás Valentini, 25 anos de idade, da Fiorentina. Negócio em andamento também. Negócio de um jogador que interessa ao Grêmio, é zagueiro, atua pelo lado esquerdo, tem uma questão salarial a ser ajustada aí para a vinda dele ao futebol brasileiro, já que o Grêmio tem uma meta, né? Diminuir a sua folha salarial, então não adianta trocar um jogador, né, Colin, de um milhão por outro de um milhão. Então o Grêmio trabalha muito essa questão da sua folha salarial e quer diminuí-la, sim, nos próximos meses. Tenta aí a saída de jogadores, João Pedro, Dodi, William, Marcos Rocha, são jogadores caros que não são utilizados pelo técnico Luiz Castro, mas que também o mercado não consegue absorver. E aí eles acabam permanecendo. Até sobre o Dodi, né? Um jogador que o Grêmio não tem interesse na sua permanência para a próxima temporada, ele tem vínculo até o final desse ano e vai cumprir, provavelmente até dezembro, o contrato e sair livre após o início do ano que vem. Então, o Grêmio queria e gostaria, claro, de abrir espaço na sua folha salarial, mas depende também de interessados querendo seus ativos, aqueles que não são utilizados pelo técnico Luiz Castro. Então, com relação a reforços, esta é a situação. Ainda tem um meia que vai desembarcar na arena também para este segundo semestre. Com relação a Gabriel Mek, a gente já trazia, né, Colin, a informação de que o Shakhtar Donetsk da Ucrânia fez um movimento, fez uma nova proposta querendo a contratação do jogador. Mas o Grêmio, assim como no ano passado, já havia também aceitado a proposta do Shakhtar, que novamente voltou à carga, o Grêmio nesse momento aceitaria vendê-lo para o Shakhtar. O problema é que o Gabriel Mek não gostaria de ir atuar no futebol da Ucrânia, né? Numa segunda prateleira, um país que está em guerra nesse momento com a Rússia. Então, vários complicadores para que um acordo seja selado, seja concretizado. Pelo Grêmio, o Gabriel Mek já está vendido. A proposta foi feita, está na mesa, o Grêmio aceitou os valores, só que se o jogador não quiser ir, não tem o que fazer. Ele quer ir para uma primeira prateleira, quem sabe Inglaterra, Espanha, enfim, França, mas aí tem que surgir a proposta nesse sentido. Com relação, Colin, a patrocínio Master, tá? O Grêmio, ele recebeu propostas de empresas interessadas em patrocinar o clube, só que com valores inferiores a acordos que o Grêmio já havia firmado em anos anteriores. Abaixo, por exemplo, dos 30 milhões. Então, 20, 25 milhões de reais não seduzem o Grêmio, que aguarda, quem sabe para esses próximos meses, o fechamento de um negócio que inclusive pode se concretizar agora, mas visando apenas o 2027, porque essa questão ela é bem complexa, né? As empresas investem dinheiro, mas elas projetam, elas fazem seus orçamentos já no final do ano para o ano que vem, para a próxima temporada, né? E esse foi um ano de Copa do Mundo, então é uma negociação que pode sim evoluir, pode acontecer, mas é um negócio visando aí, quem sabe, 2027, isso não pode ser descartado. Christian Oliveira, lembra dele, né, Colin? Pois é, o Kike Oliveira tá emprestado ao Bahia. Negociação por empréstimo até o final de 26. A informação nacional do Uruguai está interessado, tá? Só que é uma proposta que não seduz. Por quê? Porque é uma proposta por empréstimo. E o Grêmio tem aí o Bahia como parceiro, emprestou ele até o final do ano, não são valores atraentes, então a proposta, conversando com o staff do jogador, dificilmente vai ser concretizada e o Christian Oliveira vai seguir no clube baiano, pelo menos até o final desta temporada. Tá certo, Colin? Abração para você e uma excelente sequência de programa. Tchau!
3: Tudo bem, Rafael Colin? Bom dia para quem nos acompanha na Rádio Gaúcha. O Internacional trabalhou na manhã desta quarta-feira, mais uma vez no CT Parque Gigante. Há exatamente uma semana da volta do Brasileirão. Na próxima quarta-feira, recebe o Cruzeiro no estádio Beira-Rio pela última rodada do primeiro turno, precisando vencer para se distanciar da zona de rebaixamento. Só que a grande expectativa do treino desta quarta era saber se Rocher participaria da atividade com os companheiros ou se mais uma vez seria ausência no treino. E de fato, apuramos que o Rocher não participou do treinamento desta quarta-feira e isso implica o seguinte: O Rocher não participou das atividades com o restante dos jogadores a semana inteira. Permanece na academia fazendo atividades de reforço, de fisioterapia, os trabalhos individualizados. O colega Lucas Colar, jornalista, informa que o Rocher tem um problema de hérnia nas costas e que isso está atrapalhando o goleiro na tomada dos trabalhos no Internacional. Por quê? Participou da Copa do Mundo, esteve à disposição da ação da Celeste nos três, entrou no último tempo contra a Espanha, no jogo que determinou a eliminação do Uruguai. Retornou a Porto Alegre depois de alguns dias de descanso. Ficou estabelecido que o Rocher faria uma espécie de pré-temporada dentro da intertemporada, para se recolocar no ritmo, e estou falando, claro, de jogo, mas também fisicamente, para ficar também no mesmo patamar que os demais companheiros de linha e os goleiros reservas. O mesmo foi aplicado para o Félix Torres, que estava na Copa do Mundo, e a mesma coisa para o reforço Guillermo Maripán, que estava jogando na Europa e atuou pelo Chile no começo de junho apenas. Bom, o Rocher, a partir disso, ele tem, de acordo com fontes do Inter, a expectativa de voltar aos trabalhos na próxima semana, o que já, por consequência, diminui as possibilidades do goleiro de estar no confronto contra o Cruzeiro na próxima quarta-feira. Bom, o Inter trouxe um reforço para a posição, Matheus Cunha, 25 anos, que estava justamente no Cruzeiro, chega por empréstimo ao estádio Beira-Rio por um ano, e há expectativa dentro do clube que o Matheus Cunha consiga recuperar o bom rendimento, porque no Cruzeiro não deu resposta interessante. Foram 12 jogos nesse ano, 13 gols sofridos, críticas dos torcedores, críticas da imprensa a respeito do seu desempenho. O Matheus Cunha chegou, inclusive, a ser personagem de um episódio em que um companheiro, o meio-campista ex-Grêmio, fez nas redes sociais, em grupos de WhatsApp, justamente sobre o seu baixo desempenho debaixo das traves da equipe de Minas Gerais. O Matheus Cunha tem passagem pelo Flamengo, conquistou algumas taças sendo o reserva da equipe rubro-negra. O qual dele com o Cruzeiro vai até o final de 2028. Então o clube de Belo Horizonte também aposta que no Inter ele consiga retomar um desempenho melhor. Ele chega para ser uma sombra do Rocher, só que ele não pode jogar na próxima quarta-feira, uma questão lógica e contratual. O contrato ainda não foi assinado, o jogador é esperado aqui na capital nos próximos dias para os exames e depois para fazer exatamente a assinatura deste contrato. Mas ele não pode jogar contra o Cruzeiro, que é o clube que detém os seus direitos econômicos. Então crescem as possibilidades de ser o goleiro do Inter na volta do Campeonato Brasileiro. E o Matheus Cunha, para além dessa sombra para o Rocher, também vem muito por conta do baixo desempenho do Antony quando foi necessário. O Antony joga quando o Rocher está no departamento médico e joga quando o Rocher está convocado para a seleção uruguaia e não dá uma boa resposta de forma constante, né? De forma sólida há algum tempo. Bom, fechado o tópico dos goleiros, o Inter volta aos trabalhos amanhã e segue a preparação para essa volta do Brasileirão. Tem jogo treino nesta sexta-feira no estádio Beira-Rio contra o Caxias, a última atividade deste tipo dentro da intertemporada. Falando de renovação, o Inter renovou o contrato com o jovem Benjamin, mais 4 anos de contrato, agora até o final de 2030. É importante frisar, Colin, que o Inter procurou o jogador, o seu staff, de maneira antecipada, o que indica que o Inter vai apostar muito nesse jovem a partir do segundo semestre. Tenho a informação de que a comissão técnica do Paulo Pezzolano quer dar chances ao garoto. Ele começou o ano como um dos principais nomes do gauchão, naquele time recheado de muitos jovens. Teve uma lesão, voltou há pouco e foi campeão gaúcho recentemente, sub-20, contra o Juventude no último final de semana. Mas a ideia é colocá-lo já na rotação de meio campo para fazer disputas com Bruno Henrique, Paulinho, o próprio Thiago Maia, ao lado, claro, do Rodrigo Vijagra, que é o principal jogador deste setor. A partir dessa renovação de contrato, passa a ter uma multa rescisória de 50%.

0: não exatamente na construção das jogadas, mas sim em convertê-las em gols. E o Inter quer um jogador, um atleta que faça exatamente isso e consolide placares, ajude o Inter a buscar pontos preciosos no Brasileirão para, da forma mais rápida possível, sair da incômoda zona que fica próxima, claro, ao Z4, ou até mesmo em caso de ingresso na zona de rebaixamento, o Inter quer se livrar de qualquer possibilidade disso, contando com um bom camisa 9. Para isso, entende que precisa colocar dinheiro na negociação, mas sempre seguindo um padrão, né? Um perfil. Atletas que tenham bom rendimento, mas que estejam encaminhando para fim de contrato nos clubes em que estão atuando. É o Colin de Internacional, eu volto amanhã com mais informações do Colorado aqui no Esporte Companhia. Grande abraço, Barão.
1: Abraço, Lucas Katsurayama, não, Lucas Arruda. Lucas Arruda com o Inter, falando que o Anthony pode ser titular aí no segundo semestre. Então, o torcedor colorado tem que rezar, né? Não só por causa do Anthony, também por causa do Anthony como titular, que sempre é um risco, mas também com a ausência de reforços importantes, mais do mesmo, né? E o Grêmio também, reforços não são tão interessantes assim. E o time ganhou do Cruzeiro no amistoso, mas o Cruzeiro criou muitas chances de gol. O Grêmio tem que mostrar mais futebol nesse segundo semestre. 1:25, agora informações da dupla Caju com Eduardo Costa.
2: Fala, Colin, aquele abraço para você, para toda a audiência da Gaúcha. Vamos falar da dupla Caju, começando com o Juventude, que joga nesta sexta-feira, 7:00 PM, no estádio Alfredo Jaconi contra o Cuiabá, Série B do Campeonato Brasileiro. Juventude, que vive um bom momento, 5 jogos sem perder. O técnico Maurício Barbieri define hoje, na última atividade, a escalação que entra em campo diante do Cuiabá. Os volantes Lucas Mineiro e Mandaca estão fora por conta de suspensão. Pablo Roberto, que ficou fora durante todo o primeiro turno praticamente por conta de uma lesão, está voltando aos treinos e deve ficar à disposição no banco de reservas. O provável Juventude com Jandrei, Rodrigo Sam, Messias e Marcos Paulo, Raí Ramos, Luan Martins, Raí Silva e Patrick Lanza, Fábio Lima, MP e Safira ou Allan Kardec. O Juventude, que já contratou para o ataque o Lucas Alves e o Léo Jabá, jogadores que foram acertados pelo departamento de futebol. O centroavante Luiz Amarígia, de 30 anos, que pertence ao Cerro Porteño, chega por empréstimo, também é reforço do Juventude para a sequência da temporada. Já o Caxias joga somente no dia 26 contra o Botafogo da Paraíba pela Série C e por isso nesta sexta-feira tem um jogo treino com o Inter às 15:00 PM no CT Parque Gigante, chance aí para o técnico Marcelo Cabo observar a equipe. O atacante Dentinho, de 29 anos, foi apresentado oficialmente, ele estava no Guarani, já defendeu o Avaí, Vila Nova, Chapecoense e também o Brusque. Na equipe catarinense, trabalhou com o técnico Marcelo Cabo e agora reencontra ele no Caxias, que tem encaminhado um centroavante que atua na Série D e deverá anunciá-lo nas próximas horas. Mais uma peça, além do centroavante, será contratada. O Caxias ainda define em qual posição. Seria um volante, mas as boas atuações do Marcelo Freitas mudaram esta ideia da direção do departamento de futebol. O atacante Jonathan Ribeiro recebeu uma proposta de um clube da Série D, mas o Caxias acabou recusando. E o Caxias, que conversa já com o Busato, goleiro, para renovar o seu contrato para o próximo ano, o Caxias está em conversa com esse atleta de forma preliminar, demonstrando interesse na sua permanência para 2027. São esses os destaques da dupla Caju. Aquele abraço, Colin.
1: Abração, Eduardo Costa. Vamos para o intervalo comercial e voltamos em seguida.
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0: 1:32, de volta com o Esporte Companhia aqui na Gaúcha. Madrugada do dia 15 de julho de 2020, 16 de julho, né? 16 de julho de 2026. Temperaturas pelo Rio Grande do Sul, começando pelo norte do estado, Passo Fundo agora tá com 13 graus. No sul, em Pelotas, 12. No centro do estado de Santa Maria, 14. Na fronteira oeste, Uruguaiana, 17. Litoral, Capão da Canoa, com 13 graus agora. Porto Alegre, 13. Bagé, 15. Vacaria, 10 graus. Caxias, 11 graus. Temperaturas em algumas cidades do Rio Grande do Sul. Agora, a 1:30 da manhã do dia 16 de julho. Avançando com as informações da reportagem, o Eduardo Gabardo traz as informações direto dos Estados Unidos sobre a Copa do Mundo.
1: Bom dia, Corin. Teremos uma grande final da Copa do Mundo, domingo, 16h, aqui em Nova York, entre Espanha e Argentina. Merecidamente, as duas seleções conseguiram as suas vagas na fase semifinal. Bom, Colin, primeiro a Espanha, né? Que ganhou da França. E olha que a França chegou com todo o favoritismo, mas dentro de campo a Espanha foi melhor, mesmo contra uma França cheia de estrelas, né? Mbappé, Olis, Doué, Dembélé. E a Espanha conseguiu controlar o jogo e merecidamente conseguiu chegar na final. E nesta quarta-feira, um jogo emocionante, espetacular, com a vitória da Argentina de virada contra a Inglaterra. Aliás, o que aconteceu durante praticamente toda a Copa do Mundo, em jogos importantes, decisivos, a Argentina ganhando de virada e nos minutos finais conseguindo vitórias espetaculares. Vai ser uma grande final que vai agitar aqui a região de Nova York, todos os Estados Unidos, porque o clima de Copa realmente chegou por aqui, quando os jogos ficaram eliminatórios. Este ambiente cresceu muito em termos de expectativa pelo título, para ver quem é que vai ser o campeão do mundo. Para domingo, a gente tem uma previsão de uma temperatura amena, porque hoje fez calor, bateu em 40 graus a sensação térmica por aqui, mas para sábado tem previsão de chuva e domingo ali a temperatura na hora do jogo deverá estar entre 28 e 29 graus, bem melhor do que estava hoje, por exemplo. A Espanha já nesta quinta-feira pela manhã treina por aqui no CT do New York Red Bulls e a Argentina chega durante a quinta-feira para treinar sexta-feira em busca de mais um título mundial. Espanha campeã em 2010, Argentina 3 vezes campeã mundial, tentando o 4º título. Sobre a artilharia, Messi com 8 gols, ao lado de Mbappé, que também tem 8 gols, o Messi terá oportunidade, se marcar gol no domingo, na final, de ser o artilheiro isolado desta Copa do Mundo. Então, Colin, vamos acompanhar domingo, aqui em Nova York, Argentina e Espanha, para saber quem será a seleção campeã mundial de 2026? Grande abraço e boa quinta-feira, Colin.
0: Valeu, obrigado, Eduardo Gabardo. Agora é hora do automobilismo. Agora Douglas Weber traz as informações.
2: Bom dia, Rafael Colin. Bom dia aos ouvintes do Esporte e Companhia. Rafael Colin, carrinhos velozes, as baratinhas furiosas e o mundo do automobilismo aqui no Esporte Companhia. E, claro, se não deu para a Inglaterra na Copa do Mundo, né? Eliminada pela Argentina, já brilhantemente abordado aqui no Esporte Companhia, vamos agora falar uma tentativa da Inglaterra na Fórmula 1. Isso porque a McLaren está preparando atualizações para o seu carro no Grande Prêmio da Bélgica. Primeira atualização é a do motor, né? O motor da McLaren é Mercedes, né? Da marca Mercedes, e duas corridas após a Mercedes atualizar seu próprio motor, eles então resolveram modificar o motor também da McLaren. Isso porque existe um limite de motores a serem usados no ano sem tomar uma punição de posição e sem tomar uma punição financeira. Por isso que a McLaren então faz a atualização apenas agora. Outra atualização que a McLaren para aplicar em Spa-Francorchamps é também as duas asas traseiras dos seus dois carros, né? O carro que tem o nome de MCL40 vai estrear então a tecnologia e vai avaliar ela durante os treinos livres. É uma espécie de asa aí, a traseira, que faz aquele movimento um movimento diferente aí do que a gente está acostumado até o ano passado, né? Um movimento que ficou apelidado como asa Macarena. A McLaren quer utilizar a asa, né, do seu a sua versão da asa Macarena, né? E também, claro, depois de uma série de falhas nesse ano, não com a McLaren, mas com outros carros aí, a McLaren então tem uma atenção especial para esse detalhe do carro, né? Tem, claro, que Spa tem a previsão ainda da chuva, tem a previsão de repente do temporal, mas está apontando para o futuro a McLaren. A McLaren que quer entrar como concorrente, se não ao título, Colin, eu acho que o título de construtor está bem distante, porque a Mercedes está com tá bem ajeitada, está bem adiantada na pontuação, está pelo menos batalhando pela segunda posição. Isso porque a posição no de colocação no final do campeonato, ela dá dinheiro, que, né, é importante para as equipes, mas também dá tempo de túnel de vento, que é um recurso muito importante aí para quem quer desenvolver o carro para os próximos anos. E tudo bem que quanto mais alto estiver na tabela, menos tempo de túnel de vento, mas também menos dinheiro. Então existe um balanço ideal para isso. McLaren então vem com essas atualizações, né? E também propõe um pacote significativo de atualizações para o GP da Hungria, que não é neste final de semana, é no outro final de semana, mas é claro, vamos ficar de olho e trazer tudo aqui no espaço aqui no Esporte Companhia, né? Primeiro grande prêmio da Bélgica, que é um dos grandes prêmios mais clássicos da Fórmula 1, foi em 1950, que são então 44 voltas de 7 quilômetros, pouquinho mais de 7 quilômetros de pista. O maior vencedor dele, o Michael Schumacher, com 6 vitórias. E o recorde de tempo, né? O recorde de melhor volta é a do Sérgio Pérez em 2024, com 1 minuto 44 segundos 701 centésimos, né? Lembrando que a corrida passa domingo, 19 de julho, às 10 da manhã, Sport TV e na Globo. Outra coisa curiosa, Colin, que daí temos para esse final de semana, mas também nesta temporada, é que o líder do campeonato, pelos resultados, o Andrea Chimentonelli, piloto italiano, ele está superando em popularidade o Leclerc e o Hamilton por causa da sua liderança. Ele que é um piloto nacional italiano, então normalmente os italianos reservam a sua torcida para pilotos Ferrari, justamente pela questão de ser uma equipe italiana, e os italianos se identificam muito com a Ferrari, como se fosse uma seleção deles no automobilismo, né? O Andrea Chimentonelli então furou essa bolha e está mais popular no momento do que os pilotos da casa, o Charles Leclerc, piloto natural de Mônaco, e o Lewis Hamilton, piloto britânico. Então, um jovem de 19 anos, segundo uma pesquisa divulgada pelo Sport Week, né, ele já divide com a Ferrari o posto de mais popular entre os fãs italianos. Então, uma mudança, inclusive a Ferrari nunca escondeu um pouco de mágoa por o piloto não correr pela Ferrari, né? Mas, enfim, a mudança aí no perfil momentâneo, a gente sabe que é momentâneo, né, Colin? Mas o perfil momentâneo do fã de automobilismo lá na Itália. E, Colin, para finalizar, mas não deixar aí de falar, o Gabriel Bortoleto, piloto brasileiro, deu uma entrevista. Nessa entrevista, ele foi contundente, assim, ao dizer que tanto os pilotos quanto a categoria, eles têm que virar a página na questão de reclamar aí das mudanças de regulamento para 2000 da Fórmula 1, né? Começo do ano foi muito, teve muitas reclamações, muitos questionamentos sobre o regulamento, sobre o uso de bateria e tudo mais. E o Bortoleto já, então, em entrevista disse que, bom, tá na hora de virar a página, que não tem mais sentido em ficar perdendo tempo, assim, e debater coisas que já estão postas. E, né, na minha opinião, aí o Bortoleto tem um pouco de razão, até porque já é a 10ª etapa, a Fórmula 1 fez algumas mudanças, né, em relação aí para ajustar e fazer um ajuste fino na categoria, e agora a expectativa é que a grande mudança venha para 2027, não uma grande mudança, né, mas aquele ajuste mais robusto para dar sequência no regulamento, então, para 2027. Bom, Colin, é isso, por hoje ficamos aqui, né, lembrando que esse regulamento fica até 2030. Então, fico por aqui hoje e amanhã eu volto com mais carrinhos velozes, baratinhas furiosas no Esporte Companhia. Tchau!

0: Obrigado, valeu. Obrigado, Douglas Weber, com o automobilismo. A Ana Nazário traz agora pra gente curiosidades da Copa do Mundo.
1: Bom dia, Rafael Colha, todos os ouvintes aqui da Gaúcha. Durante o programa Esporte e Companhia, estou de volta, Barão, para a gente seguir trazendo curiosidades históricas da Copa do Mundo para os nossos ouvintes. E hoje não tinha como a gente deixar de falar da Argentina, até porque os hermanos venceram por 2-1 a Inglaterra na última quarta-feira e se classificaram para sua sétima decisão em mundiais. E isso, Barão, é um número relevante para, até para os brasileiros, porque agora eles ultrapassaram o Brasil em números de finais de Copa do Mundo, ficando atrás somente da Alemanha, que é o país que mais disputou finais com 8 participações. Daí o Brasil e Itália agora estão empatados com 6 finais cada. Bom, mas vamos ao que realmente interessa. Quais foram essas finais que a Argentina disputou? E o mais engraçado, Barão, é que a Argentina tem praticamente 50% de aproveitamento nas finais, sem levar em conta essa agora que vai disputar, que seria sua sétima, porque de 6 finais de Mundial, a Argentina conquistou 3 títulos e teve 3 vice-campeonatos. E sabe o que é mais impressionante, Barão? É que nos últimos, nesse último ciclo, vamos dizer assim, da geração Messi, desde 2014, a seleção só ficou fora da decisão em 2018, quando foi eliminada pela campeã França nas oitavas de final. Esse primeiro retorno aconteceu no Brasil, depois de uma espera de 24 anos. A equipe de Alejandro Sabella, na ocasião, passou por Suíça, Bélgica e Holanda no mata-mata, mas perdeu a final para a Alemanha na prorrogação. E depois, em 2022, já sob comando de Lionel Scaloni, a Argentina superou a derrota na estreia para a Arábia Saudita e conquistou o título sobre a França. E 4 anos depois, manteve grande parte da base campeã e retorna agora à posição. Mas agora vamos falar das outras finais que a seleção argentina disputou na sua história, que foi a primeira em 1930, que perdeu para o Uruguai por 4-2 na ocasião. Depois, em 1978, foi campeã, venceu a Holanda por 3-1 na prorrogação. 1986, campeã, vencendo a Alemanha Ocidental por 3-2, a Copa que Diego Maradona conquistou. E depois, em 1990, foi vice-campeã, perdeu para a Alemanha Ocidental por 1-0. E, Barão, outro dado que é legal a gente falar é que o Messi agora ele ultrapassa o Maradona em números de finais de Copas do Mundo. E caso ele vença, né, caso a Argentina vença a partida contra a Espanha, que vai acontecer domingo às 4 horas da tarde, com transmissão, obviamente, da Rádio Gaúcha, nosso Pedro Ernesto vai narrar esse jogaço, o Messi pode ultrapassar o Maradona em títulos mundiais, porque o Maradona tem uma Copa e Messi também tem uma, a última edição, que foi de 2022. E será que o Messi pode se tornar talvez o maior argentino da sua história? Bom, a gente vai ter que ficar ligado nisso para poder, nesse jogo, para poder descobrir. Um abraço.
0: Valeu, obrigado, Ana Nazário. É hora da gente saber do Cristiano Munari como é que foi, no entendimento dele, essa vitória de virada da Argentina contra a Inglaterra. Fala, Munari.
2: Bom dia, Rafael Covin, bom dia a todos. A seleção argentina segue fazendo história sob o comando de Lionel Scaloni e com Lionel Messi em campo. Se antes faltava, agora Messi também tem uma vitória sobre a Inglaterra. Ela não foi conquistada 4 anos depois da Guerra das Malvinas, como em 86, mas a gente viu no jogo o peso histórico que tem esse confronto para os argentinos. Desde o hino, com as duas torcidas vaiando a execução do hino adversário, né? Algo que é pouco comum em Copa do Mundo. Os argentinos vaiaram o inglês, os ingleses vaiaram o argentino. Messi, que muitas vezes nem canta o hino, cantando com uma entrega absurda. No pós-jogo, na vitória, a gente viu também o Ochelso e alguns outros jogadores levantando uma bandeira que veio da torcida, né? As Malvinas são argentinas. O contexto histórico sempre esteve presente no confronto, por mais que antes do jogo os personagens tenham falado que era apenas um jogo de futebol. E no jogo de futebol, a Argentina conseguiu dar a sua melhor resposta na Copa do Mundo. Todas as dúvidas sobre a Argentina estavam corretas. A Argentina teve um caminho se não tranquilo, porque em Copa do Mundo não tem isso, mas não enfrentou forças que deveria, né? Não foi o Uruguai na fase de 16 avos, foi Cabo Verde, não veio Portugal, nem mesmo a Colômbia nas quartas de final, veio a Suíça, mas na semifinal não tinha como escapar, né? Atual bivice da Euro Inglaterra, uma forte seleção com Harry Kane, com Bellingham no caminho, e a Argentina esperou o seu maior adversário para ganhar, para fazer o melhor jogo. Foi um grande jogo da Argentina, foi uma grande atuação. Um primeiro tempo equilibrado, um primeiro tempo Argentina sem Depol, né? O Scaloni tirou um dos seus principais jogadores, apostou no Simeone, um jogador muito aguerrido, né? Um atacante que marca como um volante, né? Como marcava o pai. E uma Argentina que se entregou muito. E foi um primeiro tempo de poucas ações ofensivas. Foram 3 finalizações só, 2 da Argentina, uma da Inglaterra, mas nenhuma chance clara de gol. E no segundo tempo a Argentina voltou mais ofensiva, mas aos 10 minutos Gordon fez 1-0 para a Inglaterra. Bom, a partir disso que se viu foi um Thomas Tuchel completamente defensivo, um treinador que abriu mão de atacar, que logo colocou uma linha de 5, entregou a bola para a Argentina, e a Argentina teve seus méritos, óbvio. O Scaloni colocou ao campo o primeiro Nico Gonçalves, começou a forçar um jogo aéreo que funcionou, teve defesaça do Pickford, teve bola na trave do McAllister, teve chance com o Nico Gonçalves, depois ele foi mais ousado sacando Paredes, né, já tinha sacado Paredes, depois ele coloca o Depol, coloca o Lautaro Martínez, tira o Tagliafico, né, o seu lateral, então ele troca centroavante, lateral, tira lateral, bota centroavante, vai pro tudo ou nada. E faltando 5 minutos para acabar o tempo regulamentar, chega um gol com Enzo Fernandes. A Argentina já tinha. A Argentina teve no segundo tempo 2 bolas na trave, grandes defesas do Pickford, e teve um empate com o Enzo. E aí, quando parecia que o jogo iria para a prorrogação, a Argentina seguiu atacando. O time que não se entrega seguiu atacando e chegou à virada com o Lautaro Martínez num cruzamento de direita do Messi. O Messi dá o passe para o Enzo chutar de fora da área, cruza na cabeça do Lautaro uma bola com o pé direito. 2 assistências, já é agora o maior jogador, ele é quem mais jogou partidas de Copa, ele é quem mais fez gol em Copas do Mundo, ele é quem mais deu assistências, e vai igualar o Cafu como segundo jogador da história a jogar 3 finais de Copa do Mundo. Eu não sei o que vai acontecer na final, eu acho que a França a Espanha coletivamente é melhor time que a Argentina, mas esse time não está se entregando, né, e esse time jogou um grande jogo na semifinal. O Scaloni falou, né, que a Argentina cresce quando o nível do adversário sobe, e foi o que a gente viu. Mas independente do que acontecer na final, a história está escrita. Um jogador de futebol aos 39 anos conseguiu ser protagonista de uma Copa do Mundo levando sua seleção à final. Hoje não com gols, mas com 2 assistências, e esse jogador é Lionel Messi. Abraço, Colin.
0: Abraço. E o Rodrigo Oliveira conversou com o Lionel Messi. Vamos ouvir a participação do Rodrigo Oliveira.
3: Alô, Rafael Collin, a Argentina está na grande final da Copa do Mundo e de imediato eu quero reproduzir o que disse Lionel Messi após a conquista da vaga na final. Ele falou na zona mista, conversou por cerca de 3 minutos com os jornalistas e o Messi está falando agora.
4: Outra emoção mais incrível, não?
5: Sim, a verdade é que foi incrível. Vivimos hoje, meternos outra vez en una final del mundo con lo que eso significa, haber jugado contra Inglaterra en una semifinal y nada, muy especial para todos, porque antes del partido, si bien decíamos que era un partido de fútbol y lo jugamos de esa manera, a veces es difícil controlar las emociones y creo que desde el himno sentimos cosas especiales y creo que era un partido donde ninguno de nosotros los argentinos lo quería perder hoy y nada, muy feliz por regalarle una alegría más a esta Argentina, a este grupo le viene regalando la alegría seguida, gracias a Dios. Nosotros estamos orgullosos y felices de poder compartirlo con todos ellos y que la gente disfrute como está haciendo en Argentina acá, que fue una locura durante todo el Mundial, y creo que hoy conseguimos lo que queríamos. Estar hasta el final una vez más, jugar una final del mundo, llegábamos cuestionados, con mucha duda, pero yo sabía que este grupo siempre compite, siempre al máximo, y cuando está junto saca de donde no tiene. Estaba seguro que íbamos a estar entre los 4 y hoy, gracias a Dios, nos metimos entre los 2 mejores, venimos de ser campeones del mundo, venimos de ser los mejores del mundo durante los últimos 4 años. Duela el que me duele, digan lo que digan, y hoy lo demostramos una vez más en la cancha, que nadie nos regala nada y nos volvemos a meter entre los 2 mejores del mundo, así que es una alegría muy grande.
4: Leo se disfrutó con, casi como una final, por lo menos desde afuera nosotros vimos eso y sentimos eso también.
5: Sí, sí, nosotros lo vivimos de esa manera también, ¿no? Como decía recién, sin mezclar nada y dejarlo solo en lo que es un partido de fútbol, es una semifinal contra Inglaterra, con lo que eso significa para la historia del fútbol, para nosotros los argentinos, para la historia nuestra y nada, era importante terminar festejando.
4: Me faltaba esto, ¿no? En tu carrera, era ganar a Inglaterra, la primera vez nunca se olvida.
5: La verdad que sí, pero faltaba a mí y a este grupo, porque este grupo ya no tiene más nada para hacer, ¿no? Que es muy difícil todo el proceso que viene haciendo, jugando la quinta, creo que son finales seguidas, jugando una final del mundo otra vez, dos seguidas, es una locura, ¿no? Y si faltaba algo era ganar la Inglaterra en una semifinal y volver a meternos en una final.
4: Leo, Leo, ¿te imaginabas cuando estuvimos en casa ahí en París y me decías, no sé si voy a jugar el próximo mundial, estar en este momento hoy ahora?
5: No, la verdad que lo dije, estuve hasta el último tiempo pensándolo, analizándolo, hablándolo con Scaloni todo el tiempo me preparé, hice todo para intentar llegar de la mejor manera y poder disfrutarlo si estaba, porque mi manera de disfrutarlo es sintiéndome bien, sintiéndome útil para el equipo y poder ser siempre protagonista dentro de este grupo. Y nada, hice todo lo posible para llegar de esta manera y gracias a Dios lo pude hacer y sabía que iba a estar después del 1-1. La gente nos ayudó muchísimo una vez más y como lo que dije recién, era una emoción muy grande porque era un partido del cual queríamos ganarlos todos y aparte porque nos lleva a jugar una final del mundo.
3: Este Lionel Messi, descrito pelo técnico Lionel Scaloni como indiscutivelmente o melhor jogador da história. Na visão do Scaloni, não há mais o que o Messi precise fazer para provar que é o melhor jogador da história, independentemente do que ocorrer na final contra a Espanha no domingo. A Argentina hoje garantiu esse direito de enfrentar a Espanha na decisão. No lado da Inglaterra, muitas críticas da imprensa inglesa pela postura do técnico Thomas Tuchel, que recuou a equipe colocando uma linha de 5 defensores. Segundo o treinador, ele entendeu como necessária essa substituição para bloquear os ataques argentinos e ele acredita que a derrota ocorreu muito mais pela perda que os ingleses tiveram na segunda bola e nas disputas pelo alto. Mas disse que a Inglaterra foi melhor por 55 minutos e lamentou que na reta final a Inglaterra tenha cedido a virada. A Inglaterra vai enfrentar na decisão de terceiro lugar em Miami, sábado, a equipe da França, enquanto a Argentina enfrenta domingo a Espanha na grande final da Copa do Mundo. 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Colin.
0: Obrigado, Rodrigo Oliveira, valeu. Mensagem do Caio Moreira. Dali Barão, Caio Moreira de Triunfo, sempre na audiência, torcedor da Argentina desde piá. Quero ver a quarta estrela brilhar na camiseta. Grande abraço, amigo de Triunfo. O Larry Westenfelder é de bom princípio. Ele diz que a Argentina vai ser campeã do mundo mais uma vez. Abraço pro Fernando Voltman. Diz que a Argentina está mostrando essência, foco, raça. Messi tomou um pau no meio de campo, depois foi todo o time foi defender o craque da equipe. O Brasil está preocupado com creme na sobrancelha do Rafinha. Abraço, Fernando Voltman, de Santa Maria, gremista dos tempos do Mazarope. Olha aí, ó. Que bacana. Ele acompanha a programação da rádio nas, todas as madrugadas. Ele gosta das entrevistas com ex-jogadores. Isso aí. E diz que vai ser 2-0 para a Espanha. 2-0 para a Espanha, apesar de valorizar e reconhecer aí o que a Argentina está fazendo na Copa do Mundo. Aqui é o Jonathan, da Padaria Confeitaria Brasil de Novo Hamburgo, e o Luan, estamos na escuta no trabalho. Cara, que apagão da Inglaterra, hein? Eu sei que o Messi é o grande mestre da atualidade, mas acredito que a Espanha vai derrubar a Argentina. O Cucurella, grande reforço do Real Madrid, joga muito, marca demais. Tem Rodri também no meio. Acredito que a Argentina não ganha da Espanha. Estamos torcendo para que a Espanha seja a grande campeã mundial. Grande abraço, tamo junto. Ligado sempre no programa, o Jonathan e também o Luan. 1:59, em seguidinha, o sinal vai marcar 2 da manhã. Vem aí o Notícia na Hora Certa. E depois do Hora Certa, eu volto com mais Esporte e Companhia aqui na Gaúcha. Pode me seguir lá no Insta, no @rafael.colin. Você é muito bem-vindo no @rafael.colin no Instagram. Notícia na Hora Certa e voltamos em seguida.
6: 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Notícia na Hora Certa, no sinal 2 horas. Bombeiros atendem a ocorrência de incêndio neste momento no bairro Umbu, em Alvorada, ainda sem outras informações. Mulher é ferida com espeto durante briga no centro histórico da capital. Estados Unidos confirmam a aplicação de novas tarifas sobre produtos brasileiros. Céu sem nuvens em Porto Alegre agora faz 13 graus. Quinta-feira de tempo firme e temperatura em elevação na maioria das regiões. Porém, há previsão de virada no tempo no decorrer do dia, começando pela fronteira oeste e sul do estado. Na capital, mínima de 10, máxima de 27 graus. 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
6: Trânsito fluindo normalmente em Porto Alegre e nas rodovias da região metropolitana.
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6: Mais 3 radares que fiscalizam o avanço do sinal vermelho vão entrar em funcionamento em Porto Alegre no dia 27. Conforme a IPTC, os equipamentos foram instalados na Avenida Ipiranga com a Zenha, na Avenida Bento Gonçalves com a João de Oliveira Remião e na Avenida Baltazar de Oliveira Garcia, no cruzamento com as ruas Dante Ângelo Pila e Manuel Elias. Além de flagrar o avanço do sinal, 2 dos equipamentos também vão multar motoristas por excesso de velocidade. Outros 7 radares devem começar a operar ao longo do mês de agosto. Em Canoas, não haverá atendimento na unidade de saúde Igara entre hoje e amanhã. O local está mudando de endereço. O serviço será retomado a partir de segunda-feira, na Rua Tupi, número 284, ao lado da Igreja São Cristóvão. Conforme a Secretaria Municipal da Saúde, a orientação é que nos próximos dias a população procure a unidade de saúde São José. 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Notícia na Hora Certa, volta na Rede Gaúcha às 3 horas. Da redação, Gustavo Gossen.
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1: Na sua proteção.
0: Duas horas, quatro minutos. Esporte e Companhia aqui na Gaúcha. Vamos até as três da manhã. Depois das três tem o Madrugada Gaúcha com o meu amigo Marcelo Drago. Grande Marcelo Drago. E por falar em amigo, mandar um grande abraço pro grande Zé Borges, que comanda a turma da Zé Pneus. Abraço para toda a turma das mais de 40 lojas espalhadas pelo Rio Grande do Sul. Zé Pneus. Agora temos 2 horas e 5 minutos. O Cléo Kuhn está trazendo a previsão do tempo. Fala, Cléo.
2: O que a gente pode esperar para o estado do Rio Grande do Sul durante esses próximos dias é a presença da chuva, é a presença de um pouco de ar quente, porque há naturalmente uma diminuição ou uma ausência por alguns dias de ar frio sobre o estado. E no momento em que sai o ar frio, entra o ar quente, e o ar quente traz umidade, porque o ar quente que chega para nós, ele boa parte entra ali pela parte da Amazônia. Então ele traz um pouco de umidade ou muita umidade da Amazônia legal, descendo ali pela Bolívia uma boa parte, outra parte vindo ali pelo Acre. Então ela traz essa umidade passando sobre o Paraguai e jogando essa umidade entre o Rio Grande do Sul e o Uruguai, que são as áreas que vão receber uma maior quantidade de umidade e chuva durante estes próximos dias. De imediato, a gente tem chuva na fronteira com o Uruguai, agora na quinta, mas na sexta essa chuva avança até o centro, avança até o leste. No sábado, ela se espalha por mais áreas do estado, chega lá bem mais perto da divisa com Santa Catarina, e no domingo toma conta de todo o estado. Tem pancadas de chuva no começo da semana que vem, segundo, da terça e quarta, provavelmente em todo o estado. As temperaturas sobem mais entre sexta e sábado, principalmente talvez no sábado, é que acho o aquecimento maior aqui em Porto Alegre, mas na sexta-feira um aquecimento forte mais pelo oeste e norte do estado também está previsto, e a expectativa é que esse ar quente então traga a formação de nuvens cumulonimbus com pancadas de chuva. E essas nuvens cumulonimbus são responsáveis por trovoadas, são responsáveis por ventanias, são responsáveis por granizo. Não são todas que trazem a instabilidade, mas algumas delas podem trazer. Então a gente fica atento a este fator que a gente vai ter por aqui: aquecimento, formação de nuvens cumulonimbus e a ocorrência de pancadas de chuva sujeita a algum temporal que possa trazer transtorno ao estado do Rio Grande do Sul durante o período que vai de sexta até quinta da semana que vem.
0: Obrigado, Cléo Kuhn, com a previsão do tempo. Antes de descansar lá nos Estados Unidos e recuperar as energias para a reta final da Copa do Mundo, Maurício Saraiva deixou registrado o seu comentário sobre a classificação da Argentina.
3: Oi, Rafaelzinho, boa noite para o seu público. Que coisa impressionante que a Argentina fez, hein, Rafael? Rapaz, saiu perdendo de 1-0, a Inglaterra jogando bom futebol, mas a Argentina fazendo a melhor partida dela na Copa, mesmo perdendo. E aí, Rafael, quando a Inglaterra faz 1-0, o treinador da Inglaterra acadela o time inglês, o tempo vai passando, a Argentina vai tomando conta do campo da Inglaterra, e o cara, o Thomas Tuchel, não bota um atacante de velocidade para contragolpear, para ter uma saída de bola, para não ser atacado o tempo inteiro. Teve um momento em que ele teve 12% do tempo com a bola. 12%, Rafaelzinho. Mas o que que é isso? Que acadelamento foi isso? Que coisa bem feita para esse treinador, que fez escolhas esquisitas antes, deixou o Palmer fora, o Foden fora. É verdade que hoje montou uma estratégia em que o cara que fez o cruzamento pro gol foi uma escolha dele, o Rodgers. Aí o Gordon é uma aposta dele. Era um gol bem feito da Inglaterra. A Inglaterra fez 1-0 jogando um futebol legal e tudo. Mas depois, Rafael, o acadelamento do cara, o tempo passando e ele não botava ninguém para poder levar perigo à Argentina, e se defendendo, tomando bola na trave, o goleiro fazendo um milagre, e a Argentina com uma irresignação, com uma valentia e com futebol, Rafael. A Argentina não ganhou do time da Inglaterra no Upa-Upa. Jogou com força, valentia, alma e bola. O goleiro fez milagre, teve bola na trave, a virada sensacional. A Argentina é menos do que a Espanha, tá? A Espanha é melhor time, a Espanha eliminou a favorita, eu não tenho dúvida quanto a isso. Mas eu até escrevi no site do Gaúcho Esportes, na Zero Hora Papel dessa quinta-feira. A Argentina é menos do que a Espanha. E eu pergunto, e daí? A Argentina está fazendo uma Copa, se até então pegou adversários menores, já fez duas viradas antes, já tinha feito duas prorrogações, mas a virada contra a Inglaterra, se é verdade que a Argentina estreou na Copa só hoje, que estreia, Rafaelzinho, grande beijo.
0: Valeu, obrigado Maurício Saraiva, 2:10. Já tem o Lucas Arruda também, avaliando, né? A classificação da Argentina, essa decepção com a reta final da Inglaterra, né? A Inglaterra estava fazendo uma Copa bonita, mas aí, puxa vida, né? Tava ganhando por 1-0, tava indo bem, trilhando bem o seu caminho para a final, e aí de repente recua de uma forma covarde, essa é a palavra que tá todo mundo usando e é verdade, né? E daqui a pouco o Arruda também vai falar pra gente aí o que ele achou. O Arruda que tem trabalhado bastante aí nessa Copa do Mundo, nos debates, também na Central de Esportes. Mas agora nós vamos falar dos esportes internacionais. Nicolas Lira.
4: O domingo será de final de Copa do Mundo, mas também de Fórmula 1, já que acontece a 10ª etapa do Mundial, Grande Prêmio da Bélgica, no tradicional circuito de Spa-Francorchamps. Na última prova da temporada, realizada há 10 dias, Charles Leclerc conquistou a primeira vitória da Ferrari no ano, no GP de Silverstone. O líder do campeonato é o italiano Kimi Antonelli, da Mercedes, mas ele viu a diferença na ponta ser encurtada após seu companheiro de equipe, o britânico George Russell, terminar na segunda posição. Também com a Ferrari, Lewis Hamilton fechou o pódio. Lembrando que a vantagem de Antonelli na liderança é de 25 pontos. Sexta-feira, dia 17, treino livre 1 às 8:30 da manhã e treino livre 2 ao meio-dia. Sábado, dia 18, treino livre 3 às 7:30 da manhã e a classificação para definir o grid de largada às 11:00 da manhã. No domingo, dia 19, 10:00 da manhã, GP da Bélgica em Spa-Francorchamps, 10ª etapa do Mundial de Fórmula 1. 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
0: Valeu. Obrigado, Nicolas Lira. 2:12. 2:12. Esse é o Esporte e Companhia, que traz agora Lucas Arruda, o que achou da classificação da Argentina.
5: Pois é, Rafael Collin, de volta aqui no Esporte e Companhia, mas para falar de Copa do Mundo. Bom, eu nunca tive tantas esperanças na geração da Inglaterra. Assumo que Bellingham e Kane são jogadores extraordinários, mas nunca enxerguei uma super geração como muitos outros amantes do futebol viam. Mas também reconheço que a caminhada da Inglaterra, apesar de simples, contra a República Democrática do Congo, o próprio México e até mesmo a Noruega, que nos eliminou, ela foi acima das minhas expectativas. Só que, nesta quinta-feira, nós observamos uma das maiores covardias que a Copa do Mundo já apresentou nos tempos recentes. A Inglaterra, que teve bom desempenho no primeiro tempo, que soube em vários aspectos do jogo dominar a Argentina, e muito foi falado sobre o aspecto físico antes da partida, o Thomas Tuchel também se debruçou nesse lado, a Inglaterra consegue um gol fruto da inteligência do seu centroavante, que deixa a posição lá de referência do ataque, desce, arma a jogada com o lançamento, conta com uma pequena sorte, porque a rebatida, né, a segunda bola cai no pé da Inglaterra, e o cruzamento muito bem feito que atravessa toda a extensão da área e encontra o Gordon lá na esquerda, nas costas do Molina. Tudo isso é mérito da Inglaterra, mérito do Thomas Tuchel e mérito também, como destacamos, da inteligência do centroavante Harry Kane. Só que a partir disso, a Inglaterra decide parar de jogar. Senta na vantagem e pensa que desta forma dá para se classificar. Só que esqueceu que do outro lado do jogo tinha simplesmente a atual campeã com um dos maiores jogadores de todos os tempos. Não vou nem entrar no debate sobre quem é maior, quem é o principal jogador da história do futebol, porque para mim ainda não existe discussão, mas entendo quem discorda. A Argentina gosta desses momentos. A Argentina entende o momento da dificuldade, o momento da pressão e sabe trabalhar em cima disso. Ainda que o semblante dos atletas em vários momentos aponte outra coisa. Mas é bonito demais ver a forma como se entregam ao jogo. No aspecto tático, no aspecto técnico e principalmente no aspecto mental. É muito legal de ver como a Argentina trabalha para que o Messi chegue em condições de jogo aos 70, 80 e 90 minutos de partida. Na reta final, o Messi ainda tem gás para jogar, porque ele dosa isso durante toda a partida. Não precisa marcar, não precisa correr. O Messi caminha ao longo dos 90 minutos, faz algumas movimentações mais aceleradas quando necessário e só. E aí, claro, na dificuldade, é ele quem coloca a bola debaixo do braço e resolve a situação. Primeiro com o lance do escanteio curto, o tamanho do Messi, o que ele representa dentro de um jogo de futebol, o marcador dele está na jogada, mas todo mundo sabia que ele seria driblado no bico da grande área. O meio-campista que está na sobra, que é o bom jogador Anderson, ele já anteveu o movimento e sabe que o Messi vai passar pelo primeiro marcador e ele vai ter que dar essa cobertura para tentar impedir o Messi de fazer o próximo movimento. Seja o chute característico dele de fora da área, né, com a chapada em curva no canto do goleiro, seja um cruzamento em diagonal perigoso que já estava entrando ao longo do segundo tempo. Inclusive o McAllister acertou uma cabeçada na trave dessa. Aliás, acertou uma cabeçada no chão, com uma belíssima defesa do Pickford, né? E também imaginava que o Messi poderia dar o passe para o seu companheiro. E assim aconteceu, né? O efeito Messi faz com que o jogador que não está marcando ele precise se movimentar antes, tentar antever o que vai fazer o camisa 10, e mesmo assim não dá certo. Claro que o Enzo Fernandes conta muito com a falha do Pickford, goleiro mal posicionado no lance, né? Um chute que, se o Pickford estivesse melhor na jogada, com certeza defenderia, até porque ele já tinha feito outras duas, três grandes defesas ao longo do segundo tempo. E para fechar a conta, o Messi se entregando nos últimos minutos da partida, acréscimos do segundo tempo, ele ganha uma dividida contra o Spencer, que é um jogador muito mais jovem e muito mais rápido. Até dá para discutir se teve falta ou não, eu acho que não, mas uma jogada de novo pela direita, puxando para a perna ruim e colocando um cruzamento com as mãos na cabeça do Lautaro Martínez, entre os grandes zagueiros da Inglaterra em termos de estatura, né? Atletas com 1,90m, tinha jogador até com 2 metros de altura, ele encontra a cabeça do Lautaro Martínez, que fecha a conta num belíssimo gol. O efeito Messi, né? Na prática, são muitos gols em Copas, né? O principal artilheiro, muitas assistências, o maior garçom. Bom, o que eu posso prever daqui para frente, Colin? A gente sabe que é muito difícil, mas eu consigo imaginar, visualizar lá no domingo, uma Argentina com uma linha de 5 defensores de novo, talvez, né, o meu chute seria com 3 zagueiros, Otamendi, Cuti Romero, que faz uma Copa extraordinária, e Lisandro Martínez. O lateral esquerdo, Tagliafico, na direita, talvez o Montiel entre, porque o Molina não está bem. Mas por que isso, a linha de 5? Porque o Lamine Yamal vai enfrentar o Tagliafico no mano a mano e vai precisar de um jogador na sobra, assim como acontece com o Messi. A diferença é que o Lamine Yamal tem só 19 anos de idade e muito mais fôlego para aguentar um jogo em alto nível, em alta rotação, né? Então imagino que seja dessa forma. Talvez uma outra peça se modifique, talvez o Nico Gonzalez, que é um meio campista muito voluntarioso, entre na esquerda para ajudar nesse setor, mas imagino sim uma Argentina com a linha de 5 de novo, como aconteceu contra a Inglaterra, e o Messi solto pelo campo, fazendo o que ele faz de melhor. Mas dá para projetar facilmente, daquilo que eu estou imaginando, um jogo com o controle absoluto da Espanha, com a posse de bola com a atual campeã europeia, um jogo arrastado e que pode ir para a prorrogação dentro do que eu estou projetando. Tá? Eu imagino que vai ser uma final que vai se decidir na prorrogação. Não acho que deva sair muitos gols, mas é tudo projeção, né, Colin? É tudo achismo. Ninguém é vidente para conseguir carimbar o que vai acontecer na final. Mas com as peças, né, com os últimos jogos, com o desempenho das equipes, eu consigo imaginar de novo uma Argentina deixando a bola com o adversário, tentando se proteger, sustentando muito o meio-campo com Paredes, McAllister e Enzo, e a Espanha tentando fazer o seu jogo chato, tedioso, mas efetivo, né? Buscando os espaços para encontrar principalmente ou o Yamal de mano a mano com o lateral, né? E para isso precisa girar a bola um pouco mais rápido, ou tentar encontrar simplesmente o Dani Olmo na entrelinha. É por esses dois pontos que passa o jogo da Espanha. Claro que o objetivo final é encontrar o centroavante, o Oyarzabal, em condições de finalização. Ou o Fabián Ruiz, que é o meio-campista que infiltra como elemento surpresa, tem boa estatura, tem boa finalização, uma boa chegada. Mas é por aí que eu imagino o jogo. A Argentina também vai querer cozinhar, para que na reta final, de novo, ela consiga soltar um pouquinho mais, ter o controle da bola na reta final e o Messi faça o que sabe fazer de melhor. Não acho que, se a Argentina for campeã no domingo, o Messi vai passar o Pelé, mas, de novo, entendo quem debate isso. Eu não concordo, mas o que não dá para negar, Colin, eu sou muito fã do Messi também, é que está acima das expectativas. 39 anos, a qualidade absurda de futebol que ele ainda pratica, mesmo jogando nos Estados Unidos. E algo que pouca gente percebeu, eu não percebi isso antes, é que a saída do Messi, né, a ida do Messi para os Estados Unidos pode ter sido estratégica. Não só para morar em Miami, que é uma bela cidade, não só para viver uma vida semi-anônima, diferente do que acontece na Europa, mas também para dosar o jogador ao longo das temporadas. Imagina só, Colin, o Messi jogando no Barcelona, no PSG, no Manchester City, a temporada inteira, correndo, marcando, fazendo gol, assistência, contra os jogadores do mais alto nível do mundo, chega na Copa do Mundo cansado. Na MLS é diferente, o calendário é diferente, né? A MLS começou há poucos meses, teve bastante descanso, teve bastante tempo de treino e preparação física na Argentina, com personal trainer. Então, acho que a ida do Messi para os Estados Unidos foi estratégica e agora está colhendo os frutos aos 39 anos fisicamente, porque da parte técnica ninguém nunca duvidou do baixinho argentino. É isso, Colin, uma final arrastada, mas claro, com um favoritismo por lado da Espanha. Grande abraço e até a próxima.
6: Grande abraço, Lucas Arruda, brigadão aí pela avaliação. E ele encerrou, Arruda, né, dizendo que o fato de dosar os jogos atuando nos Estados Unidos fez o Messi colher frutos nessa Copa do Mundo fisicamente, e tecnicamente quem colheu os frutos fomos nós, né? Da chance de ver mais, por mais tempo, o Messi jogando em altíssimo nível, né? Então, quem colhe esses frutos é ele, colhe, evidentemente, mas nós todos também, que acabamos vendo ele jogar, que é um negócio impressionante. São 2:23. 2:23. Ah, no domingão vou estar de folga. Na verdade, vou estar de férias, né? No próximo domingo, segunda em diante. E no domingo, olhando a final da Copa do Mundo, vai ser com um super churrasco e aquele carvão maravilhoso do Barão do Carvão.

0: Eu tô chegando aqui no programa com as novidades do futebol brasileiro. Envolvendo negociações, o Flamengo recusou uma oferta de 10 milhões de euros, 58 milhões de reais, do Grupo City por João Vitor. O zagueiro, que tem 19 anos, foi monitorado e está na lista de reforços para a próxima janela. O jogador ainda é capitão da seleção sub-20, que vai disputar o Sul-Americano em janeiro de 2027, em busca de uma vaga na Copa do Mundo da categoria. Não é a primeira oferta para o zagueiro recusada pelo Flamengo. No final do ano passado, o Ajax ofereceu 8 milhões de euros. João Victor, que soma 14 partidas pelo time profissional. E ainda sobre o Flamengo, o Beşiktaş foi o primeiro clube europeu a se movimentar para contratar Léo Pereira. O clube turco fez um contato oficial manifestando interesse em levar o jogador para a Turquia. O nome de Léo Pereira que está na lista do recém-contratado treinador Vincenzo Italiano. Na última semana, o time anunciou a contratação do ponta belga Leandro Trossard, ex-Arsenal, por 18 milhões de euros. No Flamengo, desde 2020, Léo Pereira tem contrato até o final do ano que vem e soma 304 jogos, 18 gols e 5 assistências, além de ter 16 títulos. E a Lazio demonstrou um interesse na contratação do atacante John Kennedy do Fluminense. O jogador é artilheiro do clube carioca neste ano com 14 gols. Agora ele também tem a concorrência de Hulk no elenco. E além dele, o Fluminense também contratou Castilho no início deste ano. E agora, para fechar, saindo um pouco do tema de negociações, o Vasco deu mais um passo no processo de reestruturação da SAF do clube. A quarta vara empresarial do Rio de Janeiro publicou o edital e abriu o processo na justiça para a venda de 90% da SAF para Marcos Lamacchia por 650 milhões de reais. Este valor, que seria dividido, caso a proposta for aprovada, em melhorias no elenco principal, investimentos no CT do time principal e evolução da infraestrutura das categorias de base. No caso do Vasco, a venda da SAF faz parte do plano de reestruturação. E o prazo limite para o fechamento da operação é dia 30 de setembro de 2026. Com o giro no futebol brasileiro, Isabelle Castro.
1: Muito obrigado, Isa. Agora sim, intervalo comercial e voltamos em seguida.
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1: Tem paraense que ouve a gaúcha, seu Carlos Garcia, tudo bem? Bom dia.
2: Bom dia, é um prazer vê-las aqui. Acompanho quase todos os programas, até mesmo de madrugada, do Barão, né? Do Drago, parte de esportes aí, a sala de redação e principalmente o seu com a Rosane e a Jeane, da Kelly também. Afinal, é toda a programação que a gente acompanha aqui, mesmo de longe aqui do estado do Pará.
1: Muito obrigada por vir até aqui.
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0: 2:30, 2:30 da manhã, acabou de marcar o sinal. Vamos ouvir do Diogo Olivier o que ele achou da classificação da Argentina para a decisão do Mundial.
1: Bom dia, Colin, bom dia para todo mundo que nos acompanha. A Argentina, que chega à final dessa Copa do Mundo novamente sob o comando do Messi, chega diferentemente das outras partidas com o futebol. Esse é o ponto fundamental. A Argentina ganha com merecimento da Inglaterra, jogou mais bola e antes isso não vinha acontecendo. A Argentina que chega à final dessa Copa do Mundo é a Argentina também da coragem. Esse foi um marco do jogo. A Argentina, coragem; Inglaterra, covardia. A Inglaterra, quando faz o primeiro gol no começo do segundo tempo, ela praticamente abdica do jogo imediatamente. O Thomas Tuchel, o técnico alemão, que deve ser demitido imediatamente por submeter um país do tamanho da Inglaterra no futebol a um tipo de jogo retranca padrão campeonato gaúcho, chegou a ter menos de 30% de posse de bola, ele precisa ser punido por isso, né? Não é possível que a Inglaterra tenha se prejudicado com o próprio gol, que fez o gol e adotou uma estratégia que é uma estratégia pobre. Olha, todo mundo lá atrás e vamos ficar suportando e tentar num contra-ataque. Só que não teve contra-ataque, não colocou jogadores para tentar puxar esse contra-ataque. O Rashford, por exemplo, entrou só no fim do jogo. E a Argentina, ao contrário, teve um treinador, o Lionel Scaloni, que foi inquieto o jogo inteiro. No primeiro tempo, o Julian Alves começou pela esquerda e teve a parada para hidratação, colocou ele por dentro para tentar fazer vantagem numérica com o Messi. E aí, a partir do gol da Inglaterra, a Argentina naturalmente vai para cima, assim, não dá na técnica, vai na garra, luta, tenta, encurta espaço, ataca, corre riscos. O técnico vai mexendo a todo momento. O Rodrigo De Paul começou no banco, entra no time, no lugar do Paredes, que era um volante central da equipe, vem o Enzo para fazer primeiro volante, para colocar mais gente no meio para jogar. E aí depois entra Lautaro Martínez. Quer dizer, a Argentina, ela teve coragem. O segundo tempo é duas bolas na trave da Argentina, os dois gols e duas defesaças do goleiro Pickford. Então, assim, a Argentina, ela amassou a Inglaterra. E muito por esse ingrediente, teve um time que teve coragem, que foi a Argentina, e outro que foi covarde, se acadelou, que foi a Inglaterra. Então, este é o ponto. Eu nem vou falar do Messi mais, porque daí é gênio. E gênio a gente tem que respeitar sempre. Eu já não duvido que o Messi possa jogar uma outra Copa, sinceramente, estou falando de coração. Porque gênio a gente tem de respeitar, é mais do que craque, é gênio. Ele não estava se achando no jogo e se encontrou como volante. Quando ele percebe que a estratégia vai ser posse de bola, ele vem jogar como volante e começa a cartear o jogo. E culmina com uma decisão que ninguém esperava. Leva a bola para o pé direito, para o cruzamento do Lautaro. Então é um conto de fadas da Argentina, mas a coragem argentina ganhou esse jogo. E a diferença é que agora tem futebol. A Argentina produziu para enfrentar a Espanha. A Espanha tem mais a parte coletiva, sem nenhuma dúvida, tanto que ganhou do super talento francês. Então é uma final completamente aberta. Mas a Argentina que vai para esta final é uma Argentina completamente diferente daqui que chega a essa semifinal. E aí o universo está completamente aberto. A Espanha vai depender muito do talento do Lamine Yamal. Se ele não desabrochar de verdade nesta final, eu tenho dúvida se vai ser possível suportar a confiança argentina com o talento absurdo do Messi. Ficou aberta a decisão, mas a Argentina que chega para tentar o tetra é uma Argentina bem diferente da que chegou até a semifinal.
0: Obrigado, Diogo Olivier. E agora, na reta final do programa, a nossa tradicional... o nosso tradicional momento do Pitaco do Sala.
2: Paulo de Porto Alegre, Pedro Guerrinha voltou de férias na TPM.
3: É verdade.
2: É atenção pós-mulher. O Guerrinha devia estar transando nas férias e voltou.
3: Não, nas férias. Férias eu tomo banho, inclusive, de cueca. Pra não ter perigo de nada. Pitaco do Sala.
0: Vamos ouvir a turma do Sala.
4: Uma Espanha dominante e que foi, curiosamente, a minha briga com o Vaguinha ontem foi essa, porque eu achei que poderia a França, em algum momento, perder para a Lamine Yamal, mas não foi isso que a gente viu.
5: Esse eu acho que é o mérito do Vaguinha.
4: O Vaguinha disse, vai perder
5: pra ganhar sem Lamine Yamal.
4: No contexto. Apesar do Lamine Yamal ter sido importante no jogo.
2: É, tem mais. A tua lembrança é muito boa, mas também Leonardo Oliveira disse que era um jogo e ia ser disputado. Jamais entregou favoritismo solto como nós entregamos. Eu também estava todo faceiro, achando a França uma maravilha.
1: Mas é, né? Que eu cheguei a fazer uma frase que a Espanha cancelou, de que a França só perderia a Copa para ela mesma. Não, a França ontem perdeu e só não vai embora para Paris porque tem que jogar o terceiro lugar, a disputa do terceiro lugar. Mas a Espanha ganhou da França. O protagonismo do jogo foi espanhol, não é uma derrota francesa para si mesma. A Espanha superou a França em tudo que é quesito do jogo, no técnico, no físico, no tático e no emocional. Não há reparo, Eduardo, fazendo o que construiu a Espanha ontem.
5: Sabe, Maurício, que eu também acreditava na vitória da França, só que é o tipo do jogo que não dá para considerar como uma zebra, né? A gente está falando de uma Espanha campeã mundial, que tem tradição no futebol, que vinha fazer uma boa Copa do Mundo, mas que não tem...
1: Atual campeão da Eurocopa.
5: Ganhou duas vezes recentemente da própria França, mas que não tem os superastros que a França tem. Só que as grandes estrelas não apareceram no jogo, né? Foram anulados pela Espanha. E digo mais, acho que a Espanha, independente de quem chegar na final da Copa do Mundo, Argentina ou Inglaterra, a Espanha tem sim uma boa possibilidade de ser campeã mundial.
2: Eu quero saber do Diogo Oliveira, como é que se marca tão bem sem dar pontapé, chegar, escandalizar... praticamente sem fazer falta, só jogando na bola.
0: Tudo bem, Pedro, um abraço para todo mundo que nos acompanha. Que calor aí, hein, Pedro? Nossa senhora, boa sorte para vocês aí. É duro.
2: Tá, botaram o Maurício do meu lado aqui agora.
0: Maurício tá feliz, pinto no lixo hoje, Maurício, tá feliz.
1: Pinto no lixo, mas eu devo reconhecer que no sol hoje aqui, o Diogo tá parecido com Miami, viu? Tá
6: parecido. Sua parado no sol. Na sombra, a gente entrou no Jornal do Almoço, deu para ficar pianinho.
7: Nós já deixamos ele 2:15 no Segue o Fio no sol.
5: Mas o Diogo, sabe que, Diogo, só para contextualizar, tu acompanhou bem aqui, né? O bom dentro de campo é que as duas semifinais, terça e quarta-feira, estádios climatizados com ar condicionado. E a final de domingo, como o Maurício falou, Diogo, não tem previsão desse calor todo. Então, na parte do futebol, a gente não vai ter prejuízo, né?
2: É, hoje não vai. Ainda bem, isso. Porque se o jogo fosse... o jogo final será às 15 horas. Né?
5: É, horário local, 15 horas, 4 no Brasil.
6: Pelo calor que vocês estão relatando, se o jogo fosse hoje em Nova York, Diogo, seria complexo.
0: Seria bem complexo. Bom, mas sobre o jogo, eu acho que tem dois pontos aí. O primeiro, a França estava jogando mais que a Espanha. Ponto. É o que a gente estava vendo na Copa. E foi isso que foi pro jogo. Segundo, que seria um jogo difícil, a gente pontuou que seria um jogo difícil, né? Não tem como não ser um jogo difícil uma seleção que nos últimos dois enfrentamentos tinha vencido a França. Seria um jogo difícil. Fácil não ia ser. A surpresa, aí eu acho que foi surpresa para todo mundo, é a maneira tão como a Espanha conseguiu, como disse o Pedro, manetear, amarrar, travar o quarteto mágico. Como que ela fez isso, Pedro? Na minha opinião, até escrevi sobre isso, com o que tu odeia, que é poste de bola. Poste de bola com qualidade. A Espanha, ela se defendeu com a bola. No primeiro tempo, ela teve bem mais de posse, acertando passes, e aí ela foi tirando as estrelas ali francesas, Mbappé, Doué, Olise, ou Barcola, que saiu jogando no lugar do Doué, enfim, Dembélé, foi zona de conforto, eles ficavam correndo atrás da bola, porque os passes de primeira da Espanha são curtos. E gol, no segundo tempo, a França até consegue equilibrar essa posse de bola, mas de uma maneira daquela que a gente critica sempre, aleatória, bola na área, sabe, mais no volume, tanto que o goleiro espanhol tem uma defesa no finzinho do jogo apenas. Então, mas assim, foi a posse de bola, Maurício, foi a posse de bola organizada para atacar e para defender, foi o coletivo que ganhou o time operário dos artistas franceses.
1: Mas o espantoso é que tem uma parte do mérito espanhol que eu resumi da seguinte maneira: a Espanha com a bola jogou como a Espanha, mas sem a bola ontem ela jogou com a fome do prato de comida de Cabo Verde. E esse casamento deu muito certo na Espanha. O que me espantou é que a França, Guerra, teve erro.
2: Com a fome de Cabo Verde e com o futebol da Espanha.
1: Com o futebol da Espanha, ou seja, competiu sem a bola, jogou com a bola, isso não pode dar errado. E o que me espantou, Guerra, é que houve erros forçados pela marcação espanhola, mas jogadores como Olise, como o Dembélé e como o Digne na defesa, eles cometeram erros não forçados. Quando eles estavam com espaço para jogar, eles erraram passes que passaram a Copa inteira acertando. E ontem eles sentiram, o Olise sentiu o jogo de uma maneira que ele vai ter que ser muito forte para recuperar, porque a sensação lá entre os franceses deve ser de que ele deu uma tremida espetacular.
6: Para mim, a grande surpresa é que a principal característica dessa Copa foi a força dos protagonistas no jogo, né?
4: Todos os times que venceram jogos duros venceram através do protagonismo de algum jogador.
1: A Espanha não, né?
4: Mas a Espanha jogou pouco. Se esperava mais o protagonismo do Lamar. A verdade
1: é que ganhou
4: essa.
1: Pelo coletivo.
4: Do Yamal, desculpa.
1: Essa é a mensagem, né?
4: Agora, ontem é a vitória da estratégia.
1: Pois é, curioso isso. Copa dos protagonistas, quem está na final, o primeiro finalista, não tem um protagonista, porque o Lamine Yamal não foi nem o melhor em campo. Ontem.
4: Teve um jogo, o jogo contra a Áustria, eu acho. Que a gente viu uma França muito dominante, assim.
8: Espanha.
4: Foi Áustria, pode ser?
8: Sim, mas foi a Espanha contra a Áustria.
4: Isso.
8: Você falou França.
4: Ah, desculpa. Que a gente viu uma Espanha muito dominante. Tirando esse jogo, a Espanha, por exemplo, ela passa pela Bélgica numa falha do goleiro a 88 do segundo tempo. Ou seja, faltando 2 minutos, acaba o jogo.
1: A França estava melhor. É fato.
4: Não adianta a gente também apagar isso, mas na hora do enfrentamento, ganhou a estratégia e ganhou com uma naturalidade assustadora.
9: A impressão que fica ontem do jogo é que, como o Mbappé não conseguia levar vantagem, os outros que estão ali, que têm muita habilidade, resolveram decidir na forma individual.
1: Exato.
9: E aí não foi individualmente, foram dominados. O Olise não apareceu em momento nenhum, o Dembélé não tocou na bola, né? E aí, no segundo tempo, não conseguia mais armar, não conseguia mais jogar em coletivo. E aí, o que aconteceu? Vamos para o individualismo. O individualismo parou na Espanha. E a Espanha, com a coletividade, acabou ganhando.
1: Foi exatamente isso, Guerrinha. E tu pega no segundo tempo, quando entra o Cherki, que é um baita jogador, vai ser titular, ele entra, ele tenta decidir sozinho também. Ele pega a bola no meio e sai a drible. Aí a bola caía no Doué, que entrou, ele dominava e tentava driblar. A Espanha organizada, um marcando, dobra de marcação, era sempre 2. Só tentativas individuais. A França teve um pouquinho mais de posse de bola. Olha só, estava perdendo de 1-0, tinha que ganhar o jogo. Teve só um pouquinho mais de posse de bola no segundo tempo. Incapaz de compensar o absurdo que foi a posse de bola no primeiro tempo da Espanha. Então, assim, foi uma vitória do coletivo. E é curioso isso, né? Porque a gente fechou uma ata correta, né, Maurício? Pedro e Gabardo, a gente fechou uma ata que vinha sendo a Copa dos Protagonistas, né, com Haaland, Harry Kane, enfim, todos eles, Mbappé.
8: E hoje ainda pode ser.
1: E pode
8: hoje
1: ser.
8: Hoje ainda pode ser entre Inglaterra e Argentina, provavelmente um protagonista vai se destacar, não vai ser o conjunto da obra, a menos que o jogo nos desminta.
1: Né? E daqui a pouco, né, Maurício, até numa final, sei lá, vou projetar aqui uma final Inglaterra e Espanha. Daqui a pouco o Lamine Yamal explode num jogo só, ele vira um Newton Santos, que ficou lembrado por um jogo, pode ser, ainda pode ser. Mas o fato é que o finalista, um dos finalistas, ele não chegou à final pelo protagonismo, pela individualidade de um ou outro jogador. Ao contrário, é um trabalho de 10 anos do atual técnico, o De La Fuente, que está ali há 10 anos, ganhando bastante, inclusive, boa. E que fez um trabalho e tem um jeito de jogar. Uma cara.
2: Legal. Assim. Da informação.
1: Fuente. O rei
7: Pedro, do Pedro, eu falei hoje pela manhã no Segue o Fio e eu vi um jogo da Espanha. Que foi contra a Sérvia, eu estava olhando aqui a data certa, foi em março, foi 3-0 para a Espanha. E ali eu fiquei encantado com o futebol desempenhado pelo coletivo e por valores individuais que a Espanha tem. Cara, o Rodri, esse é brincadeiro que joga.
1: O Dani Olmo joga
7: muito. O Cucurella, ontem para mim foi um dos melhores jogadores em campo, lateral esquerdo que o Real Madrid contratou. É um time que tem um conjunto muito forte e que vai ganhar a Copa do Mundo, tá, gente? Vai ganhar a Copa do Mundo, né? Eu acho que quem passar de Inglaterra e Argentina não vai ter força para superar isso. Mas em cima desse trabalho longo que faz a Espanha.
1: Pô, é 10 anos, gente.
7: Se a gente quer alguma coisa séria no futebol brasileiro, o Ancelotti tem que participar do ciclo olímpico. Ele tem que.
1: Porque o De La Fuente participou, né?
7: Eu nem sabia.
1: Do sub-17 e do sub-20.
7: Eu nem sabia.
1: Ele treina os dois.
7: Eu não sabia. Mas ele tem que participar. A CBF precisa emitir um comunicado que ele vai participar da convocação para o pré-olímpico, que ele vai para a Olimpíada, ele será o técnico da Olimpíada e que ele
10: vai acompanhar o sub-17 também. Sabe por quê? Porque o cara que tem 17 anos hoje, daqui a 4 anos, ele vai ter 21. Ou seja, ele pode se tornar uma excelente opção para 2030.
1: Não vai, Gabardo,
11: ontem teve uma reunião muito importante da CBF
5: do presidente Samir Chaudhry, o Rodrigo Caetano, diretor de seleções, com todos esses presidentes da CBF e presidentes de federações para fazer um balanço da Copa do Mundo. A CBF admitiu que errou, enfim, que o resultado ficou abaixo do esperado, com a projeção para 2030.
2: Mas que bom, quero saudar o fato de ter tido uma reunião para avaliar o que aconteceu, esse fiasco aqui.
5: E Pedro, foram colocados dois objetivos principais para a seleção brasileira no caminho para a Copa do Mundo de 2030. Primeiro, título da Copa América de 2028.
8: Foi assim o ciclo da Argentina, campeão em 22, sendo campeão aqui no Brasil da Copa América, o primeiro título relevante do Messi com a sua seleção.
5: Ali foi o ponto de partida do título mundial de 2022. Bom, segundo objetivo, o primeiro lugar das eliminatórias para a Copa do Mundo de 2030. Não se falou em Olimpíada, se falou apenas como objetivos principais: título da Copa América de 2028 e primeiro lugar das eliminatórias da Copa do Mundo de 2030.
10: Mas não falaram, por exemplo, Gabardo, como eles vão fazer isso? De que forma o Brasil vai chegar ao título da Copa América? Sabe, não é sério. Não é sério, eu me torno chato. Os caras conseguiram marcar dois amistosos contra a Austrália, gente. Então não tem debate sobre a seleção brasileira. Não vamos propor debate pensando em que a CBF vai fazer alguma coisa propositiva, gente. Vamos parar com a resenha, vamos falar de Grêmio e Inter.
11: Não, mas temos que propor.
10: Vamos falar de Grêmio e Inter.
11: Temos que discutir.
10: Vamos falar sobre seleção brasileira, se eles não levam a sério. Vamos. Eu vou levar a sério?
11: Não, mas a gente tem que discutir. É assim, ó. Essa é aquela reunião, como é que o Maurício diz, a reunião para discutir que vai se reunir. Porque olha só.
8: O Tancredo Neves tinha aquela definição, Diogo, não sei se é disso que você está falando, que reunião é aquilo que você faz depois que a decisão já está tomada.
11: Vamos combinar, precisa reunião para tu chegar à conclusão de que o Brasil tem que ser primeiro nas eliminatórias e tem que ganhar a Copa América. Quando é que o Brasil não entra nessas duas competições?
10: Não, é brincadeira. Pelo
11: amor de Deus.
10: É brincadeira.
11: A gente tem que discutir no mínimo, pelo menos uma linha. Eu sei que não é possível tu tomar decisões formais agora de o que dá para fazer em 4 anos, porque um processo de base ele não se resolve em 4 anos. O centro lá de Clairefontaine, na França, ele começou em 88. O Mbappé, depois de muito tempo, ele passou no teste e ficou lá em Clairefontaine. O Griezmann não passou. Passou. Mesmo assim, jogou na seleção francesa. Marrocos fez a mesma coisa e tal. A Inglaterra investiu na base, sub-15, sub-17, até chegar a esse cenário. Então não vai... Mas discutir o caso de fazer isso, transformar em Teresópolis, ter um centro que fique com jogadores de 13, 15 anos, 2 anos lá... Independentemente dos clubes, pelo menos discutir alguma coisa. Agora, só dizer assim, nós queremos ganhar a Copa América.
6: É claro que...
10: É brincadão, é sério, Diogo.
6: É que os exemplos estão...
10: É sério.
6: Os exemplos estão na nossa frente aí. Por exemplo, essa seleção da Espanha aqui, que está na Copa, que segundo o Vaguinha vai ganhar a Copa do Mundo, eu não vou discutir com ele, porque ele acertou, então hoje é dia de concordar. Amanhã eu discordo, mas hoje eu vou concordar com ele. Esse time perdeu a Olimpíada. Essa geração aí perdeu a Olimpíada. Essa geração, dos 11 que estavam em campo ontem, 8 estavam na Olimpíada.
10: E alguém lembra que perdeu a Olimpíada?
6: Tá? Não, ela perdeu. O treinador era o mesmo.
11: Tá falando da Espanha?
6: Da Espanha. O treinador era o mesmo. O time que ganhou deles foi um time de amarelo.
11: Tá?
6: É um time de amarelo. Esse time de amarelo tinha um monte de jogador que se perdeu no caminho. Aí.
11: Uhum.
6: Um monte de jogador. Talvez seja uma maneira da gente pensar o futebol. Talvez o nosso principal erro não esteja na produção de craques. O que eu coloco é que eu não vejo problema nenhum em a CBF fazer um levantamento e traçar planos e tal. Eu não eu acho que a gente não pode...
10: De que ano que eles perderam?
6: É, essa última geração.
11: Mas eles vão perder.
6: A última que o Brasil ganhou foi dessa geração.
11: Tipo, a França ontem tomou uma roda, mas ela...
6: É que teve uma geração que ganhou, teve um time que ganhou desse time aí. Teve um
11: time que
6: ganhou.
11: Que diz a Espanha.
6: A Espanha, do time
10: não,
6: tão...
10: Não, peraí, só um pouquinho. A última Olimpíada quem ganhou foi a Espanha. 5-3 ganhou da
6: isso,
10: Espanha,
6: olha outra, da olha essa geração.
10: Falou a última.
6: Não, essa geração que estava em campo ontem perdeu uma Olimpíada para o Brasil. 2-1 na pandemia.
11: Tá, mas...
6: Tá? O que eu quero dizer é o seguinte, nós perdemos espaço com os mesmos jogadores. Porque tu acabou de dizer que não é em 2 anos, 3 anos.
11: Sim.
6: Mas os nossos 2, 3 anos atrás, 4 anos atrás, 6 anos atrás que seja... Nós ganhamos.
11: Mas é que tem algo na Espanha, assim, eu acho que, eu concordo contigo, a gente fala bastante disso, tu não tem que copiar modelo nenhum, tem que criar o seu. O ecossistema brasileiro é diferente, ele tem estaduais, sabe, é diferente, é outro mundo, assim, tu tem que pensar na tua ideia, né, assim como só pegar o modelo dos estádios de Copa e trazer pro Brasil, às vezes não funciona porque a gente tá num outro país, já não tá na Noruega, na Europa, mas...
10: Três titulares da seleção que jogaram ontem, a seleção espanhola, estiveram no jogo contra o Brasil, o Nai Simon, o Cucurella e o Dani Olmo.
11: Tá, mas é que vai, não vai ganhar todas, não, entende?
10: E o fato, Zabal também. Quatro titulares.
11: O fato é que a Espanha
6: esses
11: ganha.
6: Eles perderam pra nós.
10: Perderam pro Brasil de 2-1.
6: Qual é o time do Brasil, me ajuda?
10: O time do Brasil: Santos, Daniel Alves, Nino, Diego Carlos e Arana. Douglas Luiz, Bruno Guimarães, Anthony, Claudinho, Matheus Cunha e Richard.
11: Quer dizer que a gente não pode olhar só
8: o resultado. Tem aquele meia que era do Bragantino e tá na Rússia, né, Diogo?
11: Não tô dizendo que tá olhando só o resultado, César, mas assim, a Espanha em 2010 ela foi campeã mundial. Ela sofreu, agora ela tá de novo. A França, ela perdeu a última Copa, mas agora ela foi semifinalista, ela ganhou a anterior. Então, se tu amplia o recorte,
6: ganhar,
11: meu amigo.
6: O que eu quero colocar é o ganhar. Não me assusta, porque às vezes tu vai perder um jogo.
11: É isso.
6: A França não sai diminuída pela derrota.
11: Não.
6: Ela é a protagonista da Copa, assim como a Espanha é. A Espanha é, assim como a Argentina é mesmo, tendo jogado com times menores. O que acontece é que o Brasil perdeu. O Brasil tem, desde que foi campeão em 2002, uma semifinal. No maior vexame da história, que é o Brasil no Brasil.
11: Que não dá nem pra contar.
6: Que não dá pra contar. Uma semifinal. É esse o problema.
10: Claro. Mas é que eu acho aí, CCD, que esse debate sobre CBF, Copa do Mundo, se a gente pegar especificamente essa Copa do Mundo, não acho que a CBF, nessa parte final, o ciclo foi muito complicado, mas nessa parte final, não acho que a CBF tenha feito nada de errado. Contratou o melhor técnico, que até não foi bem, mas contratou o melhor técnico. Fez uma preparação, pô, legal, ok. Eu acho que a gente tem aí uma discussão muito mais profunda, que é a formação de jogadores, e envolve não só a CBF, acho que a CBF tem que cobrar dos clubes, mas de jogadores do futebol brasileiro, desde as categorias de base, para que a gente tenha.
2: Isso, a opinião do Baguinha, querendo a participação do técnico no sub-17, no sub-20, no sub não sei o quê, porque ele sequer sabe quem são esses jogadores.
8: Uma parte que você trouxe aqui, Eduardo, da reunião, que não teve o Ancelotti pelas razões já conhecidas, que eu não vou falar de novo. Ontem eu fiz um texto lá em GZH, Gaúcho Esportes, carta aberta a Ancelotti. Lá eu digo tudo que queria dizer e não preciso falar de novo sobre as férias dele e tudo mais. Ele não estava presente, por óbvio, nesse encontro.
10: Em Vancouver.
8: O fato de que se reuniram esses dirigentes e não trataram da Olimpíada não quer dizer que já está definido que o Ancelotti não fará parte. Isso vai ser decidido num outro momento. Ontem não foi do que se tratou, né?
10: Não se tratou disso.
8: Perfeito.
10: Se falou bastante.
2: Não, mas aí tu reúne toda a diretoria, tão logo passou o fracasso da Copa do Mundo e não tem o treinador. Baguinha, tu tem razão, isso é brincadeira.
10: Não é sério, gente, não é sério. O Gabardo, em relação a categorias de base, vou falar pelo Inter. O Inter tem 1.500 problemas para resolver. O Inter tem uma dívida de 1 bilhão. O presidente Alessandro Barcelos, que recebe com frequência ou tem contatos com frequência com o presidente da CBF, ele não tem que se preocupar com a categoria de base, com a Copa do Mundo, ele tem que se preocupar com o Inter, pelas coisas que ele faz pelo Esporte Clube Internacional. Não pode transferir, a CBF não tem que transferir responsabilidade para clube de futebol pela formação de jogadores.
11: Mas a CBF não forma.
10: Mas ela
11: forma são os clubes.
10: Sim, mas ela tem outros métodos.
11: Por exemplo,
10: faz o técnico da seleção principal acompanhar o sub-15, o sub-17,
11: mas isso não
10: apontar falhas. Eu quero um jogador assim daqui a 3 anos, eu preciso de um 9 de referência. Não tem aqui, não tem no sub-20, não tem no sub-17, não tem no sub-15. Como é que a gente vai produzir isso?
11: Mas é que isso não ataca a origem da formação. Eu acho que uma medida prática...
10: Tu acha que o presidente Alessandro Barcelos tem que se preocupar com a Copa da Espanha?
11: Não, mas não é. A questão não é o Alessandro Barcelos não é preocupar. Ele tem que... É que se houvesse mais uso da base por todos os clubes, isso seria melhor para os clubes, inclusive. Porque eu estou vendo os clubes,
10: claro,
11: tipo um ou dois...
10: Repete a tua
11: diminui solução. O número de estrangeiros. Obriga os clubes a não gastarem um caminhão de dinheiro com um modelo só de jogador, que é a característica do atacante que o mercado paga mais, e aí pegar o dinheiro, uma parte vai para pagar dívidas e outra parte é gasta com jogadores que não valem o que é pago. Pega jogadores de prateleiras menores, Argentina, agora até de prateleiras menores da Europa, e aí jogadores da base, tu só forma atacantes.
10: Isso é uma medida boa.
11: Isso é uma medida, assim, prática.
10: Eu acho que é por aí. Porque o benefício será dos próprios clubes.
11: Claro.
10: O Pedro, só um detalhezinho. Eu falei aqui da Copa América de 2028. A Comebol deverá confirmar a Copa América de 2028 para os Estados Unidos. A gente vai ter uma sequência de competições aqui nos Estados Unidos. A última Copa América, 2024, foi aqui. Mundial de Clubes de 2025 foi aqui. Copa do Mundo, aqui. Olimpíada de 2028, aqui, Los Angeles. A Copa América de 2028 poderá ser aqui. Mundial, Copa do Mundo Feminina de 2031, depois do Brasil, aqui. Mundial de Clubes de 2029, eles querem também. Eu não duvido que a Comebol traga até uma final da Libertadores para cá no futuro.
2: Já quero te dizer o seguinte, estou ligando para o pessoal das imobiliárias para eu conseguir uma casa aqui, porque eu vou me mudar para cá, Maurício. O que eu vou fazer justo, em Porto Alegre, além de olhar para ti?
10: Como é que vai ser a participação da gente? Eu queria saber como é que vai ser a participação do presidente Donald Trump nas decisões disciplinares dessas competições todas que estão sendo organizadas. Vocês viram a declaração do jogador
8: Balogan, o cara que voltou pro jogo artificialmente e disse, né, Vaga, que o Trump atrapalhou a seleção americana.
10: Parabéns.
2: Claro, eles entraram em campo constrangidos, claro.
10: Não quero ser
2: é uma engenheiro. Barbaridade, é uma coisa que nunca aconteceu.
10: E na entrevista para o Rodrigo Oliveira, o Andrew Giuliani, que é o diretor aqui da Casa Branca para os assuntos esportivos, diz que o presidente Donald Trump vai aparecer no estádio em algum desses jogos aí, ou domingo na final, ele vai aparecer.
8: É provável. Bom, e a notícia cereja azeda do bolo, que não me surpreende nada, porque a FIFA tem dobradiça na espinha dorsal quando se trata de Estados Unidos nas figuras do Infantino e do Donald Trump. O que não tinha acontecido, mas era razoável prever que acontecesse, é que hoje o New York Times está divulgando que o intervalo da Copa do Mundo, da final da Copa do Mundo no MetLife, tenha, ao invés de 15 minutos, o dobro de tempo para botar neste intervalo os shows do Justin Bieber, da Madonna, da Shakira e de um grupo sul-coreano, TBS ou algo
2: isso
8: parecido.
2: Isso que eu não aceitei o cachê que me ofereceram.
8: Seriam 5 se o Pedro tivesse aceitado. O que acontece aqui? A inversão completa dos valores de uma Copa do Mundo, que é feita para apurar quem é o campeão do mundo. Aqui está a atração máxima do planeta, que para 5 bilhões de pessoas para ver, é quem vai ser o campeão do mundo, menos nos Estados Unidos da América. Porque aqui, parte do interesse é ver a Shakira cantando Estou Aqui Querendo Ter e a Madonna Like a Virgin. Não, canta antes. Canta antes, canta depois pro campeão, mas no intervalo de um jogo de futebol, de 15 para 30, isto é patético. Não me surpreende se for acontecer.
11: A lógica do Super Bowl é essa, né? O show do intervalo rende milhões. A FIFA, ela está tentando se conectar com novas audiências que gostam desse tipo de interrupção, enfim, que trabalham com isso. Eu só me irrita é esse canetaço, assim, sabe? As coisas não são discutidas. Esses intervalos para hidratação aí, eles interferem na dinâmica do jogo, tal como ele.

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1: 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Após Estados Unidos anunciarem novas taxas ao Brasil, o presidente Lula diz que decisão é marco lastimável nas relações entre os dois países. Tribunal de Contas suspende leilão de escolas estaduais do Rio Grande do Sul. Pronto atendimento de Alvorada registra aumento de 30% na procura após ampliação de horário. Céu sem nuvens em Porto Alegre agora faz 13 graus. 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
1: Movimento tranquilo em Porto Alegre nas rodovias da região metropolitana. Os motoristas que trafegam pela BR-116 em Novo Hamburgo devem ficar atentos às alterações no trânsito nesta quinta-feira. De acordo com o DENIT, haverá estreitamento de pista no quilômetro 237 no sentido capital interior das 8 da manhã às 5:30 da tarde. Durante esse período, também serão realizados 6 bloqueios totais da pista com duração de 5 minutos cada para o içamento de vigas na obra do bairro Primavera. No sentido interior capital, o trânsito seguirá sem alterações. O serviço será suspenso em caso de chuva.
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1: A Polícia Civil prendeu o quinto suspeito de participação no assalto à joalheria em um shopping de Porto Alegre. O roubo ocorreu no dia 23 de abril. O homem de 45 anos foi capturado na zona leste da capital. Além de extensa ficha criminal, ele estava foragido do sistema prisional por tráfico de drogas e roubo. Os outros 4 investigados foram presos no início de junho. Na ocasião, 2 homens invadiram a joalheria Safira do shopping Bourbon Ipiranga, utilizando disfarces, renderam 3 funcionárias e roubaram joias. Um terceiro integrante aguardava em um carro para fuga, enquanto outros 2 davam apoio à ação. 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Da redação, Gustavo Gossen.
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0: Cleito e Cledir, paixão aqui na nossa trilha sonora de hoje, do nosso Madrugada Gaúcha, hoje MPG, é isto mesmo, MPG, nossa música popular gaúcha, clássicos para você durante esta madrugada. 3:07, quinta-feira, dia 16 de julho, obrigado pela sua companhia, você ligado aqui conosco na Rádio Gaúcha acompanhando e vai acompanhar todas as principais informações. 996995218 e também lá no Instagram da Rádio Gaúcha, arroba Rádio Gaúcha, e no meu Instagram, arroba Marcelo Drago Oficial. Manda o seu recado, participa conosco. Desta quinta-feira, temperatura marcando agora 11 graus aqui na Érico com a Ipiranga. Murica Matos comandando a mesa de áudio. Rubens Silva na nossa central técnica, Gustavo Gossen na central de jornalismo e Lucas Oliveira também na central de jornalismo GZH, Rai Quadros, nosso colega da RBS TV. Nosso bom dia especial para todo mundo, inclusive sabe para quem? Quem está chegando agora, Cléo Kuhn, com a previsão do tempo, é tudo contigo, Cléo.
1: A previsão está indicando para o Rio Grande do Sul uma situação para esta quinta-feira ainda de tempo seco na maior parte do estado, ainda de temperaturas baixas, de frio de manhã cedo em todo o estado do Rio Grande do Sul. Depois de tarde, as temperaturas estão subindo, sobe um pouco mais do que subiu na quarta, mas enfim, não dá para a gente dizer que é quente, quente, mas as temperaturas já ficam mais elevadas, não por causa da entrada propriamente dita de ar quente, mas principalmente pela saída do ar frio, pela saída do ar seco, porque a gente tem dentro da quinta-feira uma entrada maior de umidade e talvez isto acabe chamando mais a atenção do que propriamente o ar frio. Por que isso? Porque quando a gente tem uma entrada maior de ar quente, de uma maneira geral se faz um efeito estufa e isso acaba segurando um pouco as temperaturas. Então, a temperatura vai subir à tarde, vai, e vai segurar um pouco durante a noite, vai perder radiação da madrugada, mas essa camada fina de nuvens ainda vai segurando um pouquinho. Então, essa é a expectativa que a gente tem. Vai ter chuva na quinta, vai, na fronteira com o Uruguai, mais pro meio da tarde, principalmente para noite, essa fronteira com o Uruguai tem chuva, porque a chuva vem da Argentina e do Uruguai, chega à região de fronteira e fica por ali, não avança muito sobre o estado ainda na quinta. Pega a fronteira oeste, mas aí pega mais aquela área que vai da Barra em direção à Uruguaiana, de Uruguaiana até Itaqui, tá difícil da chuva chegar a São Borja, talvez chegue em Alegrete. Então o pessoal tem esta situação ali pela fronteira oeste, pela parte sul da campanha e no sul da área do litoral sul, ter alguma instabilidade. Nas outras áreas, a chuva vai ser mais depois ali, de quinta para sexta-feira. Quinta, a chuva já está pegando essa parte sul, mas é na sexta que ela avança em direção ao centro, que ela avança em direção a Porto Alegre. E sábado para domingo é que ela vai tomar conta de todo o estado do Rio Grande do Sul, deixando um tempo muito quente no sábado, antes da chuva.
0: Obrigado, Cléo. Tá aí as informações da nossa instabilidade que chega a partir de sexta-feira e sábado no estado todo, como disse o Cléo Kuhn. Vamos à nossa central de jornalismo, Gustavo Gossen, seja bem-vindo, muito bom dia, Gossen.
2: Muito bom dia, Marcelo, tudo bem?
0: Tudo bem, aproveita para secar as roupas, né? Antes da chuva, né? Ontem de manhã meu serviço em casa foi justamente encher o varal, Gossen.
2: Ah, sim.
0: Foi meu trabalho, encher o varal, coisa que eu não faço seguidamente. Sim. Porque para aproveitar o solzinho do dia, né? Desde a manhã ali, quando, antes de eu deitar, a esposa me deu essa incumbência, eu fiquei lá enchendo os varais na janela, né? Para secar a roupa, porque senão não seca dentro de casa, no varalzinho que a gente bota, como é que é a ararinha, não seca, né? Sim. Cada umidade, né? Então foi meu trabalho ontem, Gossi.
2: Vou deixar tudo adiantadinho, tá certo?
0: Isso, até eu fui ver uma secadora, mas é caro, né? Uma que lave e seca, né? Aquela que lave e seca. Acho que vou ter que comprar aquela, não tem jeito não, porque nossos invernos são muito loucos, né? Então, tem que ter, mas faz parte, faz parte.
2: As paredes suam, tem essas viradas de tempo.
0: Barbaridade, tu não sabe o que passamos lá. É muito úmido lá no meu apartamento lá. Sim. O teu também?
2: Sim.
0: Você, em termos de ronda, fechamento de ontem, da nossa quarta-feira e esta quinta, como é que nós estamos?
2: Eu, Lucas Oliveira e Raí Quadros estamos monitorando toda a situação, estamos verificando. A gente tinha um alerta de incêndio em uma casa em Alvorada, no bairro Umbu, por volta da 1h15. A gente está tentando entrar em contato com os bombeiros de lá, esperando, né, que não seja nada de mais grave.
0: Uhum.
2: Verificando também um outro acidente na RS-135 em Getúlio Vargas, mais cedo também, que a gente está verificando os detalhes. Na noite, a gente teve uma mulher que ficou ferida nas proximidades do terminal Parobé, no Centro Histórico de Porto Alegre. Ela foi... A gente tinha a primeira informação que ela havia sido esfaqueada, mas a informação que a Brigada Militar passou para o nosso colega Ayrton Lemos é que ela foi atingida por um espeto de churrasquinho. Foi uma briga, uma discussão, uma outra mulher chegou, teria sido por ciúmes, inclusive, uma outra mulher chegou com um namorado e agrediu essa mulher. Com esse golpe de espeto no rosto e no abdômen. Até a gente recebeu uma foto que dá para ver ela caída no chão. Mas foi encaminhada consciente a um hospital. A gente busca atualização desse caso. E aí já não foi na noite, na madrugada, mas foi à tarde, mas a Polícia Civil nos repassou da prisão do quinto suspeito daquele assalto à joalheria Safira, no Bourbon Ipiranga. Foi no dia 23 de abril. Naquele momento a gente tinha informação de que dois homens entraram disfarçados na loja com bigode falso, boné, renderam funcionários e levaram joias, até não me lembro o valor, mas eram uns 200, não sei quantos mil itens, né, de joias roubadas. E esses dois entraram, um terceiro estava na rua esperando. De casa, os dois estavam por ali dando essa guarnição, eram cinco, né? Em junho haviam sido presos quatro, faltava um quinto, né, nessa investigação, e esse quinto elemento foi preso ontem. Um homem de 45 anos, estava na zona leste da capital, tinha uma extensa ficha criminal por vários tipos de crimes, roubo inclusive, não só esse, outros, né? E também estava foragido do sistema prisional, ele tinha uma condenação de quase 30 anos por vários outros crimes, se não me engano, tráfico de drogas e roubo. Até tem que olhar ali no material do DEIC que nos passou. Bom, Drago, são essas as ocorrências, nada mais grave. Além disso.
0: Tá certo. E serviço ou sim?
2: Hoje, para quem precisar eventualmente em Canoas da unidade de saúde Igara, não vai encontrar, porque hoje e amanhã não vai ter o atendimento, fim de semana já não abre, e aí porque o local está mudando de endereço. A partir de segunda-feira, a unidade de saúde Igara passa a atender na rua Tupi, número 284, ao lado da igreja São Cristóvão. E o outro alerta para hoje, eu trouxe há pouco no Notícia na Hora Certa, de estreitamento de pista e bloqueios pontuais ao longo do dia na BR-116 em Novo Hamburgo, naquelas obras que ocorrem no bairro Primavera, aquela obra grande ali de melhorias, né? Das 8 da manhã às 5h30 da tarde vai ter o estreitamento da pista no quilômetro 237, sentido capital e interior, sentido de quem está indo para o interior. E ao longo do dia vão ter esses bloqueios totais de 5 minutos cada um, não se sabe ainda o momento. E quem está vindo para a capital, interior capital, não vai ter nenhuma alteração durante o dia. E se chover, vai ser suspenso, né? Já que tem essa possibilidade de chuva entre a noite, né, e a sexta-feira.
0: Tá certo, então. Você, muito obrigado. Qualquer coisa, prenda o grito, meu amigo.
2: Abraço, né? Depois.
0: Agora, 3h15, você é ligado aqui na Rádio Gaúcha, 11 graus é a nossa temperatura nesta quinta-feira, dia 16 de julho. Estamos recebendo aqui na Rádio Gaúcha o Matheus Wieser, que é diretor da Rede Wieser, para falar do Festival de Queijos e Vinhos, que reúne grandes marcas do varejo na região metropolitana em Canoas. Matheus, seja bem-vindo aqui na Rádio Gaúcha, muito bom dia.
3: Bom dia, Marcelo, tudo bem? Bom dia, ouvintes da Rádio Gaúcha.
0: Bom, estamos aí em pleno inverno, né? O consumo de vinhos, obviamente, é elevado nesse período, as pessoas procuram muito, relacionam muito o frio, né, com o vinho, e os festivais de queijos e vinhos que acontecem pelo estado acabam tendo bastante procura. E esse festival que acontece na região metropolitana, lá no Wieser, está na sua quarta edição. Matheus, na visão, né, tu como diretor do Wieser e também, né, um dos organizadores, idealizadores desse festival, qual a importância que tem o vinho, né, no inverno, na vida do gaúcho, e qual a importância de abrir esse espaço para o setor vitivinícola e também os seus afins, como queijos, embutidos, né, para os moradores e para a sociedade da região metropolitana?
3: Bom, eu acho que não é só a questão do desenvolvimento como um todo, mas e sim da nossa família. Eu acho que ela é muito próxima do vinho, né? Minha família vem de Caxias, meu avô produzia,
0: italianos, né,
3: de... italianos ali que gostam do vinho, produziam, meu avô produzia vinho, né, aquela vinho Bordeaux.
0: Uhum.
3: E
0: nosso famoso vinho de mesa.
3: Exatamente. E é uma questão mais de que a gente tem isso na nossa raiz, né? E uma das coisas que eu vejo que fez a gente ter esse evento é promover o que a gente gosta realmente. Sempre falo, o nosso negócio, ele é familiar e a gente vende para, né, para outras famílias e para a comunidade que tem em volta, e a gente quer também transmitir essa paixão que a gente tem pelo vinho. Tanto que nossas adegas são bem na entrada da loja, porque a gente realmente gosta muito de vinho.
0: Faz aqui uma recepção.
3: Exatamente, faz a recepção. E a gente vem crescendo cada ano mais o consumo do vinho, principalmente porque as vinícolas gaúchas, elas realmente estão cada vez mais se profissionalizando, trazendo uma qualidade melhor, né, e competindo de igual para mais, né, com vinícolas de fora do Brasil. Eu acredito que a gente tem que realmente fortalecer, que é uma questão gaúcha nossa, e fortalecer o vinho gaúcho, né, que é fazer ele ser aí cada vez mais reconhecido no Brasil inteiro e que está no mundo, né?
0: Sim, sabe que tivemos a comemoração no ano passado, né? Os 150 anos da imigração italiana, ainda está se comemorando, esse ano, na verdade, está se comemorando ainda os 150 anos da imigração italiana, e o italiano, o colono, né? Ele tinha dois viés, assim, né? Um deles ele trouxe na bagagem, na mala, né? O vinho na sua cultura, na sua tradição, e também o varejo. Então foi onde ele conseguiu, né, sobreviver, foi vendendo o que plantava.
3: Exato.
0: Né, serviço, obviamente, né, a plantação de uvas também. Em primeiro momento se reuniu cooperativa, se plantava para, né, para vender a uva, depois muitas famílias por vocação e algumas até por necessidade, grandes vinícolas ou grandes cooperativas começaram a produzir seus vinhos também, porque o excedente de uva, que até era vendido para fora do estado, em alguns momentos teve crise de venda, e, né, então o mercado acabou não comprando, ou tu faz vinho ou estraga aquela uva, né?
3: Exatamente.
0: E a gente sabe que o vinho de mesa está muito ligado à nossa cultura, ainda é um dos estilos de vinhos que mais vende ainda no Brasil inteiro, não só aqui no sul, né? E melhorou muito por quê? Porque o vinho fino deu passos largos, obviamente, para quem está nos escutando. O vinho de mesa é feito com a uva Vitis Lambrusca, né? Que é a Isabel, Bordeaux, né? A uva que a gente compra no mercado também, esse é o vinho de mesa. E o vinho de garrafão, que a gente fala, né? Fica mais, né, legível para o ouvinte. E a Vitis Vinífera, que é a uva que faz Merlot, Cabernet, assim por diante, o Chardonnay, né? O que acontece? Em função desta qualificação, ainda mais das novas gerações, né, do vinho fino, está se usando essa mesma qualificação para a produção do vinho de mesa. Por isso que o vinho de mesa cresceu também muito em qualidade.
3: Sim.
0: Né, buscando aí cada vez mais, né, o equilíbrio, né, dentro da sua tipicidade, é claro. Então a gente tem encontrado no mercado grandes vinhos de mesa. Até, se eu não me engano, foi em Caxias que está tendo, eu acho que teve o segundo ou terceiro ano, né, do concurso do vinho de mesa. Se era muito mais voltado ao vinho fino, né, os concursos,
3: exatamente,
0: né, para o vinho de mesa também. E é claro que o vinho, eu digo, não é só uma bebida engarrafada, né, Matheus, é história, e também ele tem muito mais que, né, só a bebida. Ele tem aproximação, ele traz, né, memórias, né, ele traz um momento de conforto também, né, e a gente vê muito isso. Eu participo bastante de eventos, degustações e de feiras também. As pessoas, é um momento de lazer, né, é um momento de até de emoção quando conhece o produtor, conversa com quem faz o vinho.
3: Exatamente.
0: Né, e tu deve sentir isso no teu dia a dia, não só na feira, mas no dia a dia, quem vai lá, fica na prateleira escolhendo um vinho, procurando um vinho, né? A gente tem esse viés hoje cada vez mais de tentar ajudar as pessoas a escolherem melhor seus vinhos, não melhor, mas a terem mais facilidade, né, para escolher.
3: Isso, conhecendo as histórias,
0: exatamente,
3: né, de cada vinícola.
0: Exatamente, estão escolhendo. E com certeza na quarta edição vem aumentando, né, e vocês devem sentir essa conexão das pessoas até em aguardar a feira que acontece anualmente ali na região metropolitana.
3: Ah, com certeza, graças a Deus, nosso evento está cada ano crescendo mais, né? tendo mais vinícolas aí parceiras. Esse ano vai ter mais de 10 vinícolas presentes no evento e vão fazer degustações de vários rótulos, então vai ser muito bacana. Vão ser 2 dias, né, que vão ter.
0: Quais são os dias?
3: Vai ser dia 16 e 17.
0: 16 e 17.
3: Isso.
0: Que 16,
3: sexta e sábado, no caso.
0: Sexta e sábado, né? Uhum. Nós já estamos, né, na quinta-feira. Então, amanhã, então, sexta e sábado, 16 e 17. Vai ser 16 e 17, sexta e sábado ou sábado e domingo? É sexta e sábado, né? 17 e 18, tá? Então, 17 é sábado, né? É sexta já. Isso, é sexta, é quinta-feira, sexta e sábado.
3: Exatamente. Ah, isso, tá certo, claro. Tá bom, 17, eu tô perdido aqui, né?
0: Então, daí
3: já é sexta e sábado.
0: Sexta e sábado, tá? Pra deixar o nosso ouvinte entender. Sexta e sábado, então, o evento que acontece. A loja que vai ter esta feira, ela fica ali em Canoas, né? Mas é no é o Vieser Guarujá.
3: Isso.
0: Conhecido
3: como Vieser Guarujá.
0: Que fica na Ramiro Barcelos 98, bairro São José, ali em Canoas. E A feira é aberta ao público, entrada é gratuita?
3: Isso, é aberto ao público, a entrada é gratuita, fica na frente da loja, então na entrada da loja ali vão estar todos os expositores, né, degustando os vinhos, né, para o cliente ali. Então trazer uma experiência mais próxima dentro do supermercado, da questão do vinho, do queijo, de pães também vão ter, chocolates, tudo que combina e orna com essa
0: harmonização,
3: com o vinho, vão estar nesse dia aí.
0: Tu sabe que pela regra básica, tá? Mas não tem regra, digamos, fixa e muito menos, né, única. A gente quebra uma regrinha que é o queijo com o vinho tinto, né? Que o queijo mundialmente é indicado com o vinho branco, a acidez, né? Sem o tanino, porque o tanino reage com o queijo. Só que na nossa cultura, desde criança, né? Mesmo sendo sommelier, eu como queijo, salame e vinho, mas no meu paladar é gostoso, então eu continuo fazendo, né? Porque eu acho que a brincadeira do vinho, a brincadeira é gostosa, será isso? É tu não ter regras. Se tu quiser seguir alguma regra para melhorar a tua experiência, beleza.
3: Tá tudo certo,
0: tá tudo certo, né, Matheus? Mas não tem uma coisa imposta, tem que ser assim, pronto. Não, de jeito nenhum, né?
3: É, tem que ser prazeroso, né?
0: Exatamente. O vinho tem que trazer isso. Uma coisa que chama atenção, que eu indico muitas pessoas quando tem e dou espaço aí para as feiras, há pouco tempo eu participei, até apresentei.

0: acontecer.
1: É normal acontecer.
0: Acontece bastante.
1: E a feira dá oportunidade para as pessoas conversarem com os produtores.
0: Exatamente.
1: Saber da história daquele vinho, né? Ter experiência, provar, fazer perguntas. Acho que esse é o objetivo da feira também, né?
0: Também. Perfeito. É, acontece muito mesmo isso durante... quando o cliente chega para fazer a escolha do vinho, muitas vezes não tem o conhecimento e fica realmente se batendo, porque tem muito rótulo, né? Hoje a gente tem 600 rótulos, mais ou menos, lá nas adegas.
1: Não, então tem uma ruim, variedade. Coisa boa, né?
0: Sim, mas aí gera uma claro. Confusão com o cliente que não tem uma familiaridade tão grande com o mundo do vinho. E as feiras estão aí justamente para isso, é trazer o produtor lá, o enólogo, para poder conseguir fazer com que o cliente entenda, né, a história do vinho, o porquê daquele vinho, daquele corte de uva, isso. Né, onde é que foi produzido, quais as diferenças de um para o outro. Então tem todo esse... essa combinação dentro da feira que faz com que o cliente se sinta mais confortável para tomar uma decisão no momento. Sim, que vai comprar um vinho.
1: Até porque ele vai provar vinhos novos, né?
0: Exatamente.
1: Porque, muitas vezes o cliente deve ficar até chateado, eu sei, porque eu já fui assim, que quando eu não encontro o meu vinho que eu estou acostumado a tomar, assim, puxa vida. Uhum. E a gente sabe que safra é safra, né? Nem sempre tem aquela safra, o cara não conseguiu produzir, ou vendeu tudo, acontece. E justamente isso, acho que a beleza é a gente poder provar novos vinhos, né?
0: Sim.
1: Provar novos rótulos, abrir esse leque, opa, tem. Se a gente ficar só num vinho, só numa variedade, e tem tanta coisa, nós temos aí mais de 5 mil rótulos, muito mais de 5 mil rótulos, né, à disposição para a gente provar, né? Só aqui no Brasil, hoje a gente está falando de. Aqui no Sul são quase 600 vinícolas, só aqui no Sul, e no Brasil, né, são números encontrados, pode chegar a quase 1000 vinícolas, né, no país. Então tem muita coisa para a gente ficar só numa. Né?
0: Exatamente.
1: Nunca a gente vai trair nossa
0: marca,
1: nosso,
0: né,
1: vinho preferido, não é, claro, isso, né? Mas, cara, tem que abrir o leque, provar outras coisas. Essa que é a beleza aí de um festival como esse. Então, 17 e 18, batemos cabeça aqui, mas é sexta e sábado, tá bom? Então, amanhã, a partir das 3 da tarde.
0: Isso aí.
1: Até as 21.
0: Até as 21.
1: Abertura oficial é amanhã?
0: Isso,
1: abertura. Amanhã.
0: Não, desculpa, é sexta-feira.
1: Sexta-feira. É, nós estamos na quinta, então é sexta-feira. Madrugada é isso mesmo, não tem problema, a gente fica batendo cabeça aí.
0: Perdido.
1: Então, 17 e 18, sexta e sábado, das 3 às 21 horas, no Vieser da Guarujá, Rua Ramiro Barcelos, 98, bairro São José, em Canoas, entrada franca. Quantas vinícolas mesmo?
0: Vai ter mais de 10 vinícolas.
1: Mais de 10. Estão falando aí, obviamente, mais de 40, 50 tipos de vinhos. E vão ter queijos também, tem, né, as nossas queijarias também famosas aqui do estado. E eu vi que vocês privilegiaram também pessoas da região metropolitana, acho que isso é muito legal, agregar também pessoas, né, pequenos produtores dentro do processo. Tão embutidos, queijos, chocolate, que você harmoniza muito bem aí com, né, o vinho que vai estar disponível nesta feira que acontece. Bom, tem também os 40 anos da comemoração da empresa, uma coisa que me chamou a atenção aqui, que eu recebi do Vinícius as informações, 40 anos de história da empresa, né, mas também ao livro de receitas da família. Me chamou a atenção isso aqui.
0: A gente está produzindo um livro aí que vai ser lançado até o final do ano, que são receitas que toda a nossa família gosta. Então a gente vai escrever um livro para marcar a história dos 40 anos.
1: Vão ser baseados, obviamente, em receitas italianas, né?
0: Exatamente, predominantemente vai ser italiano.
1: Né? Na minha família tem uma confusão, que minha avó eram italianas, né? Meu avô e meu bisavô, eram alemães, né? E ele e meu avô e meu bisavô eram italianos. Então dessa mistura de... Então a comida da família é muito legal, né? Tinha traços, né, da comida alemã e da comida italiana, uma mistura assim, os italianos um pouco mais, os alemães um pouco mais fechados, os italianos um Sim. pouco mais expansivo, né, que faz parte das culturas, então tinha essa mistura muito, tem até hoje essa mistura muito legal. Bom, e o Vieser também estão comemorando 40 anos, obviamente, junto com o livro de receitas.
0: Exatamente. Não. Aí para marcar ali, para ficar um registro na história, né, a gente está fazendo esse livro aí e vamos lançar até o final do ano. E esse mês também tem o aniversário, que é, a gente está dando 11 viagens aí para Bahia, para passar num resort. Sim. Aí com a família, e a cada R$100 em compras, então, Sim. as pessoas concorrem a um cupom. E

0: E o ano passado, só um cortezinho, mas o ano passado a gente fez vinculado ao vinho. A gente deu viagens, uma foi pro Chile, foi duas, três pro Chile e uma quatro para Gramado.
1: Ah, pra Gramado.
0: Que aí fazia visitas em algumas vinícolas de lá, né? A Julimã ali, Julimon. E foi muito bacana, assim, porque é uma questão que realmente a gente gosta muito do vinho. E aí esse ano, né, fomos para outros destinos, mas é uma coisa que começou através do vinho também.
1: Interessante. Matheus, obrigado pela tua participação. Só lembrando que hoje nós temos feiras de vinhos em vários locais, né? Mas tradicionalmente as feiras de vinhos começaram, né, no varejo. Eles são o vetor das feiras de vinhos que a gente encontra hoje em tudo que é local, né? Tem outros formatos também, mas o varejo sempre foi a porta de entrada, né? Justamente para esse tipo de feira, de evento. E hoje o varejo ainda é, né, a grande porta de entrada e a mola mestre, né, do setor vitivinícola brasileiro. Então o setor precisa do varejo, precisa que o varejo abra sempre as portas para que se possa escoar, né, essa produção toda, porque a gente fala produção, né, em termos de indústria, mas o vinho é um produto elaborado, não produzido, né? Então, parabéns pela iniciativa mais uma vez, que essa feira tenha longa vida e que as pessoas possam desfrutar gratuitamente, então, desse evento que acontece lá no Vieser em Canoas. Um abraço e sucesso para a família, Matheus.
0: Muito obrigado, Marcelo, muito obrigado, ouvintes. Bom dia para todos.

0: 13h34, a nossa MPG, para você, a nossa música popular gaúcha, Baladas com Ney Lisboa. O nosso ouvinte aqui com a gente, mandando aquele recado. Bom dia, Drago. Olha a foto aqui de bebida, do vinho. Bom dia, tudo bem? Por falar em vinho, esses dois tipos para quem gosta de um vinho real e quase incomparável. Bom programa, abraços, Jorge Norberto Ecker, de Montebello do Sul. Vou ver com calma aqui para poder, eu tenho que aumentar aqui a... como é que é? Vinho Colônia 56, Barbera, Piemonte. Oxe, que maravilha! Olha que legal, eu sou fã também, tá? Aqui, bom dia, Drago, BR-290, na altura de Butiá, com trânsito tranquilo e temperatura 11 graus. Um abraço, Mário Silva, de Santana do Livramento. Bom dia, Drago, Murica, despertando, ouvindo a gaúcha, Bira do EPI. Valeu, Bina. Bom dia, amigo Drago, Júlio César, da cidade de Canela. Aqui, 11 graus também, tudo tranquilo, vigia, boa quinta-feira abençoada para todos e aquele abraço especial. Muito obrigado, Ronaldo François Chancheré, Santa Catarina. Aqui o pessoal também está pegando gosto pela coisa, Drago. Deixa eu ver aqui, ó. Maravilha, festival de queijos e vinhos também, legal, né? Tem que aproveitar, tia. Esse do Viés, ele é hoje, né? Amanhã, perdão, sexta e sábado. Ali em Canoas, sexta e sábado ali em Canoas, no bairro Guarujá, né? Para o pessoal da região metropolitana, entrada franca. Bom dia também, quem é que deu bom dia aqui, não deixou o nomezinho, é o Luciano Mortari, valeu Luciano, estamos juntos. Bom dia, comandante Drago, daqui do Centro Histórico, na sintonia, quem manda esse abraço, deixa eu ver também, que acho que é, não deixou o nome aqui, acho que é o Giovanni Fofon, que é isso, né? Acho, foi me dar ali esse ok. Buenas, Drago, Anderson de Araricá, na escuta, compramos uma secadora ano passado e foi um baita investimento. Bem parceladinho, vai bem, hein? Tem mês que chove muito e muita umidade, é isso aí, né? Esse é o objetivo real de comprar uma. Ó, a gente na estrada aqui, 11 graus, com muito vento aqui na região de Veranópolis, já no trecho, amassando o tapetão, meu amigo César Bavaresco. Bom dia, Drago, agradável ouvir Paixão aí com Cleito e Cledir. Vive o MPG Gaúcha, Zeca Medeiros, mandando aquele abraço. Obrigado, meu amigo. Muito boa noite, bom dia, Drago. Mais um dia completando a graça do nosso Pai, né? Completado com a graça do nosso Pai. Forte quebra costela e que Deus te abençoe na madrugada, Edir Ros de Passo Fundo. Obrigado, meu amigo. E também o nosso amigo que está com a gente aqui, Luciano de Morro Grande, em Viamão. Aqui está 11 graus, Drago. Ligado na programação pelo 996995218. Aqui é o Rodrigo Hack, Xangri-Lá, escutando a Rádio Gaúcha, rumo a Itu, São Paulo. Baita abraço, obrigado, meu amigo, estamos juntos. A Iracema, dando aquele bom dia também, obrigado, Iracema. Bom dia, Drago. Carlos Costa Gama, Palmas Tocantins, olha só, Costa da Gama, Carlos Costa da Gama, Palmas Tocantins. Isso tudo aqui no WhatsApp 996995218. O Lucas aqui do Paraná te ouvindo, continua aqui na casa do meu amigo hoje, Drago, com um pouco de sem sono, né? E tô ligado aí no programa, valeu parceiro, estamos juntos. A Yara Jacon aqui também, que não gostou da vitória da Argentina. O Gustavo Festiel aqui no meu Instagram, ligado, ótimo programa, bom dia para nós, viajando com arte, bom trabalho, meu velho. Na Icaraí, tudo certo, abraços pro Gossen também, Rodrigo, viajando com arte, obrigado, Fernando Voltman com a gente aqui também, muito obrigado a galera aqui no meu Instagram, Marcelo Drago Oficial e a Mara Azeredo, obrigado, Mara. Agora 3h38, quem tá chegando é o Cléo Kuhn, trazendo mais informações da previsão do tempo, é tudo contigo, Cléo.
1: O que a gente pode esperar para o estado do Rio Grande do Sul durante esses próximos dias é a presença da chuva, é a presença de um pouco de ar quente, porque há naturalmente uma diminuição ou uma ausência por alguns dias de ar frio sobre o estado. E no momento em que sai o ar frio, entra o ar quente, e o ar quente traz umidade, porque o ar quente que chega para nós, ele boa parte entra ali pela parte da Amazônia. Então ele traz um pouco de umidade ou muita umidade da Amazônia legal, descendo ali pela Bolívia uma boa parte, outra parte vindo ali pelo Acre. Então ela traz essa umidade passando sobre o Paraguai e jogando essa umidade entre o Rio Grande do Sul e o Uruguai. que são as áreas que vão receber uma maior quantidade de umidade e chuva durante estes próximos dias. De imediato, a gente tem chuva na fronteira com o Uruguai, agora na quinta, mas na sexta essa chuva avança até o centro, avança até o leste. No sábado, ela se espalha por mais áreas do estado, chega lá bem mais perto da divisa com Santa Catarina, e no domingo toma conta de todo o estado. Tem pancadas de chuva no começo da semana que vem, segunda, terça e quarta, provavelmente em todo o estado. As temperaturas sobem mais entre sexta e sábado, principalmente talvez no sábado, é que o aquecimento maior aqui em Porto Alegre, mas na sexta-feira um aquecimento forte mais pelo oeste e norte do estado também está previsto, e a expectativa é que esse ar quente então traga a formação de nuvens cumulonimbus com pancadas de chuva. E essas nuvens cumulonimbus são responsáveis por trovoadas, são responsáveis por ventanias, são responsáveis por granizo. Não são todas que trazem a instabilidade, mas algumas delas podem trazer. Então a gente fica atento a este fator que a gente vai ter por aqui: aquecimento, formação de nuvens cumulonimbus e a ocorrência de pancadas de chuva sujeita a algum temporal que possa trazer transtorno ao estado do Rio Grande do Sul durante o período que vai de sexta até quinta da semana que vem.
0: Estamos recebendo aqui na Rádio Gaúcha Caroline Dani, que é presidente da Associação Brasileira de Sommeliers, Seção Rio Grande do Sul, ABSRS, da onde eu faço parte, e tem um convite muito especial para fazer para você, nosso ouvinte, uma grande oportunidade para quem ama os vinhos da Itália e quer aprender mais sobre eles. Carol, seja bem-vinda aqui na Rádio Gaúcha, muito bom dia.
2: Bom dia meu amigo Drago, a todos os ouvintes da Gaúcha aí. É um prazer estar aqui mais uma vez falando sobre vinhos, né? Falando sobre a cultura do vinho e falando, né, em especial aqui também desse tema que são vinhos da Itália, né? Que é um tema que é muito importante pra gente, não só porque somos muitos de nós descendentes de italianos, toda vez que escutamos, né? Sempre o coração bate um pouco mais forte, mas também porque a Itália é o maior produtor de vinhos do mundo, né? Então, já por alguns anos consecutivos vem ocupando esse espaço. A Itália tem as suas uvas plantadas com destino de quase 100% para elaboração de vinhos, né? Então, sendo hoje, sem sombra de dúvida, um dos países mais importantes em termos de elaboração de vinhos, e que mesmo sendo, né, um país super tradicional, vem em constante mudança, né? Então, a gente vê mesmo países super tradicionais, que têm lá suas denominações de origem, né? Lembrando que a Itália, ela tem uma pirâmide de também assim como nós, né, mas ainda mais rigorosa em termos de denominações de origem, e a gente vê eles que são super tradicionais mudando, né? Então as pessoas que há pouco tempo atrás estudaram algumas denominações de origem, hoje as denominações já estão mudando, estão com novidades, né? Então isso também é legal. E quando a gente faz esse tipo de curso, a gente promove isso, né? Essas reciclagens, essa revisitação em estilos de vinho, em produtos diferentes. Então, a gente vai estar, né, sempre buscando trazer cada vez mais novidades pro nosso consumidor de vinhos aqui, né?
0: É, Itália, quando eu penso em Itália, por mais que a gente tenha essa ligação, né, da imigração, né, os nossos antepassados, né, essa ligação... A Itália, a nossa herança da Itália no Brasil. Eu estive agora há pouco tempo na Sociedade Italiana aqui em Porto Alegre, fizemos um evento em homenagem, né, à Itália. Foi a semana, está acontecendo até a Semana Italiana aqui em Porto Alegre, cantamos lá o hino da Itália. E o que me remete muito, né, sabemos que nós temos alguns berços, né, do vinho no mundo, mas a gente fala muito da França, Portugal, Espanha e a Itália também, né? São duas regiões, como você falava, que é muito voltada aí para o setor vitivinícola, para o vinho em si, mas também para a gastronomia e para o automobilismo, né, Carol? Então, quando pensa em Itália, tu pensa em carro, tu pensa em comida, né? Nossa, né? E tu pensa em vinho. Essa tríade, então, elas estão uma coisa ligada com a outra, né? E é interessante que a gente sabe por quê. Como faz sucesso um restaurante, tá lá na sua fachada, lá, comida italiana, né? Essa coisa assim, porque nos remete justamente a uma coisa confortável, até sem perceber para nós, naquilo nós fomos, né, criados ou tivemos contato desde a nossa infância com essa coisa, né, da comida italiana pelos nossos, né, avós e bisavós, né, e afins também. E você falou da importância que tem, né, o setor vitivinícola italiano para o mundo também. E tem chegado cada vez mais aqui no Brasil, né, vinhos, né, com uma boa qualidade, né, Carol? Porque muitas vezes a gente sabe que tem imposto, tem também a questão do transporte, né? Mas esse acesso ao vinho tem cada vez mais sido facilitado, né? Para provarmos aí, conhecermos os grandes vinhos italianos e cada vez mais com preços acessíveis, né?
2: É, e o que é mais legal, né, Drago, é porque assim, a gente tem uma, como eu falava antes, de uma tipicidade dos vinhos italianos, mas também uma mudança, uma atualização e tudo isso que vem aparecendo, né, com relação aos vinhos. E já por conta, né, do acordo União Europeia-Mercosul, cada vez mais nós vamos ter mais vinhos italianos aqui, né? E não só vinhos italianos, mas vinhos de outras nacionalidades, mas os italianos com certeza, se eles são os maiores produtores de vinhos do mundo, né, chegarão mais. Então, mas isso também é importante para nós entendermos e revisitar e entender esses vinhos, é também entender de mercado internacional, né, Drago? Então, assim, se a gente quer se posicionar quanto o Brasil em termos de mercado internacional, conhecer os vinhos italianos, que hoje, né, são os vinhos, por exemplo, nós produzimos grandes espumantes no Brasil, mas o maior produtor de espumantes do mundo é a Itália. E a Itália, ela produz aproximadamente 30% dos espumantes do mundo.
0: Olha só.
2: E ela consome 8% disso só internamente. Então, 22% são produtos que são exportados. Então, a gente entender desse perfil, dessa tipicidade, também nos torna comercialmente mais assertivos, né? Então, a gente tem que pensar nisso também, que é uma forma de posicionamento de mercado. E também que é muito legal a gente falar, assim, com relação à tipicidade, com relação a tudo isso, é porque hoje nós temos muitas castas italianas elaborando vinhos brasileiros.
0: Isso,
2: exatamente. Então também isso é importante, né? A gente fala de Barolo. De Barolo tem Nebbiolo, né? Nebbiolo. Mas hoje nós já temos produtos brasileiros elaborados com Nebbiolo. Mas o que a gente espera desse produto? Então, a gente também faz uma visita, né, sobre essa perspectiva, que é vinhos brasileiros elaborados com uvas italianas. E isso também é muito importante quando a gente pensa em entender tipicidade e se posicionar comercialmente, né?
0: Bom, esse encontro que acontece no sábado, dia 18, em Pinto Bandeira, lá na Dom Giovanni, é direcionado para quem, Carol?
2: Na verdade, nós estamos, o curso, né, Vinhos e Vinhas da Itália, ele é um curso destinado a apreciadores de vinho, não necessariamente sommeliers, né, então pessoas que apreciam vinho, que apreciam entender ter essa ideia sobre tipicidade, sobre análise sensorial, sobre entender perfil de produto, entender portfólio de produto. Então, é isso que a gente vai fazer, né? É o encontro do dia 18, é um encontro voltado só para degustação. Então, nós temos as aulas gravadas, as pessoas podem assistir as aulas gravadas quando quiserem, que é todo o aporte teórico, né? Que fala um pouco sobre as variedades, sobre as regiões, né? Sobre os estilos de vinhos. E no dia 18 nós estamos com todo o dia voltado para degustação. Então são mais de 40 rótulos, um almoço harmonizado, que nós vamos dividir então esses vinhos em flights, né? E sendo que nesses flights nós vamos trabalhar perfil, tipicidade, estilo, né? Para a gente poder fazer essa se revisitar, né, com relação ao vinho, aos estilos de vinho que a gente tem, né?
0: Bom, e começa pela manhã e vai até a tarde, como você falou, né?
2: Isso, começamos às 8:30 da manhã com o almoço, então, harmonizado, né? Que o Rafael Jacobi é o nosso chefe que vai estar cozinhando pra gente lá, fazendo o almoço, né? E a gente vai conduzir, então, a harmonização. E como eu falei, nós vamos ter vinhos italianos e vamos ter vinhos brasileiros de castas italianas, né?
0: Bom.
2: Então, essa também é a ideia da gente poder estar transitando sobre essas perspectivas, né?
0: A ideia é fazer uma viagem de norte a sul e também Sicília, toda a região italiana?
2: Toda, Sardenha, Sicília, e todas as regiões italianas de norte a sul, com as suas diferentes castas e diferentes perfis, né? Essa é a ideia. Porque a gente vai degustar espumante, a gente vai degustar vinho branco, a gente vai degustar tinto, rosé, laranja, né? Então é uma variedade muito grande de produtos.
0: Esse curso, ele é híbrido, né?
2: Sim, ele tem a parte teórica toda ela gravada, né? Então, que você pode assistir quando quiser, então não é ao vivo. E a gente tem, então, essa experiência presencial, né? Que é a forma que a gente tem, então, de fazer essa imersão, né? Do ponto de vista sensorial, nessas diferentes regiões.
0: É, porque além das pessoas que forem, né? Vão provar o vinho, obviamente, mas dentro de um contexto, né, de informação, tanto histórico como regional também, de terroir, né, vão entender as diferenças que tem o norte, que é mais frio, né, Toscana, que é meridional ali, que seria um clima mais ameno, né, mas não chega a ser nem frio nem quente, né, Carol? Acho que ele fica no meio termo, me corrija se eu estiver errado aí.
2: Não,
0: e
2: tá
0: o
2: certo.
0: Sul também, que tem, né, as belas praias do sul da Itália, com um clima mais quente. Então, cada local apresenta um tipo de vinho em função do seu clima e do seu terroir, né?
2: É isso aí, é exatamente isso. Essa é a ideia, né? A gente poder, inclusive, falar sobre, né, as mudanças que vêm acontecendo, né? Essa semana eu fiz conduzi uma masterclass virtual, né? A gente tem, nós como Associação Brasileira de Sommeliers, a gente tem como objetivo levar o conhecimento, né? Esse é o nosso principal objetivo. Então a gente tem, para quem é nosso sócio, e importante também falar aqui, Drago, qualquer pessoa pode ser sócia da BSRS, não precisa ser sommelier. Né? Então é só acessar lá o nosso Instagram, abs.rs, lá na bio vai ter o link que vai levar para o WhatsApp. Conversa com o Denner lá, ele vai explicar tudo para vocês. Então pode ser nosso sócio. A cada 15 dias a gente tem uma masterclass virtual, né? Então, com conhecimento aprofundado, a gente tem desconto em degustações, desconto em experiências, desconto nos cursos para quem é nosso sócio. Então, são vários benefícios para se associar. E é um valor irrisório do ponto de vista de anuidade, né? Porque nós cobramos uma anuidade. Temos hoje mais de 100 aulas gravadas para quem quiser assistir no nosso espaço do sócio, e mais as aulas ao vivo a cada 15 dias. E nessa segunda-feira eu ministrei uma masterclass sobre ASTI, né?
0: Sim.
2: Sobre a denominação de origem controlada e garantida, né? De ASTI, que fica no Piemonte e que elabora produtos semelhantes ao nosso Muscatel, né? E a pergunta era, né? ASTI é o quê? É uma denominação de origem, é uma região ou é um método, né? Não, é uma denominação de origem, né? E a gente tem um perfil de produto. Mas só para tu teres ideia, Drago, tipo, ASTI em 2026 mudou uma das suas leis, né? Do consórcio da denominação de origem, e passou a aceitar um produto rosé, que é elaborado com moscato bianco e braqueto, né, que é uma casta tinta. Então, mesmo uma região super consolidada, né, com um produto consolidado, entende que precisa repaginar e precisa apresentar novidades ao mercado para buscar novos consumidores. Então, é um pouco sobre isso que a gente fala na ABS, que é preparar essa ponta, né, preparar isso. E o curso de vinhos e vinhos da Itália, bem como as nossas outras atividades todas, têm esse objetivo, que é levar a cultura do vinho, que é levar o conhecimento para a ponta, para que o consumidor tenha cada vez mais uma experiência mais exitosa. Eu sempre falo que a primeira escolha por vinho, ela é uma escolha, a primeira escolha inicial, ela pode ser pelo rótulo, pela indicação, né, pela garrafa, mas a segunda garrafa vai ser porque a primeira experiência foi exitosa, né? Ela teve uma boa experiência, e daí eu volto a comprar uma segunda, uma terceira e várias outras, né?
0: Tu vai estar acompanhada de dois grandes nomes aí, dois professores. Isso. Também, que eu tenho o maior carinho contigo, né?
2: Isso, estaremos eu, professor Júlio César Kunz e Vinícius Santiago, e é importante reforçar, né? Tanto o Vini quanto o Júlio são dois Italian Ambassador, né? Então são dois embaixadores de vinhos italianos que fizeram formação na Itália, uma formação super complexa, e receberam esse título, né? Então são dois professores que estão em constante atualização sempre, mas sobre vinhos da Itália, né? Estaremos aí com certeza com os principais nomes do Brasil para falar de Itália.
0: Bom, conversamos antes, né? Ainda restam poucas vagas, vai ser um grupo reduzido, mas quem tiver interesse, faz contato, entra no site da ABS.
2: Isso, pode entrar no site da ABS, né? Que é absrs.com.br, ou no nosso Instagram, abs.rs. Lá na bio vai ter o link que leva pro WhatsApp. Chama lá o pessoal, que amanhã a gente já organiza tudo, a gente já faz toda a organização para vocês poderem participar. Ah, não vai conseguir participar no dia 18, mas quer se associar na ABS, chama lá também. A gente vai ter várias atividades agora no mês de agosto, setembro. A gente está com, para quem já é sommelier, a gente está com master, com inscrições abertas. A gente tem o curso de sommelier com inscrições abertas. Então, nós temos aí muitas opções, né, para podermos aí levar a cultura do vinho a todos os consumidores.
0: Perfeito. Caroline Dani, que é presidente da BSRS, trazendo as informações, fazendo o convite aí, né? Justamente para esse encontro, né? Que esse curso, né, de vinhas e vinhos da Itália, que acontece no dia 18, sábado, em Pinto Bandeira, um local que eu sou apaixonado, sou super fã, que é a Dom Giovanni, lá em Pinto Bandeira, né? Dentro de uma DO também, né, Carol? E um lugar muito especial, né?
2: Muito, muito. E foi muito legal. A gente vai estar lá num lugar bem, que também vai contar um pouco da história, né? Eu sempre falo, a gente tenta, inclusive, buscar espaços que sejam temáticos, né? O ano passado a gente fez esse curso dentro do Casarão dos Veronese, que é um casarão tombado aqui em Flores da Cunha, que remete à imigração italiana. Esse ano nós estamos indo pro porão da casa do Dom Giovanni, né? Então, para de fato remeter, né, tudo isso que, inclusive, os nossos imigrantes italianos construíram aqui, e a gente sendo fruto de toda essa luta, né, e esse trabalho árduo que eles tiveram para construir o que a gente hoje, né, segue mantendo aí, que é a tradição, que é a cultura do vinho.
0: Carol, muito obrigado, sucesso.
2: Obrigada pela oportunidade e até mais.
0: 13h56, Caroline Dani, quem tiver interesse, últimas vagas então lá na BS, no site, no Instagram também. Vai ser sábado, um dia muito especial. E a nossa MPG para você, Adriana Calcanhoto, aqui na Madrugada da Gaúcha.

0: Tá aí pra você, Adriana Calcanhoto, aqui na nossa trilha sonora desta quinta-feira, dia 16. Devolva-me. Recado aqui da nossa audiência. Bom dia, Drago Marli da Costa Gama. Aquele cafezinho, Drago, já tô tomando aqui. Até esfriou meu cafezinho. Fiquei trovando aqui, acabei esquecendo. Alexandre Pintor, General Câmara com a gente, tomando um cafezinho também, ligado na nossa programação, curtiu as entrevistas, 10 graus, Noeli Premaor de Bento Gonçalves, 12 graus, também mandou um parabéns para a Carolina aqui, a nossa entrevista, obrigado Noeli. Aqui também, bom dia Drago. Esse era a vinícola do Rancho Queimado, indo para Uruguaiana, João de Viamão, bairro São Tomé. Ah, diz que é muito bom esse vinho aqui, é Goia, né? Diz que é muito bom esse vinho aqui, ó. Interessante, aqui um vinho branco, o que que isso é? Um vinho tropical. Sou da empresa Ambientos de Cachoeirinha, olha que legal, tia, isso aqui. Parabéns, parabéns. Bem geladinho, meu Deus do céu, hein? Olá, Drago, tudo bem? Eu moro aqui na cidade de Roca Salles, estou muito preocupado. Só que vai dar aí uma enchente com uma outra, hein? Não sei, tia, também estou preocupado, hein? Mas não agora, tá? A princípio não agora. Na verdade, a preocupação, Carlos Maior, é para outubro, novembro e dezembro, e mais novembro e dezembro, tá bom? Clima agradável hoje para trabalhar no trecho já de Belém Novo para bairro Floresta. Um abraço, Drago. Quem comprou pela internet, esteja para receber. Valeu, é os guri da entrega. Ah, tá bom, os guri da entrega. Bom dia, Drago. Que guerreiros esses argentinos, hein? Sergio Banana encantado, concordo contigo, Cerci. É impressionante. Impressionante mesmo, assim. Drago, tu não sabes o valor da tua comunicação. Somos ouvintes, gratos pela tua capacidade de tornar fraterno a nós, que aquilo que acreditas te ajude e proteja. Todo o afeto de uma velhinha, filha de neta de italianos. Obrigado, obrigado, Maria Alice, pelas palavras. Claro que a gente não vive só de elogio, mas são essas palavras que nos dão força para trabalhar dia a dia, que faz sentido o nosso trabalho, né? Bom dia, Drago, uma abençoada quinta-feira a todos nós. Elisângela Carvalho, interior de Caçapava do Sul. Aqui, o Marcelo Drescher, de Cachoeira do Sul. Parabéns pela boa música, excelente papo sobre o vinho, que na Serra Gaúcha é a identidade expressa nas relações familiares, arquitetura e paisagem, rituais coletivos e linguagem. Obrigado, eu que agradeço. Beijo no coração de vocês. 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
1: 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Bairro Azenha, em Porto Alegre, terá comportas ligadas ao arroio dilúvio para evitar alagamentos em épocas de cheia. Obra deve ser concluída até o fim de agosto. Presidente Lula classifica novo tarifaço dos Estados Unidos ao Brasil como marco lastimável na relação entre os países. Irã afirma ter atacado instalações militares norte-americanas na Jordânia. Céu limpo em Porto Alegre, agora faz 11 graus. A quinta-feira deve ser de tempo firme e temperatura em elevação na maioria das regiões do Rio Grande do Sul. Porém, há previsão de virada no tempo no decorrer do dia, começando pela fronteira oeste e sul do estado. Na capital, mínima de 10 e máxima de 27 graus. 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
1: Fluxo tranquilo em Porto Alegre, a IPTC não registra nenhuma ocorrência no momento. Entre as 8 horas da manhã e as 5:30 da tarde de hoje, a BR-116 terá estreitamento de pista no quilômetro 237 em Novo Hamburgo, no sentido capital interior. Durante este período, também serão realizados 6 bloqueios totais da pista, com duração de 5 minutos cada, para o içamento de vigas na obra do bairro Primavera.
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1: O Rio Grande do Sul está sob 2 alertas do Instituto Nacional de Meteorologia para vendaval e tempestade. Válido até o fim da noite desta quinta-feira, o primeiro abrange todo o estado e indica a possibilidade de rajadas de vento de até 60 km por hora. O segundo, também válido até o fim da noite de hoje, abrange a região sul, campanha e parte da fronteira oeste. Nestas regiões, há possibilidade de tempestade com queda de granizo e até 50 milímetros de chuva. Ambos os alertas têm grau de classificação amarelo, que significa perigo potencial. Três novos radares que multam quem passa sinal vermelho entrarão em funcionamento em Porto Alegre neste mês. Os equipamentos estão localizados na Avenida Ipiranga com a Azenha, na região central, na Avenida Bento Gonçalves com a João de Oliveira Remião, na zona leste, e na Avenida Baltazar de Oliveira Garcia com a Dante Ângelo Pila e Manuel Elias, na zona norte. Segundo a IPTC, os Caetanos entram em funcionamento em 27 de julho. 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Da redação, Lucas de Oliveira.
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1: Vamos ao Rio de Janeiro, mais uma vez, Josimar Farina.
2: Um morador aqui da Penha, carioca, ouvinte da Rádio Gaúcha, me abordou aqui, Thiago Bandeira.
3: Vim caminhando aqui agora pra cá, pra encontrar vocês, porque eu sou, tava ouvindo a Gaúcha, né? Ouço a Gaúcha aqui o tempo todo, à noite também. E falei, pô, vou dar um pulo lá, falar com o Josimar.
2: Obrigado, viu, Thiago? Obrigado, obrigado aí pela audiência.
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0: 4h12, Luiz Alberto Nunes Alves, Bebeto Alves, saudoso Bebeto Alves. Em 2022 ele deixou 68 anos. Ele que é natural de era natural de Uruguaiana, grande Bebeto Alves, aqui na nossa trilha sonora. Foi um dos expoentes da nossa MPG com pegadas. Mas tem muito mais, né? Muita música gravada. Nosso querido Bebeto Alves, 4h13, a temperatura marcando 11 graus aqui na Érico com a Ipiranga. Obrigado pelo carinho de vocês, pelos recados, pelo 996995218. Quem tá chegando novo aqui no Instagram, o Cláudio Ramos, falou Cláudio, moro em Balneário Camboriú, Drago. E escuto todas as madrugadas insones. Seja bem-vindo, Cláudio. Um grande abraço para ti. Obrigado pelo carinho. Cláudio Ramos, lá de Balneário Camboriú. Mas o nosso WhatsApp aqui é o 996995218, prefixo 51. 51 é o nosso prefixo. 996995218. O Fábio Raeber aqui com a gente, mandando aquele abraço especial, muito obrigado. Aqui no Insta, James Pizarro também, bom dia Drago, alguns anos assistindo o Salão do Atos, de Atos da Unifel, Itajubá, Minas Gerais, um show com Adriana Calcanhoto, foi soberbo, Drago, forte abraço, muito obrigado. A Mania Tonato com a gente também aqui, bom dia Drago, amo vinho seco, hein, e faço sagu com vinho tinto suave, tinto seco no inverno e branco seco no verão, abraços a turma toda, obrigado, maninha. Mas sabe que eu sou muito fã do sagu com vinho tinto. Por quê? Ele fica mais, né? Tem mais acidez, na minha opinião. Ele equilibra mais com aquele, com creme aquele inglês, né? Aquele creme de baunilha inglês. Eu acho que acaba equilibrando mais com o tinto seco, mas sem nenhum problema. Acho que com tinto suave, às vezes, o sagu ele fica um pouco doce demais, na minha opinião, tá, maninha? E eu sou fã de sagu, tá bom? Minha sobremesa preferida. Alexandre Porto aqui no Instagram também, mandando aquele alô. O Lucas Mastrella aqui com a gente, muito obrigado. Marilene Correia Paula, na sintonia. Mara Zeredo aqui, mandando aquele beijo especial pra gente. Aqui também Manu Damin, ó, Manu Damin, um abraço, Manu. Cláudio Fogaça, Ricardo Prates curtindo a nossa programação, obrigado, Ricardo. E a Ana Paula aqui com a gente, mandando aquele beijo especial, muito obrigado. Tudo isso aqui no Instagram. Bom dia, Drago, também. Motorista da Sudeste, frio para Dedéu por aqui, bom dia. Ó, ouvinte aqui não tá frio, hein? Aqui pelo Alecrim, nas barrancas do Rio Uruguai, José Fernandes, ó, que maravilha. Bom dia, Drago, gosto de vir, meu bisavô veio da Itália em 1875, província de Fonzaco, no Vêneto, mora em Mussum, todo mundo preocupado com a chuva, Sérgio Seba em Mussum, e nós também, Sérgio. Muito, realmente tira o nosso sono de certa forma, né? Bom dia, Drago, a gente não manda mensagem todo dia, mas o velho e a véia aqui estão sempre na escuta do programa aqui no Túnel Verde. Ari, esposa, a Vilma, curtindo a programação, trilhas sonoras, informações e as entrevistas. Obrigado, Ari e Vilma, pelo carinho. Bom dia, Almeida aqui com a gente. Bom, Drago, bom, guri. Bom dia também, pode mandar o áudio que tu falou, Drago. Eu vou tentar ver se eu consigo gravar aqui, tá bom? Vou fazer, por gentileza, aqui eu não tô conseguindo mandar áudio, mas lá no meu Instagram, manda lá no meu Instagram, Marcelo Drago Oficial, manda a foto, teu texto, que ali eu consigo mandar áudio, eu te mando áudio depois, tá bom? Sem nenhum problema. Aqui também, Adega Ponte de Lima, bom dia, estive em Portugal e na última semana eu estive pesquisando o preço de vinhos. Os vinhos alentejanos, que além de bons, são bem baratos, tem razão. Abraços, Jorge Carvalho da Bélgica, tem toda a razão, vinho português é muito barato e muito bom, tá? Custo-benefício altíssimo. Você falou tudo agora, custo-benefício altíssimo. Dragão, aí, momento quinta série, Moisés aqui, qual a diferença do paraquedas e da. Bom, é boa, tá? Mas não dá pra ler no ar, né? Não dá pra ler no ar, ainda mais às 6 da manhã, na hora do café, a pessoa levantando. Mas eu gostei, tá bom? Vou ler pro Thiago aqui. Moisés Dutra de Novo Hamburgo. Valeu, Moisés. Bom dia, Drago, Giovanni, José, Giovanni, Diogo de Araújo, de Piracicaba, ligado com você, São Paulo, curtindo o programa. Obrigado, meu amigo, muito obrigado também. Nossa amiga lá de Caçapava do Sul, a Elisângela. Tá aí o pessoal com a gente pelo 996995218. E tá chegando, sabe quem? O Cleocum com a previsão do tempo, Cleo.
1: A previsão está indicando para o Rio Grande do Sul uma situação para esta quinta-feira ainda de tempo seco na maior parte do estado, ainda de temperaturas baixas, de frio de manhã cedo em todo o estado do Rio Grande do Sul. Depois de tarde, as temperaturas estão subindo, sobe um pouco mais do que subiu na quarta, mas enfim, não dá para a gente dizer que é quente, mas as temperaturas já ficam mais elevadas, não por causa da entrada propriamente dita de ar quente, mas principalmente pela saída do ar frio, pela saída do ar seco, porque a gente tem dentro da quinta-feira uma entrada maior de umidade e talvez isto acabe chamando mais a atenção do que propriamente o ar frio. Por que isso? Porque quando a gente tem uma entrada maior de ar quente, de uma maneira geral se faz um efeito estufa e isso acaba segurando um pouco as temperaturas. Então, a temperatura vai subir à tarde, vai segurar um pouco durante a noite, vai perder radiação da madrugada, mas essa camada fina de nuvens ainda vai segurando um pouquinho. Então, essa é a expectativa que a gente tem. Vai ter chuva na quinta, vai, na fronteira com o Uruguai. Mais para o meio da tarde, principalmente para a noite, essa fronteira com o Uruguai tem chuva. Por quê? A chuva vem da Argentina e do Uruguai, chega à região de fronteira e fica por ali. Não avança muito sobre o estado ainda na quinta. Pega a fronteira oeste, mas aí pega mais aquela área que vai da Barra em direção à Uruguaiana, de Uruguaiana até Itaqui. Está difícil da chuva chegar a São Borja. Talvez chegue em Alegrete. Então o pessoal tem esta situação ali pela fronteira oeste, pela parte sul da campanha e no sul da área do litoral sul, ter alguma instabilidade. Nas outras áreas, a chuva vai ser mais depois ali, de quinta para sexta-feira. Quinta, a chuva já está pegando essa parte sul, mas é na sexta que ela avança em direção ao centro, que ela avança em direção a Porto Alegre. E sábado para domingo é que ela vai tomar conta de todo o estado do Rio Grande do Sul, deixando um tempo muito quente no sábado. Antes da chuva.
0: Obrigado, Cléo. Vamos à nossa central de jornalismo, Lucas de Oliveira, trazendo as informações, atualizando a nossa ronda, fechamento de ontem e a madrugada desta quinta-feira. Bom dia, Lucas.
2: Muito bom dia, Drago. Bom dia a todos os nossos ouvintes.
0: Lucas, o que nós temos até esse momento, fechamento de ontem e a madrugada de hoje?
2: Olha, Drago, a madrugada até um momento bem tranquila, sem ocorrências de maior destaque ou gravidade, mas temos algumas situações de ontem, né? A primeira, uma mulher, ela foi ferida com um espeto durante uma briga nas proximidades do terminal Parobé, aqui no Centro Histórico de Porto Alegre. Conforme a Brigada Militar passou ao nosso colega Ayrton Lemos, que realizou a apuração sobre este caso, a discussão foi motivada por ciúmes. Algumas testemunhas relataram que a agressora dessa mulher estava acompanhada do namorado e fugiu após este ataque. A vítima, ela foi atingida no rosto e no abdômen e encaminhada consciente ao hospital. Este caso ocorreu na noite de ontem ainda, então, uma mulher atacada com um espeto de churrasquinho aqui no terminal Parobé, no Centro Histórico de Porto Alegre. E também foi preso o quinto suspeito de participar ao assalto a uma joalheria em um shopping aqui de Porto Alegre, um crime que ocorreu no dia 23 de abril, Drago, não sei se tu vai te lembrar.
0: Sim, sim.
2: A gente repercutiu bastante esse caso. Então, este quinto suspeito foi preso, é um homem de 45 anos, que foi capturado aqui na Zona Leste de Porto Alegre. Ele possui extensa ficha criminal e estava foragido do sistema prisional por tráfico de drogas e roubo. Os outros 4 investigados por este caso foram presos no início de junho. Na ocasião, estes 2 homens invadiram a joalheria Safira no bairro, no shopping Bourbon Ipiranga, utilizando disfarces, renderam os 3 funcionários e roubaram as joias. Um terceiro suspeito, ele aguardava essa dupla em um carro para a fuga, enquanto outros 2 davam apoio à ação um pouco mais distante, Drago. Então, essas duas situações aí, na quarta-feira, essa mulher esfaqueada não, né, atacada, ferida com um espeto de churrasquinho no centro aqui de Porto Alegre. E a boa notícia é que mais um suspeito aí desse roubo à joalheria, desse assalto à joalheria, foi detido pela Polícia Civil.
0: Foi bem ousado, né? Aqui em GZH, eu já busquei, botei ali vídeo que mostra como foi assalto à joalheria em shopping em Porto Alegre. E tem um vídeo ali do Guilherme Milma, foi a matéria, mostrando esse vídeo, a matéria anterior, mas esse aqui já é uma matéria justamente mostrando como foi o assalto, né? E foi bem ousado dentro de um shopping que tem todo o controle, toda, né, a segurança, vamos dizer assim, e acabaram conseguindo realizar esse roubo, né? E trancaram as vítimas no banheiro da loja também, né? Fizeram uma lambança, como se diz, mas conseguiram assaltar a joalheria.
2: Exatamente, chama atenção por ser dentro de um shopping, né? Que geralmente é um local, um lugar que te passa a impressão de segurança, né? Do monitoramento constante, mas um crime que chamou atenção aí, e agora 5 suspeitos detidos pela Polícia Civil.
0: Parabéns à Polícia Civil, que continuou trabalhando, investigando aí para chegar nesses autores. Já na época já tinha prendido 4 logo em seguida, né? E continua a investigação. Lucas, mais alguma ocorrência?
2: Por enquanto, de ocorrência é isso, a madrugada tranquila até o momento, mas seguimos acompanhando aqui a situação, tanto com as autoridades policiais, como com o EPTC, Polícia Rodoviária Federal e Comando Rodoviário da Brigada Militar.
0: E serviço para hoje, quinta-feira?
2: Bom, Drago, temos aqui em Canoas, na região metropolitana, porque entre hoje e amanhã, né, na sexta-feira, não haverá atendimento na unidade de saúde Igara. Esse local, ele está mudando de endereço, e aí o serviço, ele será retomado a partir de segunda-feira na rua Tupi, número 284, ao lado da Igreja São Cristóvão. Conforme a Secretaria Municipal de Saúde ali de Canoas, a orientação é que nos próximos dias a população procure a unidade de saúde São José. Então, entre hoje e amanhã, unidade de saúde Igara em Canoas não terá atendimento, e ela retorna na segunda-feira na rua Tupi, número 284. E também um alerta aí para os motoristas: a BR-116, ela terá estreitamento de pista no quilômetro 237 em Novo Hamburgo, no sentido capital interior. Essa intervenção, ela será das 8 horas da manhã às 5:30 da tarde, e conforme o DENIT, é para o içamento de vigas na obra do bairro Primavera. Durante esse período também, das 8 da manhã às 5:30 da tarde, serão realizados 6 bloqueios totais da pista, com duração de 5 minutos cada. E a orientação, então, é

0: Pereira, veja por onde devem começar os temporais. Como foi a costura política que viabilizou um difícil acordo sobre dívidas rurais? Então, a matéria do colega Matheus Chu. Tribunal de Contas suspende leilão de escolas estaduais no Rio Grande do Sul. Estados Unidos confirmam a aplicação de novas tarifas sobre produtos brasileiros. Essa tarifa, né, que estava aí em debate nos últimos dias e tensionou bastante o governo brasileiro, agora os Estados Unidos confirmou então, né, Drago? E a nossa matéria traz todos os detalhes. Remontada histórica e críticas a Tuchel. Veja a repercussão da classificação da Argentina para a final da Copa do Mundo, jogaço de ontem.
1: Uhum.
0: Aí dupla Grenal. Como a Bolívia receberá o Grêmio em jogo da Sul-Americana após protestos? Jogador treina separado e pode ser mais um a deixar o Inter na metade do ano. Quanto mais cansado, mais decisivo. Como o Messi colocou a Argentina em outra final de Copa do Mundo? É matéria do nosso colega Rafael de Vério, que esteve lá nos Estados Unidos e retornou esta semana. E aí, claro, nossos colunistas com diversos temas e destaques, e especialmente sobre a Copa e sobre a Argentina.
1: Perfeito. Realmente o Messi, um dos responsáveis aí, né? Tem todo um time, eu sei disso, mas um dos responsáveis justamente, né, por colocar a Argentina nessa final novamente. Lucas, notícia do bem desta quinta-feira, que a gente publica lá no nosso Instagram também, no Instagram da Rádio Gaúcha.
0: Claro, vamos lá. Drago, tu sabia que existe uma outra estátua do Laçador e que ela não fica no Rio Grande do Sul?
1: Não.
0: Pois é, tem uma estátua do Laçador no Japão. É o que conta, né, o que traz.
1: Sim.
0: A matéria da nossa colega Isadora Garcia, que também, uhum, já foi madrugueira. É uma estátua do Laçador que fica em uma praça em Kanazawa. Não sei se é assim que se pronuncia o nome dessa cidade, né? Mas é uma cidade no litoral japonês. E a curiosidade é que essa cidade, né, Kanazawa, é cidade irmã de Porto Alegre há quase 60 anos, desde 1967. A capital dos gaúchos se tornou cidade irmã de Kanazawa com o objetivo de reforçar o intercâmbio cultural na época. E, inclusive, no ano seguinte, né, após as cidades se tornarem aí cidades irmãs, em 1968, Porto Alegre nomeou uma via do bairro Belém Velho, ali na Zona Sul, como Estrada Kanazawa.
1: Não sabia disso.
0: É uma via ali na Zona Sul. E já a cidade japonesa recebeu de presente em 1995 uma estátua que remete ao nosso Laçador aqui de Porto Alegre, e ela foi instalada em uma praça que faz referência então às suas cidades irmãs. Então, quem quiser saber mais sobre essa história e também ver como é que é o Laçador lá de Kanazawa, no Japão, pode ir lá no meu Instagram, @olucasdeoliveirar, que eu acabei de publicar o link da matéria, escrita pela nossa ex-madrugueira Isadora Garcia, e também no Instagram do Drago, que em breve também vai compartilhar a matéria da Isa Garcia, com fotos, vídeos e várias imagens, né, contando a história do Laçador de Kanazawa, cidade irmã de Porto Alegre, e que tem o seu próprio Laçador.
1: Que interessante, muito interessante. Nós temos aqui a Praça Japão, né, da Praça Província Shiga, eu acho que é a pronúncia, que foi doada aí pelo governo da província japonesa Shiga, né, para o governo aqui do Rio Grande do Sul, né, lá em 1983, como um presente para celebrar o convênio de irmandade entre as duas regiões. Temos então a Praça Japão também, que tem essa ligação aí, né? E agora essa do Laçador me pegou também, não sabia. Parabéns a Isadora Garcia, né? E vou ler essa matéria com certeza. E vou republicar ali também o link, né, o Lucas, que vocês podem acessar.
0: Isso, eu acabei de publicar ali no Instagram a matéria. E inclusive também já temos alguns conteúdos, tem vídeo da Isa contando sobre a história do Laçador de Kanazawa lá no Instagram de GZH. Então, quem quiser também conferir, basta procurar lá em GZH Digital, que também já tem um vídeo bem legal da Isa contando um pouco mais, e aí a matéria completa em GZH lá no nosso site.
1: Obrigado, Lucas, um abraço.
0: Um abraço, Drago, e bom dia para todos os ouvintes.
1: 4:30, todas as informações para você com Lucas de Oliveira, também parceria com Gustavo Gossi, o Raí Quadros, que em seguida estará conosco. Bom dia, sou de Rosário do Sul.

0: O meu nome é Luizmar Pérez, ouço a rádio todos os dias ligado na programação. Obrigado, meu amigo. Bom dia, Drago, na escuta em Cachoeirinha, Ademir Machado, no fretamento. É, aqui, ó, contando os dias para as férias. Segunda-feira, que coisa boa, né? Tá frio aqui. Seguida, acho que o Thiago tem curto tirar férias em seguidinha também. Bom dia, Fátima de Parobé. Marcelo, vai aqui uma charadinha para o momento quinta série. Deixa eu ver aqui. Boa essa aqui, guria. Muito obrigado, a Fátima. Eu fui ler ali, eu vou salvar a Fátima para usar no nosso momento quinta série. Essa é boa. É interpretação, eu sei, né? Tem que ser, né, meio ator aí, né? Mas tudo bem. Eu vou tentar, eu prometo que eu vou tentar. Aqui o André também mandou aqui, deixa eu ver aqui, André. Xilinque, Sardes, valeu, guri. Então tá, já tô encaminhando aqui para mim mesmo, aqui tá bom, para que eu possa usar ali no momento quinta série as charadinhas, né, e as piadas que vocês também mandam. Lembrando, sempre coisa que eu possa publicar para todas as idades, né, para família toda, sem nenhum problema, que seja engraçada, curta e de fácil entendimento. Então essa é a nossa dica. Bom dia em Parobé, 10 graus, céu limpo, Kleber Jornadinha com a gente na audiência. Da Gaúcha, Wagner Pires, São Chico de Assis, um abraço, Drago, um abraço, Wagner. Estamos juntos, meu amigo, bom dia também. Pro momento quinta série, a galera aqui ajudando. Quem é que mandou aqui? Walter de Feliz, eu nem li, Walter. Eu vou ler daqui um pouquinho, meu amigo, daqui um pouquinho que eu vou ler, né, o momento quinta série, tá bom? Que vocês estão mandando aqui, eu só vou salvando para mim ter esse material depois, só poder usar ali pertinho das 6 horas, tá bom? Ali 10 para 6 a gente começa o nosso momento quinta série. A foto de comida não vale, assim não dá, né? Daqui, ó, Drago, a arte do assador, Luiz Soares, aí tá do seu agrado, mas barbaridade, bota do meu agrado em cima disso. Bota do meu agrado em cima disso, Sérgio Rojas, que torceu pra Argentina, perdão, Adalberto Rojas, que torceu pra Argentina, um abraço, Adalberto, lá do nosso litoral. Momento quinta série também, Drago, estamos juntos, meu amigo. Essa aqui é boa, né, tchê? Como eu já li há pouco tempo, né, como é que se coloca um elefante debaixo da porta? Pessoal, como, né? Coloca dentro de um envelope, e coloca debaixo da porta. E se trancar, tira o selo, pronto, daí ele vai passar, né? Essa é a brincadeira do envelope do elefante, né? Uma abençoada quinta-feira com muita paz, saúde, alegria e felicidade, o Flávio Zolin com a gente, obrigado, Flávio. E o nosso amigo aqui, Rony de Taquara, que também mandou aqui mais um momento quinta série, obrigado, Rony. A galera, né, ativa, atuante e me produzindo, né, tchê? Essa que é legal, me ajudando aí. Aqui, Badra, eu acordei agora para levar o meu totozinho para fazer pipi no jornal e na escuta. Abraços à nossa amiga Cira Garcia, ligada na programação. Que legal, se a pessoa dá aquela acordadinha, liga o rádio, acompanha um pouquinho aqui o Drago, depois quiser dorme de novo, acorda de novo. Depois tem o nosso Gaúcha Hoje, assim segue, assim segue. A Rádio Gaúcha sempre com você. Bom, aqui o Ronaldo Françosi com a gente, mandando aquele abraço. Obrigado, Ronaldo, pelo 996995218. Vamos com mais destaques da nossa reportagem. Você que está acompanhando aqui a nossa programação. Quem está chegando com as informações é o Ayrton Lemos. Na verdade, Roxane Carvalho, Murica Matos. Pronto atendimento de Alvorada registra aumento de 30%. Na procura após ampliação de horário. É com você, Roxane Carvalho.
1: Bom dia, Drago. Bom dia aos ouvintes do Madrugada Gaúcha. Pois é, o Centro de Saúde passou a operar 24 horas por dia no dia 6 de julho. Com isso, a unidade assumiu uma nova função na rede municipal ao atender casos de urgência e emergência de menor complexidade. Entre os dias 6 e 12 de julho, foram realizados 2.595 atendimentos de acordo com a Prefeitura. Já no período anterior à ampliação do horário, entre 1º e 7 de julho, haviam sido registrados 1.994 atendimentos, um aumento de cerca de 30% na procura. Apesar desse aumento, a administração municipal percebeu de forma discreta uma migração de pacientes que antes buscavam atendimento no Hospital de Alvorada. De acordo com o diretor técnico responsável pelo hospital, Adão Rogério Leão Machado, antes mesmo da abertura do novo serviço, a instituição vinha registrando uma curva constante de aumento na procura por atendimentos de urgência urgência e emergência. Nessa primeira semana, foi possível observar uma estabilização desse movimento, o que pode representar um primeiro impacto positivo na rede de atendimento do município. Ainda segundo a direção do hospital, muitos pacientes ainda procuram a emergência da instituição e durante a classificação de risco são orientados de que poderiam ser atendidos no pronto atendimento municipal. Esse cenário é natural nesse período inicial, já que a população ainda está conhecendo o novo serviço e adquirindo confiança na estrutura, além de desenvolvendo o hábito de utilizar quando necessário. Mesmo diante do curto período de análise, a expectativa da equipe é de que, com o passar das próximas semanas, seja possível realizar uma avaliação mais consistente sobre os reflexos do serviço no fluxo de atendimentos da emergência do Hospital de Alvorada.
0: Muito obrigado, Roxane Carvalho. Vamos com mais informações agora, porque a justiça torna réu vereador suspeito de matar cão comunitário a tiros no litoral norte, Ayrton Lemos.
2: O vereador de Cidreira, no litoral norte, Everton Oliveira da Costa, do PL, virou réu pela suspeita de matar a tiros um cão comunitário em junho. A justiça aceitou a denúncia apresentada pelo Ministério Público. A Polícia Civil indiciou o parlamentar após analisar imagens de câmeras, depoimentos e um laudo da perícia. A defesa afirma que o vereador vai apresentar seus argumentos no processo e está convicta de que ele vai ser absolvido.
0: Muito obrigado, Ayrton. Agora 4:37, temperatura marcando 11 graus, a um breve intervalo. Voltamos em seguida.
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0: Tá aí pra você um clássico da nossa música porto-alegrense. Que maravilha, né? A gente volta no tempo, volta nas memórias com esse grande clássico aqui da nossa música MPG. Raí Quadros, nosso colega da RBS TV, seja bem-vindo, Raí. Muito bom dia.
1: Oi, Drago. Bom dia pra você, bom dia a todos os amigos da Rádio Gaúcha. Nossa equipe sempre aqui de olho no que acontece na madrugada. Uma madrugada bastante tranquila aqui em Porto Alegre, região metropolitana, começando um baixo movimento nas ruas. Hoje estamos com a temperatura aí na casa dos 10 graus na região central de Porto Alegre e tem um ventinho, viu? Isso acaba baixando um pouquinho a sensação térmica, mas tá uma temperatura até que agradável para as madrugadas, viu? Claro, tem que botar um blusão, tem que colocar um casaco, aquela coisa toda, como diria o Cléo Kuhn, é inverno afinal, né? Querem o quê? É frio, então tem que se agasalhar. É, mas até uma temperatura agradável, só fica de olho no vento, então de repente levar um casaquinho a mais, porque em alguns pontos da cidade pode fazer com que você sinta um pouco mais de frio.
0: E ronda algum acontecimento específico aí de relevância na madrugada, Raí?
1: A gente tem uma madrugada bastante tranquila, sem ocorrências mais graves até o momento aqui em Porto Alegre. As últimas madrugadas têm sido assim, né, Drago? A gente tem acompanhado ocorrências até de acidentes. Até ontem a gente teve alguma coisa no começo da madrugada, né? Alguns acidentes. Mas, em geral, as últimas madrugadas nesses dias mais frios de inverno, elas têm sido tranquilas, assim como tem sido hoje aqui em Porto Alegre, região metropolitana. O que a gente acompanha é depois, mais pela manhã, quando o movimento começa a aumentar um pouco mais nas ruas, que aí sim a gente começa a ter alguns registros a mais aí, infelizmente, de ocorrências. Drago, daqui a pouco, no Hora 1, a gente vai atualizar algumas informações importantes também no Bom Dia Rio Grande, sobre algumas questões. Uma delas é como o Rio Grande do Sul está se preparando para enfrentar esses dias de chuva, né? De chuva intensa, possibilidade de mau tempo que devem chegar aqui no estado. E uma das cidades que está fazendo um trabalho bem importante para isso e apresentou um plano de contingência é a cidade de Lajeado, no Vale do Taquari. A gente sabe, né, Drago, uma das cidades que sempre é uma das mais afetadas quando há um excesso de chuva aqui no estado. Rio Taquari sempre sobe bastante, né? Acaba juntando ali a bacia do Rio Taquari, ela é bem ampla, junta com o Rio das Antas, né? A bacia Taquari Antas, vai acumulando uma chuva que cai lá nas cabeceiras da serra e aí acaba chegando ali nessas cidades mais baixas do Vale do Taquari, Lajeado, também na parte alta também é bastante afetada, Estrela ali, Cruzeiro do Sul, toda aquela região. Então a cidade preparou um plano de contingência para ficar muito claro lá para a comunidade, para as forças de segurança, em que momento cada equipe deve agir. Tudo isso está sendo apresentado e montado para, em caso de uma eventual alta do Rio Taquari, de uma possível nova enchente, todo mundo já esteja bem preparado para agir e evitar qualquer problema maior. E um outro dado que a gente vai trazer, e aí vamos falar hoje no Bom Dia Rio Grande, é de Porto Alegre. Como a cidade está preparando também para instalar comportas no Arroio Dilúvio, no bairro Azenha. E aí é uma novidade em Porto Alegre, né? Aquela água que acabava voltando pelos bueiros do bairro Azenha, agora com essas comportas que devem ser instaladas pela prefeitura, isso deve ser solucionado. E aí, claro, né? Sempre uma boa notícia, principalmente ali para os moradores da região, Draco.
0: A gente espera que as comportas e as bombas funcionem, né? Se nós tivermos uma elevação e uma chuva, né? Um volume hídrico muito grande, Raí.
1: Exatamente. Aí nesse primeiro momento a prefeitura vai trabalhar nesses locais ali do Arroio Dilúvio com bombas móveis, tá? Justamente para que nesse período de El Niño se tenha já esse sistema funcionando. E aí depois, no futuro, está prevista a instalação de comportas, de bombas fixas, para que aí sim se tenha aquele sistema específico colocado ali naquela região, região aqui nas proximidades do Hospital Ernesto Dornelles, vai ser um desses locais onde vai estar ali instalado essas comportas.
0: Meu amigo, muito obrigado, um abraço.
1: Valeu, Drago, um forte abraço, ótima restante de semana aí para você e para todo mundo.
0: Obrigado. 4:47, a música Horizontes, né, da Helene Geisler, ela é do Flávio Bica, e a história, né, o pessoal perguntava aqui, Drago, é história de amor a Porto Alegre, né? Nossa, nosso amor, a gente tem um amor a Porto Alegre, apesar de todas as mazelas da nossa capital, né? Nós temos um amor incondicional à nossa capital, reconhecendo os nossos problemas, com certeza é muito importante, né? Não sermos cegos em relação a isso, mas temos um carinho muito grande aí, né? Por Porto Alegre, nesta canção Horizonte. E também, até eu comentava com o Muri, que a gente conversava agora, a peça teatro, muito sucesso também do Flávio, que é Bailei na Curva, que tem a música Horizontes como tema central aí, né? Desta peça Bailei na Curva. Bom, agora 4h48, vamos com a nossa agenda cultural aqui na madrugada. Jacques Machado, Denise Cruz, edição de Vicente Nolasco.

0: dia, Marcelo Drago.
1: Nós estamos chegando com a nossa agenda cultural. O Teatro do Bourbon Country recebe no dia 26 de julho, às 8 da noite, o humorista Murilo Couto. Conhecido por sua espontaneidade e pela capacidade de transformar situações comuns em grandes momentos de comédia, Murilo leva ao palco novos textos inspirados em atualidades, observações do cotidiano e também experiências pessoais. Os ingressos estão disponíveis no site uhu.com e custam a partir de R$40.
2: Venho chegando serenado neste corredor sem fim, e estas taipas morenas são alentos para mim.
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0: A banda Cachorro Grande está definitivamente de volta. Após um período de hiato, o grupo retornou aos palcos e também à estrada. E agora também aos estúdios, preparando aí um álbum de inéditas.
1: Sinceramente, você pode se abrir comigo. 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
0: E para comemorar esse novo momento, a banda faz show exclusivo em Porto Alegre para resgatar os últimos 26 anos da sua trajetória.
1: Dia perfeito.
0: Marcada para o dia 24 de julho, às 9 da noite, no Auditório Araújo Viana, a apresentação comemora os 25 anos de lançamento do álbum homônimo, que marcou a estreia da banda com faixas icônicas como Lunático e Sex Experience. Os ingressos já estão à venda pelo Simpla e custam entre R$ 60 e R$ 470.
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3: Com edição de Vicente Nolasco, falamos eu, Denise Cruz e Jax Machado.

0: Maravilha, né? Que gostoso escutar Almôndegas pra você aqui na nossa trilha sonora. Bom, lembrando que Cleito, né? Cledir, o Kiko, Cássio Neves, o João Batista e o Zé Flávio, o Junei também, que faziam parte, né? Do grupo Almôndegas, sucesso lá na década de 70, originário de Pelotas, da zona sul do estado, terra do nosso amigo Rubens Silva. Agora 4:56, vamos com Marcos Bertoncello, direto da Central da Copa.
1: Olá pessoal, muito bom dia a todos. Está definida a final da Copa do Mundo de 2026. E que grande final! Neste domingo, às 4 horas da tarde, Espanha e Argentina, em Nova Jersey, brigam pela taça da Copa. Ontem, a Argentina de virada eliminou a Inglaterra pelo placar de 2-1 em Atlanta. Duas assistências de Messi e gols de Enzo Fernandes e Lautaro Martínez. Gordon havia aberto o placar para a equipe inglesa. Agora, a Argentina segue adiante, sonhando com o tetracampeonato mundial contra os espanhóis, que buscam o bi da Copa do Mundo. Já a Inglaterra vai disputar a terceira colocação contra a França, e aí o jogo ocorre no sábado, às 6 horas da tarde, em Miami. Para fechar, hoje recomeça o Brasileirão em meio à Copa ou em meio à reta final do Mundial. São duas partidas pela 19ª rodada que ocorrem nesta quinta-feira e ambas às 7:30. Tem Botafogo e Santos no Rio de Janeiro e o Vitória encarando o Vasco no Barradão em Salvador. O Grêmio volta a campo amanhã. Às 8 horas da noite, o Tricolor visita o Mirassol fora de casa, mas também tem mais duas partidas. O Bahia encara a Chapecoense às 7:30 em Salvador e tem Fluminense e Bragantino às 8 horas no Rio de Janeiro. Destaques da Central de Esportes aqui no Madrugada Gaúcha com Marcos Bertoncello.
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0: Gustavo Gossen, Central de Jornalismo.
3: A gente teve aquele caso da Terminal Parobé, no Centro Histórico de Porto Alegre. Uma mulher ferida, foi uma discussão, conforme a Brigada Militar, ferida com... Conforme a Brigada Militar, foi um espeto de churrasquinho, né? Uhum. Mas pela foto que nós recebemos, que claro que não vamos publicar, foi na barriga e no tórax. Ela foi encaminhada consciente ao hospital. A gente busca atualização do estado de saúde dela. A agressora estava acompanhada do namorado, teria sido motivo de ciúmes. Ela fugiu após o ataque.
0: Perfeito, Gosto. Um abraço.
3: Abraço, bom dia.
0: Antônio Carlos Macedo, bom dia, Macedão.
4: E aí, tchê, como é que está? Tudo bem? Bom dia.
0: Estamos aí, né? Quinta-feira, contando aí, o pessoal fala, brinca, depois da quarta-feira, copo mais cheio que vazio, Macedo, apesar da instabilidade do final de semana.
4: Pois é, diz que vem chuva pela frente aí, né?
0: Não tendo estrago, o que importa, não faltando luz, a gente se adapta, né? Fica em casa, vê um filminho, faz uma comida caseira e curte, Macedão, para quem pega uma folga, é claro, né?
4: Já tá pegando o cardápio para fim de semana.
0: Ah, com certeza, já penso o que eu vou fazer, né? Tô ficando mais em casa que saindo no final de semana, a gente fica na casinha, né? É uma tendência mundial, sabia? É interessante isso, cada vez as pessoas saem, mas saem menos do que antigamente, Marcelo.
4: Sim, eu tava lendo outro dia uma observação interessante. Antigamente as pessoas saíam de casa para relaxar, né, para se tranquilizar. Hoje, para relaxar, elas ficam em casa. É em casa que tem relaxamento, que tem tranquilidade, né? Então, realmente, tem um número cada vez maior de pessoas que está adotando um outro estilo de vida, deixando a balada, deixando a festa de lado para valorizar esse tipo de coisa, né? Olha, sabe que o fim de semana passado eu fui acompanhar o meu filho numa prova na maratona que teve aqui em Porto Alegre, na maratona New Balance, e tinha mais de 25 mil pessoas, ou em torno de 25 mil pessoas inscritas, Draco, inscritas. E aí, se tu imaginar que por trás dessas aí, boa parte delas chegou lá acompanhada, com pelo menos duas pessoas, nós tínhamos ali um universo entre 70 e 80 mil pessoas circulando em Porto Alegre numa manhã de chuva, de madrugada. Então, para ver como as coisas realmente mudam em termos de mobilização, né?
0: E todas as idades, né? Muito jovem.
5: Minuto do Agro, uma produção do Sistema CNA Senar.
6: O Sistema CNA Faesc alerta os produtores rurais sobre a prorrogação para janeiro de 2027 do prazo para a obrigatoriedade de inscrição no CNPJ. Apesar de ser um CNPJ, produtores enquadrados como pessoa física serão inscritos automaticamente no cadastro para emitir documentos fiscais. A exigência foi prorrogada pela Receita Federal e pelo Comitê Gestor do Imposto sobre Bens e Serviços. O novo prazo traz segurança e previsibilidade para que produtores com receita anual igual ou inferior a R$3.600.000 se adaptem às exigências. O produtor pessoa física precisará ter CNPJ para emitir documento fiscal no novo modelo do IBS e da CBS. Minuto do Agro, uma produção do sistema CNA, FAESC, Senar e Sindicatos Rurais.

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1: E segue a vida ressurgindo a cada novo amanhecer. Que vem um dia cheio de vitórias, realizações e conquistas. Bom dia.

Opa, bom dia, bom dia, bom dia. 5:03, 5:03, 7:08 a temperatura. Manhã de, me ajuda aqui, gente. Hoje é quinta, né? Quinta-feira, 16 de julho. Ei, coisa boa. Tô aqui, tô na área, né? Fazer companhia então a partir de agora até às 6:10 da manhã. Vamos começar com o Zé do Rancho, Zé do Pinho.

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1: Vamos lá, 5:06, 7:08 a temperatura. Bom dia, como é que você tá por aí, tudo bem? Vamos levantar dessa cama aí, vem aí Pedro Bento e Zé da Estrada.

5:09, temperatura marcando 7 graus e 9 décimos. 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Bom dia.

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Boa, e na Arabutã, uma terra boa demais, homem. Bom dia, bom dia.

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12: É eu, 5h23, temperatura marcando aí 7 graus, 8 décimos a temperatura, né? Nesta manhã de quinta-feira, 16 de julho. Vamos trazer aí o Abel e Caim, o IP e o Prisioneiro.

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1: Somente uma filha, seu José e Dona Rita, com 7 anos de idade, uma loirinha bonita.
0: 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Alô, Douglas Potras, mandando abraço pro filho João, né? Também os pais, o Valdemar e a Dona Rialda, sempre ouvindo a previsão do tempo. Olha que legal. Que bom, né? É isso aí, muito obrigado. 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

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Agora 5h29, temperatura marcando aí 7 graus e 8 décimos. Hoje é quinta-feira, 16 de julho, né? Ei, coisa boa. Até 6h10 eu tô aqui pra te fazer companhia. 5h29. Bom dia, bom dia, bom dia!

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Daqui a pouquinho a Giovana da Hidro vai trazer um recadinho pra gente, né? A Giovana, quando ela manda áudio aqui, eu tenho que rodar aqui, né? Senão ela, Deus me livre, esqueci a Giovana, né? Não dá, né, Giovana? Não dá pra esquecer você de tocar aí o teu áudio. É porque você tira esse tempo para fazer, tem as promoções, e a nossa parte aqui, enquanto rádio, é divulgar, né? Não adianta mandar e nós não divulgar, né, Giovana? Bom, acho que ela já vai falar agora aqui. Ah, sim, pode ser agora já.

0: Então fala pra gente aí, Giovana, bom dia.
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0: música aí tem mais de 300 mil visualizações no YouTube, né? A banda deu uma pegada boa, né?
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0: E se você gosta do Portal do Sul, quer assistir essa piazada ao vivo, não cantam só esse estilo, cantam gaúcha, cantam sertaneja, cantam de tudo, piazada não é fraca, né? Dia 2 de agosto, festa do Padroeiro em Linha Guarani com Portal do Sul, 10h30 missa, meio de almoço, à tarde e matinê. E 23 de agosto, festa em Alto Cascalho, 10h30 missa, 2 horas, meio de almoço e 2 horas matinê com Portal. O Portal do Sul vai estar dia 2 em Linha Guarani, dia 23 de agosto em Alto Cascalho. E claro, eles tocam bastante fora, mas esses dois eventos em agosto é aqui na região Portal do Sul e você vai poder conferir esse grande sucesso deles aqui. Vamos lá, 5h34, 7 graus, 8 décimos a temperatura.

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Vamos de Avaré, já tá aí, filho do mato!

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11: Vamos lá então, nossa previsão do tempo. Seu Valdemar, dona Arialda, obrigado pela companhia todo dia, né? 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E o mapa do tempo diz o seguinte aqui, olha só, gente, hoje... Tempo ensolarado, né? Tempo bom. Pode chegar a 24 graus durante o dia hoje, temperatura, hein? Vamos ter tempo bom também na sexta-feira, temperatura de 14 a 27. Sábado, dia quente, tempo bom com temperatura 19 a 27. Domingo, 18 a 26, tempo bom. Segunda, 18 a 27, essa temperatura, né? Tempo bom. Mínima 18, máxima 27. Na terça-feira começa algumas chuvas já. Terça, quarta-feira, dia 22, deve chover bastante, né? Deve chover bastante. A quinta e 23 também chove, sexta 24 também chove, 25 também chove, 26, 27 também chove um pouquinho. Aí depois começa a limpar o tempo, mas olha, até dia 30 não mostra mais frio aqui, viu? É, vai ser um julho atípico, né? Um pouco mais quente a partir de agora. Então, segundo hoje, o clima tempo, né? Claro que amanhã tudo pode mudar, né?
10: No programa Amanhecer Cantando, nós cantamos os parabéns pra você, aniversariantes do dia.
12: Parabéns, parabéns, saúde.
11: 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Hoje está de aniversário Marcelo Miquelon, né? Marcelo aniversariando hoje. É, Valdecir Rodrigues aniversariando hoje. Luciane Schulze, Rudimar Gonçalves, Anabel Butti, Miriam Ribeiro, quem mais aqui? Silvana da Silva, Juliana Lazarim, Rodrigo Rauch, Colb Josi, Kugelmeier, parabéns aí, felicidades pra você, e de repente tá de aniversário e não tá aqui na minha lista, sinta-se cumprimentar.

0: É Onza Kerb e Sushi, né? Montanari Kerb Fest pra você ouvir aqui, então, 5:51. Tem um recadinho chegando do ouvinte aqui, ó.
1: Bom dia, Alemão Gordo. Bom dia pros ouvintes da Rural. Tô num chimarrão aí, abraço.
0: Esse é o Inácio Reinheimer, né? E aí, Inácio Ramayer, né? Inácio Ramayer, meu amigo, meu ouvinte, figuraça, gente boa demais, né? Coisa boa. Obrigado, Darcy Zanella, bom dia. Hernani, dançou essa dos Montanari, Hernani ou não, hein? O que que tu me fala? Bom dia também, gente, você que acorda cedo, você que tá sempre ligado conosco, muito obrigado pela audiência, pela companhia, e já vamos colocar na lista aqui, viu, o Ivonete? É, parabéns aí, amanhã seu Márcio Posta tá de aniversário, tá na minha lista aqui então, beleza? Vamos faturar a agenda, daqui a pouco a gente volta aqui com a o louvor, com o momento de reflexão na manhã, né?
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10: Vamos lá, 5:57 agora, 7 graus 6 décimos a temperatura. 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Mandar um abraço aí pro Adilson, meu compadre, né? Grande Adilson. Ele abraço, né? Vamos lá. Nosso momento de louvor na manhã, Denis, Maranata e Wilson. Vaso quebrado.

0: 6 e 2, tá aí Vaso Quebrado, Denner Maranata e Wilson, né? É, mas Jesus é especialista em consertar os vasos, né? Pode ter certeza disso. Sei do que tô falando. Olha aí, nossa mensagem de hoje vem da paróquia de Arambutã. Pastora Jéssica, bom dia.
1: Bom dia a todos os ouvintes. Sou Jéssica Mels, pastora da paróquia evangélica de Arambutã. Que o Espírito de Deus nos conduza a uma vida de discernimento e sabedoria, para que todos os nossos dias sejam para adorar e glorificar o nosso Deus. A palavra de Lucas 29, versículo 23, nos diz assim: Jesus dizia a todos: se alguém quiser vir após mim, negue-se a si mesmo, tome diariamente a sua cruz e siga-me. Seguir Jesus exige uma grande renúncia. É preciso abandonar os nossos pecados, deixar de lado o nosso desejo de pecador, para então viver a vida que Deus tem para nós. E por mais que isso possa parecer difícil, a certeza é que ao abrirmos mão de algo que nós achamos bom, nós estamos na verdade para receber algo muito maior, o que Deus tem para nós. O versículo 24 diz assim: pois quem quiser salvar a sua vida, a perderá. Mas quem perder a própria vida por minha causa, a salvará. Quem insiste em viver no pecado, por mais atraente que ele possa parecer, acaba tendo alegrias nesse mundo que são passageiras. Mas quem abre mão de momentos aqui na terra, recebe uma vida de eternidade, cheia de alegria e plenitude com Deus. O versículo 25 completa dizendo: pois de que adianta o homem ganhar o mundo inteiro e perder-se ou destruir-se a si mesmo? Nada é mais importante do que a nossa vida. Nada vale mais a certeza do que ter a salvação em Cristo Jesus. Que cada um de nós possa viver nos caminhos de Deus, abandonar o que tem nos afastado do Senhor, e que nós possamos manter os nossos olhos fixos na eternidade e não naquilo que é temporário e passageiro. Que nós possamos viver intensamente aquilo que Jesus Cristo tem para a nossa vida. Deixo alguns avisos dessa semana. No dia de hoje teremos Oase em Arambutã e também estudo bíblico na linha Progresso. Neste sábado teremos culto na linha Lajeado Quirino às 14h30 e culto em Arambutã no domingo pela manhã às 9h. Que Deus abençoe o dia de...
0: Obrigado, pastora Jéssica, né, pela mensagem. A pastora Jéssica que é lá da paróquia de Arambutã. 6h05.
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0: Vamos lá, 6:07, temperatura marcando aí 7 graus e 7 décimos. 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Dado o recadinho? Então tá legal. Viagens 29, então. 6:09, 7 graus, 7 décimos a temperatura. Tem um recado aqui. Seu João Gugel, bom dia. Seu Darcy Zanella, bom dia. Ana Roseli, bom dia. Meu compadre Adilson, já falei dele. Bom dia, meu compadre, né? O compadre Adilson faz muito serviço pra nós lá na imobiliária. A gente tem que pintar, ajeitar aqui, uma reforminha e tal. E a gente chama muito o compadre Adilson, que faz serviço muito bem feito sempre, né? Beleza? Dado o recadinho, então deu pra bola. Terminamos aqui mais um programa Amanhecer Cantando. Vamos agradecer a audiência aqui também do Mauri, da Lia, todo o pessoal do frigorífico Helbing. Esse povo é fora da curva. Coisa boa, né? Um abraço também pra dona Marlise, mãe da Marla, da Wilsman aí. E também do seu Neri lá, pessoal em Serra Alta, nos acompanhando, beleza? Encerrando mais um Amanhecer Cantando. Eu volto amanhã. Tchau.

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3: Fundação Aurir Luiz Bodanese e Aurora Coop promovem primeira ação cooperada em Brasília. O impacto da falta de seguro rural para as cooperativas de crédito vamos abordar no programa de hoje. Essas e outras notícias logo após a nossa mensagem cooperativista.
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3: Alô, amigos gaúchos e catarinenses, eu sou o René Roberto e hoje é quinta-feira, edição de 16 de julho de 2026. E essas são as notícias. No Centro de Ensino Fundamental 301, Recanto das Emas, em Brasília, Distrito Federal, uma programação diferente envolveu comunidade escolar, entre brincadeiras, cinema, oficinas, música, lanches e ações educativas. A Fundação Aurir Luiz Bodanese, mantida pela Aurora Coop, promoveu pela primeira vez a edição da ação cooperada na capital federal. A atividade ocupou os dois turnos do dia e atendeu aproximadamente 1000 crianças. O evento mobilizou 40 voluntários da unidade Aurora Coop de Brasília que ajudaram a conduzir as atividades e atender os participantes. A proposta era criar um dia de lazer, integração e aprendizado com atividades recreativas e educativas preparadas especialmente para os alunos. Ao longo do dia, as crianças participaram de recreação com brinquedos infláveis, jogos educativos, pintura facial, oficina de miçangas, oficina de escultura em balões e sessões de cinema como o filme A Turminha da Reciclagem. A ação cooperada levou à escola a experiência coletiva de convivência e cuidado, uma das finalidades da Fundação Aurir Luiz Bodanese, que desenvolve programas e ações ligados ao desenvolvimento social e ambiental. Cada atividade foi pensada para aproximar voluntários, estudantes, professores e toda a comunidade escolar em torno de valores como cooperação, solidariedade e responsabilidade ambiental. Para a diretora administrativa da Fundação Aurir Luiz Bodanese, FALBI, Sonara Bergamo Ramos, a chegada da ação cooperada à Brasília representa um marco para a expansão das atividades sociais desenvolvidas pela entidade. Ela disse, estar pela primeira vez na capital federal com a ação cooperada tem um significado muito especial. O voluntariado dá vida a esse projeto. São colaboradores que saem da rotina para construir memórias afetivas com as crianças e deixam uma mensagem positiva na escola. Quando a cooperativa abre espaço para esse tipo de encontro, ela reafirma sua essência, crescer junto com as comunidades onde está presente, acrescentou Sonara. A gerente comercial da unidade de vendas Aurora Coop em Brasília, Heloísa Matana, também ressaltou o engajamento dos voluntários. Ela disse, ver o brilho nos olhos deles em fazer o bem, acolher e se doar para as crianças é algo que com certeza fortalece nossa relação como equipe. A Fundação Aurir Luiz Bodanese FALBI completou 18 anos em 2026 com ações e programas socioambientais realizados por mais de 4 mil voluntários da Aurora Coop em todos os estados onde a cooperativa está presente. A Aurora Coop tem 57 anos de história e é o terceiro maior conglomerado industrial do setor de carnes do Brasil. Conta com 14 cooperativas agropecuárias filiadas, 150 mil famílias e mais de 50 mil colaboradores. Terceira edição do programa A Inclusão Transforma deu um importante passo na formação de seus participantes com a realização do módulo de empreendedorismo desenvolvido em parceria com a Copérdia e a Unoesc. A aula reuniu os alunos do programa em uma tarde marcada pelo aprendizado, pela troca de experiências e pelo fortalecimento da inclusão por meio da educação. Como parceira da iniciativa, a Unoesc ficou como responsável pelo módulo de empreendedorismo conduzido pelo professor Charles Savaris, que proporcionou aos participantes uma experiência dinâmica, acolhedora e inspiradora, abordando conceitos fundamentais para o desenvolvimento de atitudes empreendedoras, da criatividade, da autonomia e da confiança para enfrentar os desafios da vida profissional. Para a coordenadora de recursos humanos da Unoesc, Ligia Kurs Zulian, fazer parte do projeto representa o compromisso da instituição com uma educação que transforma vidas. Afirmou, participar dessa iniciativa ao lado da cooperativa Copérdia de Concórdia reforça nosso compromisso com a inclusão, formação cidadã e o desenvolvimento social. Acreditamos que compartilhar conhecimento é uma forma de ampliar oportunidades e contribuir para que cada participante fortaleça sua autonomia e seu potencial. A cooperativa Copérdia também agradece à Unoesc pela parceria e ao professor Charles Savaris pela dedicação, sensibilidade e excelência na condução da atividade. O envolvimento da Universidade Unoesc demonstra como a cooperação entre instituições fortalece ações voltadas à inclusão, à diversidade e à construção de uma sociedade mais humana e acessível. O Ministério da Agricultura e o Ministério de Portos e Aeroportos debateram logística de desembarque de cargas importadas de fertilizantes nos portos brasileiros, informou o Ministério da Agricultura. As tratativas ocorreram em meio aos desafios logísticos para o abastecimento desses insumos, disse a pasta. Representantes dos dois ministérios discutiram alternativas relacionadas à atracação e ao desembarque de navios com fertilizantes, com foco na logística portuária, com a eventual priorização de desembarque dos insumos. O pedido de priorização para o desembarque dos fertilizantes foi formalizado pelo Ministério da Agricultura em caráter administrativo. A medida, segundo a pasta, não tem implicação em qualquer flexibilização dos controles sanitários, fitossanitários, aduaneiros ou de qualidades aplicáveis às cargas importadas, permanecendo inalterados os procedimentos previstos na legislação vigente. O Ministério da Agricultura disse que as autoridades portuárias e os portos organizados poderão ser orientados quanto à priorização da atracação de embarcações que transportam fertilizantes. Segundo o Ministério, o tema também já havia sido tratado no âmbito da sala de situação sobre fertilizantes, coordenada pela Casa Civil. As discussões consideraram o cenário de dependência brasileira das importações de fertilizantes, que representam cerca de 93% do consumo nacional, bem como os impactos das atuais tensões geopolíticas e das restrições logísticas sobre o abastecimento. Entre os insumos abordados estão fertilizantes nitrogenados, fosfatados e cloreto de potássio, utilizados na produção agrícola, afirmou o Ministério da Agricultura. E a seguir, depois da nossa mensagem cooperativista, nossa última notícia: o impacto da falta de seguro rural para as cooperativas de crédito. Aguardem.
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3: Muito bem, voltamos aqui dos estúdios de rádio da Fecoagro em Florianópolis, capital do estado de Santa Catarina. E agora atenção para a última notícia. Para as cooperativas de crédito, a ausência de uma política robusta de seguro rural tem implicações diretas. O seguro não protege apenas a lavoura ou a renda individual do produtor. Ele também protege a qualidade das carteiras de crédito, reduz a probabilidade de inadimplência, preserva a capacidade de pagamento dos associados e diminui a necessidade de renegociações sucessivas. Essa visão é especialmente relevante para instituições financeiras cooperativas que atuam próximas às comunidades rurais e acompanham de forma direta os impactos econômicos de perdas climáticas sobre produtores, famílias, propriedades e economias locais. Quando uma safra é comprometida sem proteção adequada, o problema não se limita ao produtor individual. Ele alcança fornecedores, cooperativas, comércio local, arrecadação municipal e instituições financeiras. Por isso, o seguro rural deve ser visto como parte da infraestrutura de sustentabilidade do crédito agropecuário. Sem proteção adequada, o crédito se torna mais arriscado, o produtor fica mais vulnerável e o sistema financeiro passa a operar sob maior incerteza. A situação do Rio Grande do Sul reforça a importância importância dessa discussão. O estado gaúcho enfrentou nos últimos anos uma sequência de eventos climáticos severos, incluindo estiagens recorrentes e a enchente histórica de 2024. Esses episódios afetaram a produção, a renda dos produtores e a capacidade de pagamento de muitas propriedades rurais. Nesse contexto, a ausência de uma política mais robusta de seguro rural torna-se ainda mais sensível. Para produtores gaúchos, a proteção contra perdas climáticas não é uma questão abstrata ou distante. Trata-se de uma necessidade concreta associada à sobrevivência econômica de propriedades, à continuidade da produção e à preservação da capacidade de financiamento para ciclos futuros. Na prática, o programa do seguro rural funciona como um indutor de contratação do seguro rural privado. Sem a subvenção, muitos produtores deixam de contratar apólices ou reduzem o nível de cobertura, especialmente em regiões e culturas mais expostas a riscos climáticos. Por isso, o programa tem papel estratégico não apenas para proteger a produção agrícola, mas também para preservar a renda do produtor, reduzir a inadimplência e dar maior estabilidade ao crédito rural. Produtores, seguradoras, cooperativas e instituições financeiras precisam saber, antes do início da safra, quais os recursos estarão disponíveis, quais culturas serão contempladas, quais percentuais de subvenção serão praticados e qual será a capacidade real de atendimento do programa. Quando essa previsibilidade não existe, a contratação do seguro se torna mais incerta, a proteção financeira da atividade rural diminui e o risco retorna para o próprio produtor, para instituições financeiras e, em última instância, para o próprio governo, que frequentemente é chamado a atuar por meio de renegociações extraordinárias, prorrogações de dívidas e medidas emergenciais. A discussão exige distinguir os diferentes mecanismos de proteção da atividade rural. O seguro rural privado é contratado pelo produtor junto às seguradoras habilitadas e pode ou não contar com a subvenção do PSR. Já o Proagro e o Proagro Mais são instrumentos públicos de garantia vinculados ao crédito rural, operados por meio dos agentes financeiros e voltados à cobertura de perdas em operações enquadradas. Há ainda o Garantia Safra, direcionado a agricultores familiares em regiões sujeitas a perdas decorrentes principalmente de seca ou excesso hídrico. Essa distinção é importante porque avanços em mecanismo não substituem a necessidade de fortalecimento dos demais. O Proagro é essencial para determinados públicos e operações de crédito, mas não equivale a uma política ampla do seguro rural privado. O seguro subvencionado, por sua vez, permite ampliar a cobertura securitária para diferentes culturas, regiões e perfis de produtores, funcionando como um instrumento complementar e indispensável de gestão de risco. 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
1: Muito bem, um abraço, Wellington. Excelente quinta-feira, bom dia. Muito obrigado, Wellington, pela participação. Agora 6:31.
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4: Bom dia aí para você que está ligado com o Visão Geral. Bom dia, são 6 horas e mais 34 minutos nesta quinta-feira, hoje dia 16 de julho. Vamos chegando a partir de agora com as principais notícias do dia. Vamos aos destaques do Visão Geral de hoje. Daqui a pouco, hein? Ao vivo, prefeito Dirani se manifesta após operação do GAECO no município. Prefeitura apresenta nova identidade visual na entrada principal do município. Vereadores aprovam requerimento que solicita helicóptero para transferências de pedestres na região. Pesquisa traça o cenário da corrida ao governo do estado. E ainda, acidentes nas rodovias federais de Santa Catarina crescem 8,2%. 6:35.
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4: Os destaques da segurança. Bom dia, Serginho.
5: Bom dia, Paulo. Bom dia, amigos. Destaques das últimas horas. Homem armado invade obra e ameaça trabalhadores por suposta dívida de tráfico em Concórdia. PM apreende cigarros de maconha e aplica multas a dois homens em frente à escola de Peritiba. Criminosos furtam 600 metros de cabos de cobre de granja no interior de Concórdia. Adolescente é apreendido após ameaçar familiares, agredir policiais e causar danos em Concórdia. Legislativo de Concórdia realiza sessão solene para homenagear destaque da segurança pública. Justiça concede liberdade provisória a homem preso por maus tratos a animais em Concórdia. Comandante do Corpo de Bombeiros, Juliano Camilo, fala sobre homenagens que serão realizadas hoje e como estão as procuras por homem desaparecido. Daqui a pouco ele fala ao vivo aqui no Visão Geral. E ainda, policiais rodoviários salvam um recém-nascido engasgado em posto da Polícia Rodoviária Estadual em Bom Jesus. E Polícia Rodoviária Federal apreende 15 mil maços de cigarros contrabandeados após perseguição no Oeste Catarinense. São destaques, informações que a gente vai ampliar para vocês a partir de agora, em nome sempre do Souza e Filho Supermercado.
4: Os principais jornais que circulam pelo país destacam: Folha de São Paulo, Estados Unidos confirmam novo tarifaço de 25% a produtos do Brasil. Estado de São Paulo, o governo Trump impõe nova taxa. O Globo também, Estados Unidos anunciam tarifaço de 25%. Mais informações, mais destaques do dia. Zero Hora Porto Alegre, renegociação de dívidas rurais terá prazo de 8 anos para pagamento. E ainda o Correio Brasiliense, tarifaço de 25% é confirmado pelos Estados Unidos. 6:37.
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0: Esse é o Nath Hudson, Quero Ser Feliz, também um dos grandes sucessos. E é bonito de se ver esse clipe do Nath Hudson, pra quem não acompanhou no YouTube, é um Nath Hudson acústico ao vivo no Rio de Janeiro. Realmente muito bonito. A canção também, claro, ajuda muito, porque é uma música muito agradável de se cantar, os instrumentos, né, o vocal, tudo completa, tudo harmoniza essa canção do Nath Hudson. Olha, bom dia, hein? É quinta-feira, dia 16 de julho. Bom dia para você que está chegando com a gente. A partir de agora, 7 graus, 6 décimos a temperatura. Daqui a pouco, Rafael Martini, vamos falar de Copa do Mundo. E o que falar da Argentina? Daqui a pouco vamos falar sobre a Argentina, que na realidade está dando um grande exemplo do que é jogar futebol, do que é superar as adversidades dentro de um próprio jogo, o que é não se desesperar quando o resultado não está ao seu controle. Daqui a pouco a gente comenta mais sobre isso, hein? 6h42, Serginho Priman trazendo as notícias da segurança. Homem armado invade obra e ameaça trabalhadores por suposta dívida de tráfico em Concórdia, Sérgio.
1: Polícia Militar atendeu uma ocorrência de ameaça na tarde desta terça-feira no bairro Industriários de Concórdia. Um homem armado invadiu uma obra e teria exigido pagamento de R$200, alegando uma suposta dívida relacionada ao tráfico de drogas. De acordo com o boletim de ocorrência, os trabalhadores informaram ao suspeito que não possuíam qualquer pendência, afirmando que a dívida mencionada já havia sido quitada. Mesmo diante da negociação, o homem teria sacado uma pistola, apontado a arma para os dois trabalhadores e feito ameaças de morte. Após a ação, ele fugiu por uma área de mata com acesso à rua João Romani. As vítimas relataram ainda que antes da abordagem, um drone sobrevoava a obra. Além disso, entregaram à Polícia Militar fotos e vídeos com conteúdos ameaçadores que, segundo eles, foram produzidos pelo suspeito. A guarnição realizou buscas nas imediações, mas o autor não foi localizado. Um boletim de ocorrência foi registrado e as imagens e demais materiais apresentados pelas vítimas foram anexados aos procedimentos para auxiliar nas investigações.
0: E ainda, Serginho, PM apreende cigarros de maconha e aplica multa a dois homens em frente à escola de Peritiba.
1: Dois homens foram flagrados pela Polícia Militar com 3 cigarros de maconha em frente a uma escola municipal de Peritiba na manhã desta quarta-feira. A ocorrência foi registrada por volta às 7h30, no horário de entrada dos alunos. A PM foi acionada após receber informações sobre o cheiro de maconha nas proximidades da escola. Durante a abordagem a um veículo, os policiais encontraram 3 cigarros da droga, totalizando 3,4 gramas com os dois ocupantes. Eles admitiram ser usuários e disseram que a substância era para consumo próprio. Cigarros foram apreendidos e, com base na lei estadual número 18.987 de 2024, os envolvidos receberão multa administrativa por portar e consumir droga ilícita em área pública próximo a uma instituição de ensino. Um boletim de ocorrência também foi registrado. A Polícia Militar reforça que a ação faz parte do trabalho de preservação da ordem pública e da segurança da comunidade escolar. 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
0: Rafael Martini, grande vitória da Argentina ontem, uma vitória de virada mais uma vez. Aliás, a Argentina vem se especializando em grandes viradas nessa Copa. Bom dia, Rafael.
2: Muito bom dia, Paulo. Bom dia, Serginho. Ouvintes do Visão Geral, uma boa quinta-feira a todos. Pois é, Paulo. A virada aconteceu nos minutos finais, aos 40 e aos 46 minutos do segundo tempo. A Inglaterra marcou o gol logo no início do segundo tempo e recuou. E a Argentina teve toda a iniciativa, todo o ímpeto aí para poder virar essa partida, que foi mais uma vez suada, mas com garra, né? E eu acredito que foi merecida, né, Paulo, pelo volume de jogo e pela qualidade da equipe. Agora, os argentinos vão fazer a final contra a Espanha no domingo, 16h. Argentina que chega à sua 7ª final, Paulo, da Copa do Mundo e vai em busca do tetracampeonato. Lembrando que no sábado também tem a decisão do terceiro lugar entre França França, melhor dizendo,
0: Paulo. E Noruega, não?
2: Noruega, não. É França e França e Inglaterra, desculpa. França e Inglaterra, seis da tarde.
0: Inglaterra isso. Eliminou, né?
2: Isso, França e Inglaterra, seis da tarde, disputa do terceiro lugar. E quatro da tarde, então, a grande final, Espanha e Argentina. Podemos dizer que, pela qualidade técnica, a Argentina é favorita, a atual campeã. Porém, a Espanha também tem uma boa equipe. Eliminou a França, uma das grandes, se não a principal favorita da competição desta de 2026. Teremos então uma grande final domingo, 4 da tarde, Paulo.
0: É verdade, mais uma grande virada da Argentina, hein, Serginho? Se especializou em viradas e mostra aquilo que futebol tem que aprender, né?
1: Eu acho que o problema não é os adversários da Argentina, sou eu que torço contra a Argentina.
0: Pois é. Você sabe que assim, ô Sérgio...
1: Eu torço pra Argentina perder, a Argentina ganha.
0: Não, mas ontem eu torci também, né, pelo adversário da Argentina, a Inglaterra, né?
1: Inglaterra.
0: Eu torci pelo adversário da Argentina, mas não com aquele ímpeto assim, nossa, porque acima de tudo tem que se reconhecer que a Argentina grandes façanhas nessa Copa.
1: A Argentina tem mostrado pra nós o que que é resiliência. A Argentina tem mostrado pra nós que não desiste nunca. A Argentina tem mostrado pra nós que um craque pode chegar aos 40 anos jogando futebol da mais alta qualidade. Diferente dos nossos jogadores, né? Ontem eu até estava ouvindo a Rádio Gaúcha fazendo uma comparação. Ela colocou jogadores que poderiam ter disputado mais Copas e pararam no meio do caminho. Um deles, Ronaldinho Gaúcho.
0: Claro.
1: Que desistiu aos 33 anos. É, o Adriano, o Imperador.
0: Sim.
1: Foi o melhor centroavante que o Brasil já tem. O Brasil não tem centroavante hoje.
0: Exatamente.
1: Uhum. Parou aos 29 anos de jogar futebol.
0: Talvez tenha sido, né, o último grande centroavante formado, né?
1: Quem não lembra daquela Copa contra a própria Argentina, Copa Sul-Americana aqui, né?
0: Sim.
1: Que ele decidiu, tá entendendo? Então, nós temos esse problema, a cabeça dos nossos jogadores não, sabe, desistir, parar, conseguir uma graninha, agora deu pra estar na boa e coisa e tal, levar a vida não tão profissional como leva o Messi e como levam os jogadores da Argentina.
0: Ou seja, disciplina, né?
1: Disciplina.
0: É.
1: Disciplina.
0: 6:49, 7,5 graus a temperatura.
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2: 6:49.
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0: 53, Serginho falou aqui, louco pra ir pra praia, mas é verdade, né, Serginho? Mas nós aqui com o nosso inverno rigoroso, né, alternando frios intensos, né, com temperaturas mais amenas, enfim, é o nosso período de inverno e tem muita gente que aprecia muito o inverno também.
1: Né? Tem, mas o Longuinho de volta hoje, ele estava em Troncoso, ele estava na casa do Vorcaro, eu acho.
0: Vou perguntar depois pra ele, né?
1: Perguntar pra ele como é que foi lá e coisa e tal. Ele tava lá, né, rapaz? E disse que o inverno, que é o nosso inverno brasileiro, lá é muito bom, né? Primeiro porque diminui o número de pessoas que frequentam o local, né? Uhum. Daí fica muito bom, né? E o calor lá é 27, 30, 30 graus, 31 graus, né? Na Bahia é muito legal, né?
0: Pra quem aprecia o calor, como eu, minha esposa, minha família.
1: E pé na areia, uma cervejinha.
0: Tá ordinário, né?
1: Pé na areia, caipirinha. Meu Deus.
0: É, mas é isso aí, vamos lá. 6h54, temperatura, mas claro que o inverno também tem os seus momentos para curtir, né? Embora eu ainda prefira, olha, o verão infinitamente. Sim,
1: Paulo, o verão tem uns momentos maravilhosos, um deles é ir tomar banho, chuveiro depois.
0: Excelente, né?
1: É, uhum. Acordar de manhã, 5 da manhã, 0 grau, é maravilhoso.
0: Nós acordamos aí, né? 5 para 7, temperatura 7 graus, vamos trazer mais informações.
1: No caso
0: aqui,
1: do Rafa, vim de moto.
0: Ah, sim.
1: É maravilhoso o inverno.
0: É, castiga, né, Rafa? Mas faz parte também, né? 5 para 7, olha, a CF vence em casa na Liga Nacional Silver e entra na zona de classificação. Equipe Concordiense tem mais 2 jogos nessa fase para ficar entre os 12 finalistas, hein? Os 12 melhores, diz aqui a matéria do Ederson Vilas Boas. Serginho, criminosos furtam 600 metros de cabos de cobre de granja no interior de Concórdia.
1: Uma granja localizada na comunidade de Linha Santa Terezinha, no interior de Concórdia, foi alvo de criminosos durante a noite da última terça-feira, dia 14. Aproximadamente 600 metros de cabo de cobre utilizados na alimentação elétrica dos aviários foram furtados. De acordo com a Polícia Militar, os autores arrombaram os portões, romperam cercas e invadiram a propriedade para cometer o crime. Além do furto, eles causaram danos na estrutura dos aviários. O proprietário informou que esta não é a primeira vez que a granja é alvo de criminosos. Ele também relatou ter recebido informações de que um veículo sem escapamento teria sido usado na fuga. A Polícia Militar realizou buscas na região, mas nenhum suspeito foi localizado. O caso será investigado pela Polícia Civil.
0: Mais um destaque, Serginho, daqui a pouco tem a previsão do tempo. Adolescente apreendido após ameaçar familiares, agredir policiais e causar danos em Concórdia.
1: Um adolescente foi apreendido na manhã desta quarta-feira, dia 15, no bairro Nova Brasília, em Concórdia, após cumprir uma medida protetiva, ameaçar familiares e provocar danos em uma residência. Segundo a Polícia Militar, o jovem teria ameaçado de morte a própria avó, que possui uma medida protetiva contra ele. Em seguida, invadiu outra casa, sem autorização, danificou a porta do imóvel e causou ferimentos leves à moradora. Durante a abordagem, o adolescente apresentava comportamento agressivo e, conforme a PM, foi necessário o uso de algemas para contê-lo. Ele ainda resistiu à apreensão, desacatou e ameaçou os policiais, além de agredir 2 militares que sofreram lesões leves. Na condução até a delegacia, o adolescente danificou o banco da viatura e também causou estragos em uma porta do prédio da Polícia Civil. Antes dos procedimentos legais, ele foi levado ao hospital para atendimento médico e posteriormente encaminhado à delegacia. A ocorrência foi registrada por diversos atos infracionais, entre eles ameaças, danos, resistência, desacato e descumprimento de medida protetiva.
0: E ainda, Serginho, mais destaques pra gente aqui, Sérgio. Legislativo de Concórdia realiza sessão solene para homenagear destaques na segurança pública.
1: Pois é, a Câmara de Vereadores de Concórdia promove nesta quarta-feira, às 19 horas, uma sessão solene de entrega da honraria destaque da segurança pública, destinada a reconhecer profissionais que se destacaram pela dedicação, comprometimento e relevantes serviços prestados à proteção da população concordiense. Cerimônia será realizada no plenário da Câmara Municipal e vai reunir autoridades, familiares, representantes das forças de segurança e a comunidade para celebrar o trabalho desenvolvido pelos homenageados que representam diferentes instituições responsáveis pela promoção da segurança, da ordem e do bem-estar da sociedade. Nós vamos ouvir o vereador Wagner Bé, que falou sobre o evento, pois ele é o vereador que propôs então esta homenagem que será realizada.
2: Esse projeto de lei da Câmara de Vereadores, que institui a homenagem às forças de segurança, né, uma honraria para ser entregue anualmente para cada uma das pessoas que representam as instituições que fazem parte das Forças de Segurança. Nós, da Câmara de Vereadores, esse projeto foi feito por mim, mas apoiado por todos os vereadores. E é importante ressaltar isso, porque a Câmara entende que a segurança pública é uma das prioridades para a sociedade. Então, em virtude disso, a gente vai fazer esse evento, que é uma homenagem simbólica, mas tem todo um peso institucional que a Câmara representa à sociedade concordiense. Então, quando que alguma pessoa liga para pedir um socorro, para pedir um atendimento, para investigar alguma situação, existem homens e mulheres que trabalham para defender a nossa sociedade, né? Seja ela na Polícia Civil, na Polícia Militar, na Polícia Penal, na Polícia Científica, nos bombeiros, nas polícias rodoviárias, né? Então tem todo um conjunto de instituições que fazem parte de um contexto de defender e proteger a nossa sociedade. Então, em cima disso, a Câmara de Vereadores estará homenageando a representantes de cada uma das entidades, das instituições, né? E que a gente vai ter esse evento de forma anual. Reitero que, mais uma vez, a Câmara de Vereadores representando a sociedade concordiense, de alguma forma de agradecer, porque é o momento de agradecer e valorizar aqueles que nos defendem, aqueles que nos protegem.
1: Obrigado, Pé, pelas informações. Vamos só trazer aqui os homenageados rapidamente. Sei, claro, que tô adiantado da hora aqui, Paulo. Mas serão homenageados hoje, então, Polícia Militar Ambiental, Alexandre Rico, Policial Civil, Alex dos Reis, Loman, Presídio Regional de Concórdia, o Johnny Nardi Klein Ferronato, Polícia Militar Enio Silvia Matiolo, Policial Militar Rodoviário Eloy Quirini, Policial Rodoviário Federal José Ernesto Schneider e o Corpo de Bombeiros Militares o Hussein Mohamed Neto e o Corpo de Bombeiros Voluntários de Concórdia, o Edson José Klein. Esses são os homenageados, então, deste evento que acontece na Câmara de Vereadores em Concórdia.
0: Muito bem.
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0: 7:01.
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0: 7:01, é hora da previsão do tempo. Bom dia, Ronaldo Coutinho.
5: Bom dia. O tempo segue no geral bom, friozinho agora de manhã, mínimas aí provavelmente na casa de 8, 11 graus, algum nevoeiro. À tarde provavelmente uns 24, 26 graus, já fica mais quente. Na sexta, sábado, domingo vai ter fresquinho na região, talvez aí uns 15, 14, 15, 16 graus. E à tarde beirando os 28, 30 ou 26, 29 graus. Faz calor, nada demais. E a tendência é que tenha também períodos de vento, aquele chama-chuva norte e noroeste, com rajadas fortes entre sexta e sábado. No domingo a chance de chuva é pequena. E na segunda ainda tempo bom e quente. E na terça vem chuva, trovada e semana que vem uma semana bem úmida. É bom o pessoal aproveitar bem o serviço ao ar livre de hoje até segunda. Da Climatea, Ronaldo Coutinho.
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0: Bastidores hoje, hein? É uma guerra muito grande que vamos enfrentar, diz o Valdemar da Costa Neto, presidente nacional do PL. Vamos
9: Tô
0: acompanhar.
9: Morte a eleição para presidente. E é bom que o povo tenha isso, esse esclarecimento, porque se nós não ganharmos a eleição, é morte. Bolsonaro fica mais 10 anos preso, que eles não vão deixar o soltar o Bolsonaro nunca. Porque o Bolsonaro, com o carisma que ele tem pessoal, ele já faz o outro presidente, ele estando na rua é diferente. Então vai ser uma guerra muito grande que nós vamos enfrentar pela frente e tudo vai depender da maioria do Senado e da presidência da República.
0: Manifestações aí do presidente nacional do PL sobre esse desafio que o PL vai ter pela frente nas eleições de 2026. Daqui a pouco tem mais informações de eleições e o portal Primeira Linha SC traz a seguinte manchete: Massoco critica Detone por indicar Fernando Cordeiro. A disputa pelo controle de espaços políticos do Partido Liberal de Santa Catarina ganhou um capítulo público. O deputado estadual Edilson Massoco usou o campo de comentários em uma publicação deste portal, ou seja, o Primeira Linha, para criticar abertamente a deputada federal Caroline Detone em razão da escolha de Fernando Cordeiro como candidato indicado do grupo para a região. O posicionamento de Massoco expõe uma divisão interna que vinha sendo debatida nos bastidores partidários. De um lado, aliados do deputado estadual, que agora não é mais deputado estadual, argumentam que a indicação de Fernando Cordeiro desconsidera a trajetória de lideranças locais históricas e que as decisões regionais precisariam de maior consenso e debate interno para evitar rusgas nas bases. Por outro lado, o grupo ligado a Carol Detone defende que o nome de Fernando representa uma renovação natural e qualificada para o partido na região. Tem mais uma de bastidores aqui também do portal Primeira Linha, que de alguma forma expõe esse momento de divergência dentro do PL em Santa Catarina. E a manchete aqui é a seguinte: guerra fria entre deputadas divide o PL no interior de Santa Catarina. E o portal se refere a uma suposta guerra fria entre as deputadas Carol Detone e também Júlia Zanatta. Agora são 7:06.
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0: Agora são 7:06. Comandante do Corpo de Bombeiros, Juliano Camilo, fala sobre homenagens realizadas ontem e como estão as procuras de homem desaparecido, Sérgio.
1: Exato, a homenagem é hoje, Paulo. Aquilo que nós colocamos agora há pouco na Câmara de Vereadores. Então, começamos com esse assunto com o comandante que está ao vivo conosco aqui, falando sobre esta homenagem de hoje à noite, né? São o setor de segurança do Brajado. E nós teremos um bombeiro homenageado da equipe do Corpo de Bombeiros Voluntários de Concórdia, que é o Edson Cláudio Palito. Comandante, bom dia, como é que está, amigo?
10: Bom dia, Serginho, bom dia, Paulo, Rafa e os ouvintes da Rádio Rural. Satisfação falar com os amigos e os ouvintes.
1: E aí, homenagem hoje à noite, então, ao Edson Clay. Quantos anos de casa tem o Palito, hein, comandante?
10: Então, Serginho, hoje temos a grata felicidade, né, de o Edson ser homenageado da Honraria Destaque da Segurança Pública do município, né, através da Câmara de Vereadores. O Edson Clay, aí, como você falou, o Palito tem mais de 40 anos de atividade do Corpo de Bombeiros, né? Então, hoje ele será homenageado. Essa é uma justa homenagem, onde as forças de segurança serão homenageadas pelo serviço que prestam para o cidadão do município, né? Então, o Edson é uma pessoa que já está aqui há mais de 4 décadas atuando e continua atuando ainda na área de instrução, né? Então, nós temos aí um instrutor que trabalha com as escolas de formação, projeto número Mirim, e ainda continua dando seus plantões dentro do Corpo de Bombeiros.
1: E como é que o senhor vê essa iniciativa, comandante?
10: Não, Sérgio, eu acho que é louvável, né? É uma forma de agradecer, como o vereador Bé acabou de falar, né? Pelos serviços que essas forças prestam pro cidadão concordiense, pro município, né? Eu acho que é uma justa homenagem, homenagear as pessoas que fazem a diferença na vida do cidadão de Concórdia.
1: Vamos falar um pouco sobre a questão da busca daquele homem que está desaparecido no interior de Concórdia, lá em Terra Vermelha. Vocês realizaram buscas na segunda, na terça, ontem, quarta-feira. Hoje retornam ao local, é isso, comandante?
10: Isso, perfeito. Então, Sérgio, após o desaparecimento desse senhor de 65 anos na comunidade de Terra Vermelha, na segunda de manhã a gente deslocou uma equipe para coletar informações e começar as buscas próximo da residência. Na terça-feira, a gente intensificou as buscas, tanto ela quanto aquática, quanto nas matas, propriedades vizinhas, açudes, na própria propriedade desse cidadão, né? E ontem, hoje e amanhã a gente vai concentrar as buscas mais na parte aquática, né? Porque a gente também assim não tem uma certeza de onde esse senhor possa estar. Então, a gente já eliminou a hipótese dele estar próximo das residências, em matas, aí, e vamos concentrar as buscas agora na parte aquática no lago.
1: Tem algum tempo, algum período que vocês vão continuar trabalhando nesse local aí, fazendo essas buscas, comandante?
10: Então, Sérgio, a gente tem a pretensão de trabalhar ainda, se não lograr isso hoje, e amanhã será as buscas amanhã, final da tarde, né? Então, como é uma busca, a gente não tem informações precisas, né? De realmente se esse cidadão tá ali no lago, está próximo das residências, a gente não tem uma informação concreta, né? Então a gente deve estender essas buscas até amanhã, final do dia. Se não lograr isso hoje e amanhã, a gente encerra as buscas.
1: Tá certo. Comandante, obrigado pelas informações. Tenha um bom dia, amigo.
10: Igualmente, amigo, bom serviço.
1: Tá, e portanto, comandante do Corpo de Bombeiros explicando então sobre a homenagem que vai ser feita hoje à noite e também, Paulo, falando sobre essas buscas que continuam sendo realizadas lá em Terra Vermelha, né? Com relação ao certo. Desaparecimento de Eló Pascoalim, que sumiu, desapareceu no último domingo. Hoje é o quarto dia então de buscas e, como o comandante explicou, vão ser realizadas buscas até o dia de amanhã, Paulo.
0: Ok, agora são 7:10, 7,5 graus temperatura. Vamos conversar ao vivo com o prefeito de Irani, o Vanderlei Canse, que segundo informações divulgadas já pela imprensa estadual, especialmente aqui pelo portal NSC Total, dentre outros portais aqui do estado, o prefeito de Irani seria um dos alvos de mandado de busca e apreensão da Operação Gaiola Digital, deflagrada no dia 9 de julho pelo Grupo de Atuação Especial de Combate às Organizações Criminosas, o GAECO. A ação também cumpriu outros 16 mandados em Blumenau, Rio do Sul, Penha, Balneário Camboriú, Lages e Canoinhas. Ninguém foi preso, diz a matéria que está no portal NSC Total. Prefeito Vanderlei Canse, bom dia.
11: Bom dia, Paulo, e bom dia aos ouvintes da Rádio Total.
0: Bom, como é que o senhor se posiciona? Segundo o Ministério Público, o esquema que está sendo investigado teria resultado em movimentações de milhões de reais no estado, né? Entre as prefeituras investigadas. E os mandados foram cumpridos a partir de uma delação premiada. Como é que o senhor analisa o que está acontecendo, essas denúncias que foram feitas, prefeito?
11: Olha, Paulo, eu recebi, na verdade, essa operação e onde eu fui um dos alvos dela, né?
0: Sim.
11: Com bastante surpresa. É uma operação, vindo de uma delação premiada, que nem você colocou, onde o delator citou que a empresa pública, que é a empresa que trabalha com os sistemas, principalmente para os órgãos públicos aqui em Santa Catarina, ela teria esquemas aí que seriam de não de acordo com as regras das leis, né?
0: O que diz aqui, então, prefeito, é direcionamento de licitações, é o que diz a matéria aqui do portal NSC.
11: Pois é, Paulo, então vamos lá, eu gostaria aí, se tu me permitir, né, Paulo,
0: claro,
11: de fazer uma análise geral.
0: Claro.
11: Veja bem, o Ministério Público, quais são as acusações a mim aí que são pertinentes? O Ministério Público diz que quando eu assumi em 2021, eu mudei, estranhamente eu mudei a empresa que fornecia o sistema. Quando eu assumi, e veja, isso não é a verdade. Quando eu assumi a prefeitura em 2021, o contrato da empresa, que era a Beta, que fornecia o sistema digital, aí o software para o sistema da prefeitura, estava vencido e não havia mais possibilidade de renovação. O que então eu fiz? Eu fizemos, abrimos uma licitação e eu contratei a empresa que fez o menor preço para o município. O que não é verdade, que eu quis trocar de empresa. Eu fui obrigado a fazer uma licitação, que é o que diz a lei, e aí venceu a pública e nós contratamos a pública. O Ministério Público também fala em direcionamento, Paulo, e fala na questão do que uma das formas que é usada para direcionar é o tal de POC. Uma palavra que eu nem sabia que existia. Mas aí, diante dos fatos, o POC é uma prova de conceito. Essa prova de conceito, a nossa licitação, Paulo, não exigia. Então vem, é mais uma coisa que vem contra aquilo que eles estão nos acusando. Então, por exemplo, a nossa licitação foi feita pelo pessoal técnico da prefeitura, onde teve pareceres jurídicos dizendo da sua legalidade, e a gente seguiu tudo, encaminhamos ao Ministério, ao Tribunal de Contas, e aonde que o Tribunal de Contas diz que ela está ok. Então, tudo é muito estranho. Esse é o primeiro fato. O segundo fato, Paulo, há uma conversa entre dois funcionários da pública, e aonde que eles colocam que três pessoas de Irani, o pessoal de Irani vai vir participar de uma visita à empresa em Blumenau. Tudo certo para a visita? Ele pergunta. O cara fala que tudo certo, que seria numa sexta-feira às 16 horas. Eu nunca fui convidado para visitar a pública. Eu nunca participei de visita pública e veja bem, aí o investigador, ele procura nas redes sociais e enfim, e diz que não há nenhum registro que essa reunião aconteceu. Aí ele conclui dizendo, sugere-se então que a reunião foi feita de maneira secreta praticamente para tratar de assuntos que não seria um assunto. Ele está dizendo que seria para fazer cambalacho. Então, veja bem, não aconteceu a reunião. Então, não tem o fato, como é que vai ter uma prova? Então, é triste você ver um profissional chegar a uma conclusão totalmente descabida e desequilibrada. Porque eu não participei e não fiz nada. Eu tenho apenas um contato telefônico, e que está aí o telefone, Paulo. Uhum. Eu fiz um contato no período com o representante da pública, porque quando nós fomos fazer a transferência de sistema, mudar da beta para pública, tivemos grandes transtornos aqui, Paulo. E em março de 2022, Paulo, nós, porque as prefeituras, elas têm até o mês de fevereiro para fazer a finalização, prestar contas, vamos assim dizer, ao Tribunal de Contas. E como a Beta fez o sistema nosso até agosto, ela não passou os dados, ela não permitia, inclusive nós tivemos que mover uma ação judicial contra a Beta para ter acesso aos dados, que são dados do município. Nós movemos uma ação, a justiça determinou a Beta que ela fornecesse os dados para que a gente pudesse fazer a interligação do que aconteceu até agosto com os dados da pública para a gente prestar conta ao Tribunal de Contas. Aí, o Tribunal de Contas tinha que abrir o Esfinger, para que a gente pudesse fazer esse trabalho e devolver a prestação de conta em dias para que nós pudéssemos ter as nossas negativas. Eu estava apavorado na época, porque nós tínhamos mais ou menos 10 milhões de convênio para receber com o Estado aqui, Paulo. E eu não podia receber porque estava negativa. Aí fui a Florianópolis, dia 24/3, eu fui a Florianópolis, pedi para falar com alguém do Tribunal de Contas, aonde fomos recebidos pelo gabinete do vice-presidente. Durante a conversa com eles, gerou algumas dúvidas, vi que não tinha informação para poder dar. O que eu fiz? Eu liguei pro representante da pública e ele não me atendeu. E aí eu mandei uma mensagem, preciso falar com você urgente, porque eu estava na frente do assessor do presidente que eu tinha que dar as informações. Aí eles interpretaram essa ligação como o prefeito de Irani tem contatos e ainda pede que seja de maneira urgente. A minha urgência era para mim passar a informação ao assessor do vice-presidente do Tribunal de Contas do Estado. E isso, Paulo, eu tenho como provar, porque o meu registro de entrada está lá no tribunal. Então, não há nenhum fato que pudesse gerar qualquer coisa que não seja legal, Paulo. Por exemplo, ele fala na contratação da Câmara de Vereadores, aonde que eu tenho minha nora que trabalha. A minha nora está lá há 22 anos, 23 anos, funcionária efetiva, e ela não é responsável pelo setor de compras. É uma profissional exemplar na Câmara de Vereadores de Irani, uma pessoa com uma ética profissional, comprometimento com o seu trabalho. Então, são coisas assim, sem nenhum fundamento, não tem nenhuma prova contra mim, não tem absolutamente nada, não tem nenhum fato. Porque assim, Paulo, se ao menos tivesse um fato e esse fato tivesse gerado uma dúvida, tudo bem. Mas não tem fato. É assim, é uma coisa que eu tô, por exemplo, angustiado. Eu fico o dia inteiro pensando o porquê disso. Foi o único nome exposto, que nem você falou aí nas mídias estaduais, acho que na quinta e na sexta foi a notícia mais falada, aonde que tem 41 pessoas extremamente mais relevantes, com mais influência do que o Vanderlei Câncer. Mas infelizmente me pegaram para Cristo, e se Deus quiser a gente vai, eu ainda acredito que o Ministério Público, o Tribunal de Justiça, sejam um órgãos para fazer justiça, porque se tiver uma acusação contra mim nesse caso, aí nós podemos ter, eu vou falar uma coisa para ti, não, aí a gente vai ter que desacreditar, porque realmente eu tenho a minha consciência muito tranquila que eu estou fazendo o melhor para o município e dentro do que a lei determina.
0: Prefeito, só para finalizar, como é que o senhor observa, né, toda essa repercussão que teve, como o senhor disse agora, né, o seu nome acabou sendo exposto, né, pela mídia estadual? Como é que o senhor vê, como é que o senhor tem absorvido tudo isso durante o seu dia a dia aí na prefeitura?
11: Olha, Paulo, eu tenho absorvido isso com tranquilidade, porque o que que eu posso fazer? Infelizmente, se tu me perguntar se eu tô triste com o que tá acontecendo, porque quando eu quis ser prefeito de Irani, Paulo, eu me propus a trabalhar, porque eu entendo o seguinte, que o prefeito, o gestor público, seja prefeito ou em outro órgão, ele tem que ter a responsabilidade de fazer o melhor para a sua população, principalmente para aqueles que mais precisam, ser um ponto de equilíbrio da sociedade. Mas eu quero te dizer para ti que eu continuo trabalhando, eu continuo me dedicando, vou continuar até o final do meu mandato, porque eu tenho a tranquilidade de esperar que tudo isso seja. Se tem uma pessoa que quer que isso seja esclarecido, sou eu, porque com certeza absoluta eu não vou ter nenhum motivo para, inclusive, e aqui eu quero deixar bem claro, né, Paulo, é uma investigação do Ministério Público, que agora o Ministério Público vai ver dos investigados quem é que ele vai oferecer uma denúncia, e aí tem que ver se o desembargador vai acatar ou não a denúncia. Inclusive, Paulo, eu quero te dar um exemplo da tristeza que tenho. Ontem, um portal regional de notícias aqui da nossa região, onde um cidadão, que eu acho que o cara, para ter um portal, ele deveria, no mínimo, saber ler. O cara, para mim, não sabe interpretar, não sabe ler, dizendo que Catanduvas tinha 3 pessoas que tinham sido decretadas em disponibilidade dos bens, Irani 2. Ele não citou nomes. Mas quem é que não pensa que o meu nome está envolvido de novo nisso? Todo mundo iria pensar. E isso é uma mentira. Não há nem em Catanduva e nem em Irani pessoas que foram em disponibilização de bens. Então você veja bem, e o pior de tudo, tem órgãos da imprensa compartilhando a notícia desse cidadão que não sabe ler. Então você veja bem o quanto. E uma outra coisa, Paulo, que me preocupa um pouco, você tem acompanhado isso no dia a dia? Toda semana nós temos operação contra prefeitos. Parece que o prefeito virou um bandido para a sociedade. Eu acho que, por exemplo, vai ter que se rever alguma coisa do Ministério Público com essas operações. porque você destrói. Eu tenho hoje a minha vida destruída, a reputação, por exemplo, quem não me conhece, por exemplo, ou menos tenha a dúvida, será que fez ou não fez, mas as pessoas ainda acreditam na justiça. Então tem muita mais gente pensando que eu sou um cidadão global do que pessoas que pensam bem. Mas eu tenho lutado com isso com tranquilidade, com serenidade. As pessoas aqui no meu município conhecem. A prefeitura, Paulo, eu não participo de licitação. É feito por pessoas técnicas. Não só essa, todas as licitações que nós fizemos. A gente procura fazer. E eu aqui, Paulo, já que a gente está conversando e agradeço a oportunidade, vocês têm acompanhado Concórdia, o grande problema que vocês estão tendo com licitação por empresas que vieram aqui e não cumprem com aquilo que foi proposto no edital. Obras paradas, a população fica sem ter a melhoria proposta pelo município. Por quê? Porque muitas vezes os tribunais, o Ministério Público, o Tribunal de Contas exige que a gente, por exemplo, faça uma licitação totalmente aberta, e aí possibilita que venha qualquer um para pegar uma obra que não tenha a mínima condição de executar. Então, cada dia está mais difícil de você exercer a função do prefeito, pessoas de bem não querendo mais assumir essa responsabilidade, e eu acho que isso é muito ruim para Santa Catarina.
0: Prefeito, então, obrigado pela sua entrevista aqui à Rádio Rural.
11: A Rio Grande do Sul e Paraná não está tendo essa devassa. Será que os prefeitos de Santa Catarina são tão ruins assim? Se nós temos o melhor estado de Santa Catarina, o melhor estado do Brasil, eu tenho absoluta certeza que os prefeitos contribuíram muito para que isso acontecesse. Através do seu trabalho, a população contribuiu, os governantes contribuíram, os órgãos de fiscalização, o Ministério Público, o Tribunal de Contas, contribuem, a imprensa contribui para que o estado de Santa Catarina seja o melhor. Agora, nós não podemos achar que os prefeitos são vilão da administração pública, que eu conheço no mínimo a metade dos prefeitos de Santa Catarina. E nós tivemos exemplo, há um tempo atrás, aqui na nossa região, onde que inclusive tivemos prefeitos presos, prefeitos que não devem nada, Paulo. E vai ser provado. Mas aí, quem é que vai tirar aquele período que o prefeito ficou na cadeia? Será que não é uma ação precipitada do Ministério Público, dos órgãos de fiscalização? Será que não seria melhor fazer uma investigação mais aprofundada antes de fazer essas operações? Então são perguntas que eu acho que a FECAM, que é a nossa representante, vai ter que buscar um entendimento junto com os órgãos de fiscalização. Ninguém aqui está dizendo que não pode ser fiscalizado, mas nós precisamos ser respeitado na função que nós exercemos.
0: Obrigado pela sua entrevista, prefeito, uma boa quinta-feira, bom dia.
11: Bom dia, Paulo, obrigado pela oportunidade. Quero dizer a toda a população de Irani, a população da nossa região, que o prefeito continua trabalhando, fazendo o melhor para a população e tentando buscar o que é melhor para a região da Malque, que é para isso que a gente se propõe.
0: Mais uma vez, te agradeço. Agora são 7:27 e um

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7: 7:29.
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0: volta com você aqui na Manhã da Rural. Vamos trazer mais informações do dia. 7,5 graus a temperatura. Prefeitura apresenta nova identidade visual na entrada principal do município. Ederson Vilas Boas.
1: A Prefeitura de Concórdia fez, na tarde desta quarta-feira, a inauguração do novo letreiro na entrada da cidade, a nova identidade visual do município de Concórdia. A partir de agora, para quem chegar na cidade vai ver Concórdia, a capital do trabalho. O letreiro da cidade de Concórdia, que em 2024 passou por um ato de vandalismo. Naquela época, a nomenclatura estava como Concórdia, berço nacional do agronegócio. O prefeito Fábio Ferri, junto com autoridades e também pessoas ligadas à entidade aqui do município de Concórdia, estiveram presentes no ato. Fábio Ferri falou sobre a ideia para esse novo letreiro que fica próximo ao trevo de acesso ao município de Concórdia na BR-153.
2: Uma nova identidade visual. E o que nós pensamos juntos com a nossa equipe? Que nós tínhamos que fazer algo que era grande para mostrar a grandeza da cidade de Concórdia para Santa Catarina e para o Brasil. Então, essas letras grandes representam a grandeza. E aqui, para nós frisarmos muito bem que é a capital do trabalho. Não adianta nós falarmos que é capital disso, a capital daquilo. Concórdia tem um grande slogan, que é a capital do trabalho, que nos orgulha, que alimentam Santa Catarina e o Brasil. E a gente quis enfatizar nessa nova, esse novo conceito, mostrar isso, para que as pessoas que passam por aqui possam saber a importância dessa cidade. E quem mora aqui, que todo dia tenha orgulho de onde mora. Por isso o tamanho dessa nova identificação visual é grande, robusta, foi pensado pelos nossos arquitetos, pelos nossos engenheiros, com esse intuito, de mostrar o orgulho que se tem pela nossa cidade e o grande slogan que se chama Capital do Trabalho. Então, é uma felicidade muito grande para a administração pública, porque nós temos que mostrar quem nós somos em Concórdia. Nós somos uma cidade com 100 mil habitantes, somos a segunda maior economia, a segunda maior cidade do oeste de Santa Catarina. Alimentamos, dizem, mais de 20 milhões de pessoas com o que sai de proteína animal no Brasil e no mundo. Então, nada mais justo que nós mostrarmos isso para o Brasil com essa identificação visual nova. Quando nós pensamos nisso, foi querendo que o nosso povo tenha orgulho de morar em Concórdia. Se nós não tivermos orgulho dessa cidade que nos acolheu, aqueles que vieram de fora, aqueles que nasceram aqui, vamos ter orgulho do quê? Então, é um presente para o concordiense. Isso aqui não é algo para a administração pública, mas sim para quem mora aqui e para quem venha nos visitar, que saiba que nós temos e precisamos ser respeitados aqui como um povo trabalhador e um povo ordeiro.
1: O prefeito falou que espera que as pessoas tenham consciência e não cometam mais atos de vandalismo como aconteceu em 2024.
2: Pois é, eu quero dizer para vocês que eu espero que isso não aconteça, né? Não tem muito o que fazer, poderemos até colocar uma câmera de monitoramento, talvez, mas a gente deseja que não, né? Que ninguém faça isso com Concórdia, mas não estamos livres disso, né? A noite vai ser toda iluminada, então vai ficar coisa mais linda, vamos terminar ainda o paisagismo, mas eu acho que todos que vieram aqui perceberam a importância e como ficou bonito. Esse é o grande desejo da administração, que nós, concordiense de nascimento e que venham para cá, tem orgulho, e com orgulho tem que ser grande. É grande a nossa cidade, é grande o nosso slogan, e é isso que é importante.
1: A inauguração do letreiro também está dentro do calendário de festividades do município de Concórdia, que continuam até o dia 29 de julho, quando acontece o corte do bolo e da mortadela de 92 metros no centro da cidade de Concórdia. 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
0: 7h37, pesquisa traça o cenário da corrida ao governo de Santa Catarina. Lucas Williger.
3: Pesquisa realizada de forma presencial pelo Instituto de Pesquisa Catarinense, contratada pela Associação Catarinense de Jornais, aponta como está a corrida pré-eleitoral para o governo de Santa Catarina. Na pesquisa estimulada, a pesquisa perguntou: se a eleição para governador do estado fosse hoje e os candidatos fossem estes, em quem você votaria? O atual governador Jorginho Melo aparece com 53,3% das intenções de voto, seguido de João Rodrigues com 26,2%. Os demais nomes apresentados somam 12% dos votos, sendo Gelson Merizio com 8,6%, Laís com 1,7% e Ralph Zimmer com 0,9%. E para finalizar, Marcelo Brigadeiro com 0,8%. Na pesquisa espontânea, a pesquisa perguntou o seguinte: se a eleição para governador do estado fosse hoje, em quem você votaria? Sem apresentar os nomes dos candidatos. O resultado foi o seguinte: Jorginho Melo foi lembrado por 42,7% dos entrevistados. 29% não souberam responder, 18,5% citaram João Rodrigues e 4,4% responderam nenhum. A lista segue com Gelso Merizio com 2,8%, Laís com 0,8%, Décio Lima com 0,5%, dentre inúmeros outros nomes. A maioria já decidiu em quem votar. A pesquisa também perguntou: você diria que a sua intenção de voto neste pré-candidato a governador citado anteriormente na pesquisa estimulada está fixa, né? Está até o fim? As respostas foram as seguintes: 44,8% estão totalmente decididos, 42,2% podem mudar o voto ao longo da campanha eleitoral, 10,7% ainda estão indecisos sobre quem irão votar. E falando da rejeição dos candidatos, se a eleição para governador do estado fosse hoje e os candidatos fossem estes, em quem você não votaria de jeito nenhum? As respostas foram o seguinte: o pré-candidato à reeleição Jorginho Melo também é o que registra a maior rejeição entre os entrevistados, com 16,7%. Ele é seguido por Gelson Merizio, com 14,3%. O pré-candidato do PRD, Ralf Zimmer, aparece com a terceira maior rejeição, com 8,3%. Na sequência, João Rodrigues, com 6,6% de rejeição, Marcelo Brigadeiro, com 6,4% e Laís, com 4,3%. Não souberam responder, 13,1%. E já 23% afirmaram não rejeitar nenhum dos nomes e 7,4% disseram rejeitar todos. A matéria completa com todos os dados da pesquisa você encontra no portal de notícias da Rádio Rural.
0: Agora 7:41. 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
7: 7h43.
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7: O Tribunal Superior Eleitoral autorizou o e-título, aplicativo oficial que modernizou a relação do eleitorado com a Justiça Eleitoral, desenvolvido para funcionar como a via digital do título de eleitor. O app ganhou novas funcionalidades e ferramentas inéditas de segurança. O foco da nova versão é oferecer mais autonomia ao eleitor, unificando serviços que antes dependiam de outras plataformas do tribunal.
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7: Vamos trazer as dicas na manhã. Vamos trazer as dicas hoje, 7h47. Bom dia, Simone.
15: Bom dia. Evite fraudes ao pagar o IPVA do seu carro. O principal golpe aplicado é o site falso do Detran. Os criminosos criam páginas praticamente idênticas ao site oficial do Detran. O motorista consulta a placa, gera o boleto ou código de pagamento e o dinheiro vai para a conta dos golpistas. Outro golpe é o anúncio de desconto para pagar o IPVA via Pix imediatamente. A urgência criada para que a vítima não confira as informações. Outro golpe relacionado ao IPVA é o recebimento de WhatsApp, mensagem ou e-mail dizendo que o seu IPVA está vencido. Por isso, fique ligado. Acesse somente o site oficial do Detran, que é o detran.sc.gov.br. Desconfie de promessas de descontos ou ofertas válidas somente hoje. Nunca pague o QR Code recebido por WhatsApp ou e-mail. Antes de confirmar o pagamento via Pix, olhe, leia se quem vai receber é a Secretaria da Fazenda. Se você tem medo de golpe, vá até o seu banco parceiro, sua cooperativa de crédito onde você possui conta. Fale que você deseja pagar o IPVA. Em Santa Catarina, os bancos possuem convênio com o governo do estado para receber o pagamento do IPVA.
7: E agora vamos falar do futsal. Vitória ontem, mais uma vitória da ACF. Ederson Vilas Boas.
16: A CF Concórdia Futsal conquistou uma vitória importante na noite desta quarta-feira contra o Dracena por 5-2 na LNF Silver e entrou definitivamente na briga por uma das 12 vagas à próxima fase da competição. Jogando diante do torcedor no centro de eventos, a equipe treinada pelo técnico Sandro Couvero se impôs em casa diante de uma das principais equipes da LNF e tem mais duas partidas agora, contra São Lourenço fora de casa e contra Chopinzinho dentro de casa, para buscar uma das 12 vagas. Concórdia saiu com a vitória na primeira etapa por 1-0 com gol de Jimenez, mas chegou a estar vencendo pelo placar de 2-0 com outro gol feito no início da segunda etapa por Gui Pimenta. Índio fez um gol contra e colocou Dracena de volta no jogo, mas logo em uma cobrança de falta ensaiada de escanteio, cobrada por Índio, Caio César ampliou para 3-1. Novamente jogada treinada numa cobrança de falta, Vitinho ampliou para 4-1. Sandrinho chegou a descontar para 4-2, mas quando os paulistas tentavam encostar no placar com o goleiro Linha, o arqueiro de Concórdia Léo fez o quinto com o placar final de 5-2. O técnico Sandro Couvero, no final da partida, fez uma avaliação deste resultado importante que fez com que a equipe ficasse agora dentro do G12, na 11ª colocação com 14 pontos.
17: É verdade, um grande jogo, como se esperava, né? Nós sabíamos da qualidade do adversário, o adversário muito difícil de ser batido, tanto em casa quanto fora, né? Tem poucas derrotas na competição, porque é um adversário que tem um jogo bastante consistente de pivô, um adversário que tem ótimos jogadores experientes, e a gente sabia disso, se preparou para isso, a nossa equipe respondeu muito bem. Acho que a vitória passa pela concentração da equipe, a equipe soube... Teve a leitura de jogo necessária em vários momentos para que a gente minimizasse algumas virtudes do adversário. Né? Praticamente conseguimos anular o jogo do goleiro. O jogo de pivô foi muito bem contido, marcado. Né? Coisa que lá no jogo da Copa lá nós não conseguimos muito. Hoje já a equipe respondeu muito bem. Então a defesa foi fundamental, né? Mas aliado a essa defesa tivemos um ataque também com boa agilidade, com boa proposição, organizado e responsável. Fizemos um jogo acima de tudo responsável, um jogo muito de muita concentração defensiva e de objetividade ofensiva, e produzimos, né? E foi um jogo tecnicamente bom também. Um jogo tecnicamente bom, pegou duas equipes, cada um com seus objetivos, o Dracena com o objetivo de ficar entre os quatro primeiros, nós com o objetivo de entrar, como tu bem falaste, entre os 12 e brigar definitivamente pela classificação, faltando essas duas rodadas contra dois adversários que são considerados favoritos na competição. São dois jogos dificílimos, mas que a vitória de hoje nos possibilita, né, continuar trabalhando forte, sonhando com essa classificação.
16: A ACF enfrenta agora na próxima quarta-feira, dia 22, o São Lourenço, que é outra das equipes principais dessa LNF Silver e um dos favoritos ao título deste ano. Esta será a penúltima rodada da primeira fase da Liga Nacional Silver. 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
7: Tem opinião chegando na área esportiva. Bom dia, Herter.
18: Bom dia, Paulo. Bom dia, amigos. Argentina e Espanha vão decidir a Copa do Mundo domingo, 16h. Ontem a Argentina eliminou a Inglaterra por 2-1 de virada em mais uma aula de futebol, mas principalmente de entrega de indignação de los hermanos. A Inglaterra de um futebol coletivo, organizado, uma fortaleza defensiva, foi amplamente dominado pela Argentina, especialmente no segundo tempo, quando tomou um baile. No primeiro tempo, o jogo foi truncado, foi pegado, faltoso e sem brilho. O empate premiou as duas equipes, ainda que a Argentina tenha sido ligeiramente melhor. Já no segundo tempo, o jogo foi mais jogado, os times procuraram mais o ataque, as faltas deram lugar às jogadas mais organizadas e ofensivas e a partida fluiu. No erro defensivo, a Argentina tomou 1-0 e parecia que a seleção inglesa iria conquistar a vaga, porque recuou e acabou marcando bem por um período. Só que com a Argentina não se brinca, porque é uma seleção que não aceita perder, não facilmente, não se entrega nunca, briga até a última gota de suor, ou de sangue, se for o caso. Foi para cima, tomou conta do jogo, empilhou oportunidades, botou duas bolas na trave e foi minando os ingleses até que, passados os 40 minutos do segundo tempo, empatou. E 5 minutos depois, virou para a perplexidade de todos os ingleses. Vestia o azul e branco da Argentina alguém que atende pelo nome de Messi. Deu 2 assistências. Ele decide, ele lidera, ele põe o jogo no bolso, mas ele também pifa os companheiros. Aos 39 anos, Messi correu como um menino. Chamou o jogo, driblou, passou e ajudou a marcar. Foi completo. Não por acaso, ele foi escolhido pela 7ª vez seguida o melhor em campo. Ou seja, em todas as partidas da Argentina, o gênio foi escolhido o melhor. E a seleção está na 2ª final consecutiva de Copa do Mundo, agora diante da Espanha. A seleção argentina dá uma aula de como encarar a partida de futebol e o mesmo serve para a vida. Não desistir jamais. Quando tudo parece perdido, surge Messi e seus companheiros para, com sua genialidade, resolver. Ele assume o jogo, ele chama a responsabilidade, ele transforma a Argentina derrotada em vitoriosa, contrariando a lógica e todos os prognósticos. A Inglaterra foi sufocada, não saiu de trás, não jogou e no final se entregou. Vitória do melhor futebol, da raça, do amor à camisa e à pátria, da superação, da fortaleza coletiva e do show individual. Agora, a decisão será com sotaque castelhano entre 2 seleções, Argentina e Espanha, que jogaram mais e merecem chegar à final. 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Boa quinta-feira, até amanhã.
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7: Depois do Herter Antunes, é hora de Alexandre Garcia. Bom dia, Alexandre.
20: Bom dia. Ontem, 2 bombas, mas eu acho que a maior bomba foi produzida pela defesa de Jair Messias Bolsonaro. A outra bomba é aquela foto que apareceu de Flávio com o sicário, que todo mundo deve estar conferindo para ver se é ou não inteligência artificial. Já passaram um detetor, não encontraram. A foto foi conseguida e divulgada por um site de esquerda, o ICL Notícias. Mas é uma bomba. O Flávio diz que não conhece, né? E que tira foto com todo mundo. Ele está sem camisa, pelo jeito em ambiente de praia. E os dois estão fazendo sinais com as mãos. Mas muito mais grave é a manifestação entregue ao ministro Moraes, da defesa de Bolsonaro, que foi instada pelo ministro Moraes a apresentar em 48 horas a explicação de que por que foi desobedecida a regra de não estar presente em redes sociais diretamente ou através de terceiros, como uma das condições para ter prisão domiciliar por causa de doença. Né? fizeram muita comparação com Lula. Lula não estava em prisão domiciliar, né? E não tinha essas restrições para manter a prisão domiciliar. Lula escreveu cartas que foram lidas na frente da Polícia Federal, né? Mas foi outro caso. Então, a defesa de Bolsonaro... E Flávio tem visitado o pai na condição de advogado de defesa do pai. Portanto, Flávio acompanha o que a defesa do pai esclarece. Suponho que ele endossa, já que ele faz parte da defesa. E a defesa disse o seguinte: a defesa esclarece que o peticionário, ou seja, Jair Messias Bolsonaro, jamais soube que a carta seria publicizada, tampouco houve qualquer orientação, ajuste ou combinação prévia acerca da utilização de redes sociais para esse fim. Fecho aspas. Isso é uma bomba. Ou seja, Bolsonaro fez uma carta, cujo título é Carta aos Brasileiros. Segundo a defesa de Bolsonaro, não era para sair em rede social. Era para entregar para o filho. Devia ter escrito Carta a meu filho, né? Carta a meu filho pré-candidato. Claro que a carta não ia ser posta no correio para os brasileiros, mas enfim, a defesa está afirmando, e faz parte da defesa o próprio Flávio, que não houve orientação, ajuste ou combinação acerca da leitura da carta nas redes sociais. Gente, isso é quase algo incompreensível, paradoxal. É uma afirmação de que, como Flávio já tinha sido punido por não visitar o pai não foi punido, o pai não perdeu a prisão domiciliar. Flávio que foi punido de não poder visitar o pai por 90 dias. Né? Agora, isso é reafirmado. Pela defesa de Bolsonaro, não é por Alexandre de Moraes. Defesa da qual faz parte Flávio. Vocês conseguiram entender esse nonsense? Bom, só para mudar de assunto, o chanceler, o ministro de Relações Exteriores, Mauro Vieira, foi convocado para ir à Comissão de Relações Exteriores e Defesa Nacional da Câmara e não foi. Foi convocado, ele não foi convidado, foi convocado. Os ministros são obrigados a atender a convocação sob pena de crime e de responsabilidade, né? Ele não foi porque era para explicar por que o Itamaraty, ou ele, numa resposta a um deputado, disse que se considerássemos terroristas os nossos bandidos, né? O PCC, que já é uma multinacional, e o Comando Vermelho, que haveria a possibilidade de uma intervenção militar no Brasil, dos Estados Unidos. Né? Então, pediram para ele explicar isso. De onde é que ele tirou isso? Ele não foi, e um assessor dele, que trata de assuntos parlamentares, faz a ligação do Itamaraty com o Congresso, explicou que ele está à disposição de 11 a 14 de agosto. Bom, os deputados já tomaram a iniciativa de fazer uma queixa-crime para a Procuradoria-Geral da República de crime de responsabilidade. Vamos ver como se encaminha isso. De Brasília, Alexandre Garcia.
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7: Com pontualidade, ponto final no Visão Geral desta quinta-feira. Bom dia, César.
21: Bom dia. Bom dia.
7: Bom dia, meu amigo César Luiz. Uma ótima manhã pra você, viu?
21: Bom dia, PG.
7: Tudo certo?
21: Preciso do teu comentário no final, PG.
7: Claro.
21: Bom dia, grandão.
22: Bom dia, César. Saúde.
21: Bom dia, Rádio Ouvintes.
22: Rádio Ouvintes. Vamos bom acessando dia. A live do César.
21: Merência Prado. Teria sido a primeira mulher a morar em Concórdia, a entrar para a história como a primeira mulher não indígena a habitar a região dos Queimados, onde hoje está Concórdia. Merência Prado, fizemos este levantamento, teria sido, PG, a primeira mulher então a pisar aqui na região dos Queimados. Ao lado do marido Cipriano Prado, ela participou dos primeiros tempos da ocupação do território, quando tudo ainda era mata fechada. Cipriano Prado era conhecido pela habilidade com o machado. Ele sabia usar muito bem o machado. Foi trazido por José Fabrício para abrir picadas e desbravar a floresta exatamente onde está aqui o Rio dos Queimados, preparando então o caminho para a chegada de outras famílias. Contam as informações colhidas que justamente por sua força, experiência em trabalhar e derrubar a mata, ele foi trazido e deixado aqui para fazer este trabalho, para ir abrindo um clarão na mata aqui, meu caro PG. A família de José Fabrício havia deixado o Rio Grande do Sul durante o período da Revolução Federalista, por volta de 1896, buscando um lugar mais seguro para recomeçar a vida. A entrada na região aconteceu pelo sul, provavelmente pela localidade de Volta Grande ou por São Sebastião, atravessando o rio Uruguai, no antigo Passo do Uruguai. Possivelmente foi por ali. Eles, pioneiros, enfrentaram enormes dificuldades. Não haviam estradas, pontes, energia elétrica ou qualquer infraestrutura. A mata aqui no Queimados, depois foi Queimados em função da derrubada feita pelo Cipriano e sua esposa Merência, foi aberta e queimada, por isso ficou a região dos Queimados. Mata densa, os deslocamentos eram feitos a pé ou a cavalo e o trabalho dependia quase que exclusivamente da força humana. Graças à coragem, ao espírito desbravador dessas famílias, surgiram os primeiros caminhos, primeiros carreiros, né, as primeiras roças aqui, que era só mata virgem, fechada, e mais tarde as comunidades que deram origem ao município em 1934, 92 anos, no próximo dia 29 deste mês. A história de Merência e Cipriano Prado representa a memória dos homens e mulheres que ajudaram a construir o Oeste Catarinense, deixando um legado de trabalho, perseverança, coragem, que ainda hoje merece ser lembrado, merece ser conhecido pela nossa população. Colaboração aqui do meu amigo historiador Agnel Luiz Kufner com esta, com este relato também. Agora 8:04. Sabe, PG, que um pouco a gente retrata esta história, eu sou apaixonado por história, algumas pessoas gostam, mas, meu caro PG, a gente sente que muitas pessoas não dão importância, viu? Não estão muito aí.
1: É verdade.
21: Ontem eu coloquei na mídia o surgimento de Concórdia, com ilustração, tudo em um minuto
1: vídeo,
21: e pouco,
1: né?
21: E na minha rede social, por exemplo, na rede social, foi bem pouca participação.
1: Uhum.
21: Quer dizer que o pessoal não tem, muitos não tem interesse, tá lá no meu Facebook, saber como surgiu o nome Concórdia, né? Se você coloca ali qualquer besteira, qualquer
1: Sim.
21: coisa, estoura.
1: Viraliza.
21: Aí isso é uma coisa cultural, parece que o pessoal não tem muito interesse pela cultura, né? Infelizmente as pessoas às vezes moram numa comunidade que se chama uhum. pelo nome há 100 anos e não sabem por que aquele nome tem esse nome. Falam daquele nome a vida inteira, que moram naquela localidade a vida inteira e não sabem como surgiu aquilo, né?
1: Sim.
21: Estão em Concórdia e não sabem da onde veio o nome Concórdia.
1: Qual a origem, né?
21: E a gente publicou aí na internet, no meu Face, e mandamos pelas redes sociais, mas poucas pessoas deram importância, viu, Paulo, assim, de realmente gostar de saber, às vezes até acabam nem assistindo a matéria, né? Mas a gente vai insistindo aqui porque é apaixonado e tem alguns que gostam de saber e gostam da cultura também, né? E aí, meu caro PG, que eu queria chegar contigo,
1: uhum.
21: a gente na escola, pessoal que estuda em Concórdia também, estuda tudo às vezes, né?
1: Sim.
21: A Inconfidência Mineira, não que não seja importante, a história, a guerra do Paraguai, mas coisas nossas, às vezes a pessoa tá estudando uma matéria lá de Minas Gerais, lá do Rio de Janeiro, e não tá nem sabendo como surgiu o nome Concórdia. Isso não é matéria de sala de aula. Não é matéria de sala de aula a Guerra do Contestado, ocorrida aqui na nossa região. Uma coisa assim que ficou escondida, que ninguém fala, mas de uma importância tremenda aqui para Santa Catarina, para o Paraná, para a Argentina. Divisão de territórios e tudo mais, né?
1: Uhum.
21: E fica no anonimato, né, meu caro PG?
1: Sim,
21: fica no anonimato.
1: Da
21: Guerra do Contestado,
1: escolar.
21: Surgimento de Concórdia, deveria ser matéria realmente de sala de aula, uma das primeiras As crianças mereceriam saber, viu?
1: Conhecermos a nossa própria história, o nosso legado, né? Quem esteve aqui, quem foi o desbravador, quem foi o responsável, os pioneiros, né? Pela conquista aqui da região e por estarmos aqui hoje, né?
21: Uhum.
1: Dando continuidade a esses legados.
21: A gente fez matérias há dias atrás aqui, matéria que nós tivemos a interferência, falei ontem sobre a questão também da Batalha do Irani, que teve a interferência do governo do Paraná, porque aqui eram terras já cuidadas pelo estado do Paraná, né? Por isso que veio o destacamento do Paraná na época, que era tudo Paraná, depois que virou Santa Catarina, depois da guerra. A gente falou ontem sobre, falou há dias atrás sobre a Argentina, que lá atrás pleiteava essas terras aqui, poderiam ter pertencido todas à Argentina.
1: Sim.
21: Então isso poderia ter mudado. E sabe, hoje nós estávamos na final da Copa do Mundo também, né?
1: Felizes da vida, né?
21: Se fosse quem isso. Sabe, hoje nós estávamos contentes aí com a bandeira da Argentina na final de mais uma Copa. Hein, meu caro grandão?
22: Olha, César, sobre a questão cultural, acho interessante, fica a dica aí para as secretarias municipais de educação, principalmente para o Estado também, a Secretaria Estadual da Educação e vereadores aqui do município, que se faça um projeto de lei, alguma coisa que mude a grade curricular e incluam assuntos temáticos, histórias inerentes à nossa região.
21: Boa. Para você ver, a companhia que veio aqui para demarcar as terras, a Brasil Denver Mollet Company, ela veio do estado do Paraná. Ela veio lá de Curitiba. Ela que veio aqui, a Companhia Paranaense, que veio aqui, e a primeira reunião que fez, uma das primeiras, foi com o José Fabrício das Neves, que está sepultado lá naquele rio que a gente foi atrás da sepultura esquecida, e conversou com ele, porque ele era o líder de todos os caboclos aqui, para evitar conflitos, desentendimentos e que barrasse a demarcação de terras. Chegaram àquele acordo que deu o nome Concórdia. Então, tudo era regido aqui, era comandado pelo estado do Paraná. Hoje nós poderíamos ser paranaenses ou argentinos, e no final viramos catarinenses, né? Olha isso, que história mesmo, né? Interessante. Muito bem, meu caro PG.
1: Retratos da nossa história, né?
21: Vamos lá, que dia 29 temos o aniversário de Concórdia, dia 26 tem a final. Vem aí 92 anos da nossa querida, da nossa

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7: Bom dia, bom dia, Maria. Oi, Maria Vivan. Tudo bem, Maria? Bom dia. Conhecida aí por Marica também, né? Costureira. É, Raiz, costureira Raiz. Um abraço pra você. Abraço pro meu amigo Wilson, que é motorista também, participando com a gente aqui. A Ângela também nos ouvindo. Muito obrigado pela participação aqui. E mandar um alô também para o meu amigo Lauri Teste. É Teste, né, Lauri? Tudo certo aí, meu amigo Lauri? Abraço pra você aí, obrigado pela companhia aí do Lauri também. Grande abraço aí, Lauri, obrigado pela companhia aí, pela audiência. O quem mais aqui? 8:18 da manhã, 8:18 da manhã, o Serginho aqui a postos já para o trabalho, né? Nardi, bom dia, dormiu bem? Oh, que beleza então, né? E o senhor Serginho, parece que tá mais recuperado, já um pouco mais recuperado.
21: Menos cansado.
7: Do trabalho do final de semana, mas não te alegre muito que a sexta já tá aí, tá?
21: Não, pior de tudo que eu tô de plantão a sexta. Eu tô de plantão o final de semana inteiro. Ah. Eu começo meu plantão no domingo às 5 da tarde e só vou largar, não nessa sexta-feira, vou largar na outra sexta-feira. Então é plantão direto, né, César? Mas tô de plantão aí, esperando que você não seja a notícia.
7: É. Espero que você não seja a próxima vítima do tapetão preto que corta o estado catarinense.
21: Ah, que saudade desses caras, né?
7: Obrigado. Olha, 8:19, agora 8:19, Linear Materiais Construções. Alô, Cirlei, como é que tá por aí, dona Cirlei? Tudo certinho? Bom dia o pessoal da GK Celulares. Alô, meu amigo Gil, como é que estão por aí, Gil? Tudo certo? Ferragens Concórdia, Zeredo e turma aí, bom dia, pessoal da Concórdia Auto Center, bom dia, Agrolua Agropecuária, aquela bota de borracha, a bota de couro, a botina Zebu, as mudas frutíferas também aí, você vai encontrar ação para cães, gatos, Agrolua Agropecuária, na Osvaldo Zandavar.

0: Quinta-feira, é, meu amigo Melchior Siqueira, em Piratuba, é isso?
1: Bom dia, César Luiz, bom dia aos ouvintes da Rádio Rural.
0: Dia.
1: Estamos ligadinhos no show do César Luiz e se deslocando até a cidade de Piratuba, onde teremos a grande feira, sexta, sábado e domingo. A feira aí da festa do colono e o motorista. Aí em Piratuba.
0: Olha aí.
1: Então, convidar a todos que queiram conhecer nossos equipamentos, nossas máquinas, tratores, chegam até o nosso stand. Um grande abraço.
0: Olha aí, ó. Sabia que tinha feira em Piratuba final de semana, Sérgio? Como é importante, né? A comunicação com os ouvintes, ó.
2: Que bacana.
0: Eu não sabia. Eu sei que tem a feira, eu sei que tem a festa do colono em Castelo Branco no final de semana.
2: Isso, isso.
0: Mas lá em Piratuba não tava sabendo. Inclusive, é uma feira, viu? É uma feira com exposição de máquinas, pelo que eu estou vendo aqui. Pessoal da Sotrima vai estar por lá. Um abraço aí, Melchior. É bom deslocamento e boa feira para vocês em Piratuba.
2: Como é bom ouvir te passar essas informações.
0: É, gente, muito,
2: né?
0: Interessante.
2: É que a gente não tem o poder do conhecimento geral, né? A gente não acompanha tudo, não consegue acompanhar tudo, né?
0: Aí a gente fica informado. Temos feira, então, 3 dias de feira em Piratuba nesse final de semana. Agora, 8h20, 8h20, CRO, Consultório de Reabilitação Oral. 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Agora 8h24.
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8: Falecimento. Esposa Sueli Kaplan Schwingel, filhos, noras, genros, netos e bisnetos de Lauro Miller, com profundo pesar comunicam o falecimento do esposo, pai, sogro, avô e bisavô, Irineu Valdir Schwingel, ontem falecido aos 75 anos. Seu corpo está sendo velado na Igreja Evangélica Lutina.

0: com culto de corpo presente hoje às 16 horas, seguindo logo após para o cemitério de Lajeado Paulino. Noticiamos o falecimento de Cristina Vitorina da Costa. Serviços fúnebres aos cuidados da Associação de Luto e Funerária Santa Bárbara. Nossos sentimentos à família enlutada.
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7: Olha, 8:30, 8:30. Daqui a pouco tem pesquisa nova aí pro Senado de Santa Catarina, hein? Pesquisa aí para os senadores catarinenses, daqui a pouquinho. 8:30, agora 8:30, vamos ouvir o nosso querido Frei Xandão, bom dia.
8: Caro amigo César Luiz, a voz de todas as manhãs do rádio em Concórdia, há mais de 40 anos no ar, bom dia com alegria e a companhia de Jesus e de Maria. Hoje celebramos Nossa Senhora do Carmo. Um abraço a todos os devotos e devotas da Virgem do Carmelo. A devoção mais conhecida é o escapulário de Nossa Senhora do Carmo. Hoje também é dia do comerciante. Um abraço a todos os comerciários de Concórdia e região. O escapulário é um sacramental que exprime a devoção a Nossa Senhora do Carmo, mãe que protege e ama seu filho Jesus e todos nós. O escapulário significa proteção constante, serviço aos irmãos e vida em Deus. Se você deseja adquirir seu escapulário, dê uma passadinha aqui na paróquia e já peça para o Frei abençoar e impor sobre você ou a quem você for presentear. Nada melhor do que estar pertinho de Deus e querer perto dele todos aqueles que lhe são caros e queridos e que você ama, não é? Um abraço e uma benção aos ouvintes de Lajeado dos Pintos, de modo especial a mãe do Chico Peronde e a família da Maiara, da farmácia São João, da filial 2, aqui do centro, a farmácia do Frei Xandão. Paz e bem, bom dia.
9: Atenção.
7: Bom dia, 8:32, agora 8:32. Alô, Sandy, tudo bem aí, Sandy? Sandy, Marília, como é que estão aí, meus amigos? Tudo certinho aí na Cremilk Sorveteria? Como é que estão aí, tudo certo? Cremilk Sorveteria, né? Esperando chegar o verão, né, Sandy? É, não é fácil nesse inverno aí para os picolezeiros, hein, Nardi? O que tu acha? Quando tu foi picolezeiro, Nardi, tu fazia o que no inverno, hein? Esperava passar?
10: Eu vendia chimarrão e chá quente. Eu sempre levava uma cuia e daí eu trocava o picolé, que era 10 centavos, por 5 cuias de chimarrão pelo mesmo preço de um picolé. Ou uma xicrinha de chá de umas folhas de laranja, de limão, umas gotas de limão. Eu sempre fui um grande comerciante.
7: Isso aí, ó. Sempre foi um grande comerciante. Dá pra ver.

0: Tente pensar.
1: É.
0: Agora 8:33, tem outras coisas mais ainda que o senhor comercializou. Diga aí, Sérgio Prima, é? Mil Verde, rapadura.
2: Rapadura, tá, claro, claro.
0: Uhum.
2: César, vamos falar sobre essa pesquisa aqui, surgiu agora, César?
0: Uhum.
2: É uma pesquisa que foi divulgada pelo Diário do Iguaçu, tá? É um cenário para senadores, César. Ah, se você pegar aqui os números, nosso Serginho, tá mais de 100%. É, mas é uma pesquisa estimulada, porque o voto do Senado, ele é, primeiro, muito volátil, ele pode mudar a qualquer momento, né, César?
0: E nem começou também essas pesquisas, viu? Te falar uma coisa, Sérgio.
2: Eu também concordo contigo.
0: Te falar uma coisa, cara, os caras nem começaram a fazer proposta, nem começaram a apresentar ideias, nem começaram a se tracar no pau.
2: Também, também.
0: Na mídia, nem começaram a apresentar o lado bom e o lado ruim. Isso muda, vai mudar muito, viu? Quando começar programa de rádio, programa de TV, as pessoas começar a ver isso pela televisão e tal, isso vai mudando, vai mudando. Tem candidato que começou a campanha eleitoral com 6%, caso do Moisés, na eleição que foi governador.
2: Verdade.
0: Começou com 6%, virou governador. Então, essas pesquisas que a própria... Ontem eu assistindo na Globo, em março, Lula tinha 40, foi 42, voltou a 41, foi 44, tem 45. Nem começou ainda a campanha, na verdade, viu? Povão não tá nem aí ainda com a eleição. Vai começar quando os programas de rádio, quer dizer, nem oficializados os candidatos estão.
2: Isso.
0: Ninguém é candidato ainda.
2: Isso.
0: Tem que passar por convenção partidária, que é agora no final do mês de julho, começo de agosto. Aí serão candidatos. Ninguém sabe quem é o vice, ninguém tem vice, por exemplo, a nível nacional. Quem é o vice do Caiado?
2: Não, não sei.
0: Quem é o vice do Zema?
2: Não, o vice do Caiado é do... pode ser Chapapura, é o Kassab, já foi anunciado.
0: É o Kassab, o Kassab. Não, pode ser, mas não tá definido.
2: Não, tudo pode, né? É que nem o Lula é o Alckmin, né?
0: Uhum.
2: Que é o vice dele atual,
0: então,
2: né?
0: Então, essas pesquisas, meu amigo Serginho Prima, é muito ainda recente, tá? Ainda precisam mais um tempo, mas vamos lá. Senado catarinense.
2: Carol Detone em primeiro lugar, César. A pesquisa estimulada que considera a soma do primeiro e do segundo voto, né? Carol Detone aparece com 39%, seguida de Carlos Bolsonaro com 38%. Espiridião Amin em terceiro com 34%. E Décio Lima em quarto com 27%. Olha só, não, até as pesquisas passadas, segundo esse centro de pesquisa, não tinha a Tid Lunelli. E ele aparece em quinto com 11,3%. Já está aparecendo a Tid Lunelli, então, nessa pesquisa para o Senado.
0: Como é que tá, então? Vamos repetir?
2: Ó, tudo em aberto, no meu ponto de vista, tá? Primeiro, Carol Detone, 30%, 39%. Carlos Bolsonaro, com 38,6%.
0: 38?
2: 38.
0: É o líder?
2: Não, é o vice. A Carol é 39.
0: 39, 38.
2: 38, 38. O Espiridião é 34,1, tá? E aí vem Décio Lima, 27, na quarta posição.
0: Nossa!
2: E o Tid Lunelli, com 11,3%.
0: 27, o Décio
2: Lima. Uhum. E pra mim também é surpresa. O Tidio, né? Que entrou agora, tá com 11%.
0: 11%. E Carol e Carluxo aí vinham liderando desde o início.
2: Desde o início, vinham liderando.
0: Pode ser que se mantenha uma liderança, como pode ser que haja alternância. Isso tanto para governador como para presidente da República. São pesquisas muito recentes, eu acredito. A presidente também tá ali, aqueles mesmos números, muda um para cima, um para baixo.
2: Lembrando, César.
0: E a campanha não começou ainda. Começa a partir dos programas eleitorais. Aí o povo começa a se ligar um pouco aí, escolher o seu candidato. Se bem que a pesquisa diz aí que a maioria diz que já escolheu o seu candidato. Se você olhar, eu estava ouvindo ontem aqui na rádio mesmo uma pesquisa dizendo que a grande maioria já definiu o seu candidato. Então, quer dizer, o programa eleitoral vai mudar um pouco, mas também não vai mudar tudo, né?
2: Bom, César, com relação, só explicando que esses números aqui são computados, os votos 1 e 2, tá? Porque nós estamos para Senado, né? 1 e 2. O segundo voto, a liderança é da Carol Detone, com 24,6%, seguido por Espiridião Amin, 16,6%, e Carlos Bolsonaro, aqui, no segundo voto, ficaria em terceiro lugar, César, tá? E o Décio Lima em quarto, com 10,2%. Só para você ter uma ideia, como é que funciona essa pesquisa, tá? A pesquisa foi realizada entre os dias 9 e 13 de julho, com 1.050 entrevistados em 54 municípios aqui de Santa Catarina, César. Está registrado o número tal da pesquisa. Beleza? Está no Diário do Iguaçu essa pesquisa para o Senado, César.
0: Para 8h38, agora 8 horas e 38 minutos. 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Agora são 8 horas e 38 minutos, 8 com 38. Mandar um alôzão aí também o pessoal que está comigo. Tá gripado, tá que nem o Pingo, mas Pingo do céu, o que que houve contigo, meu amigo Pingo, que tu tá deste jeito? Eu confesso, meu amigo Pingo, que eu tô preocupado contigo, viu?
1: Bom dia, César Luiz.
0: Olha só a situação do Pingo. Meu Deus, já faz uns 30 dias.
1: Bom dia, César Luiz. Estamos gripadão aí, mas não vamos frouxar, né? Frouxar a corda, se foi.
0: É.
1: Uma desculpa pra não trabalhar, né?
0: Barbaridade, hein? Nossa, Pingo.
2: Cara,
0: olha, Pingo, dá uma cuidada aí na tua saúde, hein, Pingo?
2: Verdade, Pingo.
0: É.
2: Preocupante, hein?
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11: Olha, 8h44, agora 8h44 aqui no programa. Vamos começar com o meu caro PG, depois liberamos o PG aí para informação principal aí da manhã. Diga, PG.
12: César, na semana passada saiu uma matéria que acaba repercutindo muito em todo o estado, que é uma investigação do GAECO com prefeitos aqui de Santa Catarina, um deles o Vanderlei Canse, prefeito de Irani, que especificamente no caso de Irani, a investigação seria de possível direcionamento em licitação. Hoje o prefeito Vanderlei Canse concedeu uma entrevista bastante esclarecedora, fez questão de contar tudo o que está acontecendo, negou qualquer tipo de irregularidade e fez um desabafo, viu, César? Dizendo que está muito difícil a situação dos prefeitos com esses processos de fiscalização e de investigação. E ele deixa bem claro, não que esses processos, as ações não tenham que acontecer, mas os prefeitos, muitas vezes, segundo o Canse, estão sendo expostos em investigações, quando, na realidade, no final lá das investigações, geralmente, de acordo com ele, se comprova que não foi praticada nenhum tipo de irregularidade. No entanto, já teve prefeitos presos em algumas operações, disse o Câncer também, não foi o caso do prefeito, mas existe sim, César, esse processo de investigação do GAECO em relação a possível direcionamento de licitação em Irani. Daqui a pouco a matéria completa. O Câncer fez um desabafo hoje, diz que até a FECAM, que é a Federação Catarinense dos Municípios, teria que tomar uma posição mais forte contra o que ele diz que está sendo algo exagerado por parte dos órgãos que investigam possíveis irregularidades.
11: E aí, meu caro PG, 8:46, vereadores aprovam um requerimento pedindo helicóptero para transferência de pacientes na região, Sérgio Prima.
0: Polícia Rodoviária Federal apreende 15 mil maços de cigarros contrabandeados após perseguição no oeste catarinense.
11: Nova pesquisa eleitoral mostra Jorginho Melo na liderança com ampla vantagem sobre os adversários.
0: PM apreende cigarros de maconha e aplica multa a dois homens em frente à escola de Peritiba.
11: Após pressão, Senado aprova novas regras para o frete e retira a proposta de piso salarial de 15 mil para caminhoneiros.
0: 5 mil,
11: opa, 5 mil para caminhoneiros.
0: Criminosos furtam 600 metros de cabos de cobre de granja no interior de Concórdia.
11: Tarifaço dos Estados Unidos pode afetar empregos em Santa Catarina, alerta Fiesc.
0: Adolescente é apreendido após ameaçar familiares, agredir policiais e causar danos em Concórdia.
11: Ministro da Justiça dá 10 dias para presidentes de partidos explicarem a destinação de emendas parlamentares.
0: Justiça concede liberdade provisória a homem preso por maus tratos a animais em Concórdia.
11: Site divulga foto de Flávio Bolsonaro ao lado do suposto sicário. Defesa afirma que senador nunca conheceu o homem.
0: China proíbe namorados virtuais criados por inteligência artificial para combater a dependência emocional.
11: Policiais rodoviários salvam recém-nascido engasgado em posto da PMRV em Bom Jesus.
0: Estados Unidos muda estratégia e volta a atacar o Irã.
11: Homem armado invade obra e ameaça trabalhadores por suposta dívida ligada ao tráfico em Concórdia.
0: Defesa de Bolsonaro afirma que ex-presidente jamais soube que Flávio divulgaria a carta nas redes sociais.
11: 8:48 e o tarifaço do Trump começa exatamente hoje. Alguns pensavam que ele poderia voltar atrás, mas ele está aplicando 25% no tarifaço sobre alguns produtos brasileiros, hein? Inicia hoje o tarifaço, então, imposto pelo presidente americano.
0: Daqui a pouco a gente explica mais, César, que pode chegar a 37% esse tarifaço, tá? Porque já existe uma tarifa, né? E ele bota 25% acima desse do restante, tá?
11: Mais uma vitória, a CF vence o Dracena em jogo emocionante e entra na briga pela classificação na Liga Nacional.
0: A Argentina vence a Inglaterra de virada em jogo histórico e confirma favoritismo ao título.
11: Inter oficializa a contratação do goleiro do Cruzeiro.
0: Grêmio avança na negociação para contratar lateral do Goiás.
11: Pois é, ontem deu pra ver que realmente não seríamos campeões dessa Copa do Mundo, né?
0: Nem a perna, nem passar por
11: e
0: perto.
11: E tem, né, de raça esses times aí, Argentina, Espanha, própria França, que estava muito bem. O que demonstrou a Argentina aí, hein? 40 minutos, quase ali do 40 do segundo tempo, empata o jogo, vira o jogo sobre a Inglaterra, que meio que se acovardou também, né, Sérgio?
0: É.
11: Agora eu não consigo entender o futebol, viu? Eu não consigo entender o futebol.
0: O que tu não consegue, César? Me explica.
11: Cara, o time está jogando bem.
0: Isso.
11: De igual para igual. Pá, tentando gol. O jogo tá igual.
0: Isso.
11: Eu vou lá, faço um gol.
0: Isso, César.
11: Aí eu fico só na retranca ali atrás.
0: E meto um monte de zagueiro.
11: E o adversário pressionando, uma hora sai o gol. Isso eu tô vendo desde que eu tinha cabelo.
0: Faz tempo,
11: acontecer.
0: Então.
11: Viu?
0: Faz tempo isso,
11: desde,
0: né,
11: que eu tinha cabelo. Isso acontece no Brasil, acontece no exterior. O time vai lá, faz um gol e resolve parar de jogar. Resolve recuar e ficar só na defesa. Leva o gol.
0: Leva
11: o gol.
0: Não tem jeito.
11: E time covarde não pode disputar a final de Copa. Eu achei que a Inglaterra se acovardou realmente ontem. poderia ter continuado jogando. Fez o gol. Continua jogando, continua marcando pra cima. É?
0: Mas a Inglaterra já sabe o problema que aconteceu ontem, César. No final do jogo, o Santo Folle, tu conhece o Santo Folle, né? Comediante nas redes sociais, ele entrevistou o principal jogador da Inglaterra. E olha o que ele falou, César, por que que a Inglaterra perdeu?
13: Você acha que é a culpa de vocês ter sido eliminado dessa semifinal pra Argentina?
14: Ah, isso eu não tenho nem o que ver, foi por causa do Brasil. Os filhos da mãe, desde que foram eliminados, os brasileiros iam escolhendo outra seleção pra torcer, só que quando eles começaram a torcer pra Portugal, já foi eliminado. Aí pensaram, vão torcer pra quem? Torcer pra Cabo Verde, pode ser? Foi eliminado também. Ah, mas daí vamos torcer pro Egito, foi eliminado. Agora Marrocos, mas daí foi eliminado. Ah, eu torcer pra Colômbia, você foi também. Até a Noruega que eliminou eles torceram e foi eliminado. A hora que me contaram que eles iam torcer pra nós, falei, pronto. Agora tá feita, cagada, não vamos passar. Foi o que aconteceu.
11: Tá bom, cara. Então quer dizer que pra quem o brasileiro torce, cai fora.
0: Cai fora.
11: Nem na torcida não estamos ganhando mais.
0: Não estamos
11: ganhando
0: mais, cara. O torcedor jogador da Inglaterra falou isso. Não, começou a torcer pra nós, pronto. Já sabia que ia perder.
15: A verdade é uma só. O inglês tem que aprender a dançar um tango.

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12: O Instituto Catarinense de Pesquisa divulgou o levantamento de como está a corrida para o Senado catarinense. Em dois cenários apresentados, a disputa principal ocorre entre Carlos Bolsonaro, do PL, Carol Detone, do PL, e Espridião Amin, do PP. Na projeção da soma dos votos, primeiro e segundo votos, Caroline Detone, PL, aparece com 39% das citações. Em seguida, vem Carlos Bolsonaro, do PL, com 38,6%. Espridião Amin, do PP, com 34,1%. Décio Lima, do PT, com 27%. Antídio Lunelli, com 11,3%. Afrânio Bopré, do PSOL, com 7%. 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

0: então, né? Vambora então, aqui, daqui a pouco, o secretário lá de Piratuba, o Luiz Bergamo, vai falar aqui no programa, né? Tá ouvindo a Rural aí sobre a feira, mandou uma mensagem pra nós sobre a feira de Piratuba, daqui a pouquinho ele fala aqui no programa também. Que o pessoal tá me passando aqui, hein? Que o pessoal tá me passando aqui, é uma fumaça isso, Sérgio? Será que é uma fumaça isso? Parece que é, né? Vamos ver aqui.
1: Tá muito longe.
0: Bom dia, olha a água que está saindo, a água de uma adutora, César Luiz. Na linha São Paulo, provavelmente deve ter respondido. Como é que é? Respondido na linha.
1: Explodido.
0: Explodido, uma adutora. É uma adutora, então, parecia uma nuvem de fumaça, mas é uma nuvem de água, viu? Uma nuvem de água. Ô Ana Maria, Ana Maria, bom dia Ana Maria, alguém de aniversário na família, Ana Maria?
2: Bom dia,
0: Luiz. Oi, Rosângela.
2: Zanzoni aqui de Engenho Velho, hoje quero homenagear a minha sobrinha e afilhada, a Maitê Pereira, que ela está completando 2 aninhos, que Deus traga para ela toda a saúde do mundo, a felicidade, e que nós amamos muito ela.
0: Tá legal, parabéns aí pra ela, muitas e muitas felicidades, né? Que Deus lhe dê sempre o que a gente pede, é sempre muita saúde, tá bom? Vamos ver se temos mais gente aqui, vamos ver se temos mais gente aqui de aniversário. Fala aí, dona Ana Maria, alguém de aniversário, dona Ana Maria? Manda aí pro César Luiz que nós noticiamos aí se tiver alguém de aniversário. César, eu perdi documentos, cartões, ontem, dia 15, entre Sadia e Caetá Supermercado, no horário do meio-dia, 12h30, 13 horas. Se alguém encontrou aí, então, documentos, cartões da Dirlene Juliana Tums Polina, né, Dirlene? Dirlene Juliana Tums Polina. Se alguém encontrou aí, por favor, fazer um contato aí com ela, tá? O Teixeirinha, quase 30 dias fora, chegou em casa o nosso motorista Mercosul, Teixeirinha.
3: Bom dia, César Luiz, bom dia aos ouvintes da Rádio Rural. Até que enfim, depois de 28 dias na estrada, tô em casa, tomando um chimarrão com a dona Inês, e vou ficar por aqui uns 2-3 dias, eu acho, né?
0: Uhum.
3: Então, uma ótima quinta-feira a todos e aquele abraço.
0: Valeu, meu amigo. Alguém mais de aniversário aí, Sérgio?
1: Sim, César. Aniversário hoje, completando mais um ano de vida. Sirley Brookman Lorenzetti, parabéns a ela. Fabiola Mocilini, também de aniversário. A Nay Frigo, hoje também, completando também seu aniversário. Jackson Casagrande, parabéns. E a Cássia D'Artura. Felicidade a todos, César.
0: Mas alguém da listinha, Lardi?
4: Sim, hoje está de aniversário a filha da Norilde, seu Moraes, a Mona Lisa Moraes, está de aniversário hoje. O Alberto Fabrício, o gaiteiro dos Fabrício, o Alberto Fabrício Bebeto, está de aniversário hoje.
0: Seu Alberto está de aniversário?
4: É, o Bebeto, o Alberto Fabrício, a Silvana da Silva. O Ivo Minx, dos The Mink, lá de Peritiba, fundador dos The Mink, o Ivo Minx também está de aniversário hoje. André Karina também está de aniversário hoje na minha listinha, César.
0: Valeu então, meu caro Nardi. Meu pai, César Olide Matia, está de aniversário hoje. Desejamos a ele tudo de melhor em sua vida, 72 anos, linha Vitória. Valeu, parabéns a ele aí, felicidades, muitos anos de vida. César, o meu pai completando 86 anos. Pode mandar os parabéns na rádio aí pra ele, claro, minha amiga Ana. Manda o nome do paizão aí, dona Ana. Manda pra nós que daqui a pouquinho eu vou abraçar ele, 86 anos hoje, hein? 9h07.

0: Vamos. Pois é, hoje que era pra ser, que é pra ser, né? Que é pra ser hoje à tarde 26 graus, tá, Sérgio? 26, amanhã de 27 a 28. Vamos de novo no Coutinho ver se continua. Vamos ver, que eu até tava curioso pra ver se ia chegar mesmo a 27 graus. Vamos ver. Diga aí, Coutinho.
1: Caro,
0: mande pra nós aí, Coutinho.
2: Bom dia. É, o tempo segue no geral bom. Friozinho agora de manhã. Mínimas aí provavelmente na casa de 8, 11 graus, algum nevoeiro. À tarde, provavelmente uns 24, 26 graus. Já fica mais quente. Na sexta, sábado, domingo vai ter fresquinho na região, talvez aí uns 15, 14, 15, 16 graus. E à tarde beirando os 28, 30 ou 26, 29 graus.
0: Quando?
2: 15, 14, 15.
0: Quando?
2: Na sexta, sábado, domingo vai ter fresquinho na região, talvez aí uns 15, 14, 15, 16 graus. E à tarde beirando os 28, 30 ou 26, 29 graus.
0: Olha aí, ó, 27, 29, 30, viu, Sérgio? Mas é amanhã, então.
2: Faz calor, nada demais. E a tendência é que tenha também períodos de vento, aquele chama-chuva norte, noroeste, com rajadas fortes entre sexta e sábado. No domingo, a chance de chuva é pequena. E na segunda, ainda tempo bom e quente. E na terça, vem chuva, trovada. E semana que vem, uma semana bem úmida. É bom o pessoal aproveitar bem o serviço ao ar livre de hoje até segunda. Da Climaterra, Ronaldo Coutinho.
0: Valeu, Coutinho! Obrigado, Coutinho. Tá aí, portanto, amanhã vai a 27, 28, Sérgio. Amanhã então vai.
3: Amanhã eu vou cobrar de você do Coutinho.
0: Vamos ver, vamos guardar. Homenagem hoje também para a minha nora César Maria Eduarda. Que Deus abençoe a ela sempre em sua vida. Dizer que amamos muito a ela é a Marinês, né, Marinês? Que tá homenageando a nora, Maria Eduarda. Parabéns, Maria Eduarda, 912.
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11: Olha aí, 9h17, gente, a hora certa, hora certinha, hora de informação, hora de notícia também aqui no programa. Vamos dar uma espiada aqui, é o seu Adelmo Thomas, né, dona Ana Maria. Ana Maria Thomas, homenageando o pai, 86 anos hoje, hein? E Ana Maria Thomas se aposentou na delegacia aí, Sérgio, não? Ana Maria Thomas, ou tá trabalhando ainda, né?
19: Ela estava aposentada,
11: Sérgio. Se aposentou, Ana Maria Thomas, tá assim, só na boa, né?
19: Eu acho que se aposentou, Sérgio.
11: Tá só de boa. César, meu pai, o líder Matia, tá de aniversário hoje. Desejamos tudo de melhor em sua vida, 72 anos. Então tá bom, seu líder Matia. Parabéns aí pelo aniversário também. Quem é que tá comigo aí na IBM aí, meu amigo Michael, antes do Serginho dar a notícia aí? Diga aí, Busman, quem é que tá conosco aí?
20: Manda um abraço aí pra IBM Construções aí. O Cid Busman, Busman, o Michael. Tamo na escuta aqui.
11: Valeu. Valeu, Brustolin. Cid Brustolin, Ivan Pescador e Michael na sintonia do programa. Abração aí pra vocês. Adelmo Vidros na companhia do programa também. Obrigado pela audiência, pela companhia. Vamos ver. Tem um aniversário aqui. Onde é que tá? Marinês da Silva, já mandei. Vamos ver se eu acho aqui, Sérgio, que eu não gosto de ficar devendo aqui aniversário, mas tá no meio de um monte de recado aqui, né? Mas se Deus quiser, daqui a pouquinho eu encontro. Como é que tá aí, meu amigo Dirceu Bellini? Dirdal Prá, na sintonia do programa. Vladimir Schmacher, bom dia, o nosso grande presidente lá da comunidade de Rancho Grande. Estevão Giotto, o noninho da retífica. 919, fala Sérgio Prima.
19: Buscas por Eloy Pascoalim chegam ao quarto dia hoje, César, tá? Eles apareceram no domingo, segunda, terça, quarta, quinta-feira. Portanto, são 5 dias do desaparecimento, mas 4 dias de buscas que estão sendo realizadas pela equipe do Corpo de Bombeiros. Conversei hoje pela parte da manhã com o comandante do Corpo de Bombeiros, César, e ele explicou o seguinte, que hoje e amanhã eles fazem as buscas, depois eles encerram, tá? Encerram. As buscas agora estão sendo feitas apenas no lago, tá? Porque falei ontem com o pessoal do Gorsk, né? E eles me explicaram que o cachorro de faro de pessoas aparecidas leva até o local aonde ele pescava, no lago. Só que como ele frequentava muito o local, então o pessoal fica na dúvida se era porque ele ia lá só por pescar, né? Ou ele desapareceu nesse local. Então, hoje os cães farejadores do Gorsk vão voltar ao local, né? Para tentar encontrar, então, mais uma pista ou algo parecido aonde pode estar o senhor Eloy Pascoalim. Portanto, é o quarto dia de busca e o quinto do desaparecimento dele, César.
11: Ele desapareceu no domingo, muito estranho, viu?
19: Muito estranho, César. E até agora não se tem nenhuma informação. Então, esta é o destaque que eu posso trazer agora do repórter policial, dizendo então que as buscas vão continuar até amanhã. O comandante do Corpo de Bombeiros nos deu entrevista hoje para a parte da manhã no Visão Geral e nos falou que elas terminam amanhã às 6 horas da tarde. Depois, aí, é um trabalho mais policial, investigativo, para saber onde possa estar esse senhor. Meu amigo, olha só. 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
11: Olha, 9h22, agora 9h22, tem um recado aqui, atenção, atenção, bom dia, César. Temos vaga de empregado na Frio Milk aí, trabalhador para Frio Milk, colaborador. Vaga de vendedora, balconista interna aí, ó.
0: vendedora para trabalhar internamente, trabalhar na loja interna aí da Prio Milk, tá? Interessada, chamarem pelo 991897799. Vaga para vendedora interna no balcão na Frio Milk. 991897799. 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

0: Nosso secretário lá, o Eloir Bergamo de Piratuba, estava ouvindo a Rural quando o Melchior Siqueira falou da feira de Piratuba, né, secretário?
1: Concordo, 93.7. Aqui é o Bergamo, secretário da Agricultura de Piratuba. Eu escutei agora que o pessoal estava falando ali, os caras
0: com... Isso. Ele vinha escutando a rádio, ele vai, Eloir, mandar um outro áudio para mim aqui. Falando da feira, que tava bastante alto o som do rádio aí, eu já te coloco no ar em um minuto, eu já te coloco no ar, tá? Dona Chica Seval, como é que tá você aí, dona Chica? Tudo bem aí, tudo certo? Algo especial aí, dona Chica? Hein? Embaixadora? Hã? Embaixadora dos aniversariantes aí, bom dia. Tudo legal? Vamos ver aqui. A Fran, lá na Fran Modas, também ouvindo o nosso programa aí, obrigado pela companhia, pela audiência. Quem é que tá de aniversário aí, Cláudio? Cláudio Melchior. Hã? Hã? Hã? Quem é? A sogra?
2: Terezinha.
0: Hã, Terezinha?
2: Mãe?
0: Hã?
2: Dela.
0: Hã? Ah, é amanhã, vão homenagear ela amanhã então, né, Cláudio? Cláudio Melchior, homenageando a sogra Terezinha. Amanhã sai a homenagem. Ô, Ana, deixa eu ver aqui, Adelmo Thomas, meu pai, 86 anos, César Ana Maria Thomas. Deixa eu ver aqui, tá trabalhando bastante, tô trabalhando bastante ainda nas carteiras de motorista agora, César. Opa, então tu tá na carteira de motorista agora, é? Um abraço aí pra Ana, é um trabalho sempre eficiente, trabalho sério, aí na delegacia regional. Agora são 9:20 e 28, 9:28 da manhã. Vou mandar um alô aí também, o pessoal que está com

0: falecimento. A Associação de Luto e Funerária Santa Bárbara, juntamente com os filhos Marilza e Edemar, genro Milton, neto e demais familiares, com profundo pesar comunicam o falecimento da mãe, sogra e avó, Cristina Vitorina da Costa, ontem falecida aos 93 anos. Seu corpo está sendo velado na sala velatório municipal, com encomendações hoje às 10 horas, seguindo logo após para o cemitério de Lajeado Paulino. Noticiamos o falecimento de Cristina Vitorina da Costa. 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Nossos sentimentos à família enlutada.
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9:35, agora 9:35 aqui no programa. Pessoal já está aí programando, já estão preparando alguma coisa aí pro final de semana aí também, né? Obrigado aí pela companhia e pela audiência. Obrigado pela companhia e pela audiência. Vai um alô aí para Chinelo Express, né? Chinelo, como é que tá aí, Chinelo? Tudo certo? Um abraço aí, homem que vai Erechim com a sua van, volta, vai, faz o trabalho de entrega. Obrigado aí pela companhia do Ari Pedrinho Lazarotto aí no bairro Industriário. Obrigado, Eric, aí no Tato Compensado, também ouvindo o nosso programa. Agora, 9:36, 9:36, gente. É a hora certa, né? 9:36, vende-se um terreno no bairro Sintrial, bem localizado no bairro Sintrial, um terreno à venda por menos de 90 mil, ó. Informações no 988737355, 988737355, terreno menos de 90 mil, bem localizado, bairro Sintrial, à venda, 937.

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0: 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Diga aí, Sérgio Prima.
2: Serão tarifados a partir de hoje 25% pelos Estados Unidos, César. O etanol, máquinas agrícolas, vestuários, maquinário elétrico, calçados, ferramentas de jardins, equipamentos de mineração, papel, açúcar orgânico, bens de capital, manufaturados em geral, produtos químicos diversos e itens industriais processados. Esses receberão 25% a mais da taxa. Alguns produtos, César, já tem 17%. Pegaria mais 25, estaria 30 e poucos por cento de taxa, César, né? Uhum. Então, chegando até 40%, segundo informações, está no G1. Produtos que não vão receber a taxação, César, são os produtos que estão isentos. Carne bovina, café, laranja e sucos de laranja, petróleo bruto e gás natural, aeronaves civis, motores e componentes aeroespaciais. Produtos farmacêuticos e ingredientes químicos para uso farmacêuticos que são produzidos aqui, mas são utilizados nos Estados Unidos. E outros produtos não serão taxados, mas a grande maioria, especialmente celulose, até peixe, vão ser taxados, César, motores aeronáuticos e, segundo informações, metal mecânico, que vão para os Estados Unidos, também receberão essa taxa de até 25%, César. Tá aí, né? Taxação que vale a partir de hoje. Estados Unidos anuncia então um tarifaço de 25% sobre produtos brasileiros.
0: Começa hoje, então?
2: Começa hoje, César.
0: O presidente da Fiesc, Federação da Indústria Santa Catarina, diz que poderão haver aí perdas de empregos.
2: Né? Aqui em Santa Catarina, sim.
0: Aí no estado, em alguns setores.
2: Especialmente a madeira, César. Onde que o pessoal vende muita madeira para os Estados Unidos, para construção lá nos Estados Unidos, né?
0: Quando a gente fala de madeira, pode envolver até empresas aqui da região, por exemplo, nós temos empresas em
2: Pumirim, faz portas, janelas,
0: assim, né? Isso. Não sei como é que fica essa situação, né? Vamos ver como é que vai se comportar o mercado com essa taxação aí de 25%. O pessoal ainda tinha uma esperança que o governo americano fosse voltar atrás, mas não. Realmente passa a valer a partir de hoje, então, e aos poucos a gente vai informando as consequências aí do tarifaço do presidente americano. 9:43, agora 9:43 da manhã. 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Fala, Sérgio Prima.
2: Só confirmando, César, o anúncio é hoje oficialmente, mas começa a valer pro dia 22. Tem o calendário aí, César? Acho que é quarta-feira da semana que vem, que eu tô vendo aqui, né?
0: Dia 22?
2: Quarta-feira.
0: Quarta-feira da semana que vem, então?
2: Vale, a partir do dia 22 está valendo, César. O anúncio oficial é hoje. O que tá sendo embarcado a partir de hoje, César, que já tá em viagem, não tem cobrança, tá? A partir de quarta-feira, aí sim vale o tarifaço, ok?
0: Tá ok, meu caro Sérgio Prima, tá ok, meu caro patrão aí do CTG Fronteira da Querência, Ivanir Batista da Silva, esse patrão trabalha uma barbaridade, tá organizando aí o grande baile de aniversário do município, dia 28, véspera do nosso feriado aqui do aniversário de Concórdia, tem fandango e tá quase tudo vendido, as mesas já, né? Lá no CTG Fronteira da Querência. Vai ser um baita de um fandango aí com os serranos. 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Chegando a hora aí da festa. Chegando a hora da festa de São Cristóvão, hein, Nardi? É neste domingo. Pessoal vai se preparando aí para a grande procissão, a bênção dos carros também neste domingo. Saída em frente ali da Associação dos Motoristas domingo pela manhã. Pois bênção, 10 horas a Santa Missa, meio-dia churrasco e à tarde a ação entre amigos, um convite da oficina Fornari aqui no bairro Salete, né? Da Automáquinas, agora 9:46. 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Do intervalinho aí, já voltamos agora 12 minutos para as 10 horas.
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0: 9h56. Agora 9h56 aqui na Rádio Rural. Vamos mandar um alô para Natalie também acompanhando o nosso programa aí. Obrigado pela companhia aí da Natalie. Vamos ver quem mais está aqui comigo também. A Cláudia, diga aí, Cláudia.
1: Aqui é a Cláudia de Moura, de Ervaldo Oeste.
0: Certo?
1: Estou escutando a rádio de vocês aqui de Ervaldo Oeste. Gostaria de pedir a música Boomerang, Flávio Reis e Banda.
0: Boomerang, Nardi.
2: Te vira,
0: Nardi.
2: Te vira,
0: Nardi. Ó, Boomerang, Nardi.
3: Não roda.
0: Ah. Não, não vai rodar.
3: Não roda. Vister
0: Valdo não Oeste, roda aqui.
3: Cara. Deck Civil pediu uma música dessa nesse horário.
0: Aqui não roda Boomerang?
3: Não, né? Nesse horário não.
4: Mas tu conhece a banda Boomerang?
3: Não.
0: Não. 9h05. Bom, se ele falou que não conhece e não vai rodar, não adianta. Quando ele teima, não adianta. Adianta teimar com ele, a hora que ele resolve.
4: Tá bom.
0: Ele me atende, mas quando diz ele não atender, não adianta.
4: Ele se manda aqui, né?
0: Não adianta. Eluir Bergamo, secretário da Agricultura lá de Piratuba, falando aqui na Rural, Nardi. Vamos ver como é que vai ser a feira aí, secretário.
5: Bom
0: Piratuba.
5: Dia, Geraldo, concordo, 3.7. Aqui é o Bergamo, secretário da Agricultura de Piratuba, fazendo um convite para a nossa 4ª Agrotura e 35ª Festa do Agricultor, que começa amanhã, dia 17, até no domingo, dia 19. E daí no sábado, César, nós temos o primeiro tratoraço. As inscrições estão boas, né? Vai passar de, acho que 40, 50 trator vai dar. E estamos fazendo um convite aí, né? Nós temos a feira da Novilha, temos os expositores, né? Que agora há pouco eu escutei, o cara estava vindo para Piratuba já, de máquinas e todos o tipo do comércio, né? Vão expor no nosso município e toda a região. E deles temos a entrega de ficha de carne, que termina hoje, dia 16, com desconto de R$50. O churrasco é 120, mas ele paga 70 para quem tem o cartão cidadão de Piratuba. E todos amanhã começa com o Baitaca, sábado tem a sequência, agora não tem aqui todas as bandas, né? Sábado e domingo tem 5 bandas que vai estar se apresentando no nosso município, todo o ingresso gratuito. Então estou convidando o povo de toda a região para a nossa 35ª Festa do Agricultor, César. E o tempo, se Deus quiser, vai ajudar, vai ser tempo bom. O parque está todo britado, o estacionamento muito bom. E então sim, estou convidando toda a região aí para a nossa 35ª festa do agricultor, a comunidade Nova Beleza, que está sediando a festa, está se empenhando muito no trabalho, então vai dar tudo certo. Beleza, César? Um abraço, conto com vocês aí também.
0: Valeu, guri. Obrigado, então, aí, seu Eluir Bergamo, secretário da Agricultura Piratuba. Ele ouviu o seu Melchior falando na rádio que já estava indo para lá com os tratores e deu essa informação importante aí para nós, né? Deixa eu ver aqui o Gil, qual é o recado? Bom dia. Do ouvinte ontem. Deixa eu ver aqui, fronteira dos Serranos. Só se, como é que é, se rodaram mais tarde, que o guri pediu ontem. Varzedos da fronteira. Foi rodado ontem, Nath? Mais tarde foi rodado, então, viu, Gil? Rodamos mais tarde ontem, ela, tá? Foi rodado mais tarde. Estamos matando um porco para fazer um salame, escutando o programa. Ô, tio Edgar. Aí o convite não vem, né, tio Edgar? Barbaridade, né, tchê? E o pepino japonês tá por aí também? Mas dá pra tocar uma outra pra ti aí, meu amigo Gil, se tu chamar uma aí, Kirsten. De repente, dos Serranos aí que tu gosta, aí nós rodamos pra ti. Mande bala, mande uma pra nós aí, Gil. Agora 9h58, 9h58. 9h58, aqui vai, aí vai também. Mandar um alô pro meu amigo Evandro Baldiceira, o popular Fusca. Aí na Baldiceira Pneus, um abraço. Abração, hein? O Bernardi, qual é o recado aí, Bernardi? Diga. Como é que é? Final de semana, todos convidados para prestigiar a bocha feminina, César. Sábado vamos servir macarronada com galeto, R$40 por pessoa. Faça sua reserva no grupo, diz aqui, sexta-feira e sábado, lanches e porções, tudo isso no Vista Alegre aí, Bernardi. No domingo, churrasco, 50 pila por pessoa, carne de porco e gato saladas, no ginásio da Associação de Moradores, isso, bairro Vista Alegre, tudo isso aí pro final de semana, no bairro Vista Alegre, agora 9h58.
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0: Sérgio, 10 horas da manhã, tio Sérgio, 10 da manhã, informações mais aqui no programa. O homem armado já informou, não? Aquele homem armado que invadiu obra e ameaçou trabalhadores por suposta dívida de tráfico, hein, Sérgio Prima?
9: A Polícia Militar atendeu, então, uma ocorrência de ameaça na tarde desta terça-feira no bairro Industriários em Concórdia. Um homem armado invadiu uma obra e teria exigido pagamento de 200 pila, alegando uma suposta dívida relacionada ao tráfico de drogas. De acordo com o boletim de ocorrência, os trabalhadores informaram ao suspeito que não possuíam qualquer pendência, afirmando que a dívida mencionada já havia sido quitada. Não teve mais nada em droga pro cara. Mesmo diante da negativa, esse homem teria sacado uma pistola, apontado a arma para os dois trabalhadores e feito ameaças de morte. Após a ação, ele fugiu para uma área de mata no acesso à rua João Romani. As vítimas relataram ainda que antes da abordagem, um drone observava a obra. Além disso, entregaram à Polícia Militar fotos e vídeos com conteúdos das ameaças que ele fazia via telefone celular. O caso foi encaminhado para a Polícia Civil de Concórdia, que vai investigar, então, estas ameaças. 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
0: Olá aí, 10 horas e 2 minutinhos. 10 e 2, gente. Hora certa. O Kirsten quer ouvir a música O Milho e a Família. É dos Serranos, meu amigo Kirsten? O Milho e a Família? Hein? Vamos ver aqui o recado aqui.
10: Mas que tal o repertório musical do velho Nair de hoje?
0: Tá ruim.
10: Mas hoje o bicho velho acordou um milhão, né?
0: Tá ruim.
10: O repertório musical do velho Nair de hoje?
0: Tá fraco o repertório, tá fraco. É só música, só choradeira. É só lágrimas em cima de lágrimas. É? 10 horas e 2 minutos, agora 10 e 2, gente, a hora certa. Vamos ver quem mais está ouvindo o nosso programa aí. Quem mais está nos ouvindo? Olha só.

0: Começaram com a bobaiagem de novo aí.
1: Bota umas músicas boas, choradeira chega, eu tô de saco cheio com isso aí.

0: É, meu amigo Zanella.
1: Tá melhorando o nível das músicas aí no programa.
0: É,
1: hein?
0: Tava de chorar.
1: Mais animado.
0: Tava de chorar, mas agora deu uma melhorada. Agora parece que engrenou. Gubi! Gubi, dubi, dubi, dubi! Fala, Scooby! Fala, Scooby!
2: Dia,
0: César Luiz. Dia, dia, dia!
2: Vou te mandar um negócio aí,
0: desse. Manda, manda, Scooby-Doo! Tiver aqui, Leoni Maria Vitória, de 3 de outubro, ligadas no programa, Scooby-Doo! Tudo certo, Scooby-Doo? Como é que tá aí? As pizzas do vovô, Scooby-Doo. Agora 10 horas e 5 minutos, 10 e 5.
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9: Bom dia, tudo bem? Neuli Sartori Rigeli, homenageando então a mãe, Nelita Lúcia Sartori, na Vila Militar. É a popular Noneta, 84 anos, vovó Noneta. Um abraço aí pra vovó Noneta. Eu e minhas cunhadas aqui, César Suzana, Marcelino Ramos, em Suzana Marcelino Ramos. Que Deus abençoe a Noneta pelo seu aniversário. Valeu! Valeu, valeu, valeu! 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Bom dia. Bom dia, dona Berna, aí na gruta. Tudo bem aí? Tudo certo? Vai ter evento na gruta, né? O Carlos está me passando o recado, ficou de me visitar aqui na rádio, trazer a informação certinha aí sobre o evento no bairro da Gruta aí, né? Meu caro, meu amigo Carlos. Marinês Cassol, tudo bem, Marinês? Bom dia. Bom dia aí para minha amiga Marinês Cassol também. Uma boa manhã, boa manhã. Fala, Gandalício Lima, tá me ouvindo aí, Gandalício? Acelera, Gandalício. 10h19, a informação chegando, Sérgio Prima.
10: Olha, César. Um destaque que eu trago agora está relacionada à PM que prendeu cigarros de maconha e aplicou multa a dois homens em frente a uma escola lá em Peritiba, viu? Dois homens foram flagrados pela Polícia Militar com 3 cigarros de maconha em frente a um colégio lá em Peritiba, na manhã desta quarta-feira, portanto, na manhã de ontem. A ocorrência foi registrada por volta às 7:30, no horário da entrada da aula. A PM foi acionada após receber informações sobre cheiro de maconha nas proximidades da escola. Durante a abordagem a um veículo, os policiais encontraram 3 cigarros da droga, totalizando 3,4 gramas, com os dois ocupantes. Eles admitiram ser usuários e disseram que a substância era para consumo próprio. Os cigarros foram apreendidos e, com base na lei estadual número 18.987 de 2024, os envolvidos receberam multa administrativa por porte e consumir drogas ilícita em área pública próxima a uma instituição de ensino. Um boletim de ocorrência também foi registrado. A Polícia Militar reforça que a ação faz parte do trabalho de preservação da ordem pública e da segurança da comunidade escolar. É importante, César, os caras estavam fumando cigarrinho do capeta na frente da escola em Peritiba. Houve denúncia, a PM agiu rápido e conseguiu pegar os malandros com a mão na botija. 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Daqui a pouco eu volto, César, com mais notícias.
9: Ok, Sérgio, das horas.

quatro, agora 10h24 aqui no programa, 10h24 no programa. Vamos que vamos, né, gente? Vamos que vamos aí. Mandar um alô também aí pro pessoal, né? Deixa mandar um abraço aí pro pessoal do Rei do Milkshake aí no centro também, né? Rei do Milkshake. Deixa mandar um alôzão aí também pra minha amiga Cirlei Lorenzetti. Abraço, Cirlei. Tudo de bom aí, Cirlei. Deus abençoe aí, tudo certo. Um abraço pra ti, viu? Deixa eu ver quem mais tá conosco aqui. Meu amigo Vicentinho. O Leonardo Soster aí no Planalto. Um abraço aí pra você aí, Vicentinho, o pessoal da Soster aí também. Vamos em frente, 10h25, agora 10h25, 10h25 da manhã. Mandar um alô também o pessoal da Montalume, a Dete e o Ivanir, lá no sentido a Presidente Kennedy. 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

0: Olha, 10 horas e 32 minutos. Dona Justina Pazinato, Três Barras, na companhia do programa. Dona Justina e o seu Vilmar Pazinato, né? Será que são clientes da pizza do vovô, Scooby?
1: Ah, César, bom dia. Eu tô na lida e tô vendo o pessoal que tá ligado na rádio.
0: É, também são freguês aí do Scooby-Doo, é? É,
1: Scooby. César.
0: Oi, Scooby. Tá certo, Scooby, um abraço pra ti. 10h32, Padre Ezequiel Del Pozo.
2: Olá, meu caro, olá, minha cara ouvinte. Que bom que estamos juntos mais uma vez. Este é o momento de despertar aí para o amor. Momento de reflexão e eu desejo que ele faça bem a você e você também ajude a divulgar para que outros escutem. Aquilo que nos faz bem, nós podemos levar adiante. Desejo graça e paz, graça que Deus quer dar a cada um de nós. Gostaria de falar hoje sobre como conviver ou como encarar a dor, compreendendo a sua dor. O que percebemos a cada dia mais é que a dor que todos sofrem pode nos levar a dois caminhos. Ou nos faz mais humanos, a dor pode nos humanizar, nos tornar compreensivos, solidários, ou também a dor pode nos levar à amargura, ao rancor, transformando-nos em pessoas rudes e agressivas, queixosas, impacientes. O mais interessante e desafiador é que, diante do sofrimento, de uma forma ou de outra, temos de tomar uma decisão respondendo à pergunta: o que eu faço a partir dessa dor? O que eu estou fazendo com esta minha dor? Eu não sei que tipo de drama você vive, mas sei que tem a possibilidade de transformar a sua dor, o seu sofrimento,

em lição de vida, em oportunidade de crescimento interior, em sensibilização para o desabrochar do amor universal no seu coração. Talvez a sua dor não seja diferente da dor de milhões de outras pessoas. A diferença poderá estar na maneira como você irá responder a ela, bem como ao sofrimento da sua vida. A decisão está nas suas mãos. Você é que lida com a sua dor e você vai decidir o que fazer com ela, como lidar com ela. A dor pode unir as pessoas. Basta ver quanto nos tornamos solidários diante de grandes catástrofes, diante de problemas, por exemplo, hoje até migratórios. Existe muita solidariedade. Deixamos de lado os preconceitos, as diferenças sociais e, em geral, nos solidarizamos. A dor pode ser o remédio para acordar a alma e nos fazer perceber realidades para as quais os nossos olhos antes se mantinham adormecidos. Tudo o que eu te desejo é que você aprenda a sorrir na dor e que nunca use como motivo de infelicidade. Não vale a pena. Ter problemas na vida não significa estar condenado a uma vida infeliz. Uma canção do Padre Zezinho diz isso. Ele fez pro pai e a mãe dele que tiveram muitos problemas na vida. Ter problemas na vida não é ter vida infeliz. Mas a dor e o sofrimento podem ser ocasiões de amadurecimento, humanização, solidariedade, cultivo da humildade e do amor. Para finalizar, um autor nos diz assim: a dor é inevitável, o sofrimento é opcional. Saibamos lidar com a nossa dor e tomara que ela nos humanize, nos torne mais humanos, mais amorosos, mais abertos à vida. Um forte abraço para você, Deus te abençoe e te guarde. Em nome do Pai, do Filho e do Espírito Santo. Amém.

0: Pois é, gente. Pois é, meu amigo, minha amiga aí ligado com a gente, acompanhando o programa, ligado com o programa, o Leandro de Souza, né, Leandro? Deixou aqui pra mim uma ficha, comunidade da Gruta, Nossa Senhora de Lourdes, vale almoço, então, para domingo, é dos dizimistas, é isso aí, Leandro, dos dizimistas, né, para domingo, R$50 é o valor da ficha. A dona Berna passou o recado para nós aí também. Agora o Leandro deixou aqui uma ficha, então, pro almoço na gruta no próximo domingo. Valeu? Um abraço para você aí então, Leandro. Leandro faz parte lá também do trabalho todo lá da gruta, né? Abraço para você aí. Tatiana, como é que tá o povo aí da Proteger, Tatiana? Proteção veicular é com a Proteger, né? Proteger, proteção veicular. Aí um abraço grande aí. Vai um abraço aí pro povo então aí da Proteger, proteção veicular. Também acompanhando o nosso programa. 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Agora 10:39.
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2: A família Miorando agradece com profunda gratidão todas as manifestações de carinho, solidariedade e conforto recebidas no momento de dor, quando da partida de seu ente querido, Benjamin Miorando. Agradecem de forma especial aos hospitais de Concórdia e Seara, a todo o corpo clínico, médicos, enfermeiros, técnicos, atendentes e demais profissionais de saúde pelo cuidado, dedicação, respeito e humanidade com que atenderam a família. Agradecem também a psicóloga de Seara pelo apoio emocional e acolhimento. A funerária Colossi de Ipumirim pela atenção, carinho, respeito e profissionalismo com que conduziram todos os detalhes do momento da despedida. Aos ministros da comunidade de Bonito Ipumirim e ministros da Igreja Matriz de Ipumirim pela acolhida, orações e apoio. A todos os familiares e amigos que oraram, visitaram, enviaram mensagens e demonstraram seu carinho. Que Deus abençoe a cada um de vocês. Convidam para a missa de sétimo dia que se realizará neste sábado, dia 18, às 19h, na paróquia Nossa Senhora do Rosário, Igreja Matriz de Concórdia. Que em parte deixa um vazio imenso, mas também um legado de amor que jamais será esquecido.
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0: Olá, olá, aí, antes do Sérgio, recado aí pra você se organizar aí pro evento da Gruta, da Gruta Nossa Senhora de Lourdes neste domingo, hein? Fala aí, meu amigo Leandro de Souza, aí, qual é que é a programação, Leandro?
24: César, bom dia.
0: Dia.
24: Conforme já anunciado aí na tua programação, então domingo agora temos a grande festa tradicional da Gruta, do Dizimista, onde às 10h30 missa, meio-dia servimos o almoço porco paraguaia, galeto, mandioca e saladas, às 14 horas grande matinê com animação aí do Som e Alma. Grande abraço aí, todos no convite.
0: Gurizada aí do Som e Alma, um abraço pessoal aí do Som e Alma. Mandar um alô pra Lorena, quero ganhar a ficha da Gruta, tá valendo aí, Lorena, um abraço. Um abração pro meu amigo Tibola, conserto de máquinas lá em Santo Antônio, né? Lava Jato, motosserra, roçadeira, Tibola resolve, um abraço Tibola. Faltando 10 minutos agora para as 11 horas da manhã, formação com o repórter Serginho Prima.
25: Adolescente é apreendido após agredir policiais e causar danos em Concórdia. Um adolescente foi apreendido na manhã desta quarta-feira no bairro Nova Brasília, em Concórdia, após descumprir uma medida protetiva, ameaçar familiares e provocar danos em uma residência. Segundo a Polícia Militar, o jovem teria ameaçado de morte a própria avó, que possui uma medida protetiva contra ele. Em seguida, invadiu contra a casa sem autorização, danificou a porta do imóvel e causou ferimentos leves à moradora. Durante a abordagem, o adolescente apresentava comportamento agressivo. Conforme a PM, foi necessário o uso de algemas para contê-lo. Ele ainda resistiu à apreensão, desacatou e ameaçou os policiais, além de agredir dois militares que sofreram lesões leves. Na condução até a delegacia, o adolescente acabou danificando, inclusive, a viatura da Polícia Militar. Ontem, César, colisão carro e carro, 19h40, na rua Araucanas, no bairro Catarina Fontana. Uma mulher ficou ferida após a colisão entre os dois veículos. O estilhaço do retrovisor, César, acabou atingindo o rosto da vítima, uma mulher de 39 anos de idade. Ela foi encaminhada ao hospital com ferimentos leves. O motorista do segundo veículo não se feriu. Por volta às 20 horas, bombeiros atenderam uma queda de bicicleta na rua Maria Paese Neto, no Vista Alegre. Uma adolescente, uma menina de 16 anos de idade, apresentava ferimentos no rosto com suspeita de fratura na maçã do rosto. Esse ossinho aqui do rosto, César, tá? Ela foi levada, então, ao Hospital São Francisco para melhor ser atendida. 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
0: Olá, 10h52, 10 horas 52 minutinhos, gente, é a hora certinha. Você ligado aí, ligada. Bom dia, bom dia, bom dia. Pessoal também que tá com ansiedade. 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Doutor Fernando, do CRO Antiga Oral 5, qual é o recado?
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0: 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Agora 10 horas 53 minutos.
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6: Minuto para as 11, o pessoal da Priomil que tá contratando, né? Tem vaga aqui, tava vendo aqui, emprego para vendedora interna, balconista interna aí na Priomil, que interessados ligarem para o 99189-7799. 99189-7799. Falar com o pessoal da Priomil. Pessoal aí na garagem aí da Prefeitura de Castelo Branco, trabalhando muito aí pra festa do colono neste sábado, né? Um abraço aí pro secretário Carlos Eduardo e os seus casca de bala que estão por aí também, né? Turma tá ali trabalhando uma barbaridade, olhando pro tempo, ver se vem alguma nuvem, mas não vai vir, viu? Não vai vir. Até domingo vai dar tudo certo, viu? Vai ser uma boa festa aí, fiquem tranquilos. 11 horas pontualmente, Raul Piquete.
7: Bom dia aos ouvintes da Rural. Estamos chegando com as informações aqui no programa. 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
7: Atenção, vaga para operador de produção para trabalhar na JBS de Seara. A seleção acontece nesta quinta-feira, dia 16, às 13h30, no Cine de Concórdia. São vários benefícios, né? Vale transporte, plano odontológico, seguro de vida, cesta básica, o Vale Alimentação, PPR, auxílio creche e muito mais. Então, nesta quinta-feira, à 13h30, interessados comparecer no Cine de Concórdia. 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
6: Recado aí, Nardi, ó. Recado pra ti aí, Nardi, aqui, ó. Põe no ar aí pra nós, Nardi.
8: César. Aqui é Cláudio de Moura Derval do Oeste, gostaria de pedir a música Boomerang, Flávio Reis e Banda.
6: Nardi, Boomerang, ela quer ouvir Boomerang. Vai rodar, Nardi, ou não vai rodar? Explica aí no ar aí, não adianta falar pra mim, né? Ouvir Boomerang.
8: Boomerang, Flávio Reis e Banda.
6: Boomerang,
8: Flávio Reis e Banda.
6: Boomerang, Flávio Reis e Banda. Boomerang. Alô, Ferrugem, homem do transporte aí, um abraço, Ferrugem, meu amigo Venâncio. Bom dia, bom dia. Bom dia também, obrigado pela companhia e pela audiência, né, de vocês aí que estão ligados com a gente. Vai um alô, pessoal da Agropecuária Pampa. Bom dia, pessoal da Agropecuária Pampa. Quinta-feira tem venda de produtos, hoje bolachas, produtos, lá em São Cristóvão hoje, né? Agora são 11h05, 11h05. 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Diga aí, Nardi.
9: E o pessoal diz, meu, que música horrível. Agora, eu sou obrigado a dizer uma coisa. Essa música, Boomerang, do Flávio Reis, é show.
6: É show, é? Ó, Boomerang. Ela insistiu. Ela pediu.

0: efeito bumerangue, Nelson Nardi?
1: Olha, eu prefiro loli e porco, viu?
0: Hein? Meu, hã? E que é o efeito bumerangue?
1: É aquele que faz que vai, mas não vai. Volta
0: faz
1: sempre.
0: Que vai, não vai.
1: Faz que vai, mas não vai, volta sempre no mesmo lugar.
2: Eu vai e volta, né?
0: Que você lança.
2: Isso, ele vai e volta.
0: Se lançado ele corretamente, faz uma trajetória, uma curva, né?
2: Uhum.
0: E volta pra perto a pessoa que o lançou.
2: Exatamente.
0: É isso, né? O efeito bumerangue.
2: Exatamente.
0: Então, cuidado com o efeito bumerangue aí, viu, Nelson?
2: Eu desejo tudo de bom pra você, César. Espero que o bumerangue me traga de volta.
0: Foi desenvolvido para seguir em frente e atingir o alvo sem retornar. O bumerangue de caça também existe, né?
1: E é, também... inclusive lá na... Como é que é, Serginho?
2: Hã?
1: Lá onde tem os canguru.
2: Austrália.
0: O retorno acontece por causa do formato das asas, do movimento de rotação do aparelhinho, né? Que durante o voo gera sustentação, fazendo com que o objeto ele faça uma curva. Ele vai lá, quando tá no final, ele volta. Né?
2: Exato.
0: É isso.
2: Pra você ter uma ideia, os aborígenes da Austrália, eles utilizavam o bumerangue pra caçar, César. Porque eles atiravam nas presas ou até em guerras, né? Porque daí acertava a pessoa, derrubava e voltava pra ele. Entendeu? Pelo menos essa era a tática do todo bumerangue.
1: Eles estavam sempre armados, pronto pra próxima.
2: Sempre, sempre.
1: Eu tô com vontade de subir pro Urubici. E larga
0: tudo.
1: Larga tudo.
0: Vender tudo fora e subir.
1: Vou vender fora tudo.

0: Anzilago. Quem conhece o Marco Anzilago, o Bito? Conhece o Bito? Conhece o Bito, Nardi? O Bito, Bito, Bito, Bito Anzilago, Bito, espetinho do Bito. Espetinho do Bito fechou aí, o homem diz que tá afim de vender fora tudo e parece que vai pro Mato Grosso. É verdade, Bito? É, Bito, tá me ouvindo aí? Um abraço pra ti aí, Bito. 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É, fala aí, compadre Zandavalle, o que tá acontecendo? Compadre Zandavalle, tudo bem? Tudo certo? Um abraço aí pro compadre Júnior Zandavalle. 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Alô, família Cervelim, como é que estão aí pelo cachimbo aí, tudo certo? Lá, Divânia, tudo bem aí? Tudo certo? Se precisarem, tamo aí, né? É, ajudar aí, diz que tá trabalhando demais aí o Cervelim, né? Trabalhando demais. É, qualquer coisa, botamos o Nardi lá pra limpar o chiqueiro, né, Serginho? É, de Nardi, você que mexia com música, agora é só, como é que é aquela música lá? Agora é só.
1: Só? Só?
0: Tu lembra da música só? Aquela? Aquela lá, como é que é os guri lá que gravaram? Buti Buti agora, né? Fecharam o conjunto.
1: Ah, tá,
0: fecharam o conjunto e agora resolveram investir no agronegócio. Ô, meu amigo Ferrugem, tudo certinho? Ari Pedrinho Lazarotto, um abraço. A Fran aí da Franca Relogeria Ótica também aí, um bom dia. Lourdes Paludo, tudo certinho, dona Lourdes? Um abraço pra senhora também aí. Obrigadão aí pela companhia. Evandro Baldeceira, o amigo Fusca. Ô, Fusca! Abração aí, Fusca, tudo de bom? Valeu! Um abraço também aí pra quem mais tá nos ouvindo aqui, o Jacaré, quer ir pra festa na Gruta domingo, Jacaré! Salete Rodrigues, lá na Rua Japão, lá no bairro Nações. Um abraço pra vocês aí, viu? 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

Moral e a sua turminha aí, Del Moral, né? Que estão ouvindo o nosso programa aí. Obrigado pela companhia, obrigado pela audiência. 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Mandar um alôzão aí também o povo que tá com dor, inverno, as dores se acentuam. O Nardi, por exemplo, levanta tudo encarangado da cadeira e quando levanta quase que tem que botar um esticador para esticar as costas do homem, né? Uma talha para levantar ele, né?

0: serviço.
1: Falecimento. Esposa Sueli Kaplan Schwingel, filhos, noras, genro, netos e bisnetos de Lauro Miller. Com profundo pesar, comunicam o falecimento do esposo, pai, sogro, avô e bisavô, Irineu Valdir Schwingel, ontem falecido aos 75 anos. Seu corpo está sendo velado na Igreja Evangélica Luterana de Lauro Miller, com encomendações hoje às 16 horas, seguindo logo após para o cemitério local. Noticiamos o falecimento de Irineu Valdir Schwingel. Serviços fúnebres a cargo da Funerária São José. Agradecimento. A família Roncaglio, ainda consternada com o falecimento da mãe, sogra, avó e bisavó, Jandira Albina Roncaglio, agradecem bombeiros, equipe da liturgia e grupo de idosos do bairro Migrantes, equipe médica e enfermeiras do Hospital São Francisco, Dr. Jean Carlos Munareto, Dr. Maurício Peruso, Iva Quioca, comunidade, ministros, equipe da liturgia e diretoria de linha Gasperini, padre Rudinei Parisotto, funerárias Concórdia São Francisco, parentes, amigos, vizinhos e todos que ajudaram nos momentos de dor. A família convida para a missa de sétimo dia, quinta-feira, dia 16, às 19 horas na Igreja Matriz e sábado, dia 18, às 14 horas na Igreja de Linha Gasperini. Agradecimento. A família Pazinato, ainda consternada com o falecimento da mãe, sogra, avó e bisavó, Antonieta Pazinato, agradece a comunidade de Três Barras, Corpo de Bombeiros Voluntários, equipe de médicos e enfermeiras do Hospital São Francisco, bem como todos os familiares e amigos pelo carinho, apoio e acolhimento nesse momento de despedida. A família convida para o culto de sétimo dia, dia 18 de julho, às 14 horas, em Três Barras. Seu amor, sua história e seus ensinamentos permanecerão para sempre vivos em nossos corações. Te amamos eternamente. Agradecimento. Neuri e Ivete Long, juntamente com demais familiares, ainda consternados com o falecimento de Lourdes Sted Long, expressam seus sinceros agradecimentos ao Hospital São Francisco, Plano Paz, Funerária Santa Bárbara, Doutores Luciano Trentin, Gilmar Tolotti e Daniel Borges Fialho, Corpo de Bombeiros, SAMU, Secretaria da Saúde, Sicoobi Credialc, Grupo de Idosos Sempre Alegre de Lajeado dos Pintos, Ministros de Culto, Equipe de Liturgia, ao Diácono Enori Pavan, Conselho da Comunidade do Cemitério de Lajeado dos Pintos, comunidade em geral, parentes, amigos, vizinhos e todos que ajudaram nos momentos de dor. Convidam para o culto de sétimo dia, domingo, dia 19 de julho, às 9h30, na comunidade de Lajeado dos Pintos. A saudade permanecerá em nossos corações, mas também permanecerão as lembranças, os ensinamentos e o amor que Lourdes semeou ao longo de sua vida. Que Deus recompense a todos pelas palavras de conforto, pelas orações e pelo carinho demonstrado à nossa família.
2: A família Miorando agradece com profunda gratidão todas as manifestações de carinho, solidariedade e conforto recebidas no momento de dor, quando da partida de seu ente querido, Benjamin Miorando. Agradecem de forma especial aos hospitais de Concórdia e Seara, a todo o corpo clínico, médicos, enfermeiros, técnicos, atendentes e demais profissionais de saúde pelo cuidado, dedicação, respeito e humanidade com que atenderam a família. Agradecem também a psicóloga de Seara pelo apoio emocional e acolhimento. A funerária Colossi de Ipumirim pela atenção, carinho, respeito e profissionalismo com que conduziram todos os detalhes do momento da despedida. Aos ministros da comunidade de Bonito Ipumirim e ministros da Igreja Matriz de Ipumirim pela acolhida, orações e apoio. A todos os familiares e amigos que oraram, visitaram, enviaram mensagens e demonstraram seu carinho. Que Deus abençoe a cada um de vocês. Convidam para a missa de sétimo dia que se realizará neste sábado, dia 18, às 19 horas, na paróquia Nossa Senhora do Rosário, Igreja Matriz de Concórdia. Que em parte deixa um vazio imenso, mas também um legado de amor que jamais será esquecido.
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9: Pois é, né, meu amigo Bito, Bito Zilago, tudo bom?
10: Tudo certo, César, como é que tá as coisas por aí?
9: Tu já voltou pra Concórdia?
10: Ah, foi lá uma passeadinha, né, você tá molhadinho lá pra cima, na transmissão lá, como eu, Estafarel e meus primos.
9: Pediu, o Bito Zilago teve no Mato Grosso, me chamou de lado, César, eu acho que eu vou vender tudo fora e vou vir pra cá. Mas daí passou um dia, dois, três, quatro, depois do oitavo dia, ele viu que a coisa também lá também tem que pegar valendo lá, né, Bito?
10: Ah, lá não tem sábado domingo, lá tem que trabalhar, né? E aqui tá bom, esse friozinho que o cara dorme, né?
9: Aham, friozinho aqui dá pra dormir e tal, o pessoal reclama do frio, mas aqui dorme lá, calorão, né, Bito? Aí o Bito pensou vender fora tudo no fim, ficou lá uma semana, já desistiu, viu, Nath? Vai ficar por aí, né, Bito? Tinha anunciado na rádio até que tu ia embora, mas não vai mais, né?
10: Tá, vamos ficar por aí, César, vamos ficar por aí,
11: mano.
10: Vamos ficar aí.
9: Tá bom.
11: Mas tem que trabalhar um pouco, tá, Bito? Só um pouquinho, não precisa trabalhar muito.
9: Olha quem tá falando.
10: Não, Leonardo, vou trabalhar que nem o mais bonito trabalho, assim já tá bom, né?
11: Só um pouquinho. Não vicia.
9: É, Zilago, trabalhando que nem o Leonardo já tá bom, né?
10: Já tá bom.
9: Ô, Bito, mas então contamos contigo aí no dia lá no final do mês, tá? Vamos deixa quieto aí, no final do mês falamos, tá? Um abraço.
10: Um abraço.
9: Tchau.
10: Um abraço, Bito. Um abraço pro Nerd aí, todo mundo.
9: Que bom que tu vai ficar por aí então, Bito.
10: Ah, vou ficar incomodando mais um pouco aí.
9: Tá bom, um abraço, tá?
10: Valeu, tchau.
9: Tchau. 11 horas e

0: Ana, dona, ah, não, o seu Dimar, né? E dona Lair Piffer lá em Três Barras, aí um abraço. 11:23, agora 11:23. Certinho, meu amigo Bito, então? Ah, vamos lá. Ok. Vamos junto, meu amigo Bito. Vamos junto aí, no final do mês a gente se encontra. Tudo certo, Recalcate. É sem erro, né, Recalcate? Sem faltar, né? Sem falhar, então. Nelsonardi também tá aí. Vai também o Nelsonardi. Vamos pescar lambari semana que vem, que vai estar quente, Nardi. Vamos pescar lambari. 11:33, o pessoal tá querendo fazer uma fritada de lambari semana que vem, então estamos se organizando aí. Meu amigo Nini, o Nini da Marlise, tu não tá me respondendo aí, Nini? Nini da Marlise, um abraço aí. É a Marlise que manda lá pra ele, Sérgio. É? É, não falei.
1: Tu não tem que falar com ela, a Marlise, né? Mas depois ela atende.
0: Então ela, o negócio assim, é falar com ela. É?
1: Amor, atendo César, tá? Daí ele atende.
0: 11:34. 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

0: pra parar, não. Vamos que vamos, né? São 11:42, agora 11:42 aqui no programa. Fala, Marildo Berta, tudo bem aí? Abraço aí, bom dia, tudo bem? Abatedouro aí, como é que tá o Abatedouro aí? Olha, 11:42 aqui no programa. 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

11:50. Você que tá ligado aí, aqui Rural, a maior prestação de serviços do rádio, hein? É a maior prestação de serviços do rádio. Obrigado aí pela companhia, obrigado aí pela audiência, né? Pela audiência sempre aqui conosco. 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Quem tá com a gente aí na Rural aí, obrigado pela companhia. 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A umidade pegando, né, gente? Começou a umidade de novo, 17 graus a temperatura, que amanhã vai a 28, Nardi. Amanhã vai a 28 graus, amanhã à tarde a temperatura. 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Agora são 11:53.

0: O Tarzan não tinha nem nascido ainda, né? O Tarzan ainda nem era projeto. A selva existia só.
1: Nem a Jane, nem a Jane
0: nem
1: tinha
0: sido. Nem a Jane, então.
1: A Jane não tinha nem se perdido ainda.
0: Uhum. Mandar um abraço lá pro Revenaldo, meu amigo Revenaldo, como é que tu tá aí pelo Rio Grande, Revenaldo? Que tá correndo lá um baita de um rodeio lá desde terça-feira em São José do Ouro. Abraço pessoal aí de São José do Ouro também, pega a rural lá também. Abraço pra vocês aí, abraço Revenaldo. 11:56, agora 11:56. 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

Nadiro Dalbello pode retirar a festa, pode retirar a ficha para a festa da gruta. Seu Nadiro Dalbello pode vir aí então e retirar a sua ficha, viu? Nadiro Dalbello pode vir aí para retirar a sua ficha, da sua ficha para a festa da gruta aí. O Nadiro Dalbello. 11 horas 58 minutos, agora 11:58. 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Minuto agora para o meio-dia, né? Um para o meio-dia. Caminhando para o final aqui o nosso programa. Deixando um abraço aí aos amigos e amigas que vieram conosco até aqui. Chegando aí a previsão do tempo atualizada daqui a pouquinho com o Ederson Vidão e Ronaldo Coutinho. Depois tem o programa também do Raul Piquete. 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Obrigado, senhor. Obrigado, Deus, por mais um dia, por mais uma manhã maravilhosa que tivemos aqui de trabalho. Obrigado, senhor. Pai nosso que estás no céu, santificado seja o vosso nome, venha a nós o vosso reino, seja feita a vossa vontade, assim na terra como no céu. Pão nosso de cada dia, Senhor, nos dai hoje, perdoai as nossas ofensas, assim como nós perdoamos a quem nos tem ofendido, não nos deixe cair em tentação e livra a gente, ó Pai, de todo mal.

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4: Olá, boa tarde, são 12 horas mais 6 minutos, 12:06, é quinta-feira, 16 de julho de 2026. Estamos com 18 graus, 3 décimos de temperatura. Temperatura, digamos assim, atípica, né, para época do ano, principalmente se você ficar, né, ao ar livre, você vai observar que temos aí já um abafamento e vai começar e vai continuar assim, pelo menos até a próxima segunda ou terça. Daqui a pouco o Ronaldo Coutinho vai ampliar essa informação. Mas enfim, é a temperatura que começa a subir aqui na região de Concórdia, aqui em Concórdia, aqui na região do Alto Uruguai catarinense. Vamos a alguns destaques do programa de hoje. Homem armado invade obra e ameaça trabalhadores por suposta dívida de tráfico em Concórdia. E ainda, hein? Bombeiros e Gorski voltam a procurar homem desaparecido na região de Terra Vermelha. Desabafo. Prefeito de Irani se manifesta após ser citado na operação do GAECO e diz ter consciência tranquila. Daqui a pouco a gente vai falar sobre a nova identidade visual do município de Concórdia. Para quem está chegando em Concórdia, vai ver lá agora. Uma nova identidade visual, um Concórdia bem grande aí, próximo ao trevo de acesso aí na BR-153, a capital do trabalho, né? Vai ter lá uma nova identidade visual, daqui a pouco a gente fala mais sobre isso. Inmete alerta, mais de 90 cidades de Santa Catarina em perigo para vendaval de até 100 km por hora durante todo o final de semana. Vamos também a Brasília daqui a pouco falar com a Rita Sardi sobre as informações da capital federal e vamos falar também da CF, que ontem conseguiu grande resultado dentro de casa, mais uma vitória na Liga Nacional Silver. 12 horas 8 minutos, está no ar o Visão do Meio-Dia.

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0: São 12 horas 9 minutos. Vamos até Climaterra. Ronaldo Coutinho traz a previsão do tempo. Boa tarde, Ronaldo.
3: Boa tarde. O tempo segue bom. Amanheceu friozinho na região, algum nevoeiro. Hoje tivemos aí a situação já de aquecimento, que aos pouquinhos vai começando, vamos dizer assim, a se acentuar aí na região. Então, as mínimas ficaram aí na faixa de entre 10 e 13, 11, 14 graus, e à tarde pode chegar uns 24, 25, um pouco mais, um pouco menos. Já começa a esquentar. Dentro de casa deve ter aquele suador. Tivemos hoje geada ali nos Campos de Palmas com 0 grau. Aqui na Serra chegou a 5 e 2 negativos em Bom Jardim. Criciúma chegou a 4 graus. E a tendência é que a gente tenha condições de tempo bom também nessa sexta. Fresquinho de manhã, talvez aí uns 14, 16, 15, 17 graus. Claro que para mês de julho é uma noite quente. E à tarde, uns 26, 28. Serão dias de calor nessa sexta, sábado, domingo e provavelmente segunda. É quase um verãozinho no meio do inverno que a gente ainda não teve, né? Desde o dia 8 de maio, quando começou o inverno, que não tivemos nenhuma sequência assim de alguns dias de calor. Muito suador dentro de casa. Pode ter rajadas de vento aí de norte, noroeste, aquele chama-chuva, que às vezes atrapalha, trazendo algum transtorno pontual, principalmente na rede elétrica. Especialmente onde tem esses reflorestamentos de eucalipto, né? Que às vezes solta uma casca, um galho, coisa assim, e acaba dando problemas na rede. Na terça-feira começa a indicar chuva e aí vai mudando o tempo. Então, pessoal, que aproveite bem de hoje até segunda para fazer o que for possível ao ar livre, para aproveitar o tempo seco, e depois já a chuva vai começar a incomodar. Tem chance de alguma trovada no domingo e segunda, final do dia, muito pequena. Pro Rio Grande do Sul a situação fica mais complicada. Da Climaterra, Ronaldo Coutinho.
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0: São São 12 horas mais 13 minutos. Uma grande tarde para você que está nos acompanhando, chamando a atenção dos motoristas aí que transitam pela Getúlio Vargas, próximo à Igreja Lagoinha. Ontem eu citei aqui, né? Ontem eu citei daquele buraco que tinha em frente à Lagoinha. Pessoal aí da Concorde Saneamento foi até lá e fez o conserto, então. Só que agora pela manhã, tinha lá naquele local cones. Então, para quem desce do bairro Floresta, bairro Guilherme Reich, em direção ao centro, aquela parte ali, ela está parcialmente interditada com cones. Aí a pessoa tem que pegar uma contramão de direção para conseguir passar. Então, ou o pessoal dá a volta ali na rua de cima, né? E faz um contorno aí pelo aquele bar que tem ali descendo em direção de Túlio Vargas, ou tem que tomar cuidado, vai devagar, vai ter que pegar a contramão quando vem gente de baixo de carro para ter aí para conseguir fazer esse trecho. Por quê? Porque o pessoal colocou uma massa asfáltica ali para fechar o buraco e tem que deixar dar uma secada, deve ser isso, né? Até porque tem cones aí indicando que tem esse conserto na pista aí em frente à Lagoinha, então tome muito cuidado. 12 horas mais 14 minutos. Falando em Concorde Saneamento, estava observando que há pouco aqui o Itamar Pelizaro mandou uma informação pra gente. A Concorde Saneamento informa que foi interrompido o abastecimento do bairro Frei Lenci, loteamentos Bussolaro e Bernardi, e também na região do Posto 100. O motivo é o rompimento de uma rede de água provocado por obra de terceiros na instalação de um poste em frente a Carbone Veco. Equipes da concessionária trabalham no reparo da rede. A previsão é de que o serviço seja normalizado por volta das 18 horas de forma gradual. Então tá aí, dado o recado, vai faltar água aí nesse período para os moradores destas regiões que eu acabei citando. Falando em Carbone Veco, né? Um grande abraço pro Canesso, né? Toda a equipe da Carbone Veco, sempre ligados aqui na programação da Rádio Rural. 12 horas mais 15 minutos. Daqui a pouco eu trago os destaques do INSC, deixo aí pro primeiro destaque da Unidade Móvel. Homem armado invade obra e ameaça trabalhadores por suposta dívida de tráfico de drogas aqui em Concórdia. E ainda, bombeiros e Gorski voltam a procurar homem desaparecido em Terra Vermelha. Serginho Prima.
9: A Polícia Militar atendeu uma ocorrência de ameaça na tarde desta terça-feira no bairro Industriários, em Concórdia. Um homem armado invadiu uma obra e teria exigido o pagamento de R$200, alegando uma suposta dívida relacionada ao tráfico de drogas. De acordo com o boletim de ocorrência, os trabalhadores informaram ao suspeito que não possuíam qualquer pendência, afirmando que a tal dívida mencionada, segundo eles, já havia sido quitada. Mesmo diante desta negativa, o homem teria sacado uma pistola apontando a arma para dois trabalhadores e feito ameaças de morte. Após a ação, ele fugiu para uma área de mata com acesso à rua João Romani. As vítimas relataram ainda que antes da abordagem, um drone sobrevoava a obra. Além disso, entregaram à Polícia Militar fotos e vídeos com conteúdos ameaçadores. Segundo eles, foram produzidos pelos suspeitos. A guarnição realizou buscas nas imediações, mas o autor não foi localizado. Olha, um dos boletins de ocorrência foi registrado e as imagens também dessas denúncias, ameaças, foram colhidas pela Polícia Militar e anexado a esse boletim de ocorrência e encaminhado agora para a Polícia Civil, que vai investigar o caso. Outro fato que chamou a atenção nas últimas horas em Concórdia está relacionada ao desaparecimento, então, do Eloy Pascoalim, 65 anos de idade. Conversamos hoje pela parte da manhã com o comandante do Corpo de Bombeiros Voluntários de Concórdia, que confirmou que as guarnições voltaram a fazer buscas. Não estão mais fazendo buscas na mata, apenas no lago. Segundo informações, hoje pela parte da manhã e à tarde, eles estarão recebendo reforço também do cão farejador de cadáveres do Gorski, aqui de Concórdia. O comandante Bruno Camilo também confirmou que as buscas, elas se encerram amanhã, sexta-feira, e depois o caso vai ficar a cargo da Polícia Civil, que vai investigar melhor esta situação. Com informações, repórter Serginho Prima.
0: Obrigado, Sérgio. 12 horas mais 17 minutos, 12:17. No INSC, neste momento, açúcar, papel e roupas, o que será taxado em 25% em novo tarifaço de Donald Trump contra o Brasil. Mulher de 38 anos que fingiu ter 12, 38 anos que fingiu ter 12, é indiciada por fazer vítimas no Paraná após caso vir à tona em Santa Catarina. Pré-candidato ao governo de Santa Catarina pelo PSTU, defende rótulo de esquerda radical. falsos patriotas e Biden brasileiro. Governo e Flávio Bolsonaro trocam acusações com o novo tarifaço dos Estados Unidos. Marco Rubio acusa Lula de não negociar tarifaço com os Estados Unidos e dispara, colocou o próprio ego à frente. Marco lastimável, Brasil reage sobre o novo tarifaço dos Estados Unidos e anuncia uso da lei da reciprocidade. Outro destaque aqui, como funcionava o esquema de escolhidos em concursos fraudados em cidades aqui em Santa Catarina. Uma empresa responsável pela organização de concursos públicos e processos seletivos é suspeita de manipular resultados para beneficiar candidatos previamente escolhidos em municípios do extremo oeste de Santa Catarina. A suspeita é investigada pelo Ministério Público, que deflagrou na manhã desta quinta a terceira fase da Operação Electus. Segundo o Ministério Público, o esquema consistia na suposta manipulação de gabaritos para favorecer candidatos específicos em certames realizados nos municípios de São Bernardino e Saltinho. As investigações também apontam indícios de participação de servidores públicos municipais. Como parte da operação, o grupo de atuações, o GAECO, cumpriu 18 mandados de busca e apreensão em São Bernardino e São Lourenço do Oeste. A justiça ainda determinou o afastamento de 17 servidores públicos e o impedimento da nomeação de 8 candidatos aprovados nos concursos investigados. A informação que está aqui no nsctotal.com.br. Desabafo: prefeito de Irani se manifesta após ser citado na operação do GAECO e diz ter consciência tranquila. Rafael Martini.
10: O prefeito de Irani, Vanderlei Kansi, falou sobre a operação Gaiola Digital do GAECO após ter o nome

0: um jogaço aí no centro de eventos. O Jiménez marcou um dos gols, o outro gol foi marcado pelo Vitinho, teve o Caio César que marcou o outro gol, aí teve o goleiro também que acabou marcando, né? Olha, jogaço no centro de eventos. Ontem o público não estava tão grande, né? Eu acho que o pessoal tem que apoiar um pouquinho mais o futsal. Claro que tiveram algumas incertezas aí no início da competição, o time não estava bem, estava perdendo jogos importantes, mas agora o time está numa fase legal. Então, no próximo dia 29 de julho, dia do aniversário do município de Concórdia, 8 horas da noite, a última partida desta fase em Concórdia contra a Cel de Chopinzinho. É a equipe, uma das equipes mais fortes da competição. Então vá se preparando e bota aí na sua agenda para participar desse grande jogo. Então, dia 29 de julho, ontem 15 de julho, essa vitória então de Concórdia. Com o resultado, Concórdia, que estava em 13º, pulou na classificação para o 11º lugar. 14 pontos. Hoje estaria classificado se a competição terminasse, então, com essa partida de ontem. Vamos ouvir o que o técnico, o Sandro Couvero, falou desse resultado importante dentro de casa.
1: É verdade. Um grande jogo, como se esperava, né? Nós sabíamos da qualidade do adversário. O adversário é muito difícil de ser batido, tanto em casa quanto fora. É, tem poucas derrotas na competição, porque é um adversário que tem um jogo bastante consistente de pivô, um adversário que tem ótimos jogadores experientes. E a gente sabia disso, se preparou para isso. A nossa equipe respondeu muito bem. Acho que a vitória passa pela concentração da equipe. A equipe soube, teve a leitura de jogo necessária em vários momentos para que a gente minimizasse algumas virtudes do adversário. Praticamente conseguimos anular o jogo do goleiro. O jogo de pivô foi muito bem contido, marcado, né? Coisa que lá no jogo da Copa lá nós não conseguimos muito. Hoje já a equipe respondeu muito bem. Então a defesa foi fundamental, né? Mas aliado a essa defesa, tivemos um ataque também com boa agilidade, com boa proposição, organizado e responsável. Fizemos um jogo, acima de tudo, responsável, um jogo muito de muita concentração defensiva e de objetividade ofensiva. E produzimos, né? E foi um jogo tecnicamente bom também. Um jogo tecnicamente bom, pegou duas equipes, cada um com seus objetivos. O Dracena com o objetivo de ficar entre os quatro primeiros, nós com o objetivo de entrar, como tu bem falaste, entre os 12 e brigar definitivamente pela classificação, faltando essas duas rodadas contra dois adversários que são considerados favoritos na competição. São dois jogos dificílimos, mas que a vitória de hoje nos possibilita, né, continuar trabalhando forte, sonhando com essa classificação.
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0: São 12 horas 34 minutos. Comentário de hoje com Paulo Gonçalves. Boa tarde, Paulo.
3: Boa tarde, Anderson Vilas Boas. Boa tarde, ouvintes. O clima começa a ficar mais quente, principalmente nas redes sociais, nesse período pré-campanha eleitoral. E olha, cada vez mais esse ambiente vai ficar mais tenso, digamos assim, porque vamos ter grandes embates, principalmente se avaliarmos a eleição para governador. Temos o diferencial esse ano de ter três candidaturas que representam o Oeste para o governo: Jorginho Melo, atual governador, João Rodrigues, ex-prefeito de Chapecó, e o Gelson Meísio, da região de Xanxerê. Olha, vai ser um debate interessante. Claro, tem outros candidatos também, mas esses três são os que devem monopolizar a disputa eleitoral. E eu estou com muita expectativa para saber como serão os debates. Até porque essa questão de exposição dos pré-candidatos nas redes sociais, cada um tenta construir, né, o seu discurso, a sua narrativa, da sua forma, com amparo, com o suporte de suas respectivas equipes de marketing. Mas os debates são momentos em que verdadeiramente os candidatos poderão expor suas ideias e, eventualmente, até mesmo entrar em contradição, dependendo das circunstâncias. Boa tarde, boa quinta!
0: 12 horas mais 36 minutos. Valeu, Paulo Gonçalves. A gente volta amanhã a partir das 12 horas, agradecendo você que mandou recado aqui, mandou a sua mensagem pra gente. Um grande abraço aqui pra Edith Gelaim também, tá ligado aqui no Visão do Meio Dia. Tá chegando por aí o Raul Piquete com o programa da tarde. Amanhã a gente volta às 12 horas. Abraço pra você, até mais.

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2: Uma pesquisa divulgada pelo Instituto Catarinense de Pesquisas mostra que o presidenciável Flávio Bolsonaro lidera com ampla vantagem em Santa Catarina. Mantendo a tendência observada nas últimas eleições, a pesquisa estimulada indica predominância do eleitorado de direita no estado. Quando os entrevistados responderam à pergunta se a eleição para presidente fosse hoje e os candidatos fossem esses, em quem você votaria? Aparece Flávio Bolsonaro em primeiro lugar, citado por 46,1% dos entrevistados, seguido por Lula do PT com 25%. Os demais nomes aparecem com os seguintes percentuais: Ronaldo Caiado, 3,1%, Romeu Zema, 2,9%, Renan Santos, 2,4%, Samara Martins, 2,3%. 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
15: Pessoal, muito boa tarde, quinta-feira, hoje dia 16 de julho, o programa do Raul que tá no ar a partir de agora aqui na Rádio Rural, nesta quinta, tempo bom, temperatura 19 graus, uma boa tarde, estamos aí chegando pra ficar com você a partir de agora, hein, aqui na Rádio Rural. Nosso WhatsApp é o 3030-9370, já tá liberado aqui o WhatsApp, já tá liberado pra você mandar o recado, 3030-9370, você já pode mandar aí o teu boa tarde. Manda aí a tua participação pra mim, daqui a pouquinho eu já coloco os primeiros recados no ar, 3030-9370. Depois do Visão do Meio Dia, tem programa do Raul começando aqui na

0: Tá aí na Rural Bruno e Marrone, a primeira de hoje, a primeira aqui do horário, meio-dia 47 minutos. 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E a pouquinho os recados, já os primeiros recados aqui do nosso WhatsApp. Vai mandando aí, vai mandando teu boa tarde, 3030-9370, manda o teu oi aí, manda o teu alô, aqui pra Rádio Rural, o programa do Raul seguindo, vem aí Informativo Copérdia.
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2: Boa tarde, associados. No ar Informativo Copérdia, hoje é quinta-feira, 16 de julho. O mercado de grãos no Brasil desenha um cenário de forte dinamismo e superação para a safra de milho 25-26. Mesmo enfrentando adversidades climáticas localizadas na segunda safra, o país deve registrar uma produção total estimada em 141,7 milhões de toneladas, um leve avanço em comparação com o ciclo anterior. O grande motor dessa resiliência é o desempenho espetacular da primeira safra, milho de verão, que consolidou a maior produtividade média da sua história. Com 96% da área colhida na primeira semana de julho, a primeira safra de milho confirmou o excelente momento vivido no campo. O clima favorável em quase todas as regiões produtoras resultou em uma produtividade média histórica de 7.149 quilos por hectare, valor 8,2% superior ao ciclo anterior. Motivados por preços atrativos e boas perspectivas no momento do plantio, segundo semestre de 2025, os produtores aumentaram a área cultivada em 10%, alcançando 4,14 milhões de hectares. Esse movimento reverteu a tendência de retração observada nos últimos anos, quando o milho vinha perdendo espaço para a soja. Ampliar a mão de obra formal durante os períodos de safra sem comprometer a proteção social dos trabalhadores é um dos principais desafios enfrentados pela agropecuária brasileira. Como forma de oferecer uma solução para essa questão, o projeto de lei, conhecido como Projeto dos Safristas, apoiado pelo cooperativismo, foi aprovado no Congresso Nacional. Apesar da sua importância para o setor, a proposta foi vetada pela Presidência da República e, por isso, a expectativa agora é de que a decisão seja revertida no Parlamento. De autoria do deputado Zé Vitor de Minas Gerais, membro da Frente Parlamentar do Cooperativismo, o projeto prevê que a renda obtida em contratos temporários de safra não seja considerada para exclusão imediata de programas sociais. A medida busca reduzir a informalidade, ampliar as oportunidades de trabalho no campo e atender a demanda de produtores rurais e cooperativas que enfrentam dificuldades para contratar trabalhadores durante os períodos de colheita. Se você, produtor, trabalha com suínos e é integrado do sistema Aurora, participe dos encontros Suíno em Foco. Eles são fundamentais para debater o momento do negócio, o planejamento da Aurora Coop para os próximos 10 anos e a oportunidade para ampliar a produção, além de avaliar com os produtores o momento da atividade suinícola. Agende o encontro mais próximo e participe. Atenção para o calendário dos núcleos femininos. Hoje tem curso sobre pizzas, bordas e sabores em Caraíba, Ceará, às 13 horas. No dia 20, curso sobre pizzas, bordas e sabores em Ipira, na sede, às 13 horas. Oportunidade de negócio: vende-se uma casa de alvenaria, 122 metros em terreno de 380 metros em Concórdia. Tem uma suíte, dois dormitórios, sala, cozinha, garagem e salão de festas. Tratar pelo 3441-4269. Atenção para a cotação do mercado agrícola para esta quinta-feira. Mas atenção, os preços a seguir são valores de referência. Eles podem sofrer alteração até o final do expediente. Milho consumo compra R$ 57 a saca, posto Lucino Concórdia, preço para associados. Soja compra R$ 120 a saca. Leitão, preço base Aurora, R$ 5,55. Suíno terminado, preço base Aurora, R$ 5,05. Tudo que sobe do campo. Apresentamos o informativo Coperd, boa tarde. Raul Piquete.
0: Vamos lá, 12:55 agora. Boa tarde, aqui o pessoal já tá mandando recado, já tá mandando boa tarde aqui no programa, né? Oi. Oi, Gilci.
3: Tô ligadita no
0: tudo
3: teu
0: bem,
3: programa,
0: minha amiga?
3: Daqui a pouco vamos jogar um baralho com os amigos aí.
0: Opa, que boa coisa, boa, uma quinta, né? A Edith e a Elaine também lá no Jardim Ângela, a Ângela Maria Fernandes, né? O seu Ivo Greff, ô seu Ivo, tudo certinho aí? Vamos ver quem mais aqui.
4: Fala, Raulzito.
0: Opa!
4: Como é que tá
0: tudo
4: o programa
0: tranquilo?
4: Do Raul aí?
0: Tudo beleza?
4: Programa mais ouvido da tarde do Oeste de Santa Catarina, programa do Raul.
0: Valeu, vamos, Bito. Não,
4: escuta aí.
0: Grande abraço, meu amigo Marco Anzilago, aí o Bito, né? Tá ouvindo a Rural também, boa tarde, seu Elori Porte. Como é que tá aí, seu Elori Porte? Ô, Jova, como é que tá aí, Jova? Tudo tranquilo? Meu amigo Jovandro Zandonai também tá ouvindo a Rural, boa tarde aí, Jova. Obrigadão pela companhia, boa quinta. Tá indo trabalhar aí, turma da Cordial Jeep. Boa tarde, meio-dia com 56. Manda aí o teu recado, 3030-9370. 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Agora são meio-dia com 57 minutos, daqui a pouquinho informativo MBRF.

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1: 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Uma produção do Sistema CNA Senar.
2: A reforma tributária já começou a provocar mudanças no ambiente econômico e fiscal do agronegócio brasileiro. Para esclarecer os impactos das novas regras da atividade rural, o Conselho Regional de Contabilidade de Santa Catarina promove, com o apoio do Sistema CNA, FAESC, Senar, o debate Reforma Tributária no Consumo para Produtores Rurais. O encontro será no dia 23 de julho, às 10 horas, com transmissão ao vivo pelo canal oficial do CRCSC no YouTube. A programação integra a Câmara Técnica Debate e contará com especialistas da CNA, do CRCSC e do Sistema FAESC-SENAR. A proposta é aproximar o debate técnico da realidade do campo e auxiliar produtores, contadores e lideranças neste período de transição. Minuto do Agro, uma produção do Sistema CNA, FAESC, Senar e Sindicatos Rurais.
3: Para o Informativo Agropecuário MBRF, uma ótima tarde, começando hoje, quinta-feira, com o alojamento de pintos. Para sexta-feira, Neuri Lorenzetti, 15h45. Alojamento de pintos para sábado, Solange Toldo, 12h45. Natalício Bauer, 14 horas. Amélio Tafarel, 15h30. Maria Pigosso, 16 horas. Neuri Lorenzetti, 17 horas. E Evandro Cervelin, 17h30. Tamo aí seguindo agora com o abate de aves para sexta-feira. Carregamento hoje à noite. Irineu Schwingel, Aviário 1, 22h45, uma equipe. E Daniel Montag, Aviário 1, 23 horas, duas equipes. Norberto Zuanazzi, 23 horas, três equipes. Carregamento para amanhã. Vilmar Soligo, Aviário 1, 3h40, duas equipes. Duílio Balsan, Aviário 1, 4 horas, uma equipe. Janir Berno, Aviário 1, 4h30, duas equipes. Joelcio Luz, Aviário 1, 6 horas, duas equipes. Adelar Dalmago, Aviário 1, 7h30, duas equipes. Eudes Menegatti, Aviário 2, 7h30, uma equipe. Gerson da Silva, Aviário 1, 9 horas, duas equipes. Eudes Menegatti, Aviário 1, 9h30, uma equipe. Wilson Dalla Libera, Aviário 1, 11h15, duas equipes. Odacir Storck, Aviário 2, 11h25, três equipes. Valdecir Cola, Aviário 1, 14 horas, duas equipes. Odacir Storck, Aviário 1, 14h25, três equipes. E Edgar Pegoraro, Aviário 1, 16h30, duas equipes. Vamos agora ao abate de aves para segunda-feira. Denmir Coutro, Adilson Vilski, Ederson Fritz, Elidia Matiello, Instituto Federal, Maurício Fritz, Odacir Storchio e Vilmar Ackermann. Carregamento de suínos para abate da parceria sexta-feira, dia 17. Claudemir Hetman, 7 cargas, 21 horas do dia 16. Nelson Cervelin, 8 cargas, 2 horas. Ademar Resmini, 2 cargas, 2h30. Elenilton Kirsch, 7 cargas, 3 horas. Ivanir Demarco, 8 cargas, 5h20. Jaime Demarque, 4 cargas, 6h30. Ricardo Perondi, 5 cargas, às 6h30. Carregamento de leitões para sexta-feira, Adelar Dalmago e Juliano Parisotto. Alojamento de leitões para sexta-feira, Carmen Bonissoni, Neudir Inácio, Valmor Conte, Júlio Gonçalves, Claudio Engel e Carlos Frari. 1h04, esse foi o informativo MBRF.
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minutos, tá aí o Chitãozinho Chororó aqui na Rural, no oferecimento do programa é da Fischer Móveis. 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É, boa tarde aqui, seu Jacir Fassbinder, tá tudo certo aí, seu Jacir? Tá muito alto o volume aí, o Fassbinder. Quase não dá pra ouvir tua voz, homem do céu. Tá muito alto teu volume, mas um abraço aí pra ti, meu amigo. Obrigado pela companhia, tá? Valeu aí, Fassbinder. Abraço. Agora 1:10, a hora certa. 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
4: Agora são 1h22 aqui na Rural com a Quitela. 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Ô Polaco, tudo certinho aí, Polaco? Tá na companhia do programa, boa tarde aí, Polaco. Quem mais aqui também me ouvindo? Misael, boa tarde, um abraço. Na Rural, 1h22. Pessoal, pode seguir mandando o recado aqui no 3030-9370. É o WhatsApp da Rural.

0: Seu Jair Giovanni, na batida do seu coração, 1h30. Alô, Reinaldo. Boa tarde aí, Reinaldo. CD Escavação. Valeu, Reinaldo. Bom trabalho. 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Agora 1h31. Você vai mandando o recado aqui no WhatsApp 3030-9370, vai participando. Temperatura nesse momento 21 graus.
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0: 50 minutos. Tá aí na Rural. Eduardo Costa, quem tá me ouvindo aqui, eu parabenizando o irmão Jackson Farina Puntel, né? A irmã Letícia hoje parabenizando o seu irmão Jackson Farina Puntel, que tá de aniversário. Alô, Jackson Farina Puntel, parabéns. Estamos morando em São Paulo, Raul, mas ele tá visitando Concórdia. Legal, parabéns aí pro Jackson Farina Puntel, então, de aniversário hoje. Saúde, felicidade, muitos anos de vida. Quero ver quem mais aqui tá ligado com a gente. A Leandra, tudo bem aí, Leandra? Boa tarde, boa quinta. 1h50, temperatura tá em 21 graus, lá fora o tempo é bom, vai ficar calor aí, né? A partir de hoje aí é quente. Daqui a pouquinho o Ronaldo Coutinho vai falar como é que vai ficar o tempo aí, tá? Mas pode se preparar para um calorzinho, um veranico este final de semana aí. Depois de uns dias frios, né? Vai vir aí o calorzinho pra região. 1h50.
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12 em ponto, aqui na Rural, esse é o Gustavo Lima. Atenção, gente, tem vaga de trabalho aqui, ó. Tô com uma vaga aqui em aberto também. Quem quiser trabalhar, atenção, atenção, porque a Suprema Acabamentos está contratando. Tem vaga para vendedor, e tem vaga para auxiliar administrativo. Para trabalhar aqui na Suprema Acabamentos de Concórdia, vaga para vendedor e vaga para auxiliar administrativo. Duas vagas em aberto. 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É oportunidade aqui na Suprema Acabamentos de Concórdia. 99998-5704. Vaga para vendedor e vaga para auxiliar administrativo na Suprema Acabamentos aqui em Concórdia. Agora 2:02.

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13: Agora 14h, mais 5 minutos aqui na Tarde da Rural. 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
13: Vamos lá, olha, recado aqui ainda, recado aqui no programa, pessoa que tá procurando trabalho, né? Boa tarde.
14: Meu nome é Gardinei.
13: Peraí, tudo bem? Pode aí de novo.
14: Oi, boa tarde. Boa tarde. Meu nome é Gardinei. Eu queria ver se vocês conseguem deixar um recado aí pra mim.
13: Claro.
14: Nós estamos precisando de trabalho, nós viemos do estado de Minas Gerais. e estamos procurando trabalho em granja, onde possa ser de moradia. No caso é eu, minha esposa e meu filho de 23 anos, eu com 54 e minha esposa com 55.
13: Então tá aí, ó, né? É um casal e um filho procurando trabalho em granja. Se alguém precisar aí, ó, chama eles. 99814-5686. 99814-5686. 99814-5686. Tem um aviso aqui da Concórdia Saneamento. Foi interrompido o abastecimento no final da manhã de hoje, no bairro Frei Lenci 1. Loteamentos Bussolaro e Bernardi. E também região do Posto 100. O motivo é o rompimento de uma rede de água provocado por obra de terceiros na instalação de um poste em frente à Iveco. As equipes da concessionária já trabalham no reparo da rede. Previsão é de que o serviço seja normalizado às 18 horas de forma gradual. Aviso aqui da Concórdia Saneamento. 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

8 horas com 21, 2 da tarde, mais 21 minutos. Lembrando então, né? Hoje o pessoal da JBS está no Cine de Concórdia. O pessoal tá lá fazendo entrevistas. Dá tempo de você dar um pulinho lá. Tem vaga para operador de produção 1, com salário de R$2.145. Operador de produção 2, salário de R$2.406. Desossador com experiência, salário acima dos R$3.000. A empresa ainda oferece o transporte gratuito, plano de saúde, refeitório, vale alimentação de 350 PPR, kit assiduidade. Então hoje até 1:30 da tarde, ou melhor, a partir da 1:30, então até as 3 da tarde, pessoal da JBS está aí no Cine de Concórdia. Agora são 2:22.

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2 horas 35 minutos aqui na Rural. A temperatura tá em 21,7. 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É, vamos lá, boa tarde. Pessoal que quiser anunciar compra, venda, vaga de trabalho, aluguel também, manda pra mim aqui no 3030-9370, que a gente vai colocando no ar também aqui na tarde, hein? É, compra, venda, vaga de trabalho, aluguel, o que precisar é só mandar. 3030-9370, que a gente vai divulgando aqui na tarde no programa do Raul.

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9: 2:42, tem mais música chegando aqui na Rural.

Esse é o Léo Magalhães. 2:49. 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Procura o trabalho, Raul, após as 18h30. Pode ser de garçom ou outra coisa. Tem disponibilidade até meia-noite. Então, se alguém precisa de uma pessoa para trabalhar à noite aqui, ó, chama o nosso ouvinte no 98897-2572. 98897-2572. Quem mais aqui, Raul? É o Rogério de Erechim. Alô, Rogério, alô, Erechim. Somos aqui da Thalia Móveis. Estamos sempre ligados aí no programa. Valeu, valeu, Rogério. Alô, turma da Thalia Móveis. Raul, eu tenho um exaustor duplo com um motor de 3CV para marcenaria e uma bancada de marceneiro madeira maciça, dessas antigas aí para venda. Se alguém se interessar num exaustor duplo com motor 3CV para marcenaria e uma bancada de marceneiro madeira maciça das antigas aí, entra em contato pelo 054-99108-9015. Alô, Rogério, grande abraço aí os amigos de Erechim, 2:50.

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1: Boa tarde, Raul.
0: Oi.
1: Tudo bem contigo? Raul, manda uma música de banda aí pra mim. Tô assistindo, tô escutando teu programa aqui na Nova Brasília.
0: Ô,
1: fazendo
0: Maria.
1: Um tricô.
0: Como é que tá, dona Maria?
1: Escutando o teu programa.
0: Tudo bem
1: tá
0: aí?
1: Bom? Um abração.
0: Outro.
1: Qualquer uma, mas que seja de banda. Uma então música tá. Bem bonita.
0: Obrigado tá pela audiência, abraço. Viu? Faltando um minuto agora pras três. Um minuto pras três. É, daqui a pouquinho tem as informações da tarde aqui na Rural.
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0: Lucas Williger chegando, destaques, informações de hoje aqui no programa. Lucas, boa tarde.
14: Muito boa tarde, Raul, boa tarde, ouvintes da Rádio Rural. Vamos aqui com as principais notícias de hoje. Desabafo, o prefeito de Irani se manifesta após ser citado na operação do GAECO e diz ter consciência tranquila, né? Essa entrevista foi ao ar hoje no Visão Geral, né? Lá no programa do Paulo Gonçalves, e você pode acompanhar ela na íntegra através do nosso portal de notícias da Rádio Rural. Homem é preso após cachorro atacar duas pessoas e PM constatar maus tratos ao animal em Concórdia. Prefeitura apresenta nova identidade visual na entrada principal do município. Galo do Oeste não participará da Copa Santa Catarina. Polícia Militar orienta mãe por telefone e contribui para salvar recém-nascido engasgado em Itá. E por fim, a CF vence em casa pela LNF Silver e entra na zona de classificação. Essas e outras matérias você encontra no portal Rádio Rural. Já a nível nacional e internacional, setor privado alerta governo brasileiro sobre riscos de retaliação a Trump. Mauro Vieira diz que declarações de Marco Rubio são inaceitáveis e ofensivas. Né? E o vice-presidente dos Estados Unidos acusa integrantes do governo de Israel de manipulação sobre o Irã. Essas e outras matérias você encontra no portal CNN Brasil, Raul.
0: Muito bem, vamos falar de esporte também. Já conhecemos agora quem são os finalistas, Copa do Mundo e Argentina, hein, Lucas?
14: É, Raul, a Argentina. Em um jogo assim, ó, a Argentina pegou pela primeira vez um adversário do primeiro escalão, né? Um adversário forte que era a Inglaterra, que estava até então fazendo uma ótima Copa do Mundo. E venceu de virada, né? O Gordon fez o primeiro gol da Inglaterra aos 9 minutos do segundo tempo. Só que a Inglaterra tomou uma decisão horrível, na minha opinião, né, Raul? Ela se fechou toda. Tirou atacante, colocou zagueiro, fez uma retranca assim que estava visto que não ia suportar até o final, né? Era questão de tempo até pelo menos sair o gol de empate. E ele saiu, né? Aos 40 minutos do segundo tempo, Enzo Fernandes, em um belo chute, né? De longe, faz o gol e nos acréscimos, Lautaro Martínez classifica a Argentina para mais uma final. Né? É a segunda final ali em duas Copas do Mundo, né?
0: E tem sido muito assim a Argentina, né? No finalzinho do jogo vai lá e consegue reverter o placar.
14: A única diferença, né, Raul, é que dessa vez foi contra um adversário forte, né? As outras vezes a Argentina sofreu muito com adversários de não tanta potência assim, né? Foi, vamos lembrar, o caminho da Argentina, Cabo Verde, Egito e Suíça. Né?
0: Pois é.
14: Então seriam adversários que a Argentina deveria não ter problema para passar. E acabou tendo muito problema, né?
0: É.
14: Acho que em alguns casos ali mais problema do que a Inglaterra mesmo, né?
0: Uhum.
14: E a Inglaterra praticamente entregou o jogo, né? Ao tentar uma retranca em 40 minutos de jogo contra uma Argentina que tinha um poderio de ataque bem interessante, né?
0: Então agora domingo é às 16h, Argentina e Espanha.
14: Isso aí, domingo 16h, é a grande
0: campeão.
14: Final, Argentina e Espanha. Lembrando que a Espanha, a última Copa que venceu foi 2010, né? E a única final que participou também. E agora vai enfrentar a Argentina, que é a atual campeã, tricampeã já, né? Da Copa do Mundo, busca do Tetra. Mas antes disso, né, Saúl, vai ter um jogo meio xoxo. Sábado, 18h, França e Inglaterra.
0: Isso aí, França e Inglaterra no sábado.
14: E no meio disso tudo, Raul, hoje 19h30, Botafogo e Santos. E no mesmo horário, Vitória e Vasco.
0: Vitória e Vasco.
14: Voltou.
0: Voltou o Brasileirão.
14: Voltou o Brasileirão. Pra
0: hoje
14: quem tava
0: já
14: com
0: tem
14: saudade.
0: Eu até que não joga o meu time, tá bom.
14: Mas vai jogar, vai jogar.
0: Vai, mas só na semana que vem.
14: Jogos, né?
0: Só na semana que vem.
14: Isso aí, então, pra quem. Dois jogos, né? Faltando ali pra acabar a Copa do Mundo. Pra quem gosta, assista, né? Porque daqui a pouco é só em 2030. Daqui a pouco não, daqui a muito tempo que vai ter outra.
0: Isso aí. Valeu, Lucas.
14: Valeu.
0: Agora 13:08, ô Coutinho, e o tempo, hein? Já começou o calorzinho, 22 graus hoje e amanhã aumenta ainda mais. Boa tarde, Coutinho.
15: Boa tarde. É, o tempo segue bom. Amanheceu friozinho na região, algum nevoeiro. É, hoje tivemos aí aquela situação já de aquecimento, que aos pouquinhos vai começando, vamos dizer assim, a se acentuar aí na região. Então, as mínimas ficaram aí na faixa de entre 10 e 13, 11, 14 graus, e à tarde pode chegar uns 24, 25, um pouco mais, um pouco menos. Já começa a esquentar. Dentro de casa deve ter aquele suador. Tivemos hoje geada ali nos Campos de Palmas com 0 grau. Aqui na Serra chegou a 5,2 negativos em Bom Jardim. Criciúma chegou a 4 graus. E a tendência é que a gente tenha condições de tempo bom também nessa sexta, fresquinho de manhã, talvez aí uns 14, 16, 15, 17 graus. Claro que para mês de julho é uma noite quente. E à tarde uns 26, 28. Serão dias de calor nessa sexta, sábado, domingo e provavelmente segunda. É quase um verãozinho no meio do inverno que a gente ainda não teve, né? Desde o dia 8 de maio, quando começou o inverno, que não tivemos nenhuma sequência assim de alguns dias de calor. Muito suador dentro de casa. Pode ter rajadas de vento aí de norte, noroeste, aquele chama-chuva, que às vezes atrapalha, trazendo algum transtorno pontual, principalmente na rede elétrica. Especialmente onde tem esses reflorestamentos de eucalipto, né? Que às vezes solta uma casca, um galho, coisa assim, e acaba dando problemas na rede. Na terça-feira começa a indicar chuva e aí vai mudando o tempo. Então, o pessoal que aproveite bem de hoje até segunda para fazer o que for possível ao ar livre, para aproveitar o tempo seco. E depois já a chuva vai começar a incomodar. Tem chance de alguma trovada no domingo e segunda, final do dia? Muito pequena. Para o Rio Grande do Sul, a situação fica mais complicada. Da Climatea, Ronaldo Coutinho.
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0: pessoal tá participando aqui, mandando recado também. Boa tarde.
1: Boa tarde, Raul. Tudo bem?
0: Tudo.
1: Pessoal aí que estiver precisando de lenha, ainda temos lenha à pronta entrega. Estamos com um bom estoque aí. Só entrar em contato comigo pelo meu telefone.
0: Tá bom.
1: Muito obrigado.
0: Olha, quem precisar de lenha, chama aí que o pessoal entrega essa lenha sequinha pra você. 998-40-6486. Né? 998-40-6486. O pessoal tá vendendo lenha. 998-40-6486. Boa tarde, Elizabeth. Tudo certinho por aí, Elizabeth? Boa tarde. 3:14. 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São 3:15.

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12: São 13h20 na Rural, programa do Raul. Daqui a pouquinho tem mais recados por aqui. Boa tarde. Agora a temperatura tá em 22, hein? Tempo é bom.

0: 7h26, esse é o Traia Véia com Gustavo Lima, aqui na Rural. Boa tarde, tem um apartamento à venda. Apartamento à venda, bairro Nações, ali na rua do O Jornal. Apartamento à venda, bairro Nações. 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Mais informações no 99191-4355. 99191-4355. 99191-4355. Apartamento, então, ali na rua do O Jornal, bairro Nações, à venda. 99191-4355. Agora 3h26, assim aqui na Rádio Rural. Aqui na Rádio Rural você vai mandando recado, 3030-9370. 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
1: Assim, ó.

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10: Muito bem, 3:33 na Rural.
11: Essa surpresa aqui é garantida.
10: Tem Simone Simária.
11: Simone Simária.
10: Boa tarde.

0: Cidade Dias, Rio Negro e Solimões, na Rural, 3:39. O pessoal mandou aqui o segundo encontro de antiguarias, tá chegando, né? Para participar, dia 25 de julho, a partir das 9:00, no Museu Ângelo Esprícigo. O pessoal tá convidando a todos aí pro segundo encontro de antiguarias. Um abraço, Valdecir Giotto, pessoal que está fazendo esse convite, dia 25 de julho, a partir das 9:00, aí no Museu Ângelo Esprícigo. Agora, 3:39, essa é a Rádio Rural.
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0: 3:42, aqui na Rural.

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Olha, Concórdia Saneamento tem um aviso aqui, ó. Foi interrompido o abastecimento no final da manhã de hoje, lá no Frei Lencio 1, loteamentos Bussolari e Bernardi e região do Posto 100. O motivo é o rompimento de uma rede de água provocada por obra de terceiros na instalação de um poste em frente à Iveco. As equipes da Concórdia Saneamento estão trabalhando aí no reparo da rede. Previsão é que o serviço seja normalizado às 18 horas de hoje de forma gradual, informou Concórdia Saneamento. Agora são 3 horas.

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4: O Sistema CNA Faesc alerta os produtores rurais sobre a prorrogação para janeiro de 2027 do prazo para a obrigatoriedade de inscrição no CNPJ. Apesar de ser um CNPJ, produtores enquadrados como pessoa física serão inscritos automaticamente no cadastro para emitir documentos fiscais. A exigência foi prorrogada pela Receita Federal e pelo Comitê Gestor do Imposto sobre Bens e Serviços. O novo prazo traz segurança e previsibilidade para que produtores com receita anual igual ou inferior a R$3.600.000 se adaptem às exigências. O produtor pessoa física precisará ter CNPJ para emitir documento fiscal no novo modelo do IBS e da CBS. Minuto do Agro, uma produção do sistema CNA, Faesc, Senar e sindicatos rurais. 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
10: O presidente do Tribunal Superior Eleitoral, ministro Nunes Marques, se reuniu hoje com representantes das principais big techs que atuam no Brasil para discutir estratégias de combate aos discursos de ódio e à disseminação de fake news durante as eleições de 2026. Segundo o portal R7, o encontro tratou de mecanismos técnicos e operacionais para agilizar o cumprimento de decisões judiciais que determinam a remoção de conteúdos ilícitos. 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
12: Tudo bem, 3:53, já no finalzinho aqui do programa, daqui a pouquinho as informações, já o Rural Notícias, daqui a pouquinho tem André Marques com Viva Tarde, eu vou voltar amanhã a partir do 12:35 aqui na Rádio Rural, a todos uma ótima quinta-feira, o tempo é bom, né? 21,5 graus a temperatura agradável, tá gostoso aí, né? De ficar no sol hoje, mais quentinho, mais gostoso, e vai ficar assim pelo menos até no domingo, né? Com esse calorzinho aqui no mês de julho. Um abraço, gente, tá chegando aí Rural Notícias, tá chegando André Marques e o Viva Tarde, e eu volto amanhã.

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0: 16 horas em ponto.
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0: Javier Milei diz que não viajará aos Estados Unidos para a final da Copa por superstição.
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0: Tempo bom em Concórdia. Temperatura agora 21 graus.
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0: Por superstição, o presidente da Argentina, Javier Milei, decidiu não viajar aos Estados Unidos para acompanhar a final da Copa do Mundo no domingo entre Espanha e Argentina. O mandatário afirmou que assistirá à partida na residência oficial de Olivos, em Buenos Aires, repetindo o ritual que, segundo ele, tem dado sorte à seleção argentina ao longo do torneio. Agora no Rural Notícias, mais informações.
2: O prefeito de Irani, Vanderlei Canci, falou sobre a Operação Gaiola Digital do GAECO, após ter o nome citado nas investigações. Segundo Canci, a contratação da empresa responsável pelo sistema de gestão da prefeitura ocorreu por meio de licitação pública, realizada dentro da legalidade, após o vencimento do contrato anterior. Ele também negou ter participado de reuniões com representantes da empresa investigada e afirmou que o único contato telefônico ocorreu durante a agenda oficial do Tribunal de Contas do Estado, para tratar de questões técnicas. O prefeito diz que está com a consciência tranquila e lamentou a repercussão da operação e afirmou que teve sua imagem prejudicada antes mesmo da apresentação de qualquer denúncia. Mais informações, detalhes e entrevista completa em radiorural.com.br. Para o Rural Notícias, Rafael Martini.
3: Polícia Rodoviária Federal apreende 15 mil maços de cigarros contrabandeados após perseguição no oeste catarinense. A Polícia Rodoviária Federal apreendeu cerca de 15 mil maços de cigarros contrabandeados do Paraguai na manhã desta terça-feira na BR-163 em São José de Cedro, no extremo oeste catarinense. Durante uma fiscalização, motorista de uma caminhonete estradeiro desobedeceu a ordem de parada e fugiu em alta velocidade. Após percorrer a rodovia e entrar por uma estrada de chão, ele abandonou o veículo em uma propriedade rural e escapou em direção à área de mata. Na carroceria da caminhonete, os policiais encontraram a carga de cigarros escondida sob um tecido preto, numa tentativa de dificultar a fiscalização. O material foi apreendido e encaminhado à Receita Federal de Dionísio Cerqueira. O caso será investigado pela Polícia Civil, que pretende identificar e responsabilizar o motorista pelo crime de contrabando. Com informações, repórter Serginho Prima.
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4: Três partidas foram realizadas na noite de ontem pela LNF Silver. Concórdia venceu o Dracena em casa pelo placar de 5-2. O América de Natal venceu o Blumenau de virada por 4-3. E o Apodi empatou com o São Lourenço em 1-1. Hoje teremos São Caetano e Camaquã. E no dia 23 de julho, fechando esta 13ª rodada, o Sport recebe o Vasco da Gama. Com esses resultados, a equipe de Concórdia entrou dentro da zona de classificação. A equipe concordiense agora é o 11º colocado com 14 pontos. A equipe de Blumenau caiu para a 12ª colocação com 13 e o São Miguel também com 13 saiu dos 12 melhores que participam da segunda fase da competição. A liderança está com a América de Natal, que abriu agora 3 pontos de diferença sobre a Cel de Chopinzinho. Aliás, a Cel de Chopinzinho é adversário de Concórdia na última rodada desta primeira fase da competição. Concórdia que joga na próxima quarta-feira fora de casa contra o São Lourenço. Para o Rural Notícias, repórter Ederson Vilas Boas.
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Boa tarde, meus amigos e minhas amigas. E aí, gente, tá tudo legal, tudo bacana, tudo verão. Que bom, esse calorzão, né? Tá show de bola, quanta roupa no varal, né? Quanta roupa de cama, secando no sol, que maravilha. Vamos aproveitar, né, gente? São poucos dias aí desse sol, desse veranico, em pleno inverno. 21 graus e meio agora, marcando a temperatura nesta quinta-feira, dia 16 de julho. 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Me chamo André Marques, muito prazer. Tô chegando aqui pra ficar contigo até às 6 da tarde. 4:08.

0: Beleza, pra dois, Vitor Gregório, Marco Aurélio, Lucas Reis e Tássio. A gente é. 14 minutos agora, boa tarde.
1: Vitor Gregório, Marco Aurélio.

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0: Ligação Urbana com Bruno Marrone na tarde da Rural.
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0: 4:24 agora. 4:24. Manda um zap aí que eu te mando um oi bem legal, hein? Manda um zap aqui pra gente.
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0: Agora são 4:25.
3: André Marquinhos.

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0: Lembra dessa? Banda Barbarella.

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3: Faltam 6 minutos para 5 da tarde. Daqui a pouco, 5 horas, tem Rural Notícias, o nosso departamento de jornalismo com informações para você.

0: 17 horas em ponto.
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0: Setores afetados por novo tarifaço citam insegurança e riscos de demissões.
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0: Bom, em Concórdia, a temperatura agora é 20 graus.
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0: O governo dos Estados Unidos confirmou as tarifas de 25% sobre produtos do Brasil a partir de 22 de julho, seguindo a indicação da USTR. A tarifa é adicional às alíquotas já existentes, ou seja, um produto atualmente paga 5% de imposto de importação passará a pagar 30%, somando a tarifa regular aos 25% adicionais. Apesar da medida contar com isenção de produtos de relevância para as exportações brasileiras aos norte-americanos, como o café e a carne, setores de peso na economia doméstica serão impactados. Agora no Rural Notícias, mais informações.
2: O Senado aprovou nesta quarta-feira, dia 15, um projeto de lei que inclui a educação financeira de forma obrigatória nas escolas brasileiras. A proposta vale para os ensinos fundamental e médio e tem como objetivo preparar os estudantes para lidar com o dinheiro de maneira consciente, ajudando a prevenir o endividamento no futuro. Como o texto foi alterado pelos senadores, ele agora retorna à Câmara dos Deputados para uma nova análise antes de seguir para a sanção. Pela proposta, a educação financeira não será uma disciplina específica. O conteúdo será trabalhado de forma integrada às matérias que já fazem parte da grade curricular, como matemática, história e geografia. As escolas terão autonomia para definir como abordar o tema em seus projetos pedagógicos, respeitando a realidade de cada instituição e sem aumentar a carga de aulas dos estudantes. Mais informações em radiorural.com.br. Para o Rural Notícias, Rafael Martini.
3: Uma rápida ação da Polícia Militar Rodoviária salvou a vida de um bebê de apenas 11 dias na noite desta terça-feira em Bom Jesus, no oeste de Santa Catarina. Os policiais estavam no posto rodoviário quando um casal chegou em busca de socorro. O recém-nascido havia se engasgado com leite materno e apresentava dificuldades para respirar. Imediatamente, os militares realizaram as manobras de primeiros socorros para desobstruir as vias aéreas da criança. Após o procedimento, o bebê voltou a respirar normalmente e recuperou os sinais vitais. Na sequência, a equipe levou a criança e a mãe ao encontro de uma ambulância do Corpo de Bombeiros Militares e fez a escolta até o Hospital Regional São Paulo, em Xanxerê. Segundo a Polícia Militar Rodoviária, o bebê recebeu atendimento médico especializado e apresenta boa recuperação. A atuação rápida dos policiais foi decisiva para preservar a vida da criança. Fato muito parecido aconteceu em Concórdia no ano passado. Os pais, moratores do interior do município de Arabutã, próximo ao posto da Polícia Rodoviária Estadual, aqui em Concórdia, posto 20, em Santo Antônio, também pediram ajuda à Polícia Rodoviária Estadual, que prontamente salvou o bebê, que estava também por engasgamento, ou seja, poderia perder a vida, pois estava sem poder respirar.
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4: O Concórdia Atlético Clube não participará da Copa Santa Catarina 2026. Os detalhes da competição foram divulgados ontem durante o Congresso Técnico que aconteceu na sede da Federação Catarinense de Futebol em Balneário Camboriú. Conforme conversa informal com pessoas ligadas ao Galo do Oeste, a nova diretoria teria definido ficar de fora desta competição para reestruturar o clube para o Campeonato Catarinense 2027. Participarão da Copa Santa Catarina o Barra de Balneário Camboriú, Blumenau, Figueirense, Ercílio Luz de Tubarão, Joinville, Marcílio Dias de Itajaí, Metropolitano de Blumenau, Nação de Joinville e o Santa Catarina de Rio do Sul. A competição coloca em jogo uma vaga na Copa do Brasil e outra na vaga do Brasileirão Série D 2027. O campeão também terá vaga segurada na Recopa Catarinense 2027. Para o Rural Notícias, repórter Ederson Vilas Boas.
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0: Xavier, Biana Castela cantando juntos aqui na tarde da Rural com 19 graus e 3 décimos. Todo mundo, menos eu, agora 5 e 9.
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2: Informando para você, 5 horas e 24 minutos, agora Martinello Auto Center é oficina mecânica completa, hein, gente? 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
0: Para você agora, 5h36. 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
0: 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Ronaldo Coutinho, e aí Coutinho, esse verãozinho tá bom pra nós aqui, né? Como é que vai ficar aí o clima amanhã e nos próximos dias? Boa tarde.
5: Boa tarde. E a tendência é que a gente tenha condições de tempo bom também nessa sexta, fresquinho de manhã, talvez aí uns 14, 16, 15, 17 graus. Claro que para mês de julho é uma noite quente. E à tarde uns 26, 28. Serão dias de calor nessa sexta, sábado, domingo e provavelmente segunda. É quase um verãozinho no meio do inverno que a gente ainda não teve, né? Desde o dia 8 de maio, quando começou o inverno, que não tivemos nenhuma sequência assim de alguns dias de calor. Ou muito suador dentro de casa. Pode ter rajadas de vento aí de norte, noroeste, aquele chama-chuva, que às vezes atrapalha, trazendo algum transtorno pontual, principalmente na rede elétrica. Especialmente onde tem esses reflorestamentos de eucalipto, né? Que às vezes solta uma casca, um galho, coisa assim, e acaba dando problemas na rede. Na terça-feira começa a indicar chuva e aí vai mudando o tempo. Então, o pessoal que aproveite bem de hoje até segunda para fazer o que for possível ao ar livre, para aproveitar o tempo seco. E depois já a chuva vai começar a incomodar. Tem chance de alguma trovada no domingo e segunda, final do dia? Muito pequena. Para o Rio Grande do Sul, a situação fica mais complicada. Da Climatera, Ronaldo Coutinho.
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e o gostoso sentimento. 6 minutos agora para 6 horas da tarde. 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Obrigado pela companhia, pela audiência e sua participação nessa tarde de quinta-feira. Eu me chamo André Marques e volto amanhã contigo às 4 da tarde. Vem aí o Nelson Nardi.

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8: 18 horas 14 minutos.
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8: Seguimos com a programação aqui na Rural, você tá ligado, e olha, vou dizendo para você que tá ligado com a gente, o seguinte, fica ligadinho aí que eu tenho um recado muito especial nesta tarde. 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Já tem gente participando aqui na programação? É a Serleni de Coronel. Quero ouvir uma música. Vamos providenciar também quem está participando. Boa noite. É para variar, é a Edith Gelaim, lá do Jardim Ângela. Obrigado pela presença e participação.

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1: E boa noite pro Emerson, pessoal que tá ligado conosco. Emerson, boa noite.

0: E quem tá conosco também é o Roque Rodrigues, está na escuta, obrigado pela sua participação. Boa noite também aqui, a gente especial, é, ouvintes especiais na noite, o seu Afonso e a dona Nilva, boa noite, obrigado pela audiência no programa de hoje. 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Vou dizendo para você, boa noite. É a Vânia. Obrigado, Vânia, por estar participando aqui na programação. Também quem está conosco, vamos ver aqui, vamos disparar.
1: Boa noite, meu amigo Nacional.
0: Tá muito rápido, rapaz.
1: Boa noite, meu amigo Nacional.
0: Boa noite, só não pode pedir os Serranos, não pode pedir os Monarcas, não pode pedir os Bertucci. Vamos ver o que que tu vai pedir.
1: Tudo bem com você? Aqui o Cauã do Bar Primavera. Quero pedir uma música aí. Os Monarcas. Tô no rodeio, meu amigo. Tá bom? Obrigado pela sua preferência. E você é meu amigo. Tá bom, Nelson Nardi? Obrigado, viu? E vamos encontrar com o César ali no sertanejão do César Luiz. A maior alegria, o final de semana. Valeu, meu amigo Nelson Nardi.
0: Valeu, Cauã. Olha aí, é, eu sabia, né? É uma dessas que ele gosta, né?
2: Boa noite, Nelson Nardi. Tudo bem? Luísa Pazinato, da linha Saracura. Queria oferecer a música Flor do Meu Jardim pelo Vivaldino del Poço, que mora lá em Maria Goretti, que é o meu primo. Abraço.
0: Valeu, obrigado pela sua participação. Vamos ver quem mais tá mandando um abraço aqui, a Vânia. Valeu! A todos vocês, o nosso muito obrigado e vai os Monarcas, então!

0: Nelson Nardi, beleza? Boa noite, é o Gabi. Estamos no trecho indo para casa, para Ipumirim, aí escutando o teu programa. E gostaria de pedir a música do Jean e Giovanni, Mil Corações. Valeu, Nádia. Um abraço. Boa noite.
1: Boa noite. Mais gente participando aqui. Vamos ver quem é.
2: Boa noite. Tudo certo?
1: Boa noite.
2: Tudo bem?
1: Boa noite.
2: Ótimo programa. Eu queria pedir uma música com o Porca Véia. Uma bem gauchesca.
1: Tá bom.
2: Oferecer lá para Luísa Pazinato de Saracura.
1: Tá bom.
2: Abraço.
1: Outro.
2: Fica com Deus.
1: Quem mais?
2: Oi, tudo bom? Aqui é Germira Farinella, do bairro Alvoredo. Eu queria pedir uma música com as irmãs Galvão, Beijinho Doce.
1: Tá programada.
2: Oferecer para a família, oferecer para vocês ali da rádio. Abraço, tudo de bom, fique com Deus.
1: Valeu, obrigado pela sua participação também aqui na programação. Quem mais está participando? Meu amigo Antônio Germano.
3: Alô, amigos, aqui é Antônio Germano. 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Abraço a todos e até lá.
1: Aí o convite feito e certíssimo. E o Ângeli, meu amigo Wilson.
4: Boa noite, meu amigo Nelson Nardi. Estamos na audiência no bairro dos Estados, meu irmão, como sempre, curtindo o amigo. Mais uma noite, quinta. Quintou aí, Nardão. E nós temos na audiência do amigo. Manda aí, manda aí. Saudade amarga aí pra nós, meu irmão do grupo, Costume Campeiro.

0: Noite especial aí pra quem está nos ouvindo aí no Vista Alegre, seu Afonso, dona Nilva. Boa noite, ótima quinta-feira. 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Boa noite, meu amigo Mauri Pateslaff, tá sempre corradinho ligado conosco aqui, obrigado pela sua participação. Boa noite à família Pazini, obrigado pela sua participação aqui na programação. Quem mais mandando um alô aqui?
1: Oh, boa noite, Renato, tudo bom?
2: Boa noite.
1: Depois que tu tiver uma moda de viola. Um grande abraço pro Germano ali, que é muito conhecido. A gente morou vizinho lá no interior. Um abração para ele.
0: Grande Germano, então, que tá ligado também na programação.

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8: Vamos acertando a hora e 18:45.
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8: Alegria da minha terra, você tá ligado, hein? Tá ligado, gaúcho da fronteira? Vem cantando!

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0: Bernardo. O Bernardo de novo, da Silvio. Um dia queria conhecer essa Salete ali do Quintino, cara. Eu gosto de escutar a voz dela quando liga no rádio. Pensa numa voz bonita, hein, essa mulher.
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5: Vamos conferindo, 18:54.
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sonar de boa noite, tudo certo? É a Lívia Sins, aqui de Maria Gorete, Curitiba. Toca música com os irmãos Casagrande, meu 29. Direto o programa para o

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5: Alô, Nade, velho. Aqui é o Pedro Andrade, José Pedroca. Tô aqui na área escutando o programa. Hoje é quente, né? Queria tocar essa música, Praia da Solidão, com o Trio Paradura. E ofereço lá para o Aurico Rasco, claro, para o Bairro Bussolaro. Tenha uma boa noite.
6: Boa noite, obrigado pela participação. E vamos em frente às 19h03. Quem está conosco também é o Roque Rodrigues.

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1: Ô, seu Nardi, quero agradecer aí o seu Bernardi, que achou a minha voz bonita. E daí eu quero que você oferece uma música pra ele e a esposa dele. Amigos para sempre. É muito bom quando a gente arruma mais uns amigos, né? Tá bom, então. Agradeço ele. Obrigado.
2: Lucas, trata uma música aí pra mim e o Lúcio, meu mano Lúcio, de Novo Hamburgo, que estamos na sintonia da Rural aí. Roda aí a próxima música aí. Uma bem bonita pra nós aí, uma antiga aí, uma sertaneja.

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1: 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Boa noite, Roseli Dorigon está participando da programação. Também está participando conosco o Darcy Zanella. Obrigado pela participação de vocês aqui na programação. Vamos trazendo então o recadinho à minha amiga Marisa Machado.
2: Olá, meu povo de Concórdia região, Marisa Machado passando por aqui e quero te fazer aquele convite para lá de especial. 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O valor do ingresso, R$ 70 para a janta. Quiser vir só para o baile, R$ 30. Concórdia e região, convido vocês junto com a gente para comemorar a semana do nosso município de Concórdia, aniversário. Aquele abraço, esperamos você lá. 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
1: Aí o recadinho dado, né? Então, tá sabendo do evento.

0: boa noite, Nadi. Disse Bismini Linha São Paulo. Estamos escutando o teu programa e tomando um chinho verde. Um abraço para todo mundo da Oferece uma Música do Portal do Sul.
1: Valeu, obrigado pela sua participação. Quem mais? William, boa noite, tudo certo. É o William e o Johnny. Aquele abraço, obrigado pela participação aqui na programação.
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0: Satanás. E o Altair, eu morava em Linha Ouro, passei a comunhão com todo mundo ali, tudo afiavado de Linha Ouro ali. Prestei o programa pra eles aí também, né? Eu moro aqui na...
1: Alô, motor?

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4: Agora 19:24.
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7: O Nelson, deu um erro aqui quando eu tava falando.
4: Fala, seu Altair.
7: Daí deu uma ligação, mas eu morava em Linha Ouro, seu Nelson Nai. Daí eu fui criado ali com o Laércio, todo mundo os munaretos ali, passei comunhão ali em Linha Ouro.
4: Azar.
7: Ofereço o programa do senhor aí pra eles, todos eles lá. Eu moro aqui na Serraria da Pinos Placa, aqui na Vila Militar, trabalho na Pinos Placa aqui. Mas tudo de certo, então. Beleza, então, seu Nelson. Beleza, obrigado.
4: Valeu, seu Altair. Quem mais está participando do programa?
8: Boa noite, Nelson.
4: A Sônia.
8: Estamos na escuta do programa. Quero pedir uma música da Marisa Machado, O Que Mais Posso Querer, oferecer para os nossos amigos baileiros do Irani. E eu hoje moro aqui em Arabutã, é a Sônia Finger. Sábado vamos estar tudo presente no baile. No bairro Fontana, Catarina Fontana, no jantar dançante da Marisa Machado. Tudo de bom.
4: Mas, então, vai estar 100%. Então, valores da terra, gente da casa, canta Marisa Machado.

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0: Boa noite, Isabel de Putinga.

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0: Rodi Nelsonardi, tudo bem? Certo? Aqui é Ivone Ludi, que minha taquara fez a Caça Branco. Eu adoro essa música aí, Não Vai Embora, Meu Bem. Essa vai pra muita gente que me deixou e foi embora e eu já esqueci dessas pessoas aí. Já era. Se for, eu vou chorar a vida inteira.
1: Valeu, Ivone.

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4: Vamos acertando aí, confira, 19:45.
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4: E vai uma boa noite especial pro nosso amigo José Antônio Zuel. É, lá em linha Pintado Arabutã. A próxima música é pra ti. Então tá aí o pessoal que pediu, São Marino.

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1: 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Boa noite, Elizabeth. Boa noite em Monte Cardo. Ah, quer ouvir uma música do Monte Cardo. Tá ouvindo, estamos ouvindo, quem é? Elizabeth que tá mandando o recadinho aqui no programa. Quem mais está participando? Ah, o Pazini, boa noite. Em casa, já tá em casa, Pazini, toda a família aí, tranquilo?

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11: Vamos conferindo, agora são 20h05. 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
11: Boa noite, Valdineia Lodi. É, quero ouvir uma música. Tá ouvindo Rogério Magrão aqui no programa.

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1: Você tá ligado aqui na Rural, 20 horas mais 11 minutos. 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Boa noite, Mari, tá participando do programa e vai ouvindo o Sérgio Reis.

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7: É hora de nós trazermos ele, o Coutinho, para dizer como foi o dia e como será os próximos dias. Coutinho.
8: O tempo segue bom, amanheceu friozinho na região, algum nevoeiro. É, hoje tivemos aí a situação já de aquecimento, que aos pouquinhos vai começando a se acentuar aí na região. Então, as mínimas ficaram aí na faixa de entre 10 e 13, 11, 14 graus, e à tarde pode chegar uns 24, 25, um pouco mais, um pouco menos. Já começa a esquentar. Dentro de casa deve ter aquele suador. Tivemos hoje geada ali nos Campos de Palmas com 0 grau. Aqui na Serra chegou a 5 e 2 negativos em Bom Jardim. Criciúma chegou a 4 graus. E a tendência é que a gente tenha condições de tempo bom também nessa sexta, fresquinho de manhã, talvez aí uns 14, 16, 15, 17 graus. Claro que para mês de julho é uma noite quente. E à tarde uns 26, 28. Serão dias de calor nessa sexta, sábado, domingo e provavelmente segunda. É quase um verãozinho no meio do inverno que a gente ainda não teve, né? Desde o dia 8 de maio, quando começou o inverno, que não tivemos nenhuma sequência assim de alguns dias de calor. Muito suador dentro de casa. Pode ter rajadas de vento aí de norte, noroeste, aquele chama-chuva, que às vezes atrapalha, trazendo algum transtorno pontual, principalmente na rede elétrica. Especialmente onde tem esses reflorestamentos de eucalipto, né? Que às vezes solta uma casca, um galho, coisa assim, e acaba dando problemas na rede. Na terça-feira começa a indicar chuva e aí vai mudando o tempo. Então, o pessoal que aproveite bem de hoje até segunda para fazer o que for possível ao ar livre, para aproveitar o tempo seco, e depois já a chuva vai começar a incomodar. Tem chance de alguma trovada no domingo e segunda, final do dia, muito pequena. Para o Rio Grande do Sul, a situação fica mais complicada. Da Climatea, Ronaldo Coutinho.
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7: Vamos acertando a hora, agora são 20h25 e a boa música lhe faz companhia na noite. Rainha Musical.

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1: 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É hora de trazermos o Magal.

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2: 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A hora agora são 20 horas 43 minutos. 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
1: Opa, boa noite, Nardi, tudo bom? Nardi, um abraço pra você, pra todos os teus ouvintes aí. Toca aquela música aí pra nós, Pancada da Verdade, o Pagode do Tubarão, pra agradar o povão da nossa cidade e aqueles que gostam de música boa.
2: Valeu, Viale! Tá aí a música!

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1: E por aqui nós vamos ficando, deixando o nosso abraço a você que participou, você que ouviu, você que esteve conosco, em nome de Concórdia Auto Center, Postos Perizolo, Lojas Langueouro Móveis, 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Amanhã, aqui estaremos novamente com mais uma apresentação do seu programa, tá certo? Grande abraço, até amanhã, fica aí o Bem TV e na sequência, bem a voz do Brasil.

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1: Olá, boa noite.
2: Boa noite para você que nos acompanha em todo o país.
1: Quinta-feira, 16 de julho de 2026.
2: Vamos ao destaque do dia, aos destaques do dia na Voz do Brasil.
1: O governo brasileiro repudia a decisão dos Estados Unidos em impor tarifa de 25% sobre produtos nacionais.
2: O plano estabelece medidas para empresas atingidas pela taxação. Grazielle Bezerra.
3: Ministro da Fazenda, Dario Durigan, explicou que o plano Brasil Soberano, criado durante o primeiro tarifaço anunciado pelos Estados Unidos, será ampliado.
1: Produtores rurais e cooperativas afetados por eventos climáticos poderão renegociar dívidas.
2: É o que estabelece medida provisória publicada no Diário Oficial da União. Thaís de Araújo.
4: De acordo com a medida, produtores que registraram perdas de ao menos 30% em duas ou mais safras poderão renegociar débitos com prazo de 8 anos.
1: Controle do diabetes. SUS começa a oferecer insulina glargina, um medicamento de ação prolongada.
2: O público-alvo são pacientes de 2 a 18 anos e idosos com mais de 70 anos. Natália Koslick.
5: A insulina glargina ofertada pelo SUS permite um controle mais estável da glicemia.
1: Hoje na apresentação da Voz do Brasil, Mariana Jungmann e Luciano Seixas.
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1: O governo federal reagiu após a divulgação de nova taxação imposta pelos Estados Unidos aos produtos brasileiros.
2: A nova tarifa de 25% será cobrada a partir da próxima semana a produtos que são importados pelos Estados Unidos do Brasil, como açúcar, etanol, tabaco, madeira e calçados.
1: A medida foi tomada após investigação feita pelo escritório do representante do comércio dos Estados Unidos.
2: Para o Brasil, as justificativas para um novo tarifaço não têm embasamento.
1: A repórter Grazielle Bezerra acompanhou os desdobramentos e tem mais informações. Boa noite, Grazielle.
3: Boa noite para você também, Luciano. Boa noite para Mariana e boa noite para o ouvinte da Voz do Brasil. A primeira reação do governo brasileiro foi uma nota da